E nesta noite de segunda-feira, dia 1º do mês de junho, que Deus possa abençoar a sua vida, a sua casa e também toda a sua família. Você que está me ouvindo através da antena Sul FM, você que está no seu trabalho, você que está na sua casa, você que está passando pela cidade de Ponta Grossa, ouvindo o programa Voz da Libertação na rádio do seu carro, que Deus vos abençoe. Estaremos com vocês até as 22 horas, levando todas as informações da nossa Igreja Pentecostal Deus e Amor aqui na cidade de Ponta Grossa. Temos muitos louvores, testemunho e também a palavra de Deus. E depois, quase no finalzinho do programa, nós vamos estar orando a Deus para que Deus venha abençoar a sua vida, a sua casa, também a sua família. Jesus. 21:01 e nada melhor que começar esse programa ouvindo uma bela canção, um louvor com Débora Miranda, Toque da Cura, e depois voltaremos com os anúncios da obra de Deus. Não saia daí, fique conosco, Deus abençoe.

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1: Muito bem, amados ouvintes, voltamos aí com os anúncios da obra de Deus. A nossa Igreja Pentecostal Deus é Amor, no interior da nossa igreja, aqui na cidade de Ponta Grossa, a nossa sede estadual, na Avenida

da Anitta Garibaldi, número 100, nós estamos em um compromisso com Deus, nós estamos numa expectativa tão grande para a noite de amanhã. Lembrando que amanhã, terça-feira, em 3 horários, nós estamos realizando ali os cultos em 3 horários, às 9, às 14 e também às 19 horas. Lembrando que às 19 horas, a grande campanha continua Minha Aliança com Deus. Ele mesmo, presbítero Amadir, pregando a palavra de Deus, será um culto de grande avivamento. E você é convidado especial para estar conosco. Você não pode perder, não pode faltar. Deus tem uma bênção especial para a sua vida. Nós bem sabemos que quando nós clamamos a Deus, a Bíblia diz no livro de Mateus 7,7, pedir, pedir e dar-se-vos-á. Tudo aquele que pede, recebe. Ou seja, se você chegar na igreja amanhã, no qualquer horário que você for no culto, pedir a Deus, buscar a Deus, com certeza você vai alcançar de Deus a sua vitória. Temos culto todos os dias, às 9, às 14 e também às 19 horas. Você não pode perder. Lembrando que hoje é o primeiro dia do mês e é uma satisfação muito grande, eu louvo a Deus pela oportunidade de estar com todos vocês aqui no primeiro dia do mês de junho, já caindo numa segunda-feira, onde nós estamos transmitindo para você aí todas as segundas o programa Voz da Libertação, e Deus deu o privilégio de nós estarmos aqui para já iniciar este mês de junho mais que abençoado na presença de Deus. E você é convidado especial, lembrando que nós estamos também em um ritmo de festa pelo aniversário da nossa Igreja Pentecostal Deus e Amor, festa mundial, né? Onde nós louvamos a Deus, nós glorificamos a Deus por esta porta da salvação, a qual Deus realizou através da vida do nosso irmão em Cristo, saudoso missionário Davi Miranda. Então você está convidado para estar conosco, para glorificar a Deus, louvar a Deus por esta grande vitória. Você que está me ouvindo, talvez você está enfermo, venha estar conosco amanhã, traga sua família, venha ser abençoado. Deus vai com certeza abençoar a sua vida, mudar a sua história. Não fique desesperado, abatido, entristecido. A nossa igreja está facinho de você achar. Avenida ali, Anitta Garibaldi, número 100, no bairro Nova Rússia, é ao lado do Colégio Presidente Kennedy. Ali na frente da farmácia Droga Raia, é o lugar onde Deus, ele escolheu para abençoar as nossas vidas, e você é convidado especial. Ponta Grossa será uma vez mais impactada pelo poder de Deus amanhã nesta campanha a favor da nossa vida com Deus, aliança com Deus. Nós precisamos todos os dias renovar a nossa fé, a nossa aliança na presença de Deus. Você é convidado para estar conosco. Não perca, venha. Venha participar, venha louvar a Deus conosco, vai ser bênção de Deus. Você talvez que mora aí nas cidades vizinhas, Deus tem bênção para você também. Provavelmente perto da sua casa, no bairro, na vila onde você mora, tem uma igreja Deus e Amor. Venha visitar, venha participar, vai ser bênção de nós estarmos louvando a Deus junto. Temos aí uma equipe de obreiros, uma equipe de irmãos, de irmãs, dedicadas na obra de Deus, que estão ali pronto para te recepcionar, para que você possa entrar na igreja alegre, ter uma recepção amorosa, calorosa, de Deus para você. Você vai vir aqui na nossa sede estadual, nós temos ali um estacionamento grande, amplo, onde você pode estar trazendo ali tua família, deixando o seu carro ali, o obreiro estará cuidando. Temos também a escola, né? A escolinha das crianças, o pequeno Galileu, você que tem seu filho, você que tem uma criança, traga para a igreja, traga para ser abençoado. A Bíblia diz, ensina o menino o caminho que deve andar, e quando crescer não se apartará dele. Então instrui o seu filho nos caminhos do Senhor, a buscar a Deus, para que ele venha crescer sendo um jovem, um adulto abençoado na presença de Deus. Ali temos as irmãs que tomam conta do pequeno Galileu, onde seu filho, a sua filha, a sua criança vai estar aprendendo sobre salvação, sobre Jesus, com os temas voltados à criança, é claro, para que elas possam entender melhor, para que elas possam se interagir uma com a outra, e a bênção de Deus. Você é convidado especial, não perca.
Não fique de fora, venha estar conosco. Avenida Anita Garibaldi, número 100, no bairro do Nova Rússia. Você é convidado especial. Lembrando que também na sexta-feira nós estamos em uma campanha poderosa, uma campanha a favor da nossa família, campanha de libertação. Deus tem bênção para você e toda a sua casa. Mas isto é o que está acontecendo no interior da nossa Igreja Pentecostal Deus e Amor, é o que Deus tem feito, o que Deus tem realizado, pessoas sendo curadas, pessoas sendo libertas, pessoas sendo transformadas pelo poder de Deus. Você que está me ouvindo, talvez você está desenganado pela medicina, ouça este convite, vem estar conosco para Deus operar milagre na sua vida. Nós vamos vendo dentro da palavra de Deus quantas pessoas foram alcançadas, quantas pessoas que estavam ali desenganadas pela medicina, assim como aquela mulher do fluxo de sangue, 12 anos padecendo, 12 anos enfrentando o seu problema, a sua adversidade, aquilo que acabou tirando dela até a própria identidade, porque a mulher não podia mais viver e conviver com seus familiares, tinha que estar isolada, né? E nós vemos que esta mulher colocou um intuito no coração de clamar, de encostar no Senhor, porque ela sabia se ela buscasse o Senhor, ela ia ser curada, ela ia ser liberta. E assim ela foi, tocou em Jesus e operou o Senhor um milagre na vida dela. Então, é assim que Deus faz. Aquilo que muitas das vezes aos nossos olhos é impossível de alcançar, se nós sairmos da nossa casa pensando em buscar a Deus, em cultuar a Deus verdadeiramente, a vitória é garantida, a vitória é certa. E nós acabamos sendo testemunhos vivos do que Deus faz no nosso meio. Então venha estar conosco, venha você participar, venha você contemplar com seus próprios olhos e tornar-se uma pessoa viva na presença de Deus, cheia de milagre, cheia de bênção, cheia de vitória. Por que que eu falo uma pessoa viva? Tem muitas pessoas hoje que estão vivendo um dia após dia, um dia após dia, um dia atrás do outro, pessoas sem expectativa, pessoas já sem esperança, né? E o que é isso? É o inimigo lutando na mente, o inimigo lutando na vida da pessoa, dizendo que ela não pode mais, que não tem mais solução, que ela não é capaz de vencer. E nós sabemos que isso é astúcia e as táticas do inimigo, porque a própria Bíblia diz no livro de Romanos, capítulo 8, que nós somos mais do que vencedores por aquele que nos amou. Então, se nós somos mais que vencedores, nós sabemos que se nós clamar a Deus, nós recebemos a vitória, nós saímos vencedor desta batalha. Então vem estar conosco, Deus tem bênção para você, Deus tem milagre para a tua vida. Eu quero soltar mais um louvor para elevo espiritual, para que você possa se alegrar. Você que está entrando agora, 21 horas e 13 minutos, você que está entrando agora, você que está chegando agora, Deus tem bênção para a tua vida, Deus tem milagre para você, para toda a sua família. Eu quero já estar soltando aqui um hino, um louvor que eu gosto muito, a Última Lágrima. É algo que toca o nosso coração, porque é momentos que nós estamos ali debaixo da graça de Deus, na misericórdia de Deus, e não temos mais palavras, não temos mais o que falar em oração com Deus, e derramamos somente as nossas lágrimas. E é nessa hora que Deus, ele traz a cura, é neste momento que Deus, ele vem para nos socorrer. Então ouça essa canção com Débora Miranda, A Última Lágrima, 21 horas com 14 minutos, e logo mais já voltamos com mais anúncios da obra de Deus. Não sai daí, fica aí conosco até às 22 horas.

0: A paz do Senhor Jesus, queridos ouvintes, estou aqui com mais um irmão que recebeu o milagre de Deus através das divinas revelações do Espírito Santo. Meu irmão, seu nome, conte a sua bênção.
1: Meu nome é Rodrigo e a bênção que eu recebi através do servo de Deus foi que no meu trabalho eu me machuquei e vim no culto com grande dor. Já na segunda revelação, Deus usava o irmão contando detalhado o que estava se passando comigo. E a partir da hora que eu fui revelado, para a honra e glória do Senhor, eu fui curado. Para a glória do Senhor.
0: Louvado seja Deus, aconteceu aqui na Igreja Pentecostal, um Deus de amor, ouvintes. Irmão Rodrigo, não sente mais nada.
1: Para a honra e glória do Senhor, irmãos. Cheguei aqui, tinha uma rasgadura por dentro. Doía. E o irmão não sabia nada, mas o Espírito Santo de Deus revelou que foi no trabalho mesmo. No serviço pesado, que a partir daquela hora começou a me doer. E graças a Deus, a partir da hora da revelação, eu fui curado para a honra e glória do Senhor, não sinto mais nada.
0: Que tremendo, irmão Rodrigo. Deus abençoe seu lindo testemunho. Confirma o seu nome e o seu endereço. Queridos ouvintes, tudo isso está acontecendo aqui na Igreja Pentecostal Deus e Amor.
1: Meu nome é Rodrigo. Moro na Garça Branca, Atlanta, Ponta Grossa.
0: Que Deus abençoe, irmão Rodrigo.
2: Paz do Senhor Jesus, queridos ouvintes do programa de rádio A Voz da Libertação, da Igreja Pentecostal Deus e Amor. Estamos aqui com mais uma irmã que recebeu o milagre de Deus na grande campanha de quarta-feira, semeando fé e colhendo milagre. A paz do Senhor, irmã Lúcia, conte o seu milagre.
3: Paz do Senhor, pastor Amadir, paz do Senhor, amados ouvintes. O meu milagre foi que na noite de ontem eu senti, a hora que eu ouvi o convite do irmão para vir à igreja, eu senti que eu deveria vir participar do culto. E ao chegar no culto, eu

0: Eu já estava há mais de uma semana com o meu pescoço. Ele estava doendo demais, o nervo do pescoço estava doendo. Eu até tinha comentado que talvez eu fosse no massagista para ver. E depois da palavra, Deus usou o irmão para entregar a revelação que Deus estava me dando livramento de um AVC ao qual eu ficaria paralisada. Nesse instante que eu estava ouvindo a mensagem ali da revelação, eu já senti que meu pescoço foi movendo, foi aliviando, e para a honra e para a glória do Senhor, eu não tenho mais nada no pescoço, soltou e está perfeito o meu pescoço, sem dor nenhuma ali onde estava me doendo. Essa bênção foi alcançada ontem no culto de quarta-feira, ao qual está sendo feita essa campanha, né? Foi o início dessa campanha, semeando fé e colhendo milagres.
1: Tudo isso, ouvintes, acontece aqui na nossa igreja pentecostal Deus e Amor, sede estadual, aqui na rua Anita Garibaldi, número 100. Irmã Lúcia, seu convite para essas pessoas que estão enfermas, estão sofrendo, estão passando por um problema, eu tenho certeza que Jesus garante a vitória na vida dessas pessoas.
0: Sim, irmão, garante a vitória. Você que ouve até mesmo os programas de rádio, ou irmãos que convido você para vir participar, é o Espírito Santo de Deus que tem tocado no seu coração para você vir. Não endureça seu coração, venha, aceite o convite, venha buscar a presença do Senhor, porque Deus tem grandes bênçãos, não só para mim, mas para você também, amados ouvintes. Venham participar dessa campanha, venha que o milagre é certo.
1: Está aí, ouvintes, o grande testemunho, receba a vitória também, você é o nosso convidado para participar das nossas campanhas. Que Deus em Cristo te abençoe, confirma o seu nome, o seu endereço, irmã Lúcia.
0: Meu nome é Lúcia de Fátima Batista, eu moro na rua Raposo Tavares, bairro Francilina, em Uvaranas, Ponta Grossa.
1: Que Deus abençoe, ouvintes, tudo isso está acontecendo aqui na Igreja Pentecostal Deus e Amor, na sede estadual de Ponta Grossa. Que Deus em Cristo vos abençoe.
2: A paz do Senhor, ouvintes do programa Voz da Libertação, estamos com uma irmã que recebeu uma bênção na Igreja Pentecostal Deus e Amor. A paz do Senhor, minha irmã, qual o seu nome?
3: Marlene.
2: Irmã Marlene, conte a bênção que a irmã recebeu das mãos do Senhor Jesus.
3: Então, faz uns par de tempo já que o médico tinha constatado para mim que eu estava com uma gordura no fígado. Se eu não me tratasse, isso poderia até mesmo causar um câncer. Mas eu fui deixando, e eu não percebi que estava aquilo. Tudo que eu comia me fazia mal. Tudo que eu bebia, a água me fazia mal, me dava ânsia, me dava aquela vontade só de jogar para fora, que estava no estômago, porque doía muito também. E para a honra agora do Senhor Jesus, nesse domingo de Páscoa, qual eu estou aqui nessa tarde maravilhosa, onde o Senhor se fez presente, se faz presente ainda aqui, Ele me alcançou com a cura. Glória a Deus, eu sou muito grata ao Senhor pelo que Ele fez nessa tarde. E eu fui curada, não estou sentindo mais dor, Deus usou o servo dEle na revelação e eu fui curada nessa tarde. Tudo para a honra agora do nome do Senhor. E eu não tenho mais dor nenhuma, sumiu a dor, sumiu a ânsia, sumiu tudo. Porque eu estava vindo no caminho, eu não estava me sentindo bem. Cheguei aqui muito mal, mas agora estou saindo aqui curada. Para a honra e glória do Senhor Jesus.
2: Amém! Deus abençoe, minha irmã. Milagres como esse, maiores do que esse, Jesus tem operado na Igreja Pentecostal, Deus é amor.
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5: Você acabou de ouvir aí alguns relatos, alguns testemunhos do que Deus está fazendo no interior da nossa Igreja Pentecostal Deus e Amor. São tantos milagres, tantas pessoas ali sendo alcançadas. Nós que estamos ali de frente, ali no trabalho, louvando a Deus, pregando a palavra de Deus, a gente tem contemplado vidas sendo transformadas. Pessoas ali que chegam entristecidas, cabisbaixo, no final do culto vem ali nos abraçar, agradecer a Deus ali, agradecer também a equipe dos obreiros, pastor, pelo culto que presenciou, pelos milagres, pela palavra. E essas pessoas acabam ali falando um pouco do que tem passado a sua vida, e aumenta a nossa fé, porque nós temos ali aquela presença de Deus tão grandiosa, tão grande, que realmente nós vemos ali nos primeiros dias, nos primeiros cultos, que a pessoa chega ali, muitas das vezes oprimida, depressiva, angustiada, e Deus já opera milagre, e a pessoa já volta no próximo culto já mais que abençoada, entendeu? Pessoas ali aceitando a Jesus, pessoas descendo as águas do batismo, isso é sinal de que Deus tem operado milagres em nossa vida. Você ouviu aí estas pessoas, o nosso irmão que estava com dor, foi curado, a nossa irmã que estava ali, com dor no seu pescoço também, foi alcançado naquele momento. Nós vemos milagres extraordinários, pessoas que, constatada pela medicina, receberam milagres, pessoas que ali estava desesperada, alcançaram milagres, foram, passaram de enfermidade para glorificação de Deus, pessoas que ali estavam pensando até mesmo que ia morrer, o Senhor deu vida. Então isso é o que Deus faz, é através da fé, é através da nossa busca diante de Deus. Você que está me ouvindo, vem estar conosco amanhã em 3 horários, às 9, às 14 e às 19 horas, quarta-feira, esta campanha também, plantando fé e colhendo milagres. Nós sabemos que o milagre vem pela fé, e é a palavra que faz aumentar a nossa fé. A Bíblia diz que a fé vem por ouvir e ouvir a palavra de Deus. Amanhã é o culto da palavra, amanhã é onde você vai ser cheio da presença de Deus, vai receber o poder de Deus, e Deus vai abençoar a sua vida, a sua casa e também a sua família. Você que está me ouvindo, você que está chegando agora, você que chegou agora, ligou o seu rádio, 21 horas com 27 minutos, talvez você saiu de um culto mais que abençoado, e você ligou o seu rádio neste momento, que Deus abençoe a sua vida, que Deus abençoe a sua casa, a sua família. Você está ouvindo o programa Deus é Amor, o programa Voz da Libertação, e a nossa igreja estadual aqui na cidade de Ponta Grossa tem um imenso prazer de receber você e toda a sua família, toda a sua casa, assim como Josué disse no livro de Josué 24:15, eu e minha casa serviremos ao Senhor, assim também você vai proclamar, você vai louvar a Deus, e com as voz alta e as mãos ao céu, você vai dizer, eu e minha casa servimos ao Senhor, porque Deus, ele é bom, Deus, ele faz milagres, Deus, ele faz maravilhas em nossa vida. São testemunhos, são muitas bênçãos de Deus, são livramentos de Deus, e Deus abençoa aqueles que busca, aqueles que clama, aqueles que confia. Você não pode perder. Avenida Anitta Garibaldi, número 100, no bairro Nova Rússia, é o lugar da tua bênção, é onde Deus, ele preparou uma vez mais um milagre, a bênção para a sua vida, a sua casa e também a sua família. Você não pode perder, meu amado, venha estar conosco. Eu quero também agradecer a Deus este momento pela tua vida, você, meu irmão, você que está na audiência, você que está nos ouvindo, Inácio Martins, Palmeira, você que está nos ouvindo na cidade de Ponta Grossa, Carambeí, Castro, que Deus abençoe a sua vida, meu irmão, que Deus abençoe a sua casa. Hoje, 1º de junho de 2026, entramos aí na metade do ano, um mês de grande bênção, de grande vitória, um mês também que nós louvamos a Deus, estamos em festa, a Igreja Pentecostal Deus e Amor está em festa, porque é aniversário da nossa igreja, é aniversário da nossa igreja, 64 anos da Igreja Pentecostal Deus é Amor. É maravilhoso nós estarmos na casa de Deus, é maravilhoso ver tudo que Deus tem feito desde o início desta obra, desde o início desta igreja, o que Deus já realizou e tem realizado em nossa vida. Pessoas que nós chegamos na igreja, vemos aqueles irmãozinhos, anciões da igreja, perguntamos a eles quanto tempo de ministério, 35 anos, 40 anos, 50 anos, meu Deus, quantas coisas estas pessoas já presenciaram diante de Deus. Eu tive o privilégio, graças ao Senhor, eu tive o privilégio de cultuar a Deus e estar ali no templo da sede mundial, com a presença do missionário Davi Miranda, saudoso missionário, fundador da obra de Deus, da Igreja Deus e Amor. Eu tive o privilégio de estar nos cultos ali com ele, e vê milagres extraordinários acontecendo. Houve um dia que

Uma mulher foi transportada ali por um colchão, em cima de um colchão. Assim como aquele relato bíblico onde quatro homens levou aquele paralítico e Jesus curou. Assim também essas pessoas levaram esta mulher estava toda torta, as suas juntas tortas. Esta pessoa chegou ali daquela situação diante dos nossos olhos, através da oração, através do clamor da igreja, juntamente com o saudoso missionário Davi Miranda, nós vimos aquela mulher se levantar e correr dentro daquele imenso templo. Foi lindo, foi lindo. E Deus, ele continua fazendo milagre. Deus, ele continua operando maravilhas em nosso meio. Deus, ele não mudou. Muitas das vezes o coração do homem muda, as pessoas mudam, mas Deus continua sendo Deus. Deus sem o irmão Fábio, ele é Deus. O Fábio sem Deus não é ninguém, não é nada. Assim é. O nosso Deus é soberano. Ele operou no passado, ele opera no presente. E nós estamos vivendo agora, nestes últimos dias, nesses últimos tempos, eu creio que haverá um avivamento, porque a Bíblia diz que Jesus está prestes a vir buscar a sua igreja. Você que é de Bíblia, você que é de oração, você que é de buscar a Deus, você sabe o que eu estou falando. Nós estamos vivendo tempos finais. E nós vemos que Deus, ele continua operando milagres. Eu falo aqui com toda a convicção de que Deus, ele está no meio da igreja, ele quer abençoar, ele quer salvar. Deus continua sendo Deus. Deus continua sendo o mesmo Deus que operou, que abriu o Mar Vermelho, que derrubou a muralha de Jericó. Ele continua sendo o mesmo Deus. O próprio Jesus disse: em meu nome você vai fazer maravilhas maiores do que eu. Então é o nome de Jesus que tem poder. Não é a placa da igreja, não é o nome do pastor, da irmã, não. É o nome de Jesus que tem poder. Se nós clamar a Jesus, se nós falar em nome de Jesus, o milagre acontece. É óbvio, é claro que nós temos que ter um lugar para congregar. Porque o crente sem congregar, ele é morto. Ah, porque eu não congrego igreja nenhuma, eu sou itinerante. Mas aonde que participa de ceia? Ah, eu vou na igreja A, na igreja B, na igreja C e participo de ceia. Não! Nós temos que ter um pastor, nós temos que ter alguém ali que nos conduza. Jesus nos ensinou isso. A Bíblia diz que Jesus tinha muitos discípulos. Muitos, não era poucos, era muitos discípulos. Mas ele ceava somente com os 12. Por quê? Porque era a sua congregação. Ele conhecia aquelas pessoas, aqueles 12. Claro que ele conhecia todos, mas ele tinha mais a intimidade ali, profunda, com os 12. E assim é a igreja. Cada determinação, cada igreja tem ali os seus membros, e nós temos que ser membro de uma igreja, de um corpo. Claro que nós somos membro do corpo de Cristo, mas nós temos que congregar. Nós temos que buscar a Deus em um lugar. E Deus, ele preparou oportunidade para nós louvarmos o nome dele. Então eu convido você, Igreja Pentecostal Deus de Amor, na sede estadual, está localizada na Avenida Anita Garibaldi, é onde Deus quer mudar a tua história. Deus vai abençoar a sua vida, Deus vai abençoar a sua casa, Deus vai abençoar a sua família, quando você buscar a Deus com todo o seu coração. O próprio Senhor diz: vinde a mim, né? Todos os que estáis cansados e oprimidos, eu vos aliviarei. Se você buscar, se você clamar, você vai alcançar de Deus o livramento, o milagre, a bênção e a vitória de Deus. 21:34, você que está chegando agora, você que está entrando agora, amanhã às 19h, a grande campanha, a minha aliança com Deus. Às 19h, presbítero Amadir Lemos pregando a palavra de Deus, juntamente com os presbíteros, diáconos, obreiros, uma equipe de obreiros estará louvando, orando a Deus pela sua vida, pela sua família. Você não pode ficar de fora, vai ser bênção de Deus. Nós ali na porta já tem um grupo de obreiros já te esperando, ali para te recepcionar, para te dar um abraço de bem-vindo, e você vai sair dali mais que abençoado para a glória de Deus. Tenho a certeza, tenho a convicção de que você vai ser testemunho vivo do que Deus há de fazer pela tua vida, a tua casa, a tua família. Não perca, não fica de fora. Estamos em uma batalha espiritual, estamos numa luta e nós não podemos parar. Nós temos que continuar avante, avançando,
avançando, porque

Deus tem a eternidade para você. Então venha estar conosco, venha aceitar a Cristo, venha mudar de vida. Quer mudar de vida? Venha. Entrega a sua vida a Cristo. Entrega a sua vida, deixa Ele controlar, deixa Ele fazer. Eu tô te convidando, é um convite especial. É um convite especial, você amanhã, amado ouvinte, às 19 horas, Avenida Anitta Garibaldi, número 100, no bairro Nova Rússia, Igreja Pentecostal Deus e Amor. Com certeza você vai sair dali glorificando a Deus. A bênção de Deus é grande para a tua vida, para a tua casa, para a tua família. Eu quero trazer algo de Deus para você. Nós estávamos falando aqui sobre entrega a Jesus, né? Sobre se entregar, porque nós precisamos se entregar a Ele, nós precisamos dEle. E nós vemos que lá no livro de Lucas, capítulo 5, Jesus ele vai apresentar uma parábola. Essa parábola é curta e desafiadora. É sobre o vinho novo e os odres velhos. E através deste contexto simples do cotidiano, muitas das vezes nós vemos, né? Ele revela um conceito tão poderoso sobre a transformação, sobre a renovação, a incompatibilidade entre o velho e aquilo que é novo. E naquela ocasião, Jesus estava sendo questionado sobre o jejum. E a sua resposta não foi apenas uma explicação, mas foi um convite à compreensão de que algo novo estava acontecendo. Algo que não cabia nas estruturas antigas, porque Deus, ele não vive do passado. Lá no livro de Isaías diz assim: não vos lembreis as coisas passadas e nem considerais as antigas. Ou seja, Deus ele é Deus do renovo. Deus ele renova a nossa vida todos os dias, todos os momentos, para nós viver o novo de Deus. Prepara-se para viver o novo de Deus. Olha só, nós vemos que lá no livro de Lucas, o objetivo desta parábola mostra que a vida com Jesus exige transformação interior, não apenas adaptação externa, pois o novo de Deus ele não pode ser contido por estruturas antigas, não. O evangelho não é um remendo na velha vida, mas é uma nova vida que exige um coração renovado e disposto a ser transformado. Será que você está disposto a ser transformado? Olha o convite de Deus para você. Venha viver o novo de Deus. A Bíblia diz assim no livro de Lucas 5:37: ninguém deita vinho novo em odres velhos. De outra sorte, o vinho novo romperá os odres e entornar-se-á o vinho. E os odres se estragarão, mas o vinho novo deve deitar-se em odres novo. E ambos juntamente são conservados. Olha esta palavra. Muitas das vezes nós desejamos viver algo novo da parte de Deus, mas sem abrir mão daquilo que já conhecemos. Queremos as bênçãos de Deus, mas resistimos quando isso exige mudança real. Por muitas das vezes nós permanecemos presos a velhos padrões, a velhas rotinas, e uma visão que já não sustentam mais a vida de que Deus quer gerar em nós. E a parábola do vinho nos confronta com essa tensão, porque Jesus ele não oferece apenas um ajuste na vida antiga, mas uma transformação profunda e completa. Ouça esta palavra de Deus para você. Eu quero trazer algo de Deus para a tua vida. Você é amado ouvinte. Você é amado ouvinte. Ouça bem. O evangelho não é um cumprimento. Ele é um recomeço. Não se trata de melhorar o que somos, mas de permitir que Deus nos faça novo por dentro. Olha só uma palavra para você, com o coração disposto a viver a sua vontade. Ou seja, você que está me ouvindo, Jesus, ele estava em meio às críticas dos fariseus e o discípulo de João Batista que questionavam por que os seus discípulos já não jejuavam como os demais. O jejum na tradição judaica era visto como um sinal de devoção e obediência a Deus. Mas Jesus responde mostrando que sua presença inaugurava um novo tempo. Ou seja, ele quer fazer algo novo na sua vida. Não adianta nós querer viver de aparência, colocar um terno, dizer somos de tal igreja, somos crente e viver de aparência. Não! Ele quer inaugurar em nós um novo tempo, um novo ser. Ele se apresenta como noivo e a sua vinda não era momento de luto, mas de celebração.
E olha só que em seguida utiliza duas imagens, o remendo

novo em roupa velha e o vinho novo em odres velhos. Os odres eram recipientes feitos de couro, usado para armazenar o vinho. Com o tempo, tornavam-se rígidos, duro. O vinho novo, em processo de fermentação, ele precisava de flexibilidade. Caso contrário, o odre se rompia, porque era um couro rígido. E essa ilustração, ela revela que a novidade do reino de Deus não se encaixa em estruturas endurecidas. É necessário algo novo por dentro. Se você era uma pessoa que vivia mentindo, enganando, você tem que mudar a sua vida. Se você é uma pessoa que vive a sua vida se drogando, se destruindo, você tem que mudar a sua vida. Porque a mudança de Deus começa de dentro para fora. O vinho novo em odres velhos, a Bíblia diz que Jesus, ele alerta sobre o perigo de tentar colocar o novo de Deus em uma vida que não foi transformada. O vinho novo representa a nova aliança, a graça, a vida no Espírito. Já os odres velhos simbolizam estruturas antigas, religiosidade e corações endurecidos à mudança. Quantos tem aí religiosos? Assim como a Bíblia diz, acoa um mosquito e engole um camelo. Não refreia a sua língua. Quando alguém tentar viver o evangelho sem permitir que Deus transforme seu interior, ocorre um conflito, pois a rigidez do coração não suporta o mover do espírito, e o resultado é ruptura, é frustração, é perda espiritual. E isso acontece, amado ouvinte, quando nós queremos apenas adaptar Jesus à nossa realidade e não permitir que ele a transforme. E nós acabamos se mantendo certos hábitos, cometendo os mesmos erros e tentamos encaixar o evangelho nisso, mas o evangelho não é um ajuste, é uma nova vida. Deus, ele não deseja reformar o velho homem, mas gerar um novo coração. E sem isso, o vinho se perde e o odre também. Há uma tentação de preferir o vinho velho. A Bíblia diz, e ninguém tendo bebido o velho, logo quer o novo, porque diz melhor é o velho. Olha só, este versículo ele costuma passar despercebido, mas ele fecha a parábola com uma observação importante. Jesus ele aponta para o fato de que mesmo quando é o novo é melhor, algumas pessoas preferem o velho só porque é o que já conhecem. Não é um problema de informação, é um problema de gosto formado pelo hábito. E Jesus não está dizendo que o velho é ruim, ele só aponta para um comportamento de resistência. Quando algo vira costume, a pessoa deixa de perguntar se ainda faz sentido. Os fariseus, eles tinham esta prática que começaram com um propósito. E com o tempo surgiu a resistência a qualquer coisa nova que exigisse uma mudança. Por isso, quando Jesus apareceu trazendo algo diferente, eles não perguntaram se aquilo vinha de Deus. Já tinha colocado em suas mentes que o velho era melhor. E o mesmo, amado ouvinte, pode acontecer com qualquer cristão nos dias de hoje. Uma oração repetida, sem atenção, uma forma de ler a Bíblia que já não incomoda nem convence. Nada disso é errado em si. O problema aparece quando essas coisas deixam de alimentar a fé e viram apenas rotina. Ah, vou na igreja porque é a minha rotina, vou no culto porque eu sou da igreja, então tenho que ir no culto. Não! Você nunca vai viver as coisas novas de Deus. Vinho novo em odres novos. Aqui está o modelo ideal apresentado por Jesus. O vinho novo em odres novos, novo, representa uma vida completamente alinhada com a obra de Deus. Ou seja, um coração renovado, sensível, disposto e moldável. É isso que Deus quer. O odre novo é aquele que foi preparado para receber o novo. Ele é flexível, ele é capaz de suportar o processo de fermentação. Espiritualmente, isso aponta para um coração humilde, ensinável e aberto às ações do Espírito Santo. Quando Deus encontra esse tipo de coração, o novo pode fluir sem distração alguma. E nós acabamos crescendo ou crescemos cada vez mais em maturidade.

unidade passamos a frutificar, vivendo o que é ser cristão de verdade, dentro do propósito de Deus. Isso envolve arrependimento, isso envolve mudança de mentalidade, isso envolve disposição para abandonar aquilo que é velho, como está escrito. Lá no livro de Coríntios 2 diz assim: assim que se alguém está em Cristo, nova criatura é, e as coisas velhas já passaram, e eis que tudo se fez novo. O novo de Deus não é superficial, ele transforma estruturas, pensamentos e atitudes. E quando há alinhamento entre o vinho e o odre, há vida abundante. Então escute, a parábola do vinho o vinho novo nos convida a uma reflexão honesta. Será que temos que tentar viver o novo de Deus com estruturas antigas? Será que nós podemos viver milagres sendo pessoas mau caráter, pessoas de coração maldoso? Porque outrora nós fazíamos mal, agora vamos continuar fazendo mal, mas temos Deus. Será que Deus vai operar? Outrora eu falava mal de todo mundo, hoje eu tô na igreja, continuo falando mal, saio do culto, falando mal do pastor, falando mal do irmão, da irmã. Será que eu sou novo diante de Deus? Será que eu vou viver as coisas novas diante de Deus? Não, jamais isso vai acontecer. Ou nós temos permitido que ele transforme verdadeiramente o nosso coração, ou nós bloqueamos o poder dele sobre a nossa vida. Jesus, ele não veio apenas melhorar a nossa vida, ele veio nos dar uma nova vida. Isso exige uma entrega completa, uma entrega de coração, alma, espírito, corpo, mudança e renovação. Isto sim é viver o novo de Deus. Então deixe o velho para trás e permita que Deus faça algo novo em você. Dê um passo de fé, receba um novo coração, uma nova mente alinhada à vontade de Deus. Quando o vinho é novo e o odre também, não há perda, mas sim a plenitude. E é exatamente isso que Jesus Cristo oferece para você, para mim, para todos que ouvem a sua palavra: uma vida cheia, uma vida transformada, uma vida sustentada pela sua graça. Venha para Cristo, para que ele transforme a sua vida. Venha viver o novo de Deus, venha se entregar a ele verdadeiramente, para que ele possa entrar na tua vida, na tua casa, na tua família. Eu convido você, amado ouvinte, para estar conosco amanhã. Você que ouviu esta mensagem, este convite de Deus, isso é de Deus para você. Isso não é do irmão Fábio, é de Deus. É Deus. Deus, ele quer fazer você viver o novo. Venha estar conosco, venha cultuar, oferecer um culto a Deus amanhã, 9, 14, 19 horas. Igreja Pentecostal Deus de Amor, Avenida Anita Garibaldi, número 100, ao lado do Colégio Presidente Kennedy, de frente com a farmácia Droga Raia. É o lugar aonde Deus preparou para mudar a tua história. Você é convidado especial. Amanhã, permitindo o Senhor, eu vou estar ali fazendo a primeira parte do culto das 19 horas. E eu vou estar perguntando: quem é que ouviu o programa do dia de hoje? E através deste programa você vai estar no culto. Eu quero saber quem estará no culto através deste convite. Porque Deus quer mudar a tua história. Deus vai usar poderosamente o presbítero Amadir, como tem usado na palavra, e ele vai trazer à tona tudo aquilo que você precisa ouvir. O próprio Deus se revelará para você, e você vai ser abençoado, a tua vida vai ser transformada, a tua casa, a tua família vai ser transformada, abençoada. Então venha estar conosco, venha participar. Deus tem milagre para todos. Tua vida. Em nome de Jesus, fique com esta palavra o teu coração. 21 horas com 50 minutos. Continuamos o programa Voz da Libertação, já chegando quase no final, nos minutos finais. Logo vamos estar orando por você, orando pela tua casa, pela tua família, pela tua vida. Eu quero aqui chamar a tua atenção para a oração, para o clamor, e depois você vai ficar no final do programa com um lindo louvor, para que você seja

0: abençoado. Você vai estar ouvindo Ângela Gonçalves. Depois desta oração, nós vamos já orar, se despedir, e você vai continuar aí até as 22 horas ouvindo esse programa, ouvindo esse louvor. Amém? Que Deus possa abençoar a sua vida, a sua casa. Agradeço a você, amado ouvinte, pela sua audiência, pelo momento que você esteve comigo. Que Deus abençoe. Nós vamos estar depois soltando para você ouvir Ângela Gonçalves, Ao Que Vencer. Mas neste momento vamos orar a Deus. Vamos clamar a Deus, porque Deus tem bênçãos para a tua vida.
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0: Senhor nosso Deus e Pai, muito obrigado, Senhor, por mais esta noite na tua presença. Senhor, eu louvo a Deus, agradeço ao Senhor por este amado ouvinte, por este programa abençoado, pela vida do Edson, pela vida desta pessoa que está talvez enferma e está ouvindo esta oração, está clamando. Meu Deus, visita agora, repreenda toda a enfermidade, garante, meu Deus, o milagre, a cura, a libertação, a transformação. Toca no coração desta pessoa para estar conosco amanhã, Senhor, para que ela possa receber, meu Deus, a confirmação desta palavra. Transforma a vida dele, a vida dela, a família, o lar. E que esta semana seja abençoada, que este mês seja abençoado. É o que eu te peço e agradeço em nome de Jesus. Amém. Muito bem, amados ouvintes, que Deus os abençoe. Quem se despede é seu irmão em Cristo, pastor Fábio Soares. Fica o som aí de Ângela Gonçalves para elevo espiritual da tua fé. E até segunda-feira, permitindo o Senhor, estaremos novamente com vocês. Um grande abraço. Fiquem todos na paz do Senhor Jesus.

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Com estes acordes musicais damos início ao programa Despertai, programa este que é um órgão de divulgação das igrejas Pentecostal de Jesus Cristo, com a sede na Avenida Djalma da Rocha Lima, número 70, ao lado do terminal do Boqueirão, em Curitiba, sobre a responsabilidade do pastor Ademar Alves Lacerda. E aqui na cidade de Ponta Grossa, nossa sede regional está localizado na Avenida General Carlos Cavalcante, número 1845, ali no bairro de Uvaranas, bem ao lado do quartel 13 Bib, aonde é muito fácil acesso, bastante conhecido este local, aonde você pode se fazer presente todas as terças-feiras às 19 horas, também às quinta-feira e domingo às 19 horas, e às sexta-feira no horário da

às 14h30, sobre a responsabilidade do pastor Claudenir Almeida. Amados ouvintes, hoje, primeiro do mês de junho de 2026, apresentação desta programação, teu irmão em Cristo, cooperador Vilmar, que convido a todos para continuar conosco até às 23h, para nós juntos formarmos aquela corrente de oração, uma corrente de fé, de clamor a Deus, e com certeza Deus estará nos abençoando grandemente. Lembrando que ao decorrer deste programa estaremos passando importantes avisos da obra de Deus, também estaremos ouvindo belíssimos hinos para Deus falar na nossa alma, Deus falar no nosso coração, também vamos ter a palavra de Deus, com certeza o Espírito Santo estará falando, esclarecendo na nossa mente, tirando nossas dúvidas, acrescentando a nossa fé, porque a Bíblia diz que a fé vem pelo ouvir e ouvir a palavra de Deus. Portanto, continua conosco, fica conosco, será um prazer, é uma alegria ter você, seu pedido de oração, também sabendo que você estará no final do mesmo, no término do mesmo, fazendo aquela oração de agradecimento a Deus, pedindo a Deus, né? Hoje, 1º de junho, é uma bênção para a proteção do Senhor para todo este mês, e com certeza Deus estará nos abençoando, nos guardando, guardando a tua família, nos fortalecendo, iluminando os nossos caminhos espirituais através da sua palavra, nos protegendo com os seus anjos, porque a Bíblia diz que os anjos do Senhor acampam ao derredor daqueles que o temem. Esta é a importância de nós temer a Deus, de nós louvar o nome santo do Senhor, glorificar o seu nome, adorar o seu santo nome, e nós temos a fé, crer realmente que nós estamos protegido, que o Senhor não só no passado enviou seus anjos para falar, para livrar, para pelejar com o povo de Israel, mas sim nos dias de hoje também continua pelejando ao nosso favor, que com certeza, meus amados, se nós não tivermos o apoio de Deus, a proteção de Deus, nós não venceríamos, mas graças a Deus que ele tem nos tem tido este cuidado com a nossa vida, com a nossa alma, e com certeza nós prosseguimos adiante e vamos até o último dia de nossas vidas, em nome de Jesus. Amados ouvintes, eu já de início gostaria de chamar a atenção, os irmãos ali da colônia Uitmarsum, hoje segunda-feira, pastor Claudenir Almeida, juntamente com os irmãos, uma equipe de irmãos que foram ali, com certeza sentiram a presença de Deus. Colônia Uitmarsum tem recebido grandes bênçãos das mãos de Deus, né? Na semana passada, além da segunda-feira, na quinta-feira também, o pastor Valdecir vindo da cidade de Curitiba, juntamente com ele, a sua esposa, também outros irmãos que louvam a Deus, né? Nossa irmã Silvana Ribeiro, que muito dos irmãos conhecem, porque eles tiveram uma trajetória por um tempo também pastoreando aqui a cidade, o campo de Ponta Grossa, e com certeza os irmãos sabem a bênção que foi, com certeza, né? E hoje, novamente, como sempre, às segunda-feira, pastor Claudenir, juntamente com sua família, e quando possível outros obreiros, presbíteros, sempre que tem acompanhado o pastor na sua caminhada, na sua batalha, nesta luta espiritual para levar o evangelho, esta palavra que cura a alma do homem e da mulher, que salva, que perdoa, né? E com certeza ele ali esteve hoje levando a palavra de Deus e o nome do Senhor sendo glorificado. Portanto, meus amados, os irmãos ali da colônia Uitmarsum, façam-se presente, né? Convide mais alguém, os irmãos, né? Nossa irmã Val, a igreja ao lado da casa da nossa irmã Val, o seu filho também, né? O Fabiano, também o nosso irmão Marcelo, juntamente com a sua esposa, né? Fabiano também juntamente com a sua esposa e outros irmãos, pastor Claudenir, sempre nos relata que sempre os visitantes, outras pessoas já se unindo com o ministério, e isso nos alegra, né?
nos alegra porque são pessoas que às vezes estão fracas, abatidas na sua vida espiritual, não tem tido assim um apoio, né? E de repente, através do esforço do homem de Deus, das pessoas, dos obreiros, da nossa irmã Val,

que tem cedido aquele local com muito carinho, é um lugar muito lindo, graças a Deus, que Deus tem prosperado a vida de pessoas e tocado na vida de pessoas, assim como a nossa irmã Val, né? E nós ali com muita alegria mesmo, recebemos essas notícias que Deus está abençoando a cada dia que passa, isto é, para a glória e a honra do nome do Senhor. E eu tenho certeza absoluta que a recompensa Deus, ele dará, ele tem dado esta recompensa, este privilégio, esta oportunidade, que eu tenho certeza que com muito amor na palavra de Deus, na obra de Deus, a nossa irmã Val tem assim proporcionado, né? Para que Deus venha abençoar, Deus venha tocar em corações daquela região. Então você é o nosso convidado a estar presente sempre ali às segunda-feira no horário das 19:30. A partir das 19:30, para ouvir a palavra, ouvir louvores, a oração, a unção com óleo, né? E sempre Deus abençoando. Portanto, fica aí este convite e estende esse convite a outras pessoas, né? Que pouco a pouco o Senhor vai fortalecendo, abrindo a mente, o Senhor vai tocando, aquebrantando e quebrando, rompendo correntes malignas que têm impedido pessoas de se chegar e entender a palavra de Deus, ter um esclarecimento, um conhecimento e se alegrar, né? Para que os anjos do Senhor possa proteger também essas pessoas, lutar, acampar ao derredor dessas pessoas e o nome do Senhor sendo glorificado. Também chamando ali a atenção dos irmãos da cidade de Palmeira, né? Cidade de Palmeira, nossa Igreja Pentecostal de Jesus Cristo, está na rua Zé do Nascimento, número 88, ali no Jardim Bela Vista, onde os cultos são todas as terças-feiras, sexta-feira e aos domingos, sempre dando início no horário das 19h. Presbítero Everton, o qual é o responsável por aquele trabalho, né? Por aquele trabalho, e com certeza Deus tem abençoado grandemente a vida de todos ali da cidade de Palmeira, os irmãos também ali da região de Água Comprida, né? Sempre que possível, os irmãos que moram na chácara, no sítio aí mais próximo, sempre que possível, vamos lutando, vamos buscando a Deus, pedindo a orientação de Deus, e com certeza Deus estará abençoando grandemente a vida de cada um de vocês. Mas não fique com essa bênção somente para vocês, não. Né? Somente para vocês não. Estenda isso a outras pessoas. E falando em cidade de Palmeira, não esqueça, os irmãos, marca amanhã, a partir das 19h, a nossa irmã Luana indo da cidade de Ponta Grossa para transmitir a palavra de Deus. Com certeza, Deus estará abençoando grandemente ela, juntamente com o nosso irmão cooperador Mateus e outros irmãos, com certeza estará indo de Ponta Grossa. Então, os irmãos aí desta região, não fique olhando para o cansaço, para as dificuldades, mas sim, lembra que Deus tem uma palavra, Deus tem uma alegria para o teu coração, mas você precisa também fazer alguma coisa, não ficar só ouvindo pelo rádio, né? Ouvindo, esperando, né? As coisas melhorarem, não, de maneira nenhuma, levante a tua cabeça e desde já, você que não tem força, está fraco na fé, você que já é crente, né? E devido às lutas, às provações, devido às vezes escolhas erradas, né? Que a gente faz ou fez no passado, isso hoje vem atingindo a sua vida, vem entristecendo, né? Mas é hora de você não ficar parado. Deus não está te chamando para você ficar parado, para você ficar olhando, se lamentando. Não, Deus está te chamando para que você se levante, levante a tua cabeça e volte a confiar em Deus, né? Volte a confiar nas suas promessas, no seu poder, e com certeza amanhã Deus estará usando mais uma vez os irmãos, as irmãs, as pessoas que têm ouvido, né? Tem acompanhado a trajetória da nossa irmã Luana, tem visto quanto que Deus tem usado ela através da oração, através da palavra, através do louvor, né? A sua filha, por que não falar também, né? Através dos louvores, através da revelação, através da oração.
oração, né? Então nós vemos que será um grande dia, uma grande noite para você aí da região de Palmeira não ficar na tua casa, mas sim ir buscar a Deus e se revestir e clamar, né? Com certeza Deus tem algo preparado para você. A ida dela não será em

vão, tenho certeza que ela não está indo, como que eu posso dizer assim, porque ela quer. Não, é porque Deus tem tocado no coração dela, tem tocado no coração do presbítero Everton, o qual estendeu este convite, e com certeza Deus estará aprovando e abençoando. Mas você precisa também levantar, se fazer o teu esforço, se é alguém da tua casa, né, que às vezes está levando uma vida tão complicada, está indo para um lado errado, né, da vida. E nós sabemos que Satanás, ele está aí com os manjares expostos, né? Hoje, principalmente no nosso tempo que estamos vivendo, que é o tempo do fim, que o Senhor disse que, se possível, né, até os escolhidos de Deus seriam enganados. E para isso, para nós não sermos enganados, nós precisamos estar sempre lutando, buscando a Deus, sentindo a presença de Deus. Eu confesso aos irmãos que nesses últimos cultos que a gente tem ido, não só na cidade de Ponta Grossa, mas que a gente tem acompanhado, né, esses últimos cultos, eu tenho notado assim que algo diferente está acontecendo, algo diferente. Deus tem usado seus servos, suas servas, para despertar, para se manifestar, né? Eu creio que não é, vamos dizer assim, um avivamento no mundo gospel, como muitos dizem, ou no mundo evangélico. Não, eu creio sim que é um grupo de pessoas que Deus está levantando, despertando, porque é o tempo do fim. Então, meus amados, levante a tua cabeça, busque a Deus, se esforce, clame ao Senhor, clame a misericórdia de Deus, né? Para que as partes, como se diz, ruim, das profecias que vai acontecer, né? Conforme diz a palavra, que o escândalo, os acontecimentos, é necessário que aconteça. Mas ai daqueles por quem virá acontecer essas coisas, né? Nós sabemos disso. Então, nós temos que clamar a misericórdia de Deus para que o Senhor nos livre. Para que o Senhor te livre a tua família, livre a teus filhos, a tua esposa, o teu esposo, né? E com certeza o Senhor estará fazendo grandes coisas. Portanto, você não fica na tua casa na noite de amanhã, você é da região de Palmeira, a cidade de Palmeira, Zé do Nascimento, número 88, no Jardim Bela Vista, ali o presbítero Everton, juntamente com a sua família, juntamente com os obreiros, os membros, né? Os irmãos que congregam no ministério, que sempre tem dado a honra e de louvar a Deus, de prestar um culto de adoração a Deus juntamente com os irmãos aí, faça-se presente, eu tenho certeza que Deus vai te abençoar grandemente a sua vida. Amados ouvintes, 22:14, vamos ouvir um hino para o elevo espiritual, para que nós já se alegramos, já sentimos, né? O Senhor falar, tocar nas nossas almas através dos louvores.

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1: 22 horas mais 18 minutos, prossegue o seu programa Despertai pela Antena Sul FM, apresentação Teu Irmão em Cristo, Cooperador Vilmar, modulando os botões eletrônicos, o nosso amigo Edson, sempre fazendo o melhor para que esta programação chegue até a tua casa, o teu lar, e você seja abençoado. Amados, também quero chamar a atenção de todos os moradores ali da cidade do Irati. Irati, a nossa Igreja Pentecostal de Jesus Cristo, está na Rua das Carmélias, número 73, ali no Jardim Planalto, sobre a responsabilidade do presbítero José Gerson, onde os cultos são todas as quartas-feiras, sexta e aos domingos, a partir das 19h30, lembrando que às quarta-feira o culto é dirigido com as irmãs do Círculo de Oração e todos estão convidados a estarem presentes para ouvir a palavra, ouvir os louvores e dar aquele apoio espiritual, né? Ali à igreja, aos irmãos, às irmãs, todos são convidados a estarem presentes. Não é porque é culto com as irmãs que é somente as irmãs, não. Todos estão convidados a estarem presentes e com certeza Deus estará abençoando grandemente a vida de todos os irmãos, os visitantes, né? Nós estivemos aí esta semana passada e Deus abençoou grandemente. Confesso aos irmãos, na sexta-feira o Senhor se fez presente, pastor Claudenir, com uma palavra muito forte, uma palavra onde Deus despertou, tocou fortemente no coração dos irmãos, nos nossos corações, e nós vimos Deus abençoando pessoas, os visitantes, né? Bastante visitantes, sempre fazendo presente. Que Deus abençoe grandemente este povo de fé, né? Este povo que realmente crê no poder de Deus. Nosso irmão José, juntamente com esta equipe de irmãos que tem dado apoio, tem dado aquele suporte no mundo espiritual para o irmão, para o ministério e para aqueles que aí têm se chegado, e com certeza Deus tem respondido as orações dos irmãos aí de Irati. E você que não pertence ao ministério, você que às vezes nem é crente, né? Você, mas tem aquela alegria, tem aquele prazer de ir na casa de Deus, adorar a Deus junto com os irmãos, porque com certeza sempre Deus fala na sua vida, Deus faz algo diferente, Deus te dá o livramento e você tem visto, tem sentido Deus abençoar a sua vida. E você não fica indiferente, convide outras pessoas, né? Vamos convidar outras pessoas, vamos fazer parte do ID de Jesus, né? Porque quantas pessoas que eles pensam que pregar o evangelho, e tem pessoas que até querem pregar o evangelho, pregar a palavra, mas somente se for num púlpito, né? Somente se for dentro de uma igreja, principalmente uma igreja grande, uma igreja cheia, não é verdade? Mas nós sabemos que pregar a palavra de Deus, nós pregamos para uma pessoa, se for necessário, começando pela nossa família, no nosso trabalho. Claro, temos que respeitar o espaço de cada um, não é estar invadindo, né, a privacidade de ninguém, mas Deus, ele dá oportunidade. Por mais que a pessoa seja uma pessoa distante, uma pessoa que não gosta muito, né? Mas de repente Deus dá uma oportunidade, a gente fala, Deus dá sabedoria para nós falar, porque, amados, às vezes nós pensamos que estamos falando, fazendo de nós falar de Deus de qualquer maneira. Não, mas eu tenho que falar. Sim, falar, mas com cautela, né? Falar, pregar a verdade, mas nós temos que cuidar para nós não espantar, não atropelar as pessoas da maneira que nós falamos, porque tem dois, como se diz, dois pesos, duas medidas, né? Às vezes a mesma palavra, ela pode dar vida, e a mesma palavra, ela pode matar. Depende da maneira que nós falar, né? A maneira que nós querer se expor. Então isso nós precisamos. Eu peço sempre a Deus que me dê a sabedoria, que ele venha me usar da maneira que, através da minha palavra que eu estiver falando, é direcionado pelo Espírito Santo, Deus pode tocar naquela alma, naquela vida, acalmar aquele coração, dá uma esperança para aquela vida. Isso é o desejo do meu coração, né? Então nós temos que, claro, transmitir a palavra de Deus sempre, mas com este cuidado, com sabedoria, porque as coisas de Deus, imagina, nós quando vamos fazer um exemplo, né? Vamos fazer um almoço para alguém, para uma família, para um conhecido, a gente procura fazer da melhor maneira possível. Agora, por que que a palavra de Deus a gente tem que chegar na bordoada, não é verdade? Chegar de qualquer maneira. Ah, eu tô pregando falando a palavra, mas nós temos que ver, né? Ter o exemplo dos apóstolos do passado, do povo de Jesus, né? É só nós estudar a Bíblia Sagrada e dar lugar ao Espírito Santo, que ele vai tocando na nossa alma, no nosso coração, e quando nós falamos, já não é mais nós, é o próprio Espírito de Deus, e aquelas palavras começam a penetrar no coração daquela pessoa. Quantos testemunhos que nós ouvimos sobre isso, né? Pessoas que detestavam, né, os crentes, vamos dizer assim, detestavam os crentes, e de repente ele sentiu, ele entrou por acaso em uma igreja, né, e de repente começou a conversar com alguém e Deus usou ele próprio. Quantos testemunhos nós ouvimos, Deus começou a falar, ele fala, parece que era Deus falando diretamente comigo, né? Então nós precisamos pedir do Senhor esta sabedoria, essa direção, para que quando nós falamos, nós não atropelamos as pessoas, mas sim que eles venham sentir Deus falando através de nós, e com certeza o nome do Senhor será glorificado. Portanto, graças a Deus que muitos irmãos, pessoas não crentes, né, até de outros ministérios, que têm ido no nosso ministério aí na cidade de Irati, e a gente sente, porque eles sentem alegria, eles sentem acolhido, né? Graças a Deus que Deus tem abençoado a vida do presbítero José, juntamente dado a direção a ele, juntamente com os irmãos, e com certeza cada dia mais o nome do Senhor será glorificado. Rua das Carmélias, número 73, no Jardim Planalto, aonde você é o nosso convidado a estar presente para receber as bênçãos de Deus, nosso Pai. Lembrando também os irmãos ali da cidade de Imbituva, que sempre os cultos acontecem ali, os sábados, no horário da tarde. Daqui uns dias nós já vamos ter um endereço para poder estar passando assim para os irmãos, para que você pode, né, aí da cidade, da região, que gostar de ouvir, você tem um desejo de ouvir uma mensagem, você tem ouvido somente pelo rádio, né? Você nunca teve a oportunidade de vir aqui na nossa igreja, aqui na cidade de Ponta Grossa, e você aí da região de Imbituva tem o desejo de ouvir uma mensagem, receber uma oração do pastor Claudenir, da maneira que Deus tem usado ele para expressar a palavra de Deus com sinceridade, né? Sem estar passando pano quente, encobertando, né, as coisas erradas, mas sim Deus tem usado ele de uma maneira muito forte. E eu peço vocês aí da cidade de Imbituva, que sempre Deus estará presente usando o seu servo, e sábado no horário da tarde, e o nome do Senhor sendo

glorificado. Amados, também ali no Jardim Ouro Verde, a Igreja Pentecostal de Jesus Cristo está na Rua Traquito, número 315, aonde os cultos são todas as quartas e sexta-feira, aonde a sexta-feira está no prosseguimento de uma campanha de 21 sexta-feira, né? Você que tem fé, você que tem bastante fé, que crê no poder de Deus de fazer esta campanha de 21 sexta-feira, com certeza Deus estará te abençoando grandemente. Diácono Jorge é o responsável pelo trabalho aí do Jardim Ouro Verde, Rua Traquito 315, aonde os cultos sempre no horário dando início às 19 horas. Amados, gostaria também de chamar a atenção dos irmãos ali do Erval Fraqueza, né? Todos os queridos ali da região do Erval Fraqueza que tem feito presente, né? Amanhã, pastor Claudenir, juntamente presbítero Valcir, né? E outros irmãos estarão indo aí para levar a palavra de Deus, ministrar a Santa Ceia do Senhor e com certeza o nome do Senhor sendo glorificado. Aí o nosso irmão Diácono Mario, do qual é responsável, e os irmãos, né? Que sempre estão aí sabendo, né? Dos dias de culto e com certeza Deus estará abençoando grandemente. Às vezes, quando há possibilidade, o pastor Claudenir vai no sábado, mas desta vez não será possível devido a outros trabalhos, né? Por motivo de força maior, então não será possível. Então amanhã, terça-feira, nós estaremos aí louvando a Deus, adorando a Deus juntamente com os irmãos, e eu tenho certeza que vai ser um culto muito abençoado a partir das 19 horas, onde os cultos sempre acontecem terça, quinta e o sábado no horário das 19 horas. Então amanhã, aí na Igreja Pentecostal de Jesus Cristo, aí no Erval Fraqueza, os irmãos estão convidados. O nosso irmão Vilso já vai preparando o seu violão, né? Um hino. Os demais irmãos aí também, né? Que tocam violão, que louvam a Deus, que tem esta alegria de exaltar o nome do Senhor, através dos louvores, de transmitir a palavra de Deus, né? Falar logo assim, porque a realidade é que Deus fala conosco, Deus fala muito comigo através dos louvores. Às vezes Deus toca na nossa alma, no profundo da nossa alma, através dos louvores. Então, são verdadeiras mensagens cantadas que Deus tem usado seus servos, aquelas pessoas que estão dispostos, né? A fazer esta parte para Deus, com certeza Deus irá recompensar e tem recompensado muito esses irmãos. Que Deus abençoe grandemente a todos os irmãos aí do Erval Fraqueza, e se Deus quiser, amanhã estaremos aí, pastor Claudenir, presbítero Valcir estará aí também juntamente para levar a palavra de Deus e o nome do Senhor sendo glorificado. Nós vamos adorar o Senhor. Convide mais alguém, estenda este convite para outras pessoas, principalmente, né? Aquelas pessoas que você sabe que está levando uma vida bem confusa, uma vida difícil, dias difíceis, às vezes por motivo de enfermidade, né? Às vezes problema financeiro, problema com a família, né? Portanto, estenda o convite até essas pessoas, né? Quem sabe, como se diz, um não, você já tem. Quem sabe ele te dá um sim e de repente o nome do Senhor vai ser glorificado e a tua recompensa, pode ter certeza que você receberá das mãos do Senhor. O teu galardão você receberá das mãos do Senhor. Erval Fraqueza amanhã a partir das 19 horas em nome de Jesus. Amados, vamos ouvir mais um belíssimo hino para o nosso elevo espiritual, o qual eu ofereço ali para o nosso irmão, o Reni, né? Nosso irmão Reni, a nossa irmã Noeliane, ali do Jardim Jardim Carvalho, né? Próximo ali o Jardim Carvalho. Então os irmãos estarão recebendo, ouvindo, né? Este belíssimo hino. Também os irmãos ali do Alto do Amparo, também de Teixeira Soares, Tibagi, os irmãos de Telêmaco Borba, né? Os irmãos de longe nos ouve, os irmãos lá também, os irmãos de Bituva, os irmãos de Irati, de Palmeira, o jovem Pedro, né? O jovem Pedro ali da cidade de Prudentópolis, também a nossa irmã Maria Batista da Rosa, né? Que sempre está nos mandando mensagem, pedindo oração ao seu favor, ao favor de toda a sua família, sempre não perde um culto, todos os cultos ela manda, né? Uma mensagem. Que Deus abençoe grandemente a nossa irmã Maria, né? Também a nossa irmã Maria Batista, a irmã Maria Aparecida, também o nosso irmão Diácono Mazílio, que Deus abençoe grandemente, né? Nosso irmão Ezequiel, cooperador

Diácono Ezequiel, o nosso irmão cooperador Jackson, que Deus abençoe grandemente, né? Nosso irmão cooperador Samuel, que também está com a sua esposa Emily, sempre ouvindo a programação, presbítero Valcir no trabalho, mas sempre ali que possível com seu rádio ligado, né? Ali às vezes no aplicativo, mas também ouvindo a programação, que Deus abençoe grandemente, pastor Claudenir, a sua família, que sempre a caminho da volta ali da colônia Uitmarsum, mas sempre acompanhando o programa, o nosso irmão presbítero Everton de Palmeira, o nosso o cooperador Vilmar, né? Nosso irmão Antônio, enfim, todos os irmãos que está à escuta da programação, vamos ouvir este belíssimo hino para o elevo espiritual de todos nós.

0: prazer ter você sintonizado conosco.
1: 22 horas mais 36 minutos, prossegue o seu programa Despertai pela

Ouças, que Deus te abençoe grandemente, meu irmão, grandemente a sua vida. O nosso irmão Ademir, lá de São Mateus do Sul, também mandando um alô, que Deus abençoe grandemente. O nosso irmão Jacir Bueno, que está à escuta, trabalhando e ouvindo a programação, que Deus abençoe grandemente a vida de todos vocês que sempre estão nos ouvindo, nos acompanhando, né? Assim, nós formamos esta força espiritual. Com certeza Deus tem nos abençoado grandemente, irá abençoar grandemente a sua vida. E por que também não dizer o nosso irmão João de Paula, lá de Rolim de Moura, eita maravilha de Rondônia, que Deus abençoe grandemente. É isso que nós precisamos fazer, meus amados, é levar a palavra de Deus, estender, compartilhar aquilo que Deus tem feito na nossa vida, né? Aquilo que Deus tem feito, sempre eu falo, Deus, ele toca no nosso coração para nós ir estendendo, se unindo juntamente com esses irmãos, né? Eles, através da oração, do coração que eles têm voltado a Deus, da adoração que eles têm feito com Deus, tenho certeza que mais forte vai ser a nossa oração e muito mais Deus vai nos abençoar. Pode ter certeza que Deus vai estar nos abençoando grandemente a nossa vida, a vida da nossa família, através desta união, de nós ter esse ligamento espiritual, esta união espiritual, e Deus estará nos abençoando grandemente. O nosso irmão Ademir, estamos na audiência aqui em São Mateus do Sul. Sim, meu irmão, Deus abençoe grandemente a vida de vocês. O presbítero Leandro, que é o responsável aí por este campo, que Deus abençoe a ele, a esposa dele, grandemente. Por que não dizer todos os irmãos, né? Todos os ouvintes aí desta região também, aonde já abrange ali um pedaço de Santa Catarina, mas vocês sempre estão na escuta, nos dando esta honra, esta alegria, e eu conto com vocês na oração do final do programa. Eu conto com todos vocês para que a gente venha se unir nesta fé, e com certeza o Senhor estará nos abençoando grandemente. Isto é o que nos move, é o que nos dá esta alegria para nós estar clamando a Deus. E nós sabemos que, como diz, a união faz a força, né? Se a oração de um justo pode muito em seus efeitos, imagina todos esses irmãos de longe, de perto, aqui da cidade de Ponta Grossa, que sempre está lutando, pedindo a Deus, nos ajudando, né? Nesta força espiritual, para que outras vidas venham ser alcançadas através da nossa oração. Eu creio, meus amados, que a nossa vida, a nossa alma, foram alcançadas através de orações de outras pessoas que às vezes nós nem conhecemos, né? Às vezes eu falo, às vezes acontece coisas que tem pessoa que fala que é por acaso. Eu tenho a mania de dizer que não, outras pessoas que pediram, que intercederam a Deus, que clamaram a Deus ao nosso favor, e de repente aconteceu algo, de repente apareceu alguém para nos ajudar, né? Tem gente que fala assim, Deus, eu acho que foi Deus que mandou aquela pessoa. Pode ter certeza, não é acha, pode ter absoluta certeza que Deus respondeu a oração de alguém, Deus respondeu aquilo de bom que você fez para alguém. Né? Às vezes nós fazemos algo de bom para alguém, como diz a própria palavra, aquilo que o homem plantar, ele também vai semear, o que ele plantar, ele também vai colher, né? O que ele semear, ele também vai colher. E nós sabemos que às vezes nós, os irmãos que viajam de carro, quantas vezes isso já aconteceu até comigo, o carro de repente dá um problema e do nada aparece, como se diz, né, um filho de Deus, realmente é um enviado por Deus, porque algo de bom nós fizemos para alguém, nós às vezes nem lembramos mais, né? Mas pode ter certeza que Deus enviou alguém para te socorrer, para nos socorrer. Eu creio nisso, eu não creio no acaso, né? Eu não creio na coincidência. Eu creio sim que Deus, ele prepara alguém e de repente aparece e nos ajuda para que o nome dele seja glorificado, né? E quando nós percebemos, quando nós temos essa sensibilidade espiritual, nós sabemos que não foi do acaso, não foi uma coincidência. Foi o próprio Deus que colocou aquela pessoa no nosso caminho. Quantas vezes a gente ouve pessoas falando, até pessoas às vezes que nem é crente,
né? Pessoas, ele tem um coração bom, ele ajuda, ele faz algo a favor do seu semelhante. E ele diz, de repente Deus é parecer um filho de Deus. Sim, realmente, pode ter absoluta certeza que Deus enviou aquela pessoa, te ajudou, te deu uma carona, arrastou teu carro até algum lugar.

lugar, levou sua moto que estava com o pneu furado até algum lugar, te ajudou em uma condição financeira às vezes, né? Com alimentação. Então tudo isso acontece porque Deus toca no coração e coloca pessoas boas na nossa vida, no nosso caminho, quando nós também temos um coração bom para com as coisas de Deus e nós ouvimos a voz do Espírito Santo, que ele sempre fala na nossa alma, na nossa vida. Amados ouvintes, são 22:42. Eu gostaria de meditar um pouquinho aqui num texto da palavra de Deus, no livro de 1 Timóteo, aonde a palavra de Deus é bastante clara, capítulo 4 e no versículo 1, que diz assim a palavra de Deus: mas o Espírito expressamente diz que nos últimos tempos alguns apostatarão da fé, dando ouvidos a espíritos enganadores e a doutrinas de demônios. Ouvintes, é uma palavra bastante forte, mas não tem como nós evitar, não adianta nós querer, não adianta nós querer evitar orar para Deus, não deixar que isto venha acontecer, porque o que Deus determinou, isto vai acontecer, né? Quando a palavra de Deus diz, agindo Deus, quem impedirá? Muitas pessoas têm essa palavra somente para o lado bom da vida, né? Quando Deus está agindo a favor daquela pessoa, nada vai impedir. Mas nós sabemos, precisamos levar em conta que também nas profecias, naquilo que Deus determinou para as nossas vidas, na vida das pessoas, para a humanidade, nada vai impedir, isto vai acontecer. E quando a palavra de Deus diz claramente, mas o Espírito expressamente diz que nos últimos tempos alguns apostatarão da fé, dando ouvidos a espíritos enganadores e às doutrinas de demônios. Nós vemos, meus amados, que Deus, ele tem nos dado a oportunidade de nós voltar atrás. Às vezes, principalmente nos dias que nós estamos vivendo, quantas pessoas, né? Quantas pessoas que eram um exemplo, eram uma bênção, como se diz, uma bênção nas mãos de Deus. E hoje não é que estão desviados, mas pararam, se apostataram, né? Estacionaram na fé. Hoje não, poucos vai para a igreja, muito pouco vai para a igreja, né? Escolhe os dias de ir para a igreja, qualquer motivo, qualquer coisa, não qualquer motivo, qualquer coisa já é motivo para não ir na igreja, né? Qualquer coisa já é motivo para não orar, para não buscar a presença de Deus, principalmente quando se fala em culto de oração, em culto de doutrina, né? Em culto de ensinamento, principalmente esses dias. A pessoa só quer ir o dia que tem revelação, o dia que tem, onde tem profecias ou profetadas, né? Eu costumo dizer que tem muitas profetadas por aí, tem muitos missionários, mas também tem muitos mercenários por aí, né? E isto é cumprimento da palavra de Deus. Não adianta eu orar e pedir para Deus que elimine, que isto não venha acontecer. Aí eu estou, como se diz, pedindo a Deus para ele voltar atrás daquilo que ele já determinou, que já está determinado, né? A única coisa que nós temos que pedir a sabedoria de Deus, a orientação do Senhor, para que isto não venha acontecer nas nossas vidas, na vida da nossa família. Embora às vezes nós vamos ver acontecer na vida de alguém próximo de nós, a gente vai sentir, aquilo dói na vida, na alma, no nosso coração, nos arranca lágrimas, mas o que podemos fazer? Não podemos fazer nada, né? O Senhor diz que naquele dia estará dois, será levado um e o outro ficará. Então não é porque eu estou na presença de Deus, estou lutando e alcançando a misericórdia de Deus. O Senhor, pela sua infinita misericórdia, ele tem me orientado, tem me abençoado, que isso vai ser com todas as pessoas. Ou porque Deus tem feito com outras pessoas, isso vai acontecer comigo. Eu tenho que lutar e fazer a minha parte com Deus. Eu tenho que, para que a minha vida, porque o Senhor, ele não nos deixa por enganar, de maneira nenhuma.
Nós sabemos quando nós estamos distante de Deus, quando nós não sentimos mais a presença de Deus. Ou às vezes o inimigo da nossa salvação, ele até coloca, eu falo sempre, a emoção. Quantas pessoas, né, que vai na igreja e se confundem emoção com a presença do

Espírito Santo, com a presença de Deus. Ele na igreja, ele sente, ele chora, ele faz um propósito, mas quando acaba o culto, nem saiu da igreja, ele já esqueceu, já está frio, já não sente mais a presença de Deus, já não tem mais aquela vontade de fazer aquilo que ele disse que ele fez um propósito que ia fazer. Nós precisamos lutar, pedir a Deus a misericórdia, e com certeza ele estará nos abençoando, nos fortalecendo e nos cuidar, meus amados, porque hoje nós vemos as forças do mal, portas do mal, né? Os irmãos, principalmente os irmãos crentes, os irmãos têm o conhecimento do que eu estou falando. Nós estamos vendo que Satanás, ele está nadando de braçada no meio da humanidade. Ele está nadando de braçada, né? Ele está com o crescimento dos seus adeptos de uma maneira, eu não vou dizer assustadora, porque nós não tem como nós ficar assustado daquilo que nós já sabemos que vai acontecer. O Senhor já nos deu uma prévia disso. Mas nós precisamos ter a certeza de que Deus, ele está pronto para nos orientar, para nos abençoar, para nos revestir, né? Pela sua misericórdia, enquanto a vida há esperança. A partir do momento que nós deitar na sepultura, aí sim, aí acabou. Ali como se diz, quando nós partimos deste mundo, é o que muitos dizem, né? Quando nós partir desta vida, ali está selado a nossa sentença para toda a eternidade, tanto para o bem quanto para o mal, né? Tanto para o bem quanto para o mal. Então, nós precisamos ter esta vigilância, né? Esta vigilância para que nós buscamos a misericórdia de Deus, buscamos o Espírito Santo e recebemos Deus em nossas vidas, né? Nós precisamos ter a certeza disso dentro de nós e cuidar, principalmente porque as pessoas falam tanto de doutrina, mas a Bíblia fala a respeito de doutrinas de demônios, né? E nós sabemos que isso já está acontecendo há muito tempo. Não dá tempo para a gente meditar um pouquinho, pelo menos, sobre isso, quem sabe numa próxima vez. Mas os irmãos, tome cuidado, todos, você que é crente, você que acha que a sua vida, do jeito que você está tudo bem, né? Você vai na igreja quando dá certo, hoje já não sente mais a presença de Deus. Pode ter certeza que o Senhor, ele tem saudade daquele tempo que você pregava, que você orava, que você buscava os dons do Espírito Santo, que você tinha alegria de transmitir. Quando começava um programa, você já transmitia para alguém, compartilhava com alguém, mesmo sem redes sociais, né? Mesmo sem as redes sociais, que era mais no radinho, mas você tinha aquele prazer de falar: ei, escuta o programa, sempre vai ter uma palavra. Hoje, a grande maioria vive uma vida que às vezes nem ele próprio mais tem tempo para ouvir a palavra de Deus, né? E aí, como se diz, queremos que Deus nos obedeça através de nós estralar o nosso dedo e Deus já responder, Deus já curar, né? Quantas pessoas, meus amados, a gente tem visto indo embora, e às vezes eu fico meditando. Só claro, isso aí a gente já tem dentro do coração, a gente ora, clama a Deus, quando vê uma pessoa desenganado pela medicina, a gente já fica orando, pedindo a Deus para que cura. Mas e se o tempo de Deus não é mais curar? Se o tempo de Deus para aquela pessoa já terminou, já está vencendo, o seu vencimento na terra já está acabando, já foi chamado a senha dele, o número dele, o que nós podemos fazer? É pedir a Deus que conforte o nosso coração e nos ajude a entender, né? Que um dia não é só essas pessoas, são todos nós, eu confesso aos irmãos, eu não vou dizer que não tenho medo da morte, receio da morte, mas medo não adianta. Eu peço para Deus que me prepare a minha alma, para que a hora que eu for, eu esteja consciente de que eu estou indo para os braços dele, né? Eu alcancei aquilo que foi o meu objetivo, que é a minha salvação. Então é isso, é o que nós precisamos. Mas querer fugir da morte, querer ter medo, isso aí não adianta. Nós precisamos é lutar para estar na presença de Deus, que mais cedo ou mais tarde nós estamos indo embora desta vida, né? Isso aí pode ter certeza. Mas que Deus abençoe os irmãos e se desperta, procura, peça para Deus tocar na tua alma, no teu coração, se esta apostasia, se já não aconteceu na sua vida e você está achando que está tudo bem, porque às vezes a tua vida material, a tua

vida física, o teu mundo físico está indo tudo bem, mas e o mundo espiritual? A vida física vai ficar para trás, o nosso mundo material vai ficar aqui, nós só vamos o espírito. E como que nós vamos estar do outro lado da vida, né? Então nós precisamos ter esta certeza de que Deus tem nos abençoado grandemente, nós e a nossa vida, né? Com certeza Deus irá nos abençoar grandemente. Amados, que Deus abençoe a todos. Eu ainda gostaria de chamar a atenção dos irmãos ali também da Nova Rússia. A nossa Igreja Pentecostal de Jesus Cristo está na Rua Teixeiras de Freitas, número 29, aonde os cultos são todas as terça-feira à tarde, portanto amanhã às 14:30, amanhã a presença marcante do presbítero Frauzino pregando e orando através dos dons do Espírito Santo, e todos estão convidados. E todas as quartas e sexta-feira e segunda-feira também, nós temos culto ali a partir das 19:30, os irmãos também estão convidados. Hoje, segunda-feira, já aconteceu este culto, mas todas as quartas e sexta-feira também, Diácono Ivanir, sempre ali, clamando a Deus, esperando por você e a sua querida família. Carambeí também, na Rua Curitiba, número 128, presença marcante sempre, Diácono Ezequiel, o qual é responsável, e junto com vários irmãos que sempre estão ali auxiliando e buscando a Deus, adorando a Deus juntamente com o servo de Deus. E convidamos e esperamos você amanhã na nossa sede regional, no horário das 19h, o culto com as irmãs. Os irmãos de Palmeira, não esqueça de amanhã à noite este compromisso que você tem com Deus. A nossa irmã cooperadora Luana, juntamente com seu esposo, também o Matheus Weber, com certeza estarão indo de Ponta Grossa para transmitir a palavra de Deus, e eu creio que outros irmãos estarão indo juntamente com eles também para adorar a Deus junto com todos vocês aí da cidade de Palmeira. Amados, vamos fazer aquela corrente de oração, corrente de fé, aonde nós vamos clamar ao nosso Deus, e eu tenho certeza que Deus irá responder a tua oração, alegrar ao teu coração para a glória do nome dele. Bendito Deus e amado Pai, é no nome do teu filho amado Jesus Cristo, Senhor, que eu com muita alegria na minha alma estou juntamente com os ouvintes clamando pela tua misericórdia. A minha alegria, meu Pai, é pela certeza de que o Senhor está nos ouvindo. Eu creio na tua palavra quando o Senhor disse: clama a mim, eu responder-te-ei, anunciar-te-ei coisas grandes e firmes que não sabe. O Senhor diz na tua palavra que tudo quanto nós pedir crendo, com fé, com a certeza, nós receberíamos, Senhor. Eu não quero pedir nada desta vida, deste mundo, não, meu Pai. Eu peço ao Senhor a tua presença na minha vida e na vida de todos que estão juntamente conosco agora orando. Esta pessoa que está com o coração aquebrantado, que não é de emoção, é porque está sentindo a tua presença, meu Pai. Eu tenho a certeza de que o Senhor está visitando lares, corações, alegrando, fortalecendo, dando a eles a esperança de que eles não estão só nesta caminhada. Por mais que aparenta que eles estão abandonados, mas eles não estão. Nós não estamos abandonados, o Senhor está nos guiando, nos guardando. É o Senhor quem ilumina nossa mente, os nossos passos no mundo espiritual. É o Senhor que nos protege através dos teus anjos. O Senhor tem dado ordem aos teus anjos e eles têm acampado ao derredor daqueles que o temem, ao nosso derredor, porque nós tememos e amamos o Senhor. Nos ajude a fazer a tua vontade, meu Pai. Nos ajude a glorificar o teu nome. Essa pessoa que está enferma, às vezes, já perdeu as esperanças. Eu falo ao Senhor, se for da tua vontade, meu Pai, o Senhor tem poder para curar. O Senhor tem poder para usar esta situação nos dias de hoje para a glória do teu nome no dia de amanhã, para que outras vidas se cheguem até a tua presença através desse testemunho. Pessoas que estão com a vida, a família para ser destruída, socorre essas pessoas, meu Pai. Não deixa que Satanás faça isso com eles. Isso pode trazer uma consequência muito grande, às vezes até irreparável.
E o Senhor sabe de todas as coisas.

esta pessoa que está internada, esta pessoa que está com a doença num estágio avançado. Mas para o Senhor, Lázaro, quando o Senhor passou, Lázaro estava doente. O Senhor continuou fazendo a tua missão. Quando o Senhor voltou, Lázaro já estava morto há 4 dias. Aonde seus irmãos disseram que se o Senhor estivesse ido lá antes, ele não teria morrido. Mas aquela morte para o Senhor não era uma morte, meu Pai. Era para que o teu nome fosse glorificado. Conforme o Senhor disse, para que o Pai fosse glorificado no Filho. E nós sabemos que o Senhor o ressuscitou. Da mesma maneira, esta enfermidade, este problema que não é para desespero, mas para a glória do teu nome, Senhor. Esta pessoa que está preso, cumprindo, Senhor, uma sentença, que o Senhor venha abraçar, venha proteger a alma dela, meu Deus. Proteja a alma dessas pessoas, meu Pai. Proteja a nossa alma, a alma da nossa família. Proteja e dai à luz as forças necessárias no mundo espiritual. A tua proteção, Senhor, ao pastor Ademar. Também, Senhor, ao pastor Claudenir e todas as suas famílias, todos os membros, para a glória do teu nome. Em nome de Jesus. Amém e graças a Deus. Amados e queridos ouvintes, chegamos a mais um final do programa Despertai, prometendo voltar amanhã aos irmãos ali da cidade de Castro, e na quarta-feira estaremos de volta em nome de Jesus. Quem despede de todos com a paz do Senhor Jesus, o teu irmão em Cristo, cooperador Vilmar. Deus abençoe a todos.

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A paz do Senhor Jesus, a todos os nossos amados ouvintes. Nós estamos aqui mais uma vez iniciando a programação Vencendo pela Fé. Programa esse que pertence às igrejas Pentecostal Deus é Santo, o qual está na inteira responsabilidade do servo de Deus, pastor presidente, pastor Darcy Messias, o qual nós temos a nossa sede nacional, que está localizada em Curitiba, na Avenida Marechal Floriano Peixoto, número 6711, no Auer. E temos também nos Campos Gerais, a nossa sede regional, que está localizada em Ponta Grossa, na Avenida General Carlos Cavalcante, 252, o qual está na inteira responsabilidade do servo de Deus, presbítero Paulo Messias, o qual é o pastor dos Campos Gerais. E temos também a nossa congregação da Igreja Pentecostal Deus é Santo, localizada também aqui em nossa cidade de Castro, o qual está localizada na Rua Cruz Machado, número 1000, na Vila Rio Branco. E mais uma vez, nessa noite, nesta oportunidade, quem cumprimenta a todos com a paz do Senhor Jesus é a sua irmã em Cristo, cooperadora Edneia. Nós estamos aqui mais uma vez alegres na presença do Senhor por tudo quanto Deus tem feito por nós nesse final de semana, nesse início de semana também. Estamos aqui gratos a Deus por toda a bondade e misericórdia do Senhor. Está aqui também comigo, cooperadora Suelen. Também aqui nós agradecemos aqui o nosso companheiro Alvinho, que está aqui também nos auxiliando nos trabalhos técnicos. E nós vamos com essa programação até a meia-noite, passando aqui os avisos importantes da obra do Senhor, os cultos que nós teremos, campanhas. Durante essa programação também vamos estar ouvindo aí testemunhos, louvores, e cremos que o Senhor vai estar abençoando todos quantos estão agora na audiência dessa programação. Nós vamos até a meia-noite aqui diretamente da cidade de Castro, dos estúdios da Antena Sul, mas lembrando que essa programação ela vai até as 3:30 da manhã. Meia-noite temos a oração com o pastor Darcy Messias, e nós vamos agora iniciando essa programação ouvindo testemunhos de bênção, de milagres, e voltamos logo em seguida falando acerca da obra do Senhor aqui em nossa cidade de Castro.

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1: Ô meus irmãos, ouvintes, povo de Deus, é o presbítero Paulo, e eu quero que vocês parem agora o que você está fazendo para escutar esse testemunho, esse milagre impressionante. Nós estamos aqui com um casal, aonde esse casal recebeu uma graça, uma bênção tremenda das mãos de Deus. Seu nome, minha irmã?
2: Meu nome é Vera.
1: Seu nome, meu irmão?
3: É Renato.
1: Irmão Renato, o senhor foi curado aqui na igreja?
3: Sim, graças a Deus.
1: Curado do quê?
3: É, câncer de próstata.
1: Câncer de próstata?
3: Isso.
1: A senhora acompanhou também o sofrimento do seu esposo, minha irmã?
2: Então, ele estava se tratando, o médico pediu a biópsia, fez, daí deu o câncer, né, maligno, e daí ele estava sentindo bastante dor, tudo, daí o médico pediu novamente outra biópsia para ver se adiantava fazer a cirurgia, né, porque era uma coisa grave, né, e daí, para honra e glória de Deus, a gente fez a campanha, e ele também foi revelado aqui na igreja, e daí nós fomos na igreja na quarta-feira, na sexta-feira a gente foi no médico 1h, o médico chamou ele na sala, olhou na biópsia, olhou no computador, olhava nele e falou: o senhor não tem mais câncer, seu câncer morreu, o que aconteceu? Daí eu falei: eu sei, foi Jesus que curou, né? Então, graças a Deus, ele recebeu essa bênção, né? Nós recebemos, né?
1: Foi isso mesmo, irmão, que aconteceu, o médico ficou impressionado.
3: Sim, ficou bastante, e eu também, né? Graças a Deus, fiquei bem impressionado com isso.
1: E o irmão sofria?
3: Bastante.
1: Quanto tempo que o senhor já vinha sofrendo com esse problema devido a esse câncer de próstata?
3: Há bastante tempo já.
2: 5 anos.
3: Acho que uns 5 anos, mais ou menos.
1: 5 anos.
3: Isso.
1: Sofrendo.
3: Anos. Sofrendo.
1: Onde é que eram as dores, meu irmão?
3: Aqui no abdômen, assim.
1: Na doía, barriga.
3: Isso, doía bastante.
1: E a senhora, que a esposa, sempre perto, contemplando o sofrimento dele, era um sofrimento muito grande, irmã.
2: É, ele tinha bastante dor mesmo, ele sofria bastante. Mas daí, graças a Deus, Jesus curou.
1: Curou ele?
2: Curou, aqui na igreja Deus é Santo.
1: Ele veio na quarta-feira, vocês estão conosco nessa campanha, a campanha dos Salmos 23. E como é que aconteceu essa cura? Ele foi

0: Revelado?
1: Ele foi revelado, o irmão revelou, né, e que Deus estava dando livramento, a cura, que se ele, né, que a pessoa cresce, para vir na frente, que Deus estava operando, que a resposta do médico, né, ia ser bem, né, ia dar positivo, que não ia ter mais o câncer ou nada, e a gente confiou em Deus, né, na revelação, e aonde ele recebeu a cura, para a honra e glória de Deus.
0: Do jeito que Deus falou aqui nesse altar, aconteceu na vida do seu esposo. Do jeito que Deus falou que ele tinha uma biópsia, que já estava marcado, vocês não contaram o problema aqui para ninguém da igreja?
1: Não, a gente não comentou com ninguém, só com Deus.
0: E Deus revelou?
1: E Deus revelou, através da boca do servo dele, que está aqui presente, né? E ele está curado para a honra e glória de Deus.
0: Isso é um milagre, irmão?
1: Milagre grande. Muitos milagres nós temos recebido das mãos de Deus.
0: Isso é um milagre, irmão?
2: Sim, graças a Deus.
0: Câncer de próstata, fica impressionada. Tá aqui diante de mim, aqui esse casal, eu fico impressionado que é um câncer. O câncer de próstata, ele tem esse poder para matar. Mas é como nós pregamos, ouvintes, que o poder da vida não tá na mão dos médicos, está na mão de Deus. Tá aqui esse casal, eu lembro, irmã, que tinha vez que às vezes ele não vinha, a irmã vinha, tinha vez que a senhora não vinha, ele vinha, mas vocês sempre buscando a Deus e tá aí o resultado, agora o milagre.
1: O milagre nós recebemos da mão de Deus, graças a Deus. Aqui
0: vale
1: nessa
0: a pena buscar aqui a
1: vale
0: Deus?
1: Vale a pena. Vale sim, Deus tem operado muito, muitas revelações, muita bênção tem recebido da mão de Deus aqui.
0: O que que a irmã passa agora? Quem sabe tem aí uma esposa que está acompanhando também o sofrimento do marido, com câncer, e sofrendo, e vai no médico por tratamento, e aquele sofrimento... Qual é a palavra que a senhora passa agora para essa pessoa que está nessa situação? Que ela fique em casa, que ela se desespere, ou que ela procure a Deus aqui na igreja? Deus é Santo, minha irmã?
1: Não, eu passo para que elas venham para essa casa aqui na Deus é Santo, né? Que aqui Deus opera mesmo.
0: Vale a pena?
1: Vale a pena buscar Deus aqui.
0: E o irmão que agora, curado, o médico falou para o irmão que o câncer está morto, ficou impressionado. Olhava para o irmão, olhava para o exame, para o resultado da biópsia. E o que, que o irmão tem para passar? Veja agora quantas pessoas que nós alcançamos através desse rádio. E tem alguém agora lá nos acompanhando, está lá sofrendo, está lá angustiado, quem sabe até mesmo esperando a morte. Qual é a palavra que o irmão passa? Que essa pessoa fique em casa ou que venha buscar Deus aqui, a igreja pentecostal Deus é Santo?
2: Que venha buscar a Deus aqui nessa casa, que tem muitas curas, né? E que é bem abençoado por Deus.
0: Vale a pena?
2: Vale a pena.
0: Tem que vir buscar Deus.
2: Tem que vir buscar a Deus.
0: Não pode se entregar.
2: Não pode se entregar.
0: Irmã, a senhora em nenhum momento se entregou. A senhora cria e acreditava no milagre, é isso?
1: Sim, cria, acreditava e acredito.
0: Olha aí, ouvintes, o testemunho dessa família, desse casal, que está relatando aqui após esse culto, nesta manhã de quarta-feira, aqui na igreja pentecostal Deus é Santo. Toma como exemplo, olha o que Deus fez. Você que está aí canceroso, você que está aí sofrendo, vai ficar em casa? Vai ficar sofrendo ou vai vir para a igreja Deus é Santo? A pergunta, minha irmã, que eu quero fazer aqui agora, antes de nós encerrar esse testemunho, é: entre o intervalo da primeira biópsia para a segunda biópsia, ele fez algum procedimento médico ou não?
1: Não, ele não fez.
0: Não deu tempo?
1: Não, não precisou, graças a Deus.
0: Primeiro é feito, como a irmã falou, as biópsias. E depois que passa para o próximo passo, para a cirurgia, para o tratamento. E nem precisou disso acontecer?
1: Não, não precisou. Deus operou bem antes, graças a Deus.
0: Foi isso mesmo, irmão?
2: Isso mesmo aconteceu.
0: O irmão testifica, o irmão está curado.
2: Sim, graças a Deus.
0: E as dores que o senhor sentia?
2: Não, não sinto mais.
0: Não sente mais?
2: Não, graças a Deus.
0: O médico falou o que Deus revelou aqui nesse altar, que Deus estava curando o irmão chegou no hospital e aí veio a notícia, o câncer está morto. O que, que você sentiu na hora, quando o médico falou, o que, que você sentiu naquele momento, daquela notícia?
2: Nossa, deu uma paz, né, dentro de mim, assim, e agradecer a Deus, né?
0: Uma alegria.
2: Alegria.
0: Muito graças, grande.
2: Muito grande dentro de mim.
0: Vale a pena servir a Deus.
2: Graças a Deus.
0: Vale. Tá aí, ouvintes, um irmão emocionado, tá aqui uma família aqui na presença de Deus, buscando a Deus, e fica esse testemunho para você que está nos escutando. Não fique em casa sofrendo, venha para a igreja pentecostal Deus é Santo. O que é impossível para os médicos, o que é impossível para você,

0: não é impossível para Deus. Venha, Jesus te espera e vai operar um milagre, assim como operou na vida desse irmão. Deus abençoe, prossegue o programa Vencendo pela Fé.
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2: Pai do Senhor, irmão, o testemunho que eu tenho para contar é que eu recebi um livramento através da vida da cooperadora irmã Edneia. É, Deus mostrou para ela que Deus estava dando um grande livramento para o meu esposo do infarto, e para a honra e glória de ser Jesus Cristo, Deus deu esse livramento para ele, Deus alcançou ele e livrou ele. E eu comecei a fazer campanha ali, tenho visto agir de Deus na Igreja Deus é Santo, e recebi bastante bênção para minha família, para minhas filhas. Então eu sou muito grata a Deus, não tenho nem palavra para agradecer esse Deus tão maravilhoso. E que Deus possa abençoar a vida de cada irmã da Igreja Deus é Santo, Deus, dos pastores, que Deus possa dar bênção do céu para eles, em nome de Jesus.
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Muito bem, amados ouvintes, nós estamos aqui prosseguindo com a programação Vencendo pela Fé. Nós estamos hoje diretamente aqui dos estúdios da Antena Sul de Castro e nós queremos já convidar a todos que estão agora nos ouvindo, já falando dessa terça-feira, se aproximando mais uma terça-feira. Nós estamos aí no início de um novo mês e eu creio que no início desse novo mês, Deus também, ele tem algo novo também para realizar na vida de todos quantos estão nos ouvindo. E nós queremos convidar você a estar conosco nessa terça-feira. Os irmãos que nos ouvem agora de toda a região dos Campos Gerais, das cidades aqui vizinhas à nossa cidade de Castro, que estão agora ouvindo essa programação, para você estar conosco nessa terça-feira, aonde vai estar presente servo de Deus, pastor Paulo Messias, o qual está conosco toda terça-feira, o servo do Senhor, o qual é o pastor regional dos Campos Gerais, o qual está aí na responsabilidade dos Campos Gerais, da obra de Deus. Deus tem abençoado grandemente, tem usado a vida do seu servo. E nessa terça-feira nós cremos que não será diferente o agir de Deus. Deus vai estar usando mais uma vez a vida do pastor Paulo Messias de uma maneira... de uma maneira que talvez o Senhor ainda não usou, de uma forma diferente, na palavra, nas revelações, nas libertações, nas curas divinas. Cremos que vai ser uma terça-feira do agir de Deus. Deus vai estar abençoando o seu povo. E você que está nos ouvindo, é o nosso convidado a estar conosco. A nossa igreja está localizada na Rua Cruz Machado, número 1000, na Vila Rio Branco. Muito fácil o acesso, muito fácil o endereço para você estar presente. Os irmãos que, aí de Carambeí, os irmãos do Tronco, os irmãos aí do Abapã, os irmãos do Maracanã, os irmãos aí das regiões, dos bairros, das vilas, todos quantos estão agora ouvindo esta programação, você que não perde essa programação, você que ouve aí os dias de culto, você que está ouvindo esse convite também, você é o nosso convidado para estar conosco. É uma oportunidade que o Senhor está concedendo mais uma semana, mais uma terça-feira, para os irmãos estar ali para receber, para ouvir e receber a palavra do Senhor, lembrando que se trata também do culto doutrinário, onde nós convocamos também todos os membros, lembrando aos membros que nós teremos também após o culto, é a Santa Ceia do Senhor, o qual vai ser celebrada pelo servo de Deus, e todos estão aí convocados para estar mais cedo, orando a Deus, buscando ao Senhor, se revestindo do poder. Nós estamos vivendo os dias onde o comodismo espiritual tem tomado conta de muitos e nós estamos ali reunidos para orar a Deus, para que esse

comodismo espiritual não venha também atingir a Igreja do Senhor, os membros, os obreiros, os visitantes. Você que ainda tem no teu coração a sede de buscar a Deus, vem estar conosco mais cedo. Nós estaremos ali já a partir das 6:30 da tarde, já com as portas da Igreja Deus é Santo abertas para receber o povo de Deus com alegria, com amor. E você vai estar orando juntamente conosco ali. Cremos que Deus, ele vai estar abençoando poderosamente a vida de cada um, vai estar usando também poderosamente em suas mãos a vida do pastor Paulo Messias, o qual estará vindo diretamente ali da cidade de Ponta Grossa para estar pregando a palavra do Senhor nessa noite de terça-feira. E nós queremos chamar a atenção de todos que nos ouvem agora, você que está ouvindo talvez também no teu trabalho e amanhã você tem aí seu dia de folga, aproveita esse tempo e vem estar na casa do Senhor. Jesus, ele te garante a vitória, ele garante a bênção, ele garante o milagre. Não importa qual seja a tua situação, teu problema, o momento que você está enfrentando, nós temos aqui ouvido muitos testemunhos durante essa programação de pessoas que têm comparecido em nossas igrejas pentecostal Deus é Santo, e elas não têm saído da mesma maneira. Elas têm chegado com o seu problema, mas Deus tem alcançado, elas têm usado a fé, têm buscado a Deus, e elas têm alcançado a bênção, o milagre, a transformação, a libertação, a cura divina, as portas abertas, a restauração do lar e da família. Então você que está nos ouvindo e que tem ouvido também esses testemunhos de pessoas que talvez você está do outro lado com um problema semelhante a essas pessoas, o mesmo Deus que operou na vida delas, a partir do momento que elas adentraram as portas da Igreja Pentecostal Deus é Santo, usaram a sua fé, creram no Senhor, elas foram alcançadas. Deus alcançou elas e você também pode ser alcançado em nome de Jesus. Então compareça nessa terça-feira a partir das 19 horas. Nós aguardamos a todos e Deus também com certeza já aguarda todos, já tem preparado a sua vitória, a sua bênção. Ele conhece a tua necessidade e ele é poderoso para fazer a obra em tua vida, em tua casa, em tua família. E nós vamos agora também ouvir aqui um louvor para o relevo espiritual de cada ouvinte que está nos ouvindo agora. Talvez alguém está do outro lado, está preocupado, triste, angustiado, mas creio que o Senhor Jesus, ele está te alcançando nesse momento e está entrando com uma providência em teu favor. Então nós vamos ouvir aqui esse louvor e já voltamos falando também acerca aí dos cultos que nós teremos aqui durante toda a semana. Já tivemos nessa segunda-feira um culto abençoado do círculo de oração, foi uma bênção, Deus falou conosco, foi uma bênção para a glória de Deus. E cremos que durante essa semana as bênçãos do Senhor vão continuar alcançando o povo de Deus. Então vamos ouvir esse louvor e já voltamos falando mais acerca da obra do Senhor.

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1: E nós vamos agora também nesse momento ouvir aí uma participação aí com o nosso pastor Paulo Messias, que também tem aí um convite todo especial a todos nossos amados ouvintes para essa terça-feira aqui em Castro. A paz do Senhor Jesus, pastor Paulo.
2: Ô cooperadora Edneia, ouvintes do programa Vencendo pela Fé, eu quero cumprimentar a todos com a paz do Senhor Jesus. Estamos aí ouvindo a programação que está sendo feita aí por Castro. Estamos alegre, feliz, contente com Deus. Tivemos aqui um culto, ainda estamos aqui no interior da igreja. Tivemos orando, clamando a Deus algumas horas, buscando o Senhor. Nesta segunda-feira, estamos vindo aí de um final de semana muito abençoado. E eu estou passando aqui para convidar o povo, viu? Para esta terça-feira. Atenção, membros. Atenção, obreiros do Ministério Deus é Santo. Ninguém pode faltar nessa terça-feira. Haja visto que é o culto de Santa Ceia. Aí, como assim? Sim, nós teremos o culto normal nesta terça-feira à noite. Vai estar sendo pregada a palavra. Vamos orar para Deus fazer sinais, prodígio, maravilha, como Deus tem sempre feito na cidade de Castro. Mas depois do culto, nós teremos ali uma Santa Ceia com todos os membros e obreiros do Ministério Deus é Santo do Campo de Castro. Então ninguém pode faltar, irmãos. Não falte, esforça, tenha fé, tenha bom ânimo. Nome do Senhor Jesus Cristo, e a recompensa ela vem de Deus. O galardão vem do Senhor. E desde já também convidamos a todos, enfermos, doentes, pessoas que estão sofrendo. Olha, nós tivemos domingo em Baú, nós vimos ali Deus curar na hora uma senhora que chegou com um caroço tamanho de um limão no seio, e ali na hora foi orado e Deus curou aquela irmã na hora. Nós vimos uma irmã também que estava com a vista turva, totalmente embaçada, e na hora da oração a igreja orou, nós oramos e o Senhor curou ela na hora. Eu quero dizer para os ouvintes que a igreja Deus é Santo é uma igreja que ora e crê nos dons de Deus. Olha aí, vocês escutaram na abertura do programa, o irmão foi curado de câncer de próstata, a outra irmã testemunhando também que Deus usou a cooperadora Edneia. Então, Deus tem usado não só o pastor Darcy Messias, mas a diretoria, os pastores, os cooperadores, diácono, presbítero, obreiro, obreira, todos aqueles que têm se colocado na presença de Deus. Deus, ele prometeu sim que no nome dele maravilhas aconteceria. Jesus não mudou, ouvintes, seja qual for o seu problema, vem estar conosco nesta terça-feira em Castro, às 7 horas da noite. Lembrando também os ouvintes de Piraí do Sul, que quinta-feira, pastor Darcy Messias vai estar na cidade de Piraí do Sul, como a irmã cooperadora Edneia teve lá em Piraí do Sul quinta passada, foi uma bênção, deixou já avisado aos irmãos. Então nós vamos estar saindo aqui com uma caravana de Ponta Grossa, e eu creio que vai ser bênção em nome de Jesus. Cooperadora Edneia, obrigado pelo espaço concedido. Deus abençoe a senhora, irmã Sueli, Álvaro Filho, aí modulando os botões eletrônicos. Deus abençoe a todos os ouvintes. E nesta madrugada nós voltaremos também falar com todos vocês. Fiquem todos na paz do Senhor Jesus.
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Jesus, ele tem grandes milagres para a tua vida, como nós ouvimos aí o pastor relatando, e assim como Deus operou em Imbaú, como o Senhor tem operado nos Campos Gerais, nessa terça-feira ele vai continuar operando na tua vida. Então venha, compareça, traga mais alguém com você, vai valer a pena o teu esforço. Jesus te garante a vitória.

0: Nós também estamos aqui com a nossa irmã cooperadora Patrícia, que está aqui na ponta da linha. Ela também vai dar sua participação aqui através da programação Vencendo pela Fé. A paz do Senhor Jesus, cooperadora Patrícia.
1: A paz do Senhor Jesus, cooperadora Edneia. A paz do Senhor Jesus, irmã Sueli. A paz do Senhor Jesus e para o irmão Alvim, que está aí na mesa dos sons da programação Antena Sul. Cumprimento todos os irmãos aí também que estão ouvindo essa programação. E quero deixar também nosso convite todo especial para essa noite de terça-feira, onde já foi confirmada aí a presença do nosso pastor regional, pastor Paulo Messias, que vai estar na cidade de Castro ministrando a palavra do Senhor e orando por todos que comparecer. Também estamos muito felizes, cooperadora Edneia. Acabamos de chegar da cidade de Guaraíba, onde estivemos ali na igreja Deus é Santo, ali estava uma bênção. Nem o frio impediu as pessoas de se achegar. Estávamos ali num culto abençoado, onde o cooperador Lucas Machado ministrou a palavra. Deus enviou o povo, estávamos ali com 19 pessoas. Deus operou com muitos sinais de maravilha. Estamos gratos a Deus e também estamos aqui confiantes que amanhã também vai estar uma bênção aqui na nossa igreja pentecostal Deus é Santo, na cidade de Castro, aonde o povo vai comparecer. Bênçãos, milagres grandes vão acontecer, porque Jesus opera. Jesus opera com sinais de maravilha. Basta nós colocar nossa fé em ação, basta nós buscar que Deus está ali para abençoar e operar com sinais para aqueles que creem. Cooperadora de ideia, tenha certeza que amanhã ali vai faltar lugar, porque Deus vai enviar o povo. Eu creio, eu tenho essa fé que Deus vai enviar o povo ali para cultuar conosco.
0: Amém, cooperadora Patrícia. Nossa fé está grande para essa terça-feira. Nós cremos que Deus vai enviar as almas, Deus vai enviar ali o povo carente, o povo que está oprimido, o povo que tem sede da palavra do Senhor. Eu creio também que Deus, ele vai trazer as almas vão se achegar, Deus vai salvar, libertar, Deus vai estar usando poderosamente a vida do pastor Paulo. Estas almas serão alcançadas através do Espírito Santo de Deus. Cooperadora Patrícia.
1: Amém, Jesus, eu creio em nome de Jesus. Pai, Senhor, benção, cooperadora Edneia. E eu agradeço pela oportunidade. Que Deus abençoe a irmã Edneia aí, a irmã Sueli, o Alvinho. Que Deus abençoe todos os irmãos que estão ouvindo esta programação. E compareça, irmãos. O local da benção é a Igreja Pentecostal Deus é Santo, na rua Cruz Machado, número 1000, na Vila Rio Branco. Jesus garante o seu milagre. Deus abençoe, cooperadora Edneia. Até amanhã, se Deus quiser.

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1: Deus abençoe aí pela sua participação, cooperadora Patrícia. Deus abençoe também aí todo o povo aí de Jaguaraíva. Que Deus continue abençoando grandemente a obra do Senhor aí nesta cidade. Que Deus continue aí honrando, salvando almas para a glória do nome do Senhor Jesus. E eu já quero aqui também falar com todos os nossos amados ouvintes também acerca

0: da quarta-feira, Cooperadora Sueli. Nós temos ali a quarta-feira do Milagre Financeiro, onde nós estamos com o propósito das portas abertas, orando para que o Senhor venha concedendo o milagre financeiro, as portas abertas, em favor dos irmãos que ali têm comparecido, pessoas que ali têm levado a sua carteira de trabalho, pessoas que têm buscado a Deus, pessoas que têm batido em uma porta. E nós já vimos ali muitos irmãos que já alcançaram a sua bênção da porta aberta, a bênção da causa na justiça, a bênção do milagre financeiro. E você que está nos ouvindo também é convidado a comparecer e também ser alcançado com a bênção das mãos do Senhor, com a bênção da prosperidade, da multiplicação. Deus é aquele que tem o poder de suprir todas as nossas necessidades. Nós vamos estar ali com a Cooperadora Sueli em dois horários, 14 e 19 horas, com a permissão do Senhor, pregando a palavra de Deus, realizando aquelas orações para que o Senhor ele venha abrindo as portas, abrindo os caminhos, repreendendo o mal, repreendendo as barreiras, o tranca-rua, o impedimento, a inveja, a amarração, destrancando tudo quanto está trancado. E nós cremos que através da oração da igreja, Deus vai mover as suas mãos, Deus vai agir, Deus vai abençoar, porque nós ouvimos nosso pastor Paulo aí relatando, nosso Deus não mudou, nosso Deus é o mesmo que operou no passado, ele opera no presente e ele vai continuar operando. Qual o convite da irmã, da nossa irmã, Cooperadora Sueli, para essa quarta-feira, aos nossos amados ouvintes? A paz do Senhor Jesus, Cooperadora Sueli.
1: Paz, Senhor Jesus, irmã Cooperadora Edneia. Paz, Senhor Jesus, ouvintes do programa Vencendo pela Fé. Quem cumprimenta a todos, a sua irmã Cooperadora Sueli. Eu gostaria de estar convidando os irmãos para esta quarta-feira, onde a nossa irmã Cooperadora Edneia citou aí. Nós estamos ali em dois horários de vitória, dois horários de bênção. Eu creio que Deus tem algo preparado para cada irmão que se fazer presente, ou às 14 horas, ou às 19 horas. Vai estar ali no Cooperadora Edneia, para receber os irmãos, para orar para os irmãos. E Deus tem uma bênção preparada, uma bênção financeira, uma porta aberta. Talvez aí alguém tenha batido, tenha buscado por uma porta aberta. E eu creio que nessa quarta-feira Deus tem esse milagre, essa bênção para cada irmão que comparecer.
0: Amém, com certeza. Você que está aí desempregado, você que está aí endividado, você que tem um projeto que está talvez embargado, travado, começou, deu início, mas não pôde continuar, faltou seus recursos, faltou a providência, mas nós cremos que o nosso Deus é aquele que age no impossível. Deus é aquele que tem o poder de abrir portas aonde não tem portas. E cremos também que ele tem o poder de abrir e só ele também tem o poder de fechar. Todo o poder está com o Senhor. Então você que está nos ouvindo aí no seu lar, onde você estiver, que está aí talvez até pensativo, dizendo que para você as coisas não vão bem, é um passo para frente e três passos para trás, tudo que você começa, você não consegue terminar. O Senhor Jesus é aquele que tem o poder também de repreender todo o espírito do atrapalho, todo o espírito da maldição que muitas vezes amarra a vida financeira, atrapalha os projetos financeiros, o emprego, até mesmo a empresa, o projeto de alguém. E nós vamos estar ali em dois horários com uma equipe de obreiros, orando por essas causas, para que o Senhor ele venha colocando as mãos naquilo que o homem não pode, naquilo que a limitação humana tem ali o seu limite, não consegue. É o momento que o nosso Deus, quando nós usamos a nossa fé, oramos, clamamos e cremos, ele age através da nossa fé e através também de nós se achegarmos a Deus. Então nós vamos estar ali clamando a Deus, buscando a Deus. A Bíblia diz que tudo que buscamos em oração, crendo, receberemos. O Senhor também nos dá o direito de pedir, que ele nos dará, de bater, que a porta vai se abrir, buscar, que nós iremos encontrar aquilo que nós precisamos da presença do Senhor através da oração. E eu também já quero aqui convidar também a Cooperadora Sueli para sexta-feira, também dois horários de milagre, de vitória, de bênção da parte do Senhor. Também, assim como na quarta-feira, às 14 e 19 horas, duas oportunidades para os ouvintes estar conosco na casa do Senhor, na Igreja Pentecostal Deus é Santo. Também na sexta-feira, nós temos dois horários, duas oportunidades que o

Senhor concede para você que está nos ouvindo aí do outro lado, que talvez está oprimido, está aí viciado, está encarcerado, está sem saída, até mesmo depressivo, deprimido, pensando somente aqueles pensamentos negativos, que não vale a pena mais nem viver, não encontra solução, saída, é o desespero. É a crise na saúde, é a crise familiar, é o casamento, são os filhos, é no mundo das drogas, no mundo da prostituição, do crime, tantas coisas que tem envolvido os jovens aí, que muitas vezes pais e mães, familiares, muitas vezes perdem o controle, entram em desespero, procura recursos de todos os lados, de várias maneiras para tentar solucionar esse problema, essa situação. Mas nós aprendemos pela palavra do Senhor que o único que tem o poder de libertar e ser liberto totalmente é o Senhor Jesus, é o Filho de Deus, como relata a palavra do Senhor. Ele se manifestou para desfazer as obras do diabo, para desfazer as cadeias da maldição, as amarras do inimigo, aquilo que prende o homem e a mulher no pecado, aquilo que escraviza, aquilo que tortura, aquilo que leva a pessoa muitas vezes a praticar o mal, porque muitas vezes não sabe mais o que fazer, o desespero, o descontrole emocional, os problemas psicológicos. Então nós estamos apresentando para você a solução, e a solução é Jesus. Ele é o caminho, ele é a verdade, ele é a vida, ele é o que salva, ele é o que liberta, ele é o que muda a situação do homem. E eu creio que quando o Senhor muda, a obra dele não é uma obra incompleta, mas sim, ele faz o seu trabalho perfeito, a sua obra é completa na vida. Nós já vimos tantas pessoas que chegaram ali em nossa igreja pentecostal Deus é Santo, com uma vida toda torta, uma vida sem esperança, presos nas drogas, nos vícios, no crime, pessoas que muitos olhavam e diziam, não tem jeito para esse, ou é passar o resto da sua vida em uma prisão, em uma cadeia, ou perder a vida, ir para o cemitério, até mesmo perder a vida antecipado. Mas quando essas pessoas se achegaram ao Senhor, buscaram o Senhor, confiaram no Senhor, compareceram em nossa igreja, nos cultos de libertações, essas pessoas ali, elas se dispuseram a buscar a Deus, se entregaram ao Senhor, e hoje são pessoas libertas, hoje são pessoas que servem a Deus. E você que está nos ouvindo, você também tem essa escolha de mudar de vida, de dar o teu primeiro passo. Você dá o primeiro passo e o Senhor faz as demais coisas por você. Então nós vemos ali irmãos que hoje pregam a palavra de Deus, testemunham o que o Senhor fez na vida dele. Você pode ser o próximo, você jovem, moça, rapaz, homem, mulher, casal, família, que está numa situação como essa, preso, amarrado, sem saída. Jesus, ele está, através dessa programação, te convidando a você estar conosco nessa sexta-feira, em dois horários, às 14h19, nós vamos estar ali com uma equipe de obreiros preparada em oração e jejum, para orar, para que todas as cadeias do inimigo, todos os grilhões de Satanás, todos os grilhões da morte venham cair por terra através do poder da oração e do poder do nome de Jesus Cristo, porque ele é o único, esse é o único nome que pode libertar alguém, salvar alguém, fazer com que esse alguém mude de vida. E uma vez mudado, eu creio que nunca mais essa pessoa vai querer voltar para o mundo de onde vem. Então você é o nosso convidado, dois horários, 14h e 19h. E também temos ali no sábado também, às 19h, um culto abençoado. Nesse sábado, nesta oportunidade, vamos estar ali pregando a palavra do Senhor, vamos estar junto aos irmãos ali nesse sábado, eu mesma, a cooperadora Edneia, ali com a nossa irmã cooperadora Suélia e mais cooperadoras da casa do Senhor, vamos estar ali pregando a palavra de Deus, orando e Deus abençoando o sábado também. E domingo nós temos o domingo da família, onde Deus tem abençoado grandemente as famílias, os lares, os casais, os filhos, e nós estamos ali nesse propósito do clamor em favor do nosso lar, da nossa casa, para que o Senhor, ele venha edificando a nossa casa, restaurando, salvando, libertando, fazendo o que muitas das vezes a mãe e o pai não podem fazer, mas o Senhor, através da nossa oração,
ele toca no coração, ele convence.

0: aquece o coração, ele muda, ele salva, ele transforma. Então, eu convido você, família, para estar conosco também aos domingos, a partir das 19 horas, buscando o Senhor pelo seu lar e pela sua família. Lembrando que nós temos também as nossas igrejas espalhadas nos Campos Gerais, como nós ouvimos aí a nossa irmã, a cooperadora Patrícia, falando acerca de Jaguaraíva. Temos também Piraí do Sul, qual o nosso pastor também já deixou aí já de início esse grande convite para quinta-feira, onde vai estar aí o nosso pastor Darcy Messias com todos os irmãos em Piraí do Sul. Vai ser uma bênção em nome de Jesus. Os irmãos que estão nos ouvindo, compareça, Deus tem vitória para você. A nossa irmã Sueli, ela vai rapidamente passar aqui o endereço da nossa igreja pentecostal, Deus é Santo, ali em Piraí do Sul, e convidando os irmãos também para quinta-feira com a presença do pastor Darcy Messias.
1: Endereço de Piraí do Sul, Rua Davi Federman, número 432, próximo à Rodoviária Nova. Rua Davi Federman, número 432, próximo à Rodoviária Nova, aonde nesta quinta-feira vai estar ali a presença do nosso pastor, o qual é o presidente das igrejas pentecostais Deus é Santo, pastor Darcy Messias, servo do Senhor, vai estar ali no altar, pregando, orando por todos, e eu creio que Deus tem algo a operar nesta quinta-feira, irmã cooperadora Idinei.
0: Com certeza, Deus tem usado grandemente aí, poderosamente, a vida do nosso pastor Darcy Messias, aonde Deus tem enviado o servo de Deus, milagres têm acontecido, almas têm se rendido, e isso alegra o nosso coração de ver a forma que Deus tem usado a vida do nosso pastor para alcançar muitas almas. E em Piraí do Sul não vai ser diferente. Eu creio que vai ser grande o mover de Deus na noite de quinta-feira. Compareça, irmãos aí de Piraí do Sul. Deus tem vitória para tua vida, para tua casa e para tua família. E nós queremos mais uma vez aqui, irmã Suelen, mais um instante aqui, chamar a atenção dos irmãos para essa terça-feira. Nós já ouvimos aí a participação do nosso pastor Paulo Messias, convidando a todos, deixando aí, né, esse convite todo especial. Aí os membros, obreiros, já ouviram aí a convocação do nosso pastor. E nós queremos aqui, mais uma vez, chamar a atenção de todos para essa terça-feira. A partir das 19 horas se inicia este culto abençoado, culto onde teremos ali oração, louvor, testemunhos e a palavra do Senhor sendo ministrada pelo pastor Paulo Messias, orações por curas, libertações, e nós vamos ver ali grandes milagres acontecendo em nosso meio, para que o nome do Senhor seja glorificado e exaltado. É Ele que opera, é Ele que faz e é Ele que é glorificado pelos seus feitos e maravilhas. E daqui a pouquinho mais nós teremos aqui já meia-noite a oração com o nosso pastor Darcy Messias. Lembrando que a programação ela vai até às 3:30 da manhã, onde após aqui a nossa participação, vamos ouvir aí, continuar ouvindo a programação, vai estar aí o pastor Paulo Messias, aí os demais obreiros na transmissão dessa programação. Eu creio que vai continuar sendo bênção no lar de cada um que está nos ouvindo nesta noite, nesta madrugada. E nós estamos aqui já encerrando a nossa participação. Aqui nós estamos diretamente aqui dos estúdios da Antena Sul, aqui em Castro. E nós queremos aqui já agradecer a todos que estavam na audiência e vão continuar na audiência essa programação. Todos os irmãos que estão nos ouvindo, talvez pela primeira vez, que seja muito bem-vindo a essa programação. E você, talvez, que está ouvindo pela primeira vez também. Quem sabe ainda não esteve conosco em nossa igreja pentecostal Deus é Santo, o endereço é Rua Cruz Machado, número 1000, Vila Rio Branco, onde a bênção do Senhor espera por você e por sua família, e o Senhor vai te garantir a grande bênção para a tua vida, para a tua casa e para a tua família.

Nós recebemos aqui a mensagem da nossa irmã Tereza, de Ponta Grossa, né? Ela pede oração por ela e a sua família. Nós vamos estar apresentando, sim, irmã Tereza, a sua casa, o seu lar e a sua família nas mãos de Deus. Nós vamos daqui a pouquinho, já meia-noite, orar com o nosso pastor Darcy Messias e vamos apresentar a causa da nossa irmã e da sua família também. Que Deus abençoe, amados ouvintes. Nós agradecemos aqui também o Alvinho, que tem aí nos acompanhado, nos auxiliado. Que Deus abençoe ele e toda a sua família. Cooperadora Suelen, Deus abençoe também aí a serva de Deus, que esteve conosco também aqui nos auxiliando. E nós, com a permissão do Senhor, nós vamos retornar na próxima segunda-feira, diretamente aqui da cidade de Castro, falando com todos acerca da obra do Senhor, dos avisos importantes que se refere aí à obra do Senhor, à nossa igreja pentecostal. Deus é santo. Então, nós estamos aqui encerrando, mas antes de encerrar, nós deixamos aqui esse convite. Vem estar conosco. Nós temos cultos aí nas segundas, terça, quarta, sexta, nas quartas dois horários, sexta dois horários, temos no sábado às 19 horas, no domingo às 19 horas. Compareça em uma desses dias da semana e Deus vai te abençoar. Nós vamos ficando por aqui com a nossa participação. Deus abençoe a todos, Deus abençoe cada um. Fiquem na paz do Senhor Jesus. Despede aqui cooperadora Edneia.

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oração. Sem a oração, Noé não teria construído a arca. Abraão não seria pai da fé. Isaac não teria recebido uma virtuosa esposa. Sem a oração, Jacó não seria Israel. José não teria vencido. Moisés não seria grande como líder se o seu lugar preferido não fosse o Monte Horeb, Monte da Oração. Sem a oração, Elias não seria o homem do fogo. Eliseu não seria movido pelo sobrenatural de tal forma que até nos seus ossos havia unção. Sem a oração, Ana não teria tido um filho. Salomão não seria o homem mais sábio da terra. Sem a oração de Josué, o sol não teria parado. Sem a oração, Neemias não seria o grande construtor do muro de Jerusalém.

0: três jovens hebreus não seriam libertos da fornalha. Daniel não seria milagrosamente guardado ou ser lançado na cova dos leões, se não fosse homem de oração. Assim como os heróis da fé, sejamos também heróis da oração.
1: A oração é o elo que nos une a Deus. Através dela, nos libertamos das cadeias que nos aprisionam, da morte que nos persegue, e encontramos a verdadeira razão de viver. 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

Oh, glória a Deus, grande Deus e grande Pai. Oh, meu Deus, oh, meu Pai do céu, nesta madrugada, neste novo dia, Senhor, oh, Espírito Santo, nós estamos começando um novo dia em oração. Meu Deus, é privilégio. Meu Deus, é vitória. Meu Deus, é bênção. É milagres. Meu Deus, não é mérito. Não é capacidade, não é unção. Oh, Deus, é o Senhor. É o Senhor, é o Senhor, é o Senhor. O Senhor sabe que é o Senhor. Deus, o Senhor sabe que é o Senhor. O Senhor sabe disso, que não é nós, não há nós, Senhor, mas é o teu nome da glória. Glória, glória, glória, glória, glória a Deus. Hoje, Jeová, nós somos pó e cinza, barro, nós somos perecível, nós somos mortal. Meu Deus, aqui nós somos passageiros nessa terra. Aqui há pouco tempo, meu Deus, a eternidade nos espera. Oh, Deus e Pai, glória a Deus, aleluia. Glória, glória, glória, glória, glória, glória. Oh, meu Senhor da glória. Oh, Espírito Santo. Oh, Espírito de Deus. Oh, Espírito verdadeiro. Oh, Espírito Santo. O Espírito de vida, o Espírito de pureza, de verdade, de santidade, o Espírito de Deus, Espírito Santo, Espírito de Deus, Espírito de Deus, Espírito de Deus, Espírito Santo, o Espírito Santo. Glória, glória, glória, glória, glória, glória a Deus. Glória o Pai, o Filho, o Espírito Santo. Glória a Deus. Glória, glória, glória, glória a Deus. Aleluia. Oh, glória, graças a Deus. Graças a Deus. Graças a Deus, graças a Deus. Glória a Deus, louvado seja Deus, bendito é o Rei, bendito é o Senhor, glória a Deus, Senhor, vai queimando agora o pecado, a impureza, a maldade do nosso coração, oh Deus, vai, Senhor, agora purificando o nosso coração. Diz que o coração do homem enganoso, mais do que todas as coisas, só o Senhor conhece o meu coração, só o Senhor sabe o coração de cada um, nem eu conheço o meu coração. Ah, meu Deus do céu, oh, aleluia, glória, glória, glória, glória, glória, glória, glória a Jesus. Oh, graças a Deus, graças a Deus. Deus, limpa, limpa,

minha mente, limpa minha alma, limpa meu coração, limpa minha mão, limpa, meu Deus, limpa os meus olhos, limpa minha mente, o meu entendimento, limpa o meu corpo, limpa o meu caminho, Senhor. Ah, Deus, limpa, meu Deus, o meu caminho, o caminho desse povo que agora estão orando conosco, meu Deus, que estão clamando, buscando, que estão pedindo, implorando agora. Oh, meu Deus, oh, Jeová, oh, Espírito Santo de Deus, oh, graças a Deus, oh, glória a Deus, oh, graças a Deus, meu Deus, meu Pai, em nome de Jesus, Deus, em nome de Jesus agora, coloca um anjo de fogo ao nosso lado, um anjo armado com a espada, uma espada, meu Deus, Espírito Santo, oh Espírito Santo de Deus, oh Espírito da Verdade, meu Deus, coloca um anjo para me guardar, para guardar os irmãos que estão orando comigo agora, para guardar as irmãs que estão orando. Guarda, meu Deus, a nossa vida do laço do passarinheiro. Guarda, meu Deus, a nossa vida da armadilha de Satanás. Deus, guarda nós. Guarda nós, meu Deus. Espírito Santo, oh Jesus, oh Deus, guarda o nosso caminho. Guarda, meu Deus, nossos passos. Guarda, meu Deus, a nossa vida, a nossa mente, o nosso olhar. Oh, meu Deus, põe um temor, põe a santidade, põe a zelo no nosso coração, coração puro, coração verdadeiro, Senhor. Aleluia, glória a Deus, glória a Deus, aleluia. Oh, meu Deus, derrama fogo, meu Pai. Derrama fogo, aquele fogo divino, aquele fogo santo, para queimar todo o pecado, toda a sujeira, toda a culpa, toda a condenação, toda a impureza, toda a maldade, malícia, todo espírito de adultério, espírito de crime, de roubo, espírito de engano, espírito de destruição, todo tipo de demônios que tiverem armando contra nós. Senhor, guarda nós, guarda, meu Deus, guarda, meu Deus, esta casa, esta família, meu Deus. Jesus, o teu sangue tem poder, Jesus, o teu sangue tem poder, Jesus, Jesus, o teu sangue, oh Jesus, o teu sangue tem poder, Jesus, o teu sangue é poderoso. Jesus, o teu sangue, o sangue de Jesus tem poder. O sangue de Jesus é puro, purificador. O sangue de Jesus tem poder. O sangue de Jesus, o nome de Jesus é poderoso. Ó Deus, nos guarda. Ó Deus, guarda cada irmã que agora está orando. Guarda, meu Deus, cada irmão, cada pessoa que agora está orando, Senhor. Oh, meu Deus do céu, oh Espírito Santo, vai guardando, vai livrando, vai protegendo, meu Deus, vai derramando a unção poderosa, vai derrubando agora todo o mal, vai derrubando agora toda a força do mal, todo o ligamento, toda a ponte maligna entre o homem e Satanás. Meu Deus, meu Deus, meu Deus, vai queimando com fogo, vai queimando, meu Deus, com o Espírito Santo, com o Espírito de Deus, o Espírito Santo da Verdade, o Espírito Poderoso, o Espírito do Senhor Jeová. Ó Deus, apoderai, Senhor, de nós. Oh, meu Deus, apoderai de nós, apoderai de quem está orando conosco,
apoderai desta casa, esta família.

onde tem alguém orando agora, buscando, pedindo, se humilhando na tua presença, pedindo bondade, misericórdia, pedindo perdão, pedindo compaixão. Deus, oh Deus, oh Deus, perdoa, oh Deus, perdoa, perdoa, Senhor, perdoa, meu Deus, este homem, esta mulher, esta jovem, este rapaz, meu Deus, perdoa nós, me perdoa, perdoa cada um de nós, meu Deus, dá-nos o perdão, dá-nos o arrependimento, dá-nos, meu Deus, dá-nos o perdão, oh Deus da glória, Senhor, Senhor, apaga o nosso passado, apaga, meu Deus, as coisas erradas que fizemos, que cometemos, tudo aquilo que não agrada a Deus, tudo aquilo que aborreceu os olhos do Senhor. Os olhos do Senhor, os olhos santos, foram agredidos com os nossos pecados. Os olhos da santidade do Mestre, que foram machucados, feridos, por causa dos meus pecados, nossos pecados, nossos erros, nossas impurezas, nossas iniquidades, tudo aquilo, meu Deus, que está oculto aos olhos dos homens, mas não está oculto aos olhos do Mestre, aos olhos do Senhor, que tudo vê. Oh, meu Deus, Senhor da glória, nos perdoa, meu Deus, a tua palavra diz que os olhos do Senhor estão em todos os lugares, contemplando os bons e os maus. Seus olhos procurarão os fiéis da terra. Oh meu Deus, oh Espírito Santo, Espírito verdadeiro, vai apagando, vai queimando, vai destruindo o nosso passado. Não leva em conta, meu Deus, o tempo da nossa ignorância. Não leva em conta, meu Deus, as nossas fraquezas, as nossas maldades, impurezas, tudo aquilo que não agrada o Senhor. Oh, meu Deus, oh, meu Pai, oh, meu Senhor, levanta agora essa pessoa que caiu, que fracassou. Levanta, meu Deus, levanta, Senhor Jeová. Deus, levanta. Deus, vai levantando os caídos, vai fortalecendo os fracos, vai, meu Deus, consagrando, vai animando, vai purificando, vai santificando. Oh, meu Deus, oh Espírito Santo, oh Espírito de Deus, oh Espírito verdadeiro, oh Espírito Santo, oh glória, glória, glória, glória, glória, glória, glória, glória a Deus. Oh Jesus, vai chegar ao céu, aleluia, a nossa oração, vai chegar no céu nosso pedido, nosso clamor. Meu Deus, meu Deus, meu Deus, faz chegar a ti, oh meu Deus, os nossos pedidos, por amor do teu nome, por amor da tua bondade, por amor do teu sangue derramado na cruz, na cruz. Oh meu Pai do céu, Senhor da glória, Senhor Jeová, oh Deus, oh Pai, olha agora essa pessoa que está orando, buscando, pedindo uma libertação, pedindo, meu Deus, uma saída, pedindo a Deus uma força, uma coragem, uma unção, autoridade, visão, revelação. Deus, vai falando agora conosco, vai mostrando, vai falando, vai revelando, vai trazendo, meu Pai, de volta as forças perdidas, o ânimo perdido. Senhor, oh meu Deus, renova nossas forças, renova, meu Deus, oh meu Pai, aleluia, renova, meu Deus, as nossas forças, renova, meu Deus.

Renova, Senhor, agora a nossa comunhão, a nossa intimidade com o Senhor. Meu Deus, renova em nome de Jesus. Em nome de Jesus, meu Deus. Meu Deus, em nome de Jesus. Meu Deus, em nome de Jesus. Meu Deus, em nome de Jesus. Em nome de Jesus agora. Em nome de Jesus agora, Senhor, quero sentir uma força, uma fortaleza espiritual na minha vida. Meu Deus, eu quero sentir algo de Deus na minha vida. Eu quero sentir algo novo. Eu quero sentir algo santo. Eu quero sentir algo, meu Deus, diferente na minha vida. Eu quero sentir algo que até agora eu não senti. Eu quero sentir algo, meu Deus. Esse algo é a tua presença. Esse algo é o poder de Deus. É a manifestação do teu Espírito. Ó meu Senhor da glória. Ó meu Senhor Jesus. Ó meu Deus do céu. Meu Deus. Meu Deus dos céus. Meu Deus da glória. Meu Senhor. Meu Divino Espírito Santo. Meu Deus, ô Jeová, ô Jeová, coloca na minha mente, no meu coração, no meu entendimento, a fortaleza, a força, a unção de Deus. Coloca no coração dessa pessoa a força, o poder, a unção. Ó Deus, o livramento, faz a pessoa livrar do mal, fugir do mal e da aparência do mal. Senhor da glória, faz a pessoa fugir das garras da serpente, das garras do inimigo. Meu Deus, oh meu Pai do céu, Senhor da glória, Espírito Santo, meu Deus do céu, meu Pai da glória, faz nós sair, sai de nós todo mal, e faz nós sair do mal, e o mal sai de nós. Faz nós sair da presença do mal, ó Deus da glória, faz nós fugir do mal e da aparência do mal, Senhor, meu Deus, fecha a boca do dragão, fecha a boca da serpente, Senhor, nos guarda da fúria do inimigo, nos guarda, meu Deus, do levante do diabo. Nos guarda, Senhor, agora de toda armadilha, toda força negativa, toda força do mal, toda força da maldade. Ah, Deus, repreenda agora. Saia, Satanás. Saia agora, Exu. Legião. Sai, legião do inferno. Legião e legiões. Sai agora. Sai. Em nome de Jesus, em nome de Jesus agora, onde tiver Satanás agindo no calado, nas estratégias malignas, Deus repreenda agora, repreenda, Senhor, agora, toda a força do mal, toda a força maligna, toda a força diabólica, toda a força satânica, toda a força maligna, sai agora, agora, Satanás, o Senhor te repreenda, sai agora, maligno, destruidor, sai agora, Satanás, em nome de Jesus, agora, em nome de Jesus Cristo. Em nome de Jesus Cristo, em nome de nosso Senhor e Salvador Jesus Cristo, meu Deus, queima agora, vai queimando toda a bruxaria, toda a magia negra, todo mal, toda a maldade, toda a malignidade, toda a destruição, toda a bruxaria, todo o trabalho nas encruzilhadas, Deus repreenda, trabalho de morte, de matança, trabalho de destruição.

trabalho de esfriamento, trabalho feito para esfriar. O Senhor repreenda, o Senhor repreenda agora, trabalho feito para amarrar. Deus, vai quebrando, vai destruindo agora. Ah, Jesus queima, ah, Jesus queima agora, Jesus queima, Jesus queima, Jesus queima, Jesus queima agora, Jesus queima, queima, queima, queima agora, queima, queima, meu Deus, agora queima, queima, queima toda a bruxaria que não foi queimada ainda, que não foi destruída, todos os demônios que não foram afastados. Deus, Deus, Deus, afasta agora, queima eles agora, arranca eles agora, coloca um anjo de luz, um anjo de fogo ao nosso lado, um anjo com a espada de fogo, um anjo de Deus para nos guardar, para nos livrar, para nos guardar de todo ataque do dragão, todo ataque de Satanás. Jesus nos guarda, nos livra, nos protege, meu Deus. Ó Espírito Santo, ó Espírito Santo, ó Espírito de Deus, ó Espírito verdadeiro, ó Espírito de fortaleza, ó Espírito de proteção, ó Espírito de Deus, Senhor da glória, meu Deus dos céus, meu Deus da glória, ó Senhor, ó Espírito Santo de Deus, ó Espírito de Deus, ó Espírito verdadeiro, Senhor, em nome de Jesus, meu Deus, em nome de Jesus, meu Deus, em nome de Jesus, meu Deus, em nome de Jesus, meu Deus, em nome de Jesus, meu Deus, em nome de Jesus Cristo Salvador, meu Deus, em nome de Jesus, em nome de Jesus Cristo, em nome de Jesus Cristo agora, vai enfraquecendo o mal, vai enfraquecendo, vai derrotando, vai destruindo agora toda a fortaleza maligna, toda a força do mal, toda a força diabólica. Jesus queima todas as castas, Jesus queima, queima agora toda a potestade, principado, ó Jesus, queima agora, queima, queima, queima, sai, sai, sai, sai, legiões, sai, príncipe das trevas, sai, príncipe da escuridão, sai do nosso caminho, sai agora, nome de Jesus, nome de Jesus, sai, toda obra do inferno, toda doença incurável, toda doença crônica que não tem cura, Jesus queima agora, tudo mal incurável, vai queimando, vai repreendendo agora, Senhor, todo tipo de enfermidade da alma, do corpo, da mente, do espírito, do entendimento, Senhor da glória, ó Jesus, queima agora, vai repreendendo, vai queimando, vai queimando, meu Deus, agora, nome de Jesus, nome de Jesus Cristo Salvador, Jesus, vai queimando agora toda a força do mal, toda a força maligna, Jesus queima, Jesus queima, Jesus queima, oh meu Deus, queima agora, queima, queima esse mal, queima esse espírito de morte, de acidente, de tragédia, Jesus queima agora, esse espírito de crime, de homicídio, de suicídio, oh Deus, queima agora, esse espírito de drogas, de bebedeira, de cachaça, meu Deus do céu, queima, queima, queima, queima, queima, queima, queima, queima, queima, queima, queima, queima, queima, Jesus, queima agora.

este espírito violento, este espírito de violência. Sai, sai, sai, sai, sai dessa casa agora. Sai dessa família. Sai, sai, demônio, espírito maligno. Você, demônio, que tirou essa família da igreja. Você, demônio, que fez esse povo cair, fracassar, esfriar na fé, desviar do evangelho, perder a força de orar, de jejuar. Foi você, demônio. Agora o fogo vai te queimar. O fogo vai te queimar. O fogo vai te queimar. O fogo vai te queimar agora, espírito mal. Você que fez esse obreiro cair, esse obreiro, esse crente cair, essa pessoa esfriar, essa pessoa ficar um crente rebelde, desobediente, esse crente que está amarrado por você, esse obreiro, essa obreira, esse pastor que está amarrado, enganado, iludido por uma falsa sensação de verdade. Ó Jeová, queima agora, queima esse espírito maligno que amarrou esse obreiro que era obreiro avivado, que orava, que jejuava, essa mulher que orava, jejuava, que era crente, que era fiel, e de repente decaiu, ficou rebelde, desobediente, carnal, mundano. Ó meu Pai, liberta essa vida, liberta, liberta, liberta, liberta, Espírito Santo, liberta agora essa pessoa que está sendo enganada por Satanás, enganada pelo inimigo. Jesus queima, Jesus queima, Jesus queima, Jesus queima, Jesus queima. Liberta esse homem, meu Deus, liberta, liberta essa mulher, liberta agora de toda a força do engano, toda a força do espírito de perdição, de declínio, de queda, de fracasso. Deus, ó Deus da glória, liberta essa casa, liberta esse lar. Não deixa o diabo morar nessa casa, não deixa o diabo viver dentro dessa casa, criando confusão, brigas, desentendimento, ciúmes. Meu Deus, meu Pai, meu Jesus, meu Deus, unja a mente dessa pessoa, unja a mente desse homem, dessa mulher, desse casal. Meu Deus, faz sua mulher ser uma mulher sábia. A mulher sábia edifica a sua casa e a tola destrói. Deus, dá sabedoria a essa mulher, essa esposa, dá sabedoria, dá entendimento, dá prudência. Não deixa ser mais uma Eva que foi enganada por Satanás. Não deixa, Senhor, Satanás enganar essa mulher, esse casal, esse homem. Não deixa, não deixa, Pai. Oh, meu Deus do céu, entra na minha casa, entra no meu lar, na minha vida, entra na minha esposa, nos meus filhos, meu Deus. Não deixa Satanás viver dentro da minha casa, não deixa o diabo viver na minha vida, não deixa o diabo viver na minha esposa, nos meus filhos. Oh, Deus, guarda, livra, protege. Ó, Senhor da glória, Deus, dá-nos sabedoria, dá-nos entendimento, dá-nos um coração sábio, prudente. Meu Deus, meu Pai, ó, meu Deus do céu, Jesus, ó Espírito Santo, vai trabalhando nesse coração, nesta mente, nesta alma, nesse entendimento. Vai trabalhando, Senhor, no sentimento dessa pessoa, no lado sentimental, no lado emocional, no lado espiritual, no lado financeiro, no lado conjugal, familiar, em todos os lados, em todas as áreas desta família. Senhor da glória, oh meu Deus, Jesus, abençoa o ministério. Deus é santo, abençoa a obra. Deus é santo, meu Deus, abençoa, fortalece essa obra, fortalece, meu Deus, fortalece essa igreja, dá força,

dons espirituais para esse ministério, dá os dons da sabedoria, dá os dons do entendimento, do discernimento, dá os dons de entender os espíritos, descobrir, ó meu Deus, dai o discernimento, dai a interpretação, dai, Senhor, o discernimento, meu Deus, ó meu Pai da glória, Senhor, abra os nossos olhos, como o Senhor abriu os olhos do moço de Eliseu, meu Deus, meu Deus, meu Deus, meu Pai, meu Senhor, abre meu entendimento, como o Senhor abriu o entendimento de Eliseu, aquele homem prudente, aquele homem, Senhor, que no dia do arrebatamento de Elias, ele queria porção do Espírito que estava sobre Elias. Oh, meu Pai, meu Deus, abençoa essa obra, abençoa esse ministério, dá uma unção de crescimento, uma unção de prosperidade, uma unção de fartura, uma unção de cura, uma unção de libertação, uma unção de avivamento, oh meu Deus do céu, uma unção de transformação, de mudança de vida, Deus da glória, oh Jeová, Jeová, oh Jeová, levanta esse ministério, dá unção, dá poder, dá autoridade aos obreiros, abra o entendimento dos obreiros, usa, meu Deus, os obreiros, usa, meu Deus, as obreiras, os membros, usa, meu Pai, essa obra com sinais e maravilhas, usa, meu Deus, essa obra, usa esse ministério, meu Deus, usa esta igreja, usa, meu Pai, oh meu Deus, usa esta obra, dá esta igreja uma força, uma unção, uma autoridade, meu Deus, dá o ministério, Deus é santo, santidade, autoridade, poder, humildade, vigilância, prudência, oh grande Deus, usa esse ministério para ganhar almas, para arrancar as almas das garras do inimigo, das garras do maligno, Senhor, usa esta igreja, usa esta obra, meu Deus, usa este ministério, meu Deus, usa esta igreja, meu Deus, usa esta obra, meu Pai, oh Jesus, oh Espírito Santo, envia a multidão, arranca a multidão das forças do mundo, oh meu Deus, arranca as multidões que estão em coisas, que estão sofrendo, que estão padecendo, embaraçadas, enroladas, enroscadas, oh meu Deus do céu, oh meu Pai da glória, oh grande Deus, oh grande Pai, oh grande Senhor, oh grande Espírito Santo, meu Deus, faz a multidão aparecer, envia o povo, envia as almas, meu Deus, faz que essa obra tenha unção para atrair multidão, para atrair grandes multidões, Senhor, envia, meu Deus, envia Espírito Santo, envia o povo, meu Deus, envia as almas, faz o povo aparecer, faz as almas, meu Deus, conchegar, a chegar, Senhor, faz as nossas igrejas não comportar mais o povo, ah meu Deus, em nome de Jesus, em nome de Jesus Cristo, Pai, Senhor, envia o povo, Senhor, levanta um povo, Senhor da glória, dá a nós um povo grande, há uma multidão, há uma multidão de gente, meu Deus, que querem compromissos com o Senhor, que querem viver em santidade, em pureza de vida, oh, aleluia, glória.

Glória a Deus, aleluia. Meu Deus, envia obreiros, levanta obreiros sinceros, levanta obreiros fiéis, corajosos, tementes, obreiros que têm compromisso com a própria alma dele, porque se ele não tiver compromisso com a alma dele, como que ele vai ter compromisso com a alma dos outros? Meu Deus, oh meu Pai, oh Espírito Santo, levanta, meu Deus,

Agora, meu Deus do céu, levanta, Senhor, levanta, meu Deus, levanta, Jeová, envia, envia, meu Deus, envia, Espírito Santo, envia, meu Deus, pessoas, pessoas, meu Deus, envia, envia, meu Deus, envia pessoas, meu Pai, oh Deus. Oh Deus, envia pessoas e capacita. Meu Deus, manda. Manda homens e mulheres nos ajudar. Fala, meu Deus, com alguém. Fala, meu Deus, com pessoas para vir até o ministério. Deus é Santo. Meu Deus, envia homens e mulheres, multidões. Envia, Senhor, pessoas mandadas pelo Senhor. Pessoas enviadas pelo Senhor. Oh, meu Deus, oh, Jeová, meu Deus do céu, envia, meu Deus, envia e capacita, Senhor, oh, meu Deus do céu, Senhor, oh, Jesus, envia pessoas escolhidas, Senhor, envia ao nosso encontro, meu Deus, Senhor. Oh Jesus, dá-nos força, coragem, dá-nos ânimo, sinceridade, prudência, zelo. Oh Jeová, eu quero te pedir agora, abençoa todos aqueles que nos ajudaram, todos os irmãos que têm nos ajudado. Eu quero pedir uma bênção maior, eu quero pedir uma bênção grande. Meu Deus, eu quero pedir uma bênção maior para esse povo que tem ajudado essa obra, que tem dizimado, ofertado nesse ministério. Meu Deus, eu quero uma recompensa maior, eu quero, meu Deus, uma bênção maior, eu quero coisas grandes, Pai. Eu te peço em favor desse povo que tem nos ajudado, que tem sido uma coluna, que tem sido, meu Deus, uma bênção nesse ministério. Ó Deus, ó Deus, ó Deus, abre as portas para todos os dizimistas, abre as portas, meu Deus, para aqueles irmãos que têm ajudado essa obra, que têm plantado, semeado nessa obra. Ó Deus e Pai, ó meu Senhor, ó meu Divino Espírito Santo, aleluia. Deus, Deus abençoe os semeadores da última hora, os semeadores do reino. Ó Deus, abençoa todos aqueles que têm ajudado, que têm olhado para essa obra com olhar de ajudar, de fortalecer. Senhor, abençoa esse povo, abre as portas para eles, dá eles a recompensa nos negócios, na saúde, na vida financeira, na vida espiritual. Meu Deus, faz deles serem pessoas abençoadas grandemente, pessoas que vejam as grandes recompensas, os grandes milagres na vida desse povo. Ó meu Deus, ó meu Deus, ó meu Pai do céu, abre as portas, meu Deus, abre as portas, Espírito Santo, Senhor dos Exércitos, abre as portas, meu Deus. Abre as janelas dos céus, em nome do Senhor Jesus. Meu Deus, abençoa os dizimistas, abençoa os ofertantes, todos os irmãos que têm feito aqueles votos, despropósitos, aqueles irmãos que têm cumprido, aqueles irmãos que têm pego o envelope e têm prometido para o Senhor. Meu Deus, abençoa a vida deles, aqueles que já ajudaram, que já cumpriram os seus votos, seus propósitos. Ó Deus, abençoa, ó Deus, abençoa, multiplica, faz com que haja grandes negócios, grandes portas, grandes compras, grandes vendas. Ó Deus da glória, Senhor, Senhor, abre as portas agora para esse ministério, a nós entrar, meu Deus, aonde
só em

mostra quem o Senhor põe, meu Deus, faz nós entrar, meu Deus, em lugares que só entra quem o Senhor mandou entrar, pôs para entrar, ó meu Deus do céu. Então envia recurso, envia condições, envia, meu Deus, não deixa faltar o dinheiro para pagar esta rádio, não deixa, Senhor, ó meu Deus, Deus dos grandes negócios, das grandes causas, das grandes vitórias, das grandes bênçãos, ó Jeová, meu Deus, abra as portas grandes, faz ouvir portas grandes abrir, faz ouvir negócios grandes fluir na vida do teu povo, daqueles que têm nos ajudado, faz ouvir as coisas encaminhando na direção deles, faz ouvir, meu Deus, faz ouvir, meu Pai, faz ouvir, Espírito Santo, os irmãos crescendo na graça, no conhecimento, nos bens materiais, na saúde, uma família abençoada, próspera, ó meu Deus, ó meu Pai do céu, ó grande Deus da glória, Senhor, abre as portas, meu Deus, para esse povo, abre as portas, meu Deus, abre as portas de grandes negócios, Senhor, ó Jesus, abre as portas de grandes negócios, negócios grandes, Senhor, abre as portas, Deus, derrama riqueza espiritual, riqueza do céu, prosperidade de Deus na vida do teu povo, na vida dos teus servos, que tem sido uma bênção nessa obra, uma coluna neste ministério, ó meu Deus do céu, ó meu Pai da glória, meu Deus, aqueles que estão aí votando, fazendo um voto de nos ajudar, Senhor, ó Espírito Santo, abre as portas, meu Deus, abre as portas, meu Deus, abre as portas, ó Jesus, faz eu confiar, faz eu ver as minhas orações serem respondidas, Senhor, faz eu ver os milagres acontecer, Senhor, que o que eu falar no altar venha acontecer, usa minha boca, usa minha mente, a minha alma, o meu entendimento, usa as minhas mãos, meu Deus, usa a minha vida, usa, Senhor, como vaso de honra, e usa como servo de Deus, usa minha boca, usa, meu Deus, os meus olhos, meu Deus, usa a minha vida, para que eu possa ser uma bênção para esse povo do Paraná, esse povo do sul do Brasil, esse povo do Brasil, Senhor, me levanta, Senhor, me exalta, meu Deus, para que eu possa te exaltar, meu Pai, Senhor da glória, investe em mim, meu Deus, investe, meu Pai, na minha vida, investe, Senhor, com sabedoria, com temor, com prudência na minha vida, que eu possa reconhecer que é o Senhor, que vem do Senhor, que é do Senhor e volta para o Senhor, ó meu Deus, aplica em mim, aplica, meu Deus, em nome de Jesus, Pai, para que a tua obra possa ser abençoada, que a tua igreja possa crescer, meu Deus, levanta obreiros, levanta homens, levanta mulheres, levanta vidas, meu Pai, Deus levanta, levanta, Senhor, agora, levanta homens e mulheres, levanta obreiros, levanta pessoas, meu Pai, com as mãos cheias, com as mãos ungidas, para somar, levanta, meu Deus, levanta pessoas sábias, inteligentes, levanta pessoas prudentes, levanta, meu Deus, dá capacidade, Deus, dá capacidade ao teu povo.

povo, dai sabedoria, Deus, dá entendimento, Deus da glória. Ô Jesus, meu Deus, eu quero te pedir agora por aqueles que estão parados, que faziam campanhas aqui conosco, irmãos que receberam tantas bênçãos aqui, e agora, Senhor, cadê esse povo? Cadê esse povo, meu Deus, que sumiram? Quantas pessoas que não vieram mais? Quantas pessoas, meu Deus, que fizeram tantas campanhas aqui conosco, receberam tantas bênçãos, tantos milagres, tantas vitórias, Senhor. E esse povo, meu Pai, sumiram, desapareceram. Meu Deus, eu tenho certeza que esse povo tão fracos por aí, estão andando para lá e para cá, muitos deles estão andando sem direção, sem saber aonde vai congregar, estão tentando aqui, tentando ali, e não estão se encaixando em lugar nenhum, estão abatidos, Senhor. Meu Deus, quantos, meu Pai, quantos, meu Senhor, quantos, Espírito Santo, que fizeram votos, que fizeram propósitos de servir a Deus, de buscar a Deus aqui. Muitos, meu Pai, começaram as campanhas e não terminaram mais. Desabaram, se esfriaram, perderam aquela vontade, aquela força de buscar a Deus conosco. Foram desvirtualizados. Oh Deus, oh Deus, oh Deus, oh Pai, oh meu Deus, oh meu Jesus, visita esse povo agora, traga de volta, faz eu ver o povo aqui de volta, aquele povo antigo que eu não vejo mais, aqueles que eu não acho mais na igreja, que não encontro mais aqui na igreja, nas quartas-feiras, Senhor. Quantos, meu Deus, quantos, meu Pai, que sumiram, desapareceram, eu nem sei se estão vivos, eu nem sei se estão mais aqui conosco no Paraná, em Curitiba, ou se já foram para outros países, outros estados. Oh meu Deus, oh Jeová, toca nesse povo, faz esse povo aparecer com vida e saúde, faz esse povo aparecer alegre, faz esse povo aparecer, meu Deus, para glorificar, para cantar o hino da vitória. Nome de Jesus, nome de Jesus, nome de Jesus, nome de Jesus, meu Pai. Oh meu Deus, abençoa as nossas igrejas. Aonde tem uma igreja, Deus é santo. Aonde tem um obreiro ali, tem um dirigente ali lutando, Senhor, Senhor, faz alguma coisa. Usa, meu Deus, os teus servos. Usa, meu Deus. Meu Deus, usa. Usa com poder. Usa com autoridade. Meu Deus, usa, Senhor. Usa os teus servos. Usa, meu Deus, nos dons da palavra, nos dons das maravilhas, nos dons de sinais, de prodígios, os dons de curas, em nome de Jesus Cristo, Pai, para que o teu reino possa ser glorificado, buscado. Ó Deus da glória, faz com que o teu reino seja buscado, lembrado pelo teu povo, meu Pai, pois a Bíblia diz: buscai primeiro o reino de Deus e as coisas certas, as coisas justas, e aí sim todas as demais coisas serão acrescentadas. Ó Jeová, ó Espírito Santo, põe verdade no coração do teu povo, põe temor, põe pureza, põe santidade, põe zelo, põe humildade. Ó meu Deus, põe prestígio no coração do teu povo, as qualidades que o mundo não tem para oferecer, as qualidades de um povo diferente, um povo espiritual,
zeloso.

Povo de boas obras, um povo de qualidade, um povo aceita a justiça de Deus, a verdade de Deus, a perfeição de Deus. Oh Espírito Santo, oh Deus do céu, teu nome é bendito, teu nome é glorificado, teu nome é exaltado, teu nome é santo, Senhor. Aleluia, aleluia, glória, glória, glória, glória, glória, glória a Deus, meu Deus, meu Deus. Oh Jesus, oh Espírito Santo, oh Deus poderoso, maravilhoso, Deus grande, faz nós sentir a tua presença, faz nós ter a tua presença, faz nós ter, viver com a tua presença, não só na hora do culto, mas aonde nós estivermos, que a tua presença, que o teu poder esteja na nossa vida, Senhor. Oh, meu Deus do céu, Senhor, eu preciso, nesta madrugada, eu preciso de algo. Deus, nessa madrugada, eu preciso de algo, Senhor. Espírito Santo, eu preciso, meu Deus, eu preciso algo do Senhor. Espírito Santo, oh Espírito Santo, oh Espírito de Deus, oh Espírito de Vernicando Alabastéria, oh glória a Deus, oh Espírito da Verdade, oh Espírito Santo, apoderai da nossa vida, da nossa fraca pessoa, do nosso corpo. Oh Deus, oh Jeová, Espírito Santo, oh meu Deus, unge as minhas mãos, unge aonde nós colocar as mãos, que o Senhor possa curar, que o diabo não venha resistir, que o diabo não venha aguentar, que o diabo venha cair por terra, em nome de Jesus, em nome do Senhor Jesus, Pai. Deus, unja os nossos olhos para que nós possa ver, enxergar o invisível, enxergar aquilo que só o homem espiritual possa enxergar, porque a Bíblia diz que o homem natural não entende nada, não compreende nada, só compreende as coisas desse mundo, as coisas naturais, mas o que é espiritual, ele discerne bem todas as coisas. Oh meu Deus, oh meu Deus, oh Jesus, a Bíblia diz que nós temos a mente de Cristo, Senhor, oh Senhor, a Bíblia diz, Paulo diz, que nós temos a tua mente, meu Deus. Então faz nós pensar, faz nós pensar e entender, faz nós ver as coisas, meu Deus, com os olhos da mente, com os olhos do entendimento, com os olhos da verdade, da pureza, da santidade. Oh Jeová, oh Espírito Santo de Deus, faz nós ver as coisas, faz nós enxergar aonde tiver um demônio escondido em alguém, aonde tiver um diabo escondido em alguém, que nós possamos ver, que nós possamos enxergar ali o inimigo, o adversário, Satanás, o maligno. Oh meu Deus, oh meu Pai do céu, meu Senhor, meu Jesus, meu Divino Espírito Santo, faz nós enxergar com os olhos do entendimento, com os olhos espirituais, com os olhos do discernimento, com os olhos da verdade, da pureza, meu Deus, dá-nos a simplicidade e a prudência, faz nós sermos simples como as pombas, mas prudente como a serpente. Oh meu Deus, oh meu Pai do céu, oh Espírito Santo, oh Espírito de Deus, oh Espírito da Verdade, oh Deus, faz nós enxergar,
faz

Deus vê as portas fechadas e abertas. Faz nós ver aonde está a tua mão. Faz nós enxergar aonde está as garras do inimigo. Faz nós ver, meu Deus, as coisas mostradas, reveladas pelo Senhor. Oh, grande Deus da glória, meu Deus do céu, faz nós ver as coisas grandes acontecendo, os milagres, as maravilhas, as coisas grandes que vêm de Deus, as coisas boas, progressivas, as coisas espirituais, Senhor, meu Deus, oh meu Deus, oh Jesus, oh meu Deus, visita agora meus parentes, meus familiares, oh meu Deus, visita agora, visita, Senhor, os parentes dos irmãos, os parentes das irmãs, oh meu Deus, visita agora, onde estiver, na cadeia, na prisão, na cela, no hospital, nas ruas, drogando, bebendo, oh meu Deus, oh meu Pai, aquelas pessoas que estiver agora em um ponto de prostíbulo, em um ponto de drogas, oh meu Deus, alguém orando por ela, por ele, Senhor, oh Senhor, faz alguma coisa agora. Olha agora, meu Deus, os taxistas, os caminhoneiros, os motoristas, os frentistas, os padeiros, os porteiros, os guardas noturnos, vigilantes, oh meu Deus, os policiais, meu Deus, guarda agora, Senhor, guarda, meu Deus, agora, Senhor dos exércitos, oh meu Deus do céu, oh Senhor bendito e poderoso, abençoa a campanha de quarta-feira, Jesus, abra as portas, oh Jesus, faz acontecer coisas que nunca aconteceu, que o povo nunca viu e nem ouviu falar, meu Deus, oh meu Deus do céu, faz acontecer coisas grandes, faz acontecer milagres, maravilhas, faz acontecer, meu Deus, coisas que só Deus pode fazer. Então, em nome de Jesus, em nome do Senhor Jesus, meu Deus, glória a Deus, glória a Deus, glória a Deus, glória a Deus, glória ao nome do Senhor Jesus, oh glória a Deus, oh glória a Deus, oh aleluia, bendito é o Rei, bendito é o Senhor dos exércitos, glória ao nome do meu Deus, glória a Jesus, Senhor, todos que têm orado por nós, todos que agora estão orando por mim, por nós, todos que agora estão nos apresentando as suas mãos, oh meu Deus, abençoe esse povo que tem orado por nós, que tem jejuado, que tem lembrado de nós na oração, oh graças a Deus, oh graças a Deus, oh graças a Deus, oh glória a Deus, aqueles, meu Pai, que tem pedido as nossas orações, aqueles que tem nos dado os pedidos de oração, que tem ligado para a rádio, que tem mandado as mensagens pedindo a oração, oh Deus do céu, não esqueça, meu Pai, das colunas dessa obra, não esqueça dos irmãos que estão pagando o rádio, as irmãs que estão pagando essa programação, é eles que pagam, ó Deus e Pai, ó Espírito Santo, não esqueça do trabalho deles, do serviço, não esqueça, meu Deus, aonde eles estão trabalhando, guarda eles, é protegendo, vai livrando o Senhor, em nome de Jesus, em nome de Jesus, meu Deus, para a tua glória, glória a Deus, Pai, tira agora a amargura da alma, tira a tristeza,

0: angústia, desespero, todo sentimento de amargura, todo sentimento de tristeza, de abatimento, Senhor, tira agora, alegra os corações, tira agora, Senhor, toda amargura, todo peso, vai tirando, vai enchendo agora esta alma de alegria, de gozo, em nome de Jesus. Glória a Deus, fica conosco, meu Deus, continua conosco, meu Pai, em nome do Senhor Jesus, amém e amém, Jesus, amém.
1: É, Senhor, é bem assim. Às vezes, em meio à noite, perdemos o sono.

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Muito bem, irmãos, ouvintes do programa Vencendo pela Fé, aqui que tenho imenso prazer de cumprimentar a todos, é o seu irmão em Cristo, Diácono Saulo Ribeiro. Irmãos, eu quero fazer um convite a todos os irmãos e irmãs que estão nos acompanhando agora no programa Vencendo pela Fé.

Atenção, atenção, irmãos e irmãs, porque nesta terça-feira aqui na Igreja Deus é Santo, aqui na nossa sede regional de Ponta Grossa, eu mesmo, diácono Saulo Ribeiro, vou estar aqui trazendo a palavra de Deus, orando pelas divinas revelações do Espírito Santo, e claro, Deus vai estar abençoando a todos em nome do Senhor Jesus. Então, é nesta terça-feira aqui na Igreja Pentecostal Deus é Santo. Nós já estamos no segundo passo dessa campanha que foi iniciada terça-feira passada. Isto mesmo, segundo passo da campanha, que é pedir e dar-se-vos-á. Então, o que você necessita das mãos de Deus, o que você precisa das mãos de Deus, eu faço esse convite para que você venha estar fazendo essa campanha conosco e tenha plena certeza que Deus vai abençoar a sua vida. Qual é o seu pedido, irmã? O que você precisa, que você necessita das mãos de Deus? Qual é o seu pedido? Venha nesta terça-feira aqui na Igreja Pentecostal Deus é Santo, nosso templo sede, onde eu mesmo, diácono Saulo Ribeiro, vou estar trazendo a palavra de Deus, orando pelas divinas revelações e também orando por curas divinas. Eu creio que Deus vai realizar grandes sinais nesta terça-feira aqui na Igreja Pentecostal Deus é Santo. Diz a Bíblia, diz a palavra: pedi e dar-se-vos-á, buscar encontrareis, bater e abrir-se-vos-á, pois todo aquele que pede recebe, todo aquele que busca encontra, irmão. Então você que me ouve, você que está ouvindo essa programação, venha em nome de Jesus nessa terça-feira aqui na sede regional de Ponta Grossa, Avenida General Carlos Cavalcante, de número 252, bem em frente ao Balarote, ao lado do Habib's, está localizada a sede regional de Ponta Grossa. Eu creio que Deus vai fazer grandes sinais nessa terça-feira. Então não fique em casa, irmão. Não fique em casa, minha irmã. Venha até a Igreja Deus é Santo e receber o seu milagre. Venha até a Igreja Deus é Santo buscar a Deus. E eu tenho a plena certeza que Deus vai te dar a vitória. Tá certo? Aguardo todos os irmãos nessa terça-feira aqui, às 19h, aqui na sede regional de Ponta Grossa. Tá certo? Diácono Saulo Ribeiro pregando a palavra de Deus, orando, e Deus, é claro, vai estar fazendo grandes sinais acontecer para a honra e glória do Senhor Jesus. Tá certo, povo de Deus? Aguardo vocês nessa terça-feira aqui na sede regional de Ponta Grossa. Música.

Muito bem, amados ouvintes, aqui tenho imenso prazer em vos cumprimentar com a gloriosa paz do nosso Senhor e Salvador Jesus Cristo. É teu irmão em Cristo, cooperador José Carlos. Quero convidar a todos nesta quarta-feira, atenção, atenção Londres, atenção Jardim das Flores, atenção, atenção você que mora aí próximo ao Londres. Quero convidar a todos para quarta-feira, eu mesmo, cooperador José Carlos, às 19 horas estarei pregando aí no Jardim Londres, nas igrejas Pentecostal Deus é Santo, aonde Deus vai operar a maravilha, aonde Deus vai fazer coisas grandes, traga os enfermos, problemático, aquelas pessoas que precisam da oração, aquelas pessoas que precisam das bênçãos e da vitória do Senhor. Meus irmãos, minhas irmãs, venham ali na rua Ivo José Lewandowski 202, ali bem do lado ali do Lava Cara Avenida, venha receber as bênçãos, venha receber as vitórias. Deus tem vitória para você, Deus tem bênção. Você que está com problema espiritual, você que não dorme à noite, compareça, venha buscar as grandezas das mãos do Senhor para a tua vida espiritual. Eu mesmo, quarta-feira, dia 3, estarei aí pregando a palavra de Deus. Eu conto com a tua presença. Venha buscar as bênçãos e a vitória, e Deus vai fazer coisas grandes na tua vida. Então, eu espero você e a tua amada família para ser abençoado pelo sangue poderoso do nosso Senhor e Salvador Jesus Cristo. Que Deus te abençoe e até quarta-feira, em nome de Jesus Cristo.

Muito bem, irmãos, ouvintes do programa Vencendo pela Fé, Diácono Saulo Ribeiro, falando com todos dentro desta programação. Eu quero já fazer um convite a todos os irmãos aí do Jardim Castanheira. Atenção, povo de Deus, irmãos, irmãs, que estão nos acompanhando agora no Castanheira. Atenção, povo de Deus, atenção, irmãos, porque nesta quarta-feira eu mesmo, Diácono Saulo Ribeiro, vou estar aí no Castanheira, pregando a palavra de Deus, orando pelas divinas revelações do Espírito Santo. E é claro, grandes milagres Deus vai realizar para a honra e glória do Senhor Jesus. Então você que me ouve aí na região do Borsato, irmão do São Marcos, os irmãos aí do Recanto Verde, os irmãos que estão nos acompanhando agora,

a tua dificuldade? Qual é o milagre que você necessita? É nesta quarta-feira, eu vou estar pregando a palavra de Deus, orando, e eu creio que Deus vai fazer grandes sinais acontecer. Tá certo, povo de Deus do Castanheiro, irmãos e irmãs? Compareça, é nesta quarta-feira, eu mesmo, diácono Saulo Ribeiro, vou estar aí pregando a palavra de Deus, orando, e claro, milagres vão acontecer. Tá certo, povo de Deus? Não perca esta grande oportunidade, não perca a oportunidade de você receber a sua bênção, não perca esta oportunidade de você vir receber os milagres das mãos do Senhor Jesus, tá certo? É nesta quarta-feira eu mesmo, diácono Saulo Ribeiro, trazendo a palavra de Deus aí no Castanheira, Rua Cedrilho, número 866, aí no Castanheira, eu mesmo, diácono Saulo Ribeiro, trazendo a palavra de Deus, orando, e milagres vão acontecer. Não perca essa oportunidade, irmão. Não fique em casa. Ficar em casa é perder as bênçãos de Deus. Ficar em casa é perder os milagres das mãos do Senhor. Então, nesta quarta-feira, Deus, ele garante a sua vitória. Compareça, Igreja Pentecostal, Deus é Santo, aí do Castanheira. Tá certo? Deus abençoe a todos, irmãos. Compareça, Deus garante a sua vitória. Tá certo? Compareça em nome do Senhor Jesus Cristo.

0: Vem cá, irmã, deixa eu escutar a irmã contar a bênção. Vem aqui, palma para Jesus, igreja. Conta a bênção.
1: É financeiro, né? Eu fui abençoada em várias áreas, mas agora, bem recente, eu não podia fazer uma oferta, mas é o único que eu tinha, né? Mas eu fui tocada, eu sei, eu creio que foi Deus. Eu pensei, não, mas é meu último R$20, eu não vou ofertar. Mas eu quis fechar o coração, mas falava forte, não, dê. Eu pensei, eu ia comprar uma carninha que eu nem tinha em casa, mas eu chego como ovo, não dá nada. E eu dei aquele 20 e quando eu cheguei em casa, meu irmão chegou e falou, vou te fazer um presente de R$300. Entreguei 20 e eu ganhei R$300 de presente. O meu irmão sempre gosta de me presentear. Às vezes ele senta, ele diz que vai, chega no meu portão, nem entra, deixa o carro e vai lá. O que está precisando de alguma coisa, eu falei, não estou precisando de nada. Graças a Deus eu ganho pouco, mas Deus não me deixa faltar nada. Pago aluguel, pago 750 aluguel e ganho bem pouco, mas Deus, não sei, não me deixa faltar nada. Quem vê eu contando pensa que eu estou mentindo, mas é verdade, não me falta nada. E eu vivo sendo assim, presenciada pelos meus filhos. Às vezes ele liga para minha mãe, eu sentindo vontade de mandar um cenzão para a senhora no Pix e me manda, assim do nada. E eu nunca falo, estou precisando, porque na verdade eu estou mentindo, eu não preciso mesmo. Mas eu aceito e recebo. Então Deus está sempre me dando, sabe? Sempre meus filhos, meu irmão, e daí esse dia. Eu pensei, oh, glória, eu nem ia dar o 20, agora eu faço oferta de R$20 na igreja e. E recebo de presente R$300, quantas vezes mais, né? Então eu sou muito grata a esse Deus, a esse povo aqui que ora, eu sei que eles oram por mim, que eu estou sempre aqui, e eu sou muito grata. Eu não congrego aqui, mas eu amo essa igreja de coração. Eu não consigo congregar aqui por causa dos horários, porque eu moro longe, sempre longe, mas eu amo essa igreja, eu gosto da oração, eu acho uma igreja de muita oração. Então as palmas louvam o Senhor, é isso que eu tenho.
0: Maravilha! Quem mais recebeu bênção financeira aqui nesse lugar? Aleluia, Senhor!
2: Saúdo o povo de Deus com a gloriosa paz do Senhor Jesus. Eu quero contar uma bênção que eu recebi das mãos do Senhor aqui. Irmãos, eu estava saindo, arrumando a Bíblia ali para sair da igreja, quando terminou o culto, e o Espírito Santo de Deus usava o irmão aqui, em revelação, que ali tinha quatro irmãs. Que ia receber uma benção muito grande. Aleluia, Jesus. E eu virei olhar para frente e levantei minha mão. Era eu. Eu era uma delas. Daí ele falou que ia contar a benção na outra quarta-feira. Já faz tempinho, irmãos. Aleluia, Jesus. Louvado seja Deus, irmãos. E para a glória do Senhor. Não para a minha glória e nem para a glória do pastor. Mas para a glória de Deus, irmãos. Eu saí daqui. Fiquei bem quieta, não falei para ninguém. Quando foi sexta-feira, a minha filha me ligou, mãe, a advogada ligou aqui, que disse que a senhora tem uma diferença para receber. Glória a Deus. Aleluia, Jesus. Na segunda-feira, nós fomos lá, ela disse, a senhora tem 20 mil para receber aqui. Irmãos, peguei os papéis, recebi aquele dinheiro, a minha filha recebeu, disse, viu, minha filha? Tire a oferta. Eu dei R$1.000 aqui de oferta e R$1.000 na minha igreja, lá na igreja que eu congrego. Aleluia, Jesus, louvado seja Deus. E esse é para aumentar.

0: fé dos irmãos e das irmãs, que você tem que ter fé, irmãos, porque pela minha fé, irmãos, que eu estou aqui hoje. Em 2005 eu tive câncer, deu hemorragia, o médico disse é só um milagre. As freiras, tudo, saíram lá, era 1:30 da madrugada, lá no Bom Jesus, saíram e desceram lá embaixo, avisaram minha família. Irmãos, 8 horas da noite, eles avisaram minha família. Eu saí 1:30 da madrugada, da sala de cirurgia, irmãos. E o Senhor estancou aquela hemorragia e para a glória do Senhor eu estou aqui.
1: Glória a Deus.
0: Eu sou muito grata ao meu Deus porque eu estou aqui com vida e saúde, graças a Deus, porque Ele me deu vida. E essa é meu testemunho, a minha bênção que eu tenho para contar. Eu tenho muitas bênçãos, mas hoje é essa. Em nome de Jesus.
2: Palma para Jesus, que Deus maravilhoso.
3: Saúdo mais uma vez o povo de Deus na Pastor Jesus Cristo. A minha é bem rapidinho. Na última reunião de obreiros aqui eu vim. E o pastor falou quem que é a obreiro como você fala? Obreiro aprovado. Obreiro aprovado, né? Ele é sempre oferta. E eu tinha um cascainho, como diz minha mãe, ela é nordestina, né? E eu falei, meu Deus, eu tenho tão pouquinho aqui no meu cartão, mas eu vou passar. Aí eu fui final de semana, na outra semana que eu estava esperando passar essa reunião para mim, com a minha nora, que ela queria ver a mãe dela lá em casa. Cheguei lá, minha pressão subiu, minhas irmãs, e eu estava sem dinheiro de nada. De repente, 2 horas da manhã, eu sem poder dormir, eu olhei no celular, meu irmão lá no norte do Paraná tinha me mandado R$300, eu até chorei aquele momento. Então, Deus, Ele é fiel. E foi isso que eu tenho que contar para meus irmãos. Deus é fiel, meus irmãos continuam dando liberdade para o Espírito Santo, que Ele é fiel. Ele não me abandona, eu sou viúva. Eu tive um momento difícil que eu olhava para meus armários e chorava. Eu falei, meu Deus, não provera dentro. Eu comecei a orar. Agora, eu, graças a Deus, não falta o pão para mim. Louvado seja o Senhor Jesus. Depois que eu entrei para essa igreja aqui, eu tenho aprendido muito com o nosso pastor, né? Ele nos ensina muito. Eu aprendi muitas coisas com o nosso pastor Paulo Messias. Ele é jovem, é uma criança perto de mim, né? Mas ele, né? Então eu fico, ó, pequenininha perto dele. Então ele me ensinou, ele nos ensina, e eu aprendi muito a viver, até a falar direito. Eu não sabia falar, meus irmãos. Eu era meio estouradona. Acho que o pastor viu, né, irmão? Eu era minha faladeira, assim, conversadeira demais, né? Eu me diminuí bastante. Eu sou bem diferente, minhas irmãs, eu mudei. Eu sou bem mais comportada até para falar. Porque na outra igreja a gente era meia, né, assim, falava do qualquer jeito, tudo tava bom e ninguém falava nada. Mas aqui Deus me instruiu, me ensinou, me ajudou e me ajuda o tempo todo e não me abandona. É isso que eu tenho que falar. As palmas para Jesus.
2: Maravilha, Jesus. Deixa eu ouvir mais alguém contar uma benção, vamos lá.
4: Eu cumprimento mais uma vez com a paz do Senhor Jesus, irmãos. Aí, irmãos, então, esses tempos atrás, aí eu tinha um mini mercado que tem perto de casa lá, nós sempre comprava piada lá. Aí fui pagar a conta, o dono do mercado falou, já tá paga a sua conta aqui. Eu falei, não, mas eu não paguei, eu tenho certeza que eu não paguei ainda, mas alguém pagou, pô, eu já tava arriscado lá. E outra benção, irmão, grande também, eu não tinha condições de pagar o meu IPTU da minha casa, tava atrasado 10 anos, 12 anos de atrasado, já ia até lá por fora lá para fazer leilão, mas Jesus foi que entrei aqui, Deus me abençoou, me deu essa vitória em nome de Jesus, amém? Agradeço a oportunidade, as palmas alegre, Jesus.
2: Glória a Deus, aleluia, Jeová.
5: Eu cumprimento a igreja na paz do Senhor Jesus, amém? Se eu for contar aqui por mão, pros irmãos, todas as bênçãos que recebi aqui, né? Vou ficar aqui o dia inteiro. Mas, assim, uma bem importante, né, que Deus me deu aqui, até o coitado do pastor, né, que os ouvidos do pastor, não sei como que não entupiu tudo, de tanto que eu vim aqui e sempre ficava naquela choradeira, né, porque eu falo assim que a gente às vezes se desespera, né, quando você quer tanto uma situação, né, mas Deus, Ele já tinha preparado lá na frente, né, então eu falo assim que a gente vai aprendendo com o passar do tempo, realmente, a gente se fortalecer na fé, né. E Deus me deu a minha casa própria, né? Então eu falo assim, foi uma surpresa até para minha família, porque eu sempre falava, eu vou comprar minha casa, né? Eu quero ter minha casa, quero ter meu canto ali, né? E Deus preparou essa casa assim num lugar bem tranquilo, né? Ele é meio um lugar meio afastado assim.

mas é um lugar bem tranquilo, assim, que é, a vizinhança, até essas casas ali que fizeram as nossas ali, foram as, é uma das, das casas que tem muro, né? Porque as casas que tem ali não tem muro, então é tudo aberto, assim, né? Então é galinha, é cavalo, é tudo, eles andam tudo, tudo solto, né? Eu falo assim, foi bem o lugar, assim, que eu queria, assim, né? Porque eu falo assim, é, a melhor coisa que tem é você estar num lugar que tem paz, né? Que não tem ladrãozada, não tem nada, né? Você sai, é, fica a casa ali, né? E eu quase nem paro em casa, né? Porque eu sempre tô trabalhando. Então eu falo assim, Deus preparou ali para mim um lugar assim que era bem certinho, que era para ser meu, né? E eu falo assim, aqui na igreja eu recebi tantas bênçãos, né? É dinheiro que aparecia na conta. É, eu trabalhei um mês na empresa, daqui a pouco eu estava recebendo e-mail, e eu quase nem vejo e-mail ali, até tiro a notificação dos e-mails ali, porque é muito e-mail que chega, né? E daí, esses tempos, tava ali, eu fazia acho que um mês já que a mulher estava mandando e-mail para mim, e eu nem tchunca ele naquele e-mail ali, falei assim, nossa... até vou dar uma olhada aqui, porque esse nome aqui, toda hora vindo esses e-mails dessa mulher aqui, falei, que será que é isso daí, né? Olhei lá, ela, ai, é... eu respondi ela, ai, tudo bem, né? Daí ela, ai, viu, é aqui, é da empresa tal, eu tô atrás de você porque eu preciso da tua chave Pix, eu preciso que você me passe, porque a participação de lucro da empresa, a gente precisa te pagar e tal, né? Daí eu olhei lá, daí que eu fui me lembrar, porque eu já nem me lembrava mais disso daí, né? Tudo, né? Porque daí a gente sai, a gente nem pensa que ser um mês de serviço, né? Daí deu certo lá. Então, imagine, desse um mês já foi quase R$2.000, ela me fez Pix, né? Então eu falo assim, é, a gente estando, né, sempre nos propósitos, eu falo assim que os propósitos que o pastor, né, entrega aqui, eu falo assim que é muito bênção, assim. Porque, e às vezes ele nem entrega, eu falo com a irmã Beth, viu, irmã, irmã, pega um pra mim lá, que daí eu mesmo pego e faço ali o propósito, né? Até um deles eu fiz em favor da minha pele, né? Que eu tenho uma doença autoimune, né? No rosto, e me atacou muito forte agora, de uns 15 dias pra cá. E eu peguei esse propósito e todo dia ali eu coloco ele no meu rosto, né? E... começou a partir do momento que eu peguei o propósito e comecei a colocar no meu rosto ali, essa semana já começou a cicatrização e já tá curando novamente, né? Então eu falo assim, é, a gente tem que sempre usar a fé. E nossa, que nem eu falei, se eu for falar todas as bênçãos que Deus tem me entregado aqui, eu vou ficar aqui por muitas horas e nem vai dar para me contar tudo, né? Eu agradeço a oportunidade em nome do Senhor Jesus.

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0: Meus amados irmãos, a Bíblia Sagrada fala que Deus não é homem para que minta e nem filho do homem para que se arrependa. O pastor Darcy Messias falou dessa programação, que essa quarta-feira será a quarta-feira da solução das causas na justiça. Que todas as pessoas que têm causa na justiça, Deus vai entrar nessa causa e vai te dar vitória. Eu estou falando isso daqui porque eu tenho visto Deus usar o pastor na revelação do Espírito Santo e acontecer. Porque é muito fácil alguém usar o nome do Senhor e não ver milagres acontecer. Não ver mudança, não ver um sinal de Deus. Eu tenho visto aqui, não só eu, mas quem está aqui dentro também tem estado conosco, tem visto Deus operar maravilhas. Eu lembro que uma época Deus entregou uma revelação para o pastor Darcy que ia acontecer uma grande tempestade em Santa Catarina. Eu me lembro como se fosse agora. Ele estava no rádio fazendo o programa e ele disse: olha, Deus está me mostrando, eu vejo isso agora como se ele estivesse na minha frente agora, nesse exato momento. Eu lembro que ele fechou o olho e falou assim: ó, eu tô vendo algo, uma coisa bem ruim acontecendo em Santa Catarina. Vai acontecer uma coisa terrível em Santa Catarina, uma tempestade, um terremoto, alguma coisa vai acontecer que vai abalar o Brasil, vai abalar. E olha, irmãos, foi dito e certo. Não demorou muito tempo, aconteceu aquela tempestade que vocês lembram em Santa Catarina, que aquilo chocou o Brasil, chocou o mundo, o povo ficou sabendo, todo mundo viu. Aquilo foi inédito que aconteceu. Teve agora uma época dessa, o pastor Darcy Messias estava no altar e ele recebeu uma revelação de Deus tremenda. Está aqui comigo um irmão nos estúdios da nossa igreja Deus é Santo, que ele vai falar acerca disso, porque ele lembra melhor do que eu. E eu quero que ele fale com as suas próprias palavras, para vocês saber que quando Deus usa o homem de Deus, acontece. Irmão, como é que é o nome do senhor mesmo?
1: Meu nome é Davi.
0: Irmão?
1: Davi.
0: Davi. Irmão Davi, eu queria que nesse momento o senhor agora falasse daquilo que Deus mostrou para o pastor Darcy quando ele estava no altar, que o irmão estava aqui no culto, que o irmão lembra disso. Não tem ninguém melhor do que o irmão falar acerca da revelação que Deus deu para o pastor Darcy, irmão Davi.
1: Pois é, meus irmãos.

0: Aconteceu que nesse dia que eu estava aqui no culto, Deus usou o pastor Darcy Messias em revelação e ele falou e eu estava presente. Um pouco depois que aconteceu aquela tragédia em Santa Catarina, Deus falou que ele ia acontecer uma grande tempestade, uma grande tragédia pro lado do Japão. Eu estava ali, irmãos. E logo após, passados uns 3 meses, aconteceu aquela grande tragédia, aquele tsunami, né? Que aconteceu lá no Japão. Isso aí, irmão, eu ouvi, eu estava presente, né? E eu criei na revelação que Deus usa o pastor Darcy Messias. Essa profecia dita, apesar de que foi uma tragédia, né? Mas Deus usou avisando a igreja. Deus também, irmãos, eu tenho um testemunho para dar. Outro dia, Deus usou o pastor Messias aqui e disse que eu estava com enfermidade. E eu fui fazer os exames, estava com enfermidade realmente. Mas o Senhor também curou. Isso eu agradeço a Deus por esta oportunidade que Deus me fez ver através do homem de Deus.
1: Agora, irmão Davi, o irmão lembra perfeitamente quando Deus mostrou para o pastor Darcy Messias acerca desse fato que aconteceu no Japão. A gente tá falando isso daqui para as pessoas que estão em casa agora nos acompanhando saber que quando Deus usa o homem de Deus, não é uma coisa para querer manipular as pessoas, não é para querer enganar as pessoas, não. É Deus que está usando o pastor Darcy Messias, porque existe tantas pessoas que estão desacreditadas com revelação, estão desacreditados com profecias, por causa de tantos escândalos que tem acontecido. E muitas pessoas às vezes acham que alguém está ali no altar para querer manipular as pessoas. E o irmão contando esse que aconteceu, quando Deus mostrou para o pastor que ia acontecer algo ruim, algo que ia chamar a atenção de todos, que seria pro lado do Japão.
0: Exatamente.
1: Pro lado do Japão,
0: pro,
1: né?
0: Pro lado do Japão.
1: Você vê interessante que Deus poderia ter falado com ele, mas não falado para onde que ia acontecer. Não, Deus mostrou, Deus falou com ele ainda, ele falou para onde que seria o lugar, lá do Japão.
0: O lado do Japão. Isso foi falado no altar. E aconteceu mesmo. Eu estava presente e teve muitas outras pessoas também que estavam presentes.
1: Isso é importante, as pessoas que estão nos acompanhando agora, elas crer que quando o homem de Deus fala, quando o homem de Deus fala, preste atenção. Essa palavra homem de Deus é uma palavra muito, muito dura, uma palavra de muita responsabilidade. Quando o homem de Deus, olha aqui, ó, o homem de Deus falou, olha, vai acontecer, Deus está mostrando assim, assim, assim, e é lá no Japão. Você vê que Deus, conforme Deus falou, aconteceu. Deus usou a boca do homem de Deus para falar. Por que ele falou antes de acontecer? Porque depois que acontecesse, ele falasse, aí alguém dizia, então não é verdade, não é verdade?
0: Exatamente.
1: Você não vê alguém dizer assim, ah, eu sabia que isso ia acontecer, eu tinha certeza, eu já tinha sonhado, Deus tinha me mostrado. Então por que que não falou antes de acontecer? Exato. Não é verdade?
0: Verdade.
1: Então quando é de Deus, acontece antes, e o homem de Deus fala antes de acontecer, para quando acontecer alguém dizer, realmente o que o homem de Deus falou aconteceu, realmente é um servo de Deus, irmão Davi.
0: Exatamente. Eu fiquei muito aumentou muito a minha fé, né, irmão? Quando eu vi aqueles acontecimentos passar na televisão, a primeira pessoa que eu lembrei foi do pastor Darcy Messias.
1: Foi a primeira coisa.
0: Primeira coisa que me veio na mente foi aquela revelação que ele falou ali no altar. Eu lembrei e comentei.

0: algumas pessoas que estavam ao meu redor. Falei assim: olha, isso aqui foi revelado na igreja lá, Deus é Santo. E eu estava lá no dia. E eu perguntei pro pastor, mas ele falou para mim assim: irmão, eu particularmente não me lembro, porque é coisa de Deus. Se Deus falou, usou, me usou naquele dia para falar dessa revelação, eu não me lembro. Mas eu falei assim: pois eu sou. Pode se lembrar, irmão, busca na memória, porque isso foi falado no altar e eu estava presente e ouvi.
1: Olha, ouvintes, é importante você, em nome de Jesus, crer que quando o pastor Darcy Messias fala algo para você, dizer: Deus está me falando, não duvide. Em nome do Senhor Jesus, eu digo para você: não duvide. Porque é o homem de Deus que está falando, pelo Espírito Santo, não é emoção, não é coisa da carne, mas é coisa de Deus. E a Bíblia Sagrada é bem claro em falar, irmão Davi, é que Deus não é homem para que minta, e nem filho do homem para que se arrependa. Então, essa quarta-feira, nós queremos convidar o povo de Deus para essa quarta-feira. Aqueles que acreditam na palavra de Deus na boca do homem de Deus. Não o homem falando de si mesmo, mas Deus falando na boca do homem de Deus. Aquilo que vem de Deus e aquilo que é de Deus acontece. Quando não é de Deus, não acontece, irmão Davi.
0: É verdade.
1: Não é verdade?
0: Verdade.
1: Não acontece. Por que que não aconteceu? Porque não foi Deus que falou. Foi Deus que falou. Agora, quando Deus fala, realmente acontece. Eu queria que o irmão agora, diante dessa revelação, que o irmão viu isso, o irmão ouviu a revelação que Deus deu ao pastor e poucos dias já aconteceu. Eu queria que o irmão agora falasse com as pessoas que estão em casa ouvindo esse programa, qual é a palavra que o senhor tem para eles acerca do culto de quarta-feira, a forma que Deus tem usado o pastor Darcy Messias aqui nesse altar, aqui na igreja Deus é Santo.
0: Olha, irmão, muito bem. Eu quero avisar os irmãos, a você que está na sua casa, que está doente, que está no leito de enfermidade, a você pai, você mãe, que está preocupada com seus filhos, né? Eu quero que você tome uma decisão agora e venha na quarta-feira. Traga aquele que está doente, aquele que está desenganado, traga aquele teu filho que está no caminho errado, aquele que está nas drogas, traga para a igreja, porque o Senhor Jesus, ele vai se fazer revelado através do nosso irmão, pastor Darcy Messias, aqui na igreja Deus é Santo.
1: Eu tenho certeza que aqueles que tiver conosco nesta quarta-feira, a profecia de Deus na boca do servo do Senhor vai acontecer na vida dessa pessoa. Eu me lembro agora de um testemunho da irmã chamada Marinalva, que ela fala que a fé dela aumentou aqui, porque conforme o homem de Deus falava para ela, ia acontecendo, a profecia se cumpre. Ela falou: aqui a profecia se cumpre, quer dizer, a revelação se cumpre. E isso foi trazendo para ela fé. Ela foi passando a ter fé, porque aconteceu na vida dela. E eu tenho certeza que aquilo que Deus colocar na boca do homem de Deus nesta quarta-feira para passar para a igreja, vai acontecer em nome de Jesus, irmão Davi.
0: Com certeza, com certeza. E nós continuamos convidando a todos vocês que está em casa, né, para que venha aqui, venha para receber a oração da vitória, porque nós estaremos aqui orando e buscando, intercedendo ao Senhor Jesus por sua causa. O apóstolo Paulo falava, está escrito na Bíblia, que por esta causa eu me colocarei de joelhos. Então, ouvintes, convidamos a todos vocês que venham na quarta-feira receber de Deus

0: tua vitória.
1: Graças a Deus. Irmão Davi, eu quero agradecer ao irmão por esta palavra e dizer ao povo que está em casa, irmão, que isso sirva para vocês de exemplo, que quando o homem de Deus falar alguma coisa no altar de Deus, dizer, ó, Deus está me falando isso assim, assim, assim, que não haja nenhuma dúvida na sua mente, que não haja nenhum pensamento de dúvida, que não haja nenhum espírito de incredulidade, mas que você dê liberdade para Deus operar na sua vida, porque você está ouvindo neste programa um homem que estava no culto aqui na igreja Deus é Santo. Quando Deus fala com o pastor Darcy Messias dizendo, vai acontecer algo terrível no Japão, Deus está mostrando para mim que lá no Japão vai acontecer alguma coisa, vocês vão ver, irmãos, vai acontecer alguma coisa, e poucos dias depois acontece, e ele está aqui testificando e falando, porque ele estava no culto. O irmão estava no culto, né, irmão Davi?
0: Estava no culto, no dia que ele recebeu a revelação, eu estava aqui presente, irmãos.
1: Poucos dias depois
0: aconteceu aquela terrível tragédia, né, com aquele povo do Japão, aquele tsunami que invadiu e matou muitas pessoas.
1: Cumpriu a revelação.
0: Cumpriu-se a revelação.
1: O senhor disse que na hora que o senhor viu aquilo, foi a primeira coisa que o senhor lembrou, foi do pastor.
0: Primeira coisa, assim que eu vi na televisão aquela catástrofe, eu já lembrei do pastor da Darcy Messias e comentei, né? Comentei com as pessoas que estavam do meu lado ali. Falei assim, olha, isso aqui aconteceu. Outro dia que eu estava na igreja, Deus é Santo, o pastor foi revelado o que está vendo aqui na televisão agora. Tremendo, irmão.
1: Aumentou a fé do irmão agora.
0: Aumentou muito, muito, irmão. Eu tenho muito carinho pelo pastor Darcy Messias, sabe? Pela igreja Deus é Santo, esse ministério. Eu gosto muito, né? Venho aqui frequentemente ouvir a palavra de Deus. E Deus tem falado muito no meu coração, irmão. Muito, muito mesmo.
1: Graças a Deus. Então, tá aí, irmão. Tá aí, ouvintes. Que isso sirva para você de exemplo, em nome de Jesus. Que quando o pastor falar alguma coisa para você, dizer que é Deus que está falando, não temas, mas creia. Se vai demorar um dia, dois dias, um mês, um ano, não sei. Mas creia que vai acontecer, porque é Deus que está falando na vida. É Deus que está falando na boca do homem de Deus. Irmão Davi, Deus abençoe o irmão por essas palavras.
0: Amém, irmão.
1: Irmãos, ouvintes, casa, essa quarta-feira, o pastor está convidando todas as pessoas, convocando as pessoas que têm causas na justiça, que Deus vai dar essa causa ganha para você. Agora, vai depender se você crer, se você acatar essa palavra, se você receber essa palavra, se você vive essa campanha, Deus vai advogar essa sua causa em nome de Jesus. Porque Deus vai usar o homem de Deus para falar e vai acontecer. Igreja Pentecostal, Deus é Santo, Avenida Marechal Floriano Peixoto, número 8183, a 150 metros do Terminal do Carmo. Está aqui a igreja Deus é Santo, de portas abertas, nesta quarta-feira, para te receber às 9 da manhã, às 3 da tarde. E também no horário das 7 horas da noite.

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0: atenção, muita atenção, moradores de Piraí do Sul, desperta a sua fé. Pastor Darcy Messias já está em oração, já está em consagração, em santo jejum a Deus, para estar conosco presente na cidade de Piraí do Sul. Que maravilha, hein? Mais uma data da Igreja Pentecostal Deus é Santo, comemorativa. 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
0: 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Atenção, atenção, enfermos, paralíticos, cancerosos, aidéticos, leprosos, atenção, povo de Deus do sul do país, a Igreja Pentecostal Deus é Santo estará reunida nesta quinta-feira, dia 4 de junho. Lembrando que não teremos culto em nossa sede regional, haja visto que sairemos de Ponta Grossa com uma caravana para a cidade de Piraí do Sul nesta quinta-feira, ouvintes. Nesta quinta-feira, povo de Deus, desmarque os seus compromissos. Não perca, povo de Deus que nos escuta. É nesta quinta-feira, dia 4 de junho, quando o homem de Deus, pastor Darcy Messias, vai estar no Santo Altar de Deus, na cidade de Piraí do Sul, para pregar, para orar pelos mais excelentes dons do Espírito Santo. E em nome de Jesus, milagres vão acontecer, sinais, prodígios, maravilhas vão acontecer na cidade de Piraí do Sul.
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0: chora.
1: Eu choro.
2: Eu tenho que contratar cura pro meu filho.
0: Você é do Portugal?
2: Sou.
0: Trouxe aqui hoje?
2: Trouxe, meu.
0: Pra Deus curar sua criança?
2: Sim.
0: E agora?
2: Em nome de Jesus, meu filho está curado.
0: Já procurou a hérnia?

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0: 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Eu disse Avenida Davi Federman, número 432, na cidade de Piraí do Sul, nesta quinta-feira, dia 4 de junho, meu Deus do céu. Vamos sair com uma caravana de Ponta Grossa para a cidade de Piraí do Sul. E nós já podemos ver pelos olhos da fé milagres acontecendo para a glória do Senhor Jesus. Forme as suas caravanas. Atenção, irmãos de Piraí, de Castro, Carambeí, Ponta Grossa, Fundão de Piraí do Sul, enfim, não perca. 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Lembrando a todos os ouvintes que a entrada é franca. Isto mesmo, entrada franca, Jesus garante a sua vitória.
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0: amados irmãos do programa Vencendo pela Fé, nós estamos aqui agora com uma senhora que foi curada da AIDS. Ouvintes, é impressionante, até hoje a medicina, os médicos ainda não puderam descobrir o remédio para combater e matar o vírus do HIV, o vírus da AIDS. Mas aqui na minha frente está uma senhora que foi curada completamente, comprovado por exames médicos. Minha irmã, seu nome?
1: Hélia.
0: Conte a bênção, a vitória, minha irmã.
1: A bênção é que eu estava com AIDS, é comprovado pelos médicos, já, e não tinha mais cura. Os médicos falaram para mim que para mim não havia mais solução, porque já estava totalmente desenganado. E daí, nessa época, eu estava desviada da igreja. Daí um dia eu retornei na igreja, quando faltava 3 dias, que o médico já tinha me desenganado e falou que eu ia morrer, faltava 3 dias para mim morrer. Eu fui na igreja, minha mãe velou e eu fui curada.
0: Ela chora, e chora com razão. Ela tinha apenas 3 dias de vida. Os médicos desenganaram a irmã e ela tinha apenas 3 dias de vida, mas é isso mesmo?
1: Isso. Eu escrevi uma carta e mandei ela levar no cartório e bater lá para mandar para minha mãe, para avisar eles que eu não tinha comentado nada para meus filhos, porque eles iam sofrer. Mas Deus me curou. Hoje eu tô completamente curado, voltei a fazer o exame e não deu mais nada. Eu agradeço a Deus por essa cura tão grande que ele me deu. Isso é só Deus mesmo, porque médico não tem solução, não adianta.
0: Ela chora e chora com razão. Imagina, os nossos irmãos agora, os nossos ouvintes do programa, que escuta essa irmã, também sente a mesma emoção, a mesma alegria que ele está sentindo aqui agora. Nós estamos ouvindo a irmã que foi curada da AIDS. Irmã, a senhora fez os exames, os médicos descobriram que a senhora estava com AIDS.
1: Eu fiz os exames, fiz o tratamento, e essa pessoa que tinha passado para mim essa doença já morreu, já morreu, e eu fiz tratamento no médico, tudo, eu tenho todos os papéis guardados.
0: A senhora tem os papéis que constava que tinha AIDS.
1: Uhum.
0: Agora a senhora tem os papéis que consta que não tem mais AIDS.
1: Isso.
0: A senhora fez novos exames?
1: Eu fiz.
0: E quando os médicos viram que a senhora já não tinha mais a AIDS, o que os médicos falaram para a senhora?
1: Eles falaram que era um milagre, né? Que isso era uma coisa que ninguém conseguia se conformar como que isso tinha acontecido. Porque eles já tinham me desenganado já. Para eles, para eu já não tinha mais solução.
0: E como é que os médicos, eles reuniram mais pessoas, quando eles viram a senhora curada, eles chamaram mais alguns médicos para comprovar, para admirar? O que eles diziam?
1: Ah, todos os médicos do hospital onde eu estava fazendo tratamento, do hospital dos aidéticos, todos eles se reuniram, né, e ficavam assim falando, e um olhava para o outro e ficava pensando o que tinha acontecido, e fazendo pergunta para mim toda hora o que tinha acontecido. Eu comentei que tinha ido na igreja e Deus tinha me curado.
0: Já foi revelada?
1: Sim, Deus usando o Senhor.
0: Deus me usando pela misericórdia de Deus. E como é que foi a revelação?
1: Foi assim, uma revelação que tinha uma pessoa ali que estava com o vírus da HIV e para os médicos não havia mais solução. Essa pessoa

0: Eu estava já perto da morte já, e daí o senhor falou assim que Deus ia me curar naquela hora. E eu não tinha mais força nem para andar nesse momento, eu fui lá na frente e quando eu voltei no banco já era outra pessoa, já sentia já outra vida assim, totalmente já diferente. Eu não fazia mais nada em casa, a minha vida era só deitada, e depois no outro dia já lavei roupa, fiz comida em casa, tinha ânimo, já fui arrumar emprego. Da noite pro dia, minha vida mudou.
1: Foi curado na hora.
0: Na hora.
1: Mas curado na hora, ouvintes. Curada na hora. Ela foi revelada, Deus me deu a revelação. Deus me usando na revelação dizia, aqui tem uma pessoa que está com AIDS e para essa pessoa não tem mais jeito, está desenganada. Mas Deus vai curar agora. Foi assim, irmã?
0: Foi totalmente assim.
1: E quando eu coloquei a mão na tua cabeça, só sentiu o quê?
0: Ah, eu senti um calor, né? Eu senti a mesma coisa assim, as minhas veias parecia que corria água, era sangue que estava voltando nas minhas veias, que não tinha mais. Eu tava só pele e osso, só, não era, tava, nossa, meus filhos até acho que tinham medo de mim, eu mesma sentia medo de mim, tão magra que eu tava.
1: Você já tinha quantos quilos na época?
0: Tava com 35.
1: E hoje, já tem quantos quilos hoje?
0: 55.
1: Meu Deus do céu, 20 quilos, 20 quilos a mais. Irmã, quer dizer que ela foi curada na hora, minha irmã?
0: Na hora, eu tava perdendo cabelo já. Nossa, ela tava virando um bicho já. É só é Deus mesmo, eu, sei lá, eu às vezes eu fico pensando, a gente não reconhece nada que Deus faz, é Deus.
1: A senhora é uma mulher privilegiada. Não tem ninguém na terra que o médico fala que está com AIDS e que o próprio médico diz agora você já está curada por causa da vacina ou por causa da injeção, por causa dos comprimidos. Os médicos vão dando os remédios para paliar, para curar mesmo. Não existe cura para AIDS e a senhora é curada.
0: Graças a Deus.
1: Agora, quais são os médicos? Só lembra o nome dos médicos? No hospital, qual foi o hospital? Qual foi os médicos?
0: No hospital do Zaidético mesmo, aqui em Curitiba.
1: Em Curitiba?
0: Eu tenho o nome dos médicos lá em casa, nos papel.
1: Você tem toda a documentação?
0: Tenho.
1: Você tem algum documento aqui agora?
0: Aqui não.
1: Não tem?
0: Tenho, não.
1: Só tem em casa. E a senhora vai trazer aqui na igreja toda a documentação para provar aqui para o povo. Nós queremos até... Pode convidar os médicos também?
0: Claro.
1: Se algum médico duvidar, se alguma pessoa duvidar, pode convidar?
0: Pode, que a gente mostra, né?
1: Mostra, né?
0: Então.
1: Você reconhece que foi um grande milagre?
0: Eu reconheço, até a moça, o dia que fui fazer esse pré-teste, ela falou assim, você tem certeza que você está curada? Porque isso aí não existe cura, ela assim, ela é um vírus que ele não tem cura, ela falou assim, ele vem e volta, vem e volta. Eu falei, mas eu tenho certeza que eu estou curada.

Vamos falar dessa terça-feira na cidade de Castro, desperta a fé, povo de Deus, povo da fé, da cidade de Castro que está nos ouvindo. Porque a presença confirmada do servo de Deus, pastor regional dos Campos Gerais, presbítero Paulo Messias, pregando a palavra de Deus, orando pelos excelentes dons do Espírito Santo, povo da fé, e comparece nessas campanhas, que está orando, está buscando a Deus. Não desista, meu irmão, não desista, minha irmã. Deus já te entregou grandes bênçãos, grandes milagres, é muito mais Deus tem para te entregar na sua vida. Não é hora de você parar, não é hora de você desanimar, não é hora de você retroceder, não, não é hora de você, ó, cruzar o braço e pensar, não, Deus já me abençoou, Deus já fez isso na minha vida, Deus já me curou, Deus já abriu as portas, Deus já libertou. Não é hora de você pensar, Deus já fez, mas pode ter certeza que Deus tem muito mais para operar na sua vida, em nome de Jesus. Compareça nesta terça-feira aí na cidade de Castro, que Deus tem um grande milagre. Deus tem algo tremendo para fazer

0: sua vida nessa terça-feira. Endereço: Vila Rio Branco, Rua Cruz Machado, número 1000. O servo de Deus, às 7 horas da noite, pastor Paulo Messias vai estar pregando, vai estar orando, e Jesus vai libertar. Jesus vai agir com o sobrenatural. Jesus vai curar. Jesus vai fazer milagres grandes nessa terça-feira na cidade de Castro. Eu falo com pessoas enfermas, pessoas imacumbadas, pessoas enfeitiçadas. Eu falo com você, minha irmã, que está aí vivendo uma crise no casamento, uma crise na família. Jesus vai fazer uma obra nessa terça-feira. Em nome de Jesus, compareça. Novamente o endereço: Vila Rio Branco, Rua Cruz Machado, número 1000, às 7 horas da noite, pastor Paulo Messias vai estar aí pregando a palavra de Deus, orando por todos. Pode ter certeza, vai haver milagre, vai haver o sobrenatural na cidade Castro dessa terça-feira, para a glória de Deus.
1: Heróis da oração. Sem a oração, Noé não teria construído a arca. Abraão não seria pai da fé. Isaac não teria recebido uma virtuosa esposa. Sem a oração, Jacó não seria Israel. José não teria vencido. Moisés não seria grande como líder se o seu lugar preferido não fosse o Monte Horeb, monte da oração. Sem a oração, Elias não seria o homem do fogo. Eliseu não seria movido pelo sobrenatural de tal forma que até nos seus ossos havia unção. Sem a oração, Ana não teria tido um filho. Salomão não seria o homem mais sábio da terra. Sem a oração de Josué, o sol não teria parado. Sem a oração, nem o grande construtor do muro de Jerusalém. Os 3 jovens hebreus não seriam libertos da fornalha. Daniel não seria milagrosamente guardado ou ser lançado na cova dos leões, se não fosse homem de oração. Assim como os heróis da fé, sejamos também heróis da oração.

Glória a Deus. Glória a Jesus. Glória a Deus. Glória ao Pai, o Filho e o Espírito Santo. Graças a Deus. Oh, glória a Deus. Senhor Deus poderoso, em nome do Senhor Jesus, nesta madrugada, Deus, eu te agradeço por mais uma vez, por mais uma oportunidade que o Senhor está me dando de poder estar aqui orando, estar aqui falando com o Senhor, juntamente com os irmãos, com as irmãs. Meu Deus, meu Deus e meu Pai, em nome do Senhor Jesus, em nome do Senhor Jesus, Deus, coloca as palavras na minha boca. Eu te peço, Senhor, porque eu não sei como orar, eu não sei como pedir o Senhor, mas o Senhor sabe como me entender, como me ouvir. Meu Deus e meu Pai, em nome do Senhor Jesus, em nome do Pai, do Filho e do Espírito Santo de Deus, Senhor meu, Senhor da minha alma, oh meu Deus, nesta madrugada, eu te peço, Senhor, vem nos perdoar, vem nos dar vitórias, vem nos dar força e graça, vem nos ajudar a vencer o inimigo, o maligno, o tentador, o perturbador. Meu Senhor da glória, meu divino Espírito Santo da verdade, ó Deus, ó Deus, ó Deus, ó Deus, ó Senhor, venha nos abençoar nessa madrugada com toda sorte de bênção. Meu Deus, venha, meu Deus, manifestar no nosso coração, na nossa mente, no nosso entendimento, a força, o poder de Deus, a unção e a autoridade. Senhor, venha revelar, venha mostrar o caminho da vitória, o caminho da bênção, o caminho, meu Deus, para a saída, para todas as coisas. Meu Deus, meu Senhor da glória, venha nos abençoar, meu Deus, venha nos dar direção, nos dar sabedoria, nos dar um coração sábio, coração entendido, um coração cheio de fé, um coração cheio de confiança. Ó Deus, ó Deus, ó Deus, ó Senhor da glória, ó Espírito Santo de Deus, Senhor Jeová, Senhor Deus, Senhor Pai, venha manifestar, meu Deus, o poder que cura, o poder que repreende os demônios, o poder que repreende os espíritos, as legiões e as castas. Deus, Deus poderoso, Deus grande e verdadeiro, venha manifestar no nosso corpo a vida, a saúde, a fortaleza. Senhor da glória, quebra as correntes, quebra as cadeias, quebra os laços, quebra as armadilhas, quebra, Senhor,
toda a força do inferno, toda a força maligna, toda a força diabólica, força espiritual, toda a força satânica. Deus repreenda agora. Deus manda fogo do céu e queima aonde há um demônio insistente, aonde há um demônio perseverante. Senhor, repreenda esse demônio agora. Deus repreende esse espírito maligno agora. Deus vai repreendendo. Deus vai queimando agora, meu Deus. Vai queimando agora, meu Pai, toda força maligna, toda força diabólica, toda força satânica, toda força espiritual que procede dos infernos, do abismo, da escuridão. Senhor, repreenda. Senhor, repreenda em nome de Jesus. Meu Deus, vai repreendendo agora. Vai queimando agora todo o laço do passarinheiro, toda a peste, toda a obra maligna, toda a obra contrária, toda a obra diabólica, toda a força do mal. Deus, repreenda. Deus, queima agora. Deus, queima agora, meu Deus. Vai queimando. Jesus, queima. Jesus, queima agora o mal. Jesus, queima. Jesus, queima agora. Espírito Santo, dai-nos a nossa vitória, por amor do seu nome, por amor da sua palavra, por amor do seu sangue, por amor do sangue de Jesus, por amor do sangue de Jesus. Deus, repreenda os demônios, repreenda as legiões infernais. Sai, Satanás, dos infernos.

inferno. Sai da nossa vida agora. Sai do nosso corpo. Sai, Satanás. Em nome de Jesus Cristo, Salvador. Jesus Cristo te repreenda. Sai agora. Sai. Aonde você estiver atuando. Aonde você estiver agindo. Aonde você estiver batalhando, pelejando. O Senhor Deus te repreenda agora. Não adianta você ficar revoltado. Não adianta você ficar. Porque você sabe que Deus está conosco. Você sabe que o Espírito de Deus está conosco. Você sabe que maior é Deus. Que maior é Deus. Que maior é Deus. Que maior é Deus na nossa vida. Que maior é o Senhor. Você sabe. Você sabe, Satanás, que o meu Deus, que o nosso Deus é grande, é poderoso. Nosso Deus é tremendo. Nosso Deus é vencedor. Em nome de Jesus Cristo, Salvador, vai saindo agora. Vai saindo. Vai saindo pelo sangue de Jesus. Deus queima agora. Deus vai queimando. O Senhor é Deus. O Senhor é Deus dos milagres. O Senhor é Deus da saída. O Senhor é Deus das maravilhas. Ó Deus e Pai, ó meu Senhor da glória, manifesta em nós aqui agora, manifesta em nós, meu Deus, a vitória. Manifesta em nós, meu Deus, a vitória. A vitória em todas as áreas. A vitória pelo sangue de Jesus. A vitória pelo sangue de Jesus. Deus, manifesta em nossa vida. Deus, manifesta em nós a vitória. A vitória, meu Deus, faz nós confiar nessa vitória. Faz nós confiar no Deus que é poderoso. O Deus de vitória. O Deus grande. O Deus que é poderoso. Senhor, nos dai vitória. Em nome de Jesus. Em nome de Jesus Cristo, Salvador. Em nome de Jesus. Em nome de Jesus Cristo, meu Deus. Em nome de Jesus Cristo, meu Deus. Em nome de Jesus Cristo, meu Pai. Em nome do Senhor Jesus. Em nome de Jesus Cristo. Em nome de Jesus Cristo. Em nome de Jesus Cristo, agora. Nos acoberta com teu sangue. Meu Deus, nos acoberta com teu sangue. Dai-nos a vitória. E repreenda todos os demônios, todas as legiões e castas, todas as forças diabólicas, forças opressoras, forças malignas, forças procedentes de Satanás. Deus repreenda em nome de Jesus Cristo, Salvador. Em nome de Jesus, meu Deus. Em nome de Jesus, meu Deus. Em nome de Jesus. Em nome de Jesus Cristo, Salvador. Espírito de Deus, Espírito Santo, Espírito verdadeiro, apoderai de cada um de nós e nos dai a vitória. E nos dai a vitória, Senhor, dentro da nossa casa, da nossa família. A nossa vitória dentro do nosso lar. Nos dai a vitória, Senhor, em nome de Jesus Cristo, Salvador. Em nome de Jesus. Em nome de Jesus, em nome de Jesus, em nome de Jesus, em nome de Jesus, em nome de Jesus, em nome de Jesus Cristo, meu Deus, em nome de Jesus, meu Deus, nos dá a vitória, nos dá a vitória, meu Deus. Senhor, repreenda o espírito de derrota, o espírito de fracasso, o espírito de miséria, de destruição. Deus, repreenda agora. Deus, queima agora todo espírito maligno, todo espírito das trevas, todo espírito diabólico que sai da nossa vida, que sai da nossa vida agora, que sai do nosso caminho. Demônio.

que estão nos nossos caminhos. Jesus, queima agora. Jesus, vai queimando agora, meu Deus. Jesus, vai repreendendo agora. Espírito Santo, vai repreendendo agora, meu Deus, toda força maligna, toda força diabólica, toda força espiritual, toda força satânica. Sai, sai desta casa, sai desta família, sai. Aonde tiver alguém agora orando conosco, onde tiver uma pessoa agora orando conosco agora, Senhor, visita essa pessoa. Meu Deus, visita. Meu Deus, visita agora, meu Deus. Meu Deus, visita, Senhor, essa pessoa. Visita agora essa vida que está desesperada, está angustiada, está aflita, está atormentada. Ó Deus, essa pessoa que não sabe mais o que fazer diante dos problemas, das lutas, das tribulações, das dificuldades. Jesus, queima. Queima esse demônio de derrota. Queima esse espírito maligno. Jesus, queima agora. Meu Deus, queima. Meu Deus, queima agora, meu Deus. Meu Deus, queima agora. Meu Deus, vai repreendendo agora. Meu Deus, vai queimando agora, Senhor. Vai repreendendo. Vai jogando por terra. Vai colocando por terra agora, Senhor, todo espírito do diabo, essa obra maligna. Sai agora, Satanás. Vai saindo agora. Pega essa doença maldita. Pega essa doença maligna agora. Vai pegando essa doença. Vai saindo com ela agora. O Senhor Deus te repreenda. Jesus Cristo te repreenda. Jesus Cristo te repreenda. Sai. Pega essa doença. Pega essa enfermidade agora. Pega essa doença. Vai embora com ela. Vai embora em nome de Jesus. Vai embora em nome de Jesus. Vai. Vai embora, Satanás. Sai desse corpo agora. Sai dessa vida agora, espírito mal. Espírito da morte. Espírito do câncer. Espírito da AIDS. Da epilepsia, da convulsão. Vai saindo agora, espírito do desespero. Espírito do medo, do pavor. Vai saindo agora. Sai desse corpo. Sai dessa mente. Sai desse entendimento agora. Vai saindo. Vai saindo agora. É Jesus Cristo. É Jesus Cristo que te repreenda. Sai, Satanás. Sai do coração dessa pessoa. Você colocou essa doença nesse coração. Pega essa doença agora. Pega. Pega essa doença agora em nome de Jesus. Pega essa enfermidade agora. Sai daqui, demônio. Sai daqui, Satanás. Sai. Jesus te repreenda. Jesus Cristo te repreenda. Pega essa doença agora. Pega essa enfermidade maligna. Pega essa doença crônica. Pega essa doença incurável. Vai, tira ela agora do pulmão. Tira do coração. Tira agora da garganta, do esôfago. Tira agora, Satanás. Essa doença que você escondeu dentro dessa pessoa. Essa doença está escondida. Essa doença que está escondida dentro dessa pessoa, sai agora. Pega ela e vem embora com ela. Nome de Jesus. Nome de Jesus Cristo Salvador. Deus manifesta fogo. Deus manifesta agora o fogo que queima. Fogo que queima, fogo queimador. Fogo abrasador. Meu Deus, vai repreendendo. Meu Deus, vai queimando. Vai colocando por terra. Vai repreendendo agora, meu Deus. Vai jogando por terra agora esse espírito maligno, essa obra satânica, essa obra diabólica, esse espírito maligno, esse espírito das trevas, esse espírito do diabo. Senhor, repreenda. Senhor, repreenda agora. Jesus Cristo poderoso, Jesus Cristo santo, Jesus divino, Jesus Cristo poderoso. Ó Deus, repreenda. Ó Deus, queima. Ó Deus, vai colocando por terra toda obra do diabo, toda obra maligna, toda obra do inferno, todo espírito das trevas, todo espírito destruidor. Sai, sai, sai, sai, sai, sai, porque é Jesus que te repreenda. É no nome dele.
é no nome do Senhor Jesus, o Deus de Israel, o Deus de Abraão, de Isaac e de Jacó. Esse Deus te repreenda, esse Deus te expulsa, esse Deus te queima agora. Sai, sai, sai, sai, sai, sai. Jesus manda fogo do céu, Jesus manda recurso, Jesus manda poder, Jesus manda vitória, Jesus manda vitória, Jesus. Jesus manda vitória, manda socorro do céu agora, manda socorro, meu Deus, manda um milagre, manda vitória, meu Deus, manda vitória, meu Deus, manda vitória. Espírito Santo, responde com vitória. Jesus, responde com vitória, Jesus. Meu Deus, responde com vitória. Responde com vitória, meu Deus. Em nome de Jesus Cristo, Salvador, responde com vitória. Responde, meu Deus, com vitória. Em nome de Jesus. Em nome de Jesus, meu Deus, responde. Responde com vitória, Senhor. Em nome do Senhor Jesus Cristo, Salvador, nos dai a vitória. Nos dai a vitória, meu Deus, nesta madrugada, Senhor da glória. Nos levanta, nos encoraja, nos fortalece, meu Deus. Toca agora com as suas mãos santas, com as suas mãos poderosas, com as suas mãos benditas, com as suas mãos cheias de poder. Deus, toca agora. Deus, toca. Deus, repreenda. Repreenda a derrota, o fracasso, a destruição. Deus, repreenda. Deus, queima agora. Deus vai colocando por terra todo espírito maligno, todo espírito das trevas, todo espírito do diabo, toda obra do inferno. Meu Deus, repreenda. Meu Deus, queima agora e nos dá a vitória. Vitória, Senhor, nessa madrugada. Ó Deus, eu quero te pedir agora, abençoa os irmãos que têm nos ajudado a pagar essa rádio. Deus, põe as tuas mãos agora. Espírito de Deus, Espírito Santo da verdade, ó meu Deus, ó meu Deus dos céus, ó meu Jesus Cristo poderoso, ó meu Jesus Cristo Santo, meu Deus, dai nós a vitória nessa madrugada. Teus filhos, tuas filhas que têm mandado as ajudas, que têm depositado na conta da igreja, que têm mandado de perto, de longe, Deus abençoa esse povo. Deus multiplica, prospera, abre as portas para esse povo, abre os caminhos desse povo, meu Deus, com a bênção poderosa, a bênção de Deus, a bênção do Pai, do Filho e do Espírito Santo, a bênção de Abraão, Isaac e Jacó. Meu Deus, meu Deus, meu Deus, em nome do Senhor Jesus, em nome do Senhor Jesus, meu Deus. Meu Deus, em nome de Jesus, meu Deus, em nome de Jesus, meu Deus, em nome de Jesus Cristo, Salvador, dai nós a vitória, dai nós a vitória, Senhor, a vitória que nós estamos esperando, a vitória que essa pessoa está esperando. Senhor, escuta ela, Deus, por amor do seu nome, o Senhor existe, o Senhor está vendo tudo, o Senhor está enxergando tudo, meu Deus. O Senhor está nos vendo, nós não estamos te vendo, mas o Senhor está nos vendo, nos enxergando, nos contemplando, meu Deus. Então, em nome de Jesus, meu Deus, em nome de Jesus, em nome de Jesus, meu Deus, em nome de Jesus, em nome do Senhor Jesus, meu Deus, responde, meu Pai, responde, meu Deus, a esta pessoa, responde, meu Deus, a esta vida. Responde esse homem, essa mulher, que está numa luta travada, uma luta terrível, com problemas de doenças, problema na família, o outro é problema financeiro, é problema espiritual, é drogas, é vícios, é tantas coisas. Ó Deus da glória, em nome de Jesus, em nome de Jesus, em nome de Jesus, em nome de Jesus, meu Deus, põe as tuas mãos, põe as tuas

mãos, ó Pai. Põe as tuas mãos, ó Deus. Põe as tuas mãos, ó Mestre. Põe as tuas mãos, ó Deus da glória. E peleja e batalha por essa pessoa. Esta vida, meu Deus, que está aguardando, está esperando uma resposta do meu Deus, uma resposta urgente, uma resposta divina, uma resposta poderosa. Senhor da glória, manifesta, manifesta, Deus. Eu quero te agradecer pelas vitórias que o Senhor tem nos dado. Ó Deus, quantas orações nós temos feito e nós temos visto a resposta. Nós temos visto, meu Deus, o teu agir, o teu trabalhar. Nós temos visto, meu Deus, que o Senhor não tem tardado em responder. Então, nessa noite, responde aquilo que ainda não foi respondido, para que nós possamos glorificar o teu nome, a que nós possamos mostrar o teu poder, que nós mostramos para as pessoas que é Deus, que é o Senhor na nossa vida, que não é nós, é Deus. É o poder de Deus, é a manifestação de Deus, é a autoridade, é o propósito, é o projeto de Deus. Senhor da glória, nesta madrugada, toque em nossas vidas agora, toque em cada um conforme a necessidade, o jeito de cada um, a forma de cada um, meu Deus. Um é problema com dívidas, outro é problema no casamento, outro é problema com os filhos, outro é problema com enfermidade, com doenças incuráveis, doenças crônicas, doenças que têm resistido. Ó Deus, repreenda agora. Ó Deus, queima. Ó Deus, consuma nessa madrugada a vitória. Vai confirmando o milagre. Vai confirmando a vitória, meu Deus. Abençoe nossos obreiros, nossas obreiras, o Ministério Deus é Santo, a diretoria, os dirigentes, os obreiros, as obreiras, Deus, os membros, os visitantes, congregados e todas as campanhas, venha nos abençoar, venha dar a vitória, meu Deus, venha colocar as mãos, meu Pai, e repreender toda a força do mal, toda a força maligna, toda a força diabólica, todo o espírito das trevas, toda a possessão diabólica, toda a obra do inferno, todo espírito das trevas, sai agora. Jesus Cristo repreenda, Jesus Cristo repreenda. O Senhor Deus de Israel, o Deus de Israel, ele te repreende, ele te repreende em nome de Jesus. Meu Deus do céu, vai queimando, vai repreendendo agora, vai colocando por terra agora toda essa obra satânica, todo esse espírito do diabo, vai saindo agora, toda essa força do inferno. Jesus Cristo te repreenda, Jesus é que te repreenda, Jesus Cristo é que te repreenda. Vai saindo agora desse corpo, sai dessa mente, sai desse coração, sai dessa vida, espírito mal. Jesus te repreenda, solta agora esse corpo, solta esse coração, solta essa mente, solta agora. É no nome de Jesus, é no nome de Jesus Cristo, solta agora e vai embora, e desapareça, e deixa essa família, e deixa essa casa, e deixa esse homem e essa mulher, em nome de Jesus, em nome de Jesus, em nome de Jesus. Deus, eu te agradeço, Deus, eu te agradeço, glorificado é o seu nome, bendito é o Rei da Glória, bendito é o Rei da Glória. Glória a Deus, glória ao Pai, o Filho e o Espírito Santo. Graças a Deus, graças a Deus, graças a Deus, graças a Deus, graças a Deus. Louvado seja Deus, bendito é o Rei, bendito é o Senhor, bendito é o Rei da Glória. Glória a Deus, graças a Deus, glória a Jesus, glória a Deus, glória a Deus. Amém e amém e amém.

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Bom dia, bom dia, bom dia. Está entrando no ar o programa Testemunhas da Verdade. Aqui quem fala com vocês é Irmão Bacana. Meu nome é Adriano, mas também somos conhecidos aí como Irmão Bacana, meu apelido. Quem não sabe, a gente já contou aqui, né? Eu morava em Curitiba. E aí quando eu vim para Ponta Grossa, por volta ali de 98, tinha uma piazada que andava de skate. E aí um amigo nosso tinha esse costume, falava para todo mundo, bacana ou bacanão. E aí como ninguém sabia meu nome, acabou ele falando bacana, bacana, bacana, né? Naturalmente meu apelido ficou bacana. Então é por isso que o pessoal me conhece aí por bacana, mas... Meu nome é Adriano, vamos estar juntos com vocês, como temos o costume, até 15 para 6, onde fazemos aqui basicamente quatro coisas, né? São as disciplinas espirituais que a gente sempre comenta aqui. Esse negócio de disciplina espiritual, ele é uma... não tem na Bíblia, tá? Não tá escrito, ai, as disciplinas espirituais. Mas ao longo da história... a Igreja do Senhor Jesus, ela passou a sistematizar algumas práticas cristãs, né? E, por exemplo, né, as que a gente usa aqui, a leitura da palavra, meditação da palavra, né, que é uma coisa conjunta, então a gente faz aqui toda semana com vocês, a gente tem o hábito de adorar a Deus, né? Com os louvores, exaltamos a Deus, isso faz parte das disciplinas espirituais também. Temos aqui também a intercessão, a gente ora, né? Tem diferentes tipos de oração, mas basicamente a gente tem a oração, que é uma disciplina espiritual também. E por fim, nós temos a comunhão, né? Entre nós, entre a Igreja do Senhor Jesus e a comunhão com Deus. Então, cada uma dessas disciplinas espirituais, elas podem até se desdobrar, né? Eu, por exemplo, eu escrevo, eu faço música, eu escrevo louvores. Então, escrever também é uma disciplina espiritual, não é toda pessoa que desenvolve, né? Eu tenho hábito, já antes mesmo de eu estar efetivamente em Cristo, né? Tendo referência às escrituras, ter uma vida cristã, eu já fazia minhas músicas com os meus amigos. Então isso faz parte também das disciplinas espirituais, especificamente, no meu caso, é uma parte muito importante. Eu coloco as minhas ideias ali no papel, né? É um tipo de comunicação também que eu tenho com Deus. Mas tem gente que não desenvolve. Então as disciplinas espirituais, a gente é mais forte às vezes em umas, é mais fraquinho em outras, mas o importante é a gente estar experimentando a vida cristã, tá certo? E aqui a gente tem por hábito elencar essas quatro disciplinas espirituais, né? A leitura e a meditação da palavra, a adoração, a intercessão, a oração e a comunhão. E a gente sempre tem destacado, de maneira especial, a comunhão. Eu não sei porquê. Eu acho que a leitura da palavra é importante, eu gosto muito, né? Os louvores também eu acho muito fundamental, eu produzo, né? Escrevo também louvores. A oração também, a gente tem sido aperfeiçoado em oração, é uma questão fundamental a oração, esse relacionamento que nós estabelecemos com Deus, intercessão, né? Orando por outras pessoas, mas a gente tem enfatizado a comunhão. Eu lembro que até algum tempo a gente ficava nas três, né? E essa comunhão, a gente sacou ela mais recentemente. Eu acho que foi a última das disciplinas que a gente falou, nossa, mas a gente está tendo um momento de comunhão quando a gente está aqui no programa Testemunhas da Verdade. E desde então a gente tem destacado bastante. Oração também a gente sempre está comentando, né? Eu fui muito aperfeiçoado em oração, eu participo de grupos, né, de oração, e não é o meu forte. Eu vou confessar aqui para vocês, que eu acho, né, pelo menos, eu gosto muito das escrituras, da leitura e do louvor,
E da comunhão também. Eu sempre gosto de estar junto com pessoas. E eu acho isso muito importante. Eu acho que o mais frágil aí que eu vou é na oração. Né? Eu não me vejo assim com o ministério de oração, como tem pessoas que têm. Né? Talvez você que está nos escutando aí, você complementa. Eu tenho um amigo que ele é mais dedicado na oração. Então, como nós somos um corpo, ele já era essa parte e ele desenvolve mais. Então, quando a gente está junto, a gente está um corpo. A gente está um completando o outro. Eu vou na palavra, ele vai na oração. Tem um outro lá que vai melhor no louvor. Então, a gente tem que perceber também, né? Às vezes, a gente tem um mais forte, uma parte mais forte que a gente pode desenvolver mais. E uma parte mais fraquinha que a gente também precisa desenvolver. Né, eu participo, né, em reuniões de oração. E é muito importante a gente estar, especialmente nessa área, né, que a gente é mais fraquinho, a gente tem que desenvolver e tem que estar com pessoas que são dedicadas nessa área, até para a gente aperfeiçoar. Às vezes o pouquinho que a gente tem, ele faz diferença. Né? Por exemplo, o pastor Isaías, que vocês têm contato, ele é muito... Ele é um evangelista, né? Não sei se vocês já perceberam, mas o pastor Isaías, ele tem esse perfil, e ele é desenvolvido nessa oração por libertação, por cura, né? O pastor Isaías, ele tem essa capacidade. Então, quando a gente tava junto, um lado eu ajudava, o outro lado ele ajudava, e nós formávamos um corpo e desenvolvia, né? Então, por isso que ninguém vive sozinho no reino de Deus. Nós precisamos estar junto com pessoas para a gente se complementar. A gente completa. É igual um casal. A escritura fala sobre isso, né? No início, se você vê lá no livro de Gênesis, Deus criou o homem e ele disse assim: eu vou fazer uma ajudadora. Né? Então, o homem também é ajudador da mulher e a mulher é ajudadora do homem. Né? Tem uma confusão aí. Até nós não vamos entrar nessa seara, né? Mas, porque o homem ele tem que ser o líder e todo aquele negócio que você já, com certeza, já deve ter ouvido. Eu olho com muito cuidado essa coisa toda. Eu acho que eu sou daqueles, até tem uma expressão que os teólogos, eles falam que é o complementarismo, né? Nessas relações de gênero, né, entre casais. Eu sou mais dessa linha do complementarismo. Eu acho que o casal se complementa. Cada um, claro, que tem um dom diferenciado, mas quando eles se unem, eles se complementam. Então, um tem um dom diferente do que o outro, independente de qual dom seja. Tem áreas que a mulher, eu entendo que ela lidera melhor que o homem. E aí, como você vai falar, não, a última palavra tem que ser do homem? Talvez você já ouviu isso aí. Claro que é uma questão também muito de percepção espiritual. No meu caso, né, que não precisa ser necessariamente também o seu, né, mas a gente aprende uns com os outros, né? No meu caso, eu penso isso. Tem áreas que a mulher lidera muito mais, muito, com muito mais eficácia, com muito mais inteligência do que o homem. E o homem tem que reconhecer isso. Como também o homem tem áreas que ele lidera muito melhor do que a mulher. Porque é um dom, é uma capacidade. E isso vem de Deus. E nós precisamos reconhecer essas capacidades. E isso vai complementando. No reino de Deus é a mesma coisa. Tem uns que são chamados para pastores. Isso está escrito, tá? Estou falando aqui, esse tá bem claro. Outros são chamados para evangelistas. Outros são chamados para mestres. Os três, outros são chamados para profetas, ó, quatro, e tem mais um ainda que eu acho que eu estou esquecendo, ó, o pastor, o evangelista, o profeta, o mestre, e tem mais um aqui que eu estou falhando aí na memória, aí. Mas são cinco, né, parece, são cinco chamados ali, né? Vamos ver se eu lembro, vou tentar de novo. É o pastor, então vamos ler. Ah, o apóstolo, lembrei. É porque tem, às vezes, o pessoal faz uma escalinha também, né? O apóstolo é aquele que fundamenta a igreja, é o apóstolo Paulo, né? É um homem de visão ampla. Aí tem o pastor, aquele que ordena ali a igreja, né? Ele tem a capacidade de acolher, de conversar.

Que eu esqueci. Não, ele tava se perdendo. O certo é até ir lá no texto. Eu acho que é em Efésios que fala. Deixa eu até ver se eu acho aqui. Aí a gente não se perde mais. Deixa eu escrever aqui. Dons ministeriais. Veja como tem coisa que ajuda a gente bastante, né? Ó, na verdade são... o profeta que eu tinha esquecido, né? Então, apóstolo, profeta, evangelista, pastor e mestre. É Efésios 4:11, tá? Esses aqui são os destaques, mas tem também outros, né? Outros dons, por exemplo, eu tenho um amigo que, como a gente falou aqui, ele é muito da oração, é uma capacidade espiritual. Aqui o apóstolo Paulo listou, né, esses cinco aqui, que são fundamentais. E deixa eu te dizer uma coisa, as igrejas precisam ter, todas as igrejas, e reconhecer, né? Porque às vezes Deus prepara a igreja para ter, mas as pessoas só reconhecem um dom, né? Só o pastor, por exemplo, né? Aí a igreja fica frágil, porque daí não tem um. Tem, claro, que tem pastor que também é mestre, né? E tem capacidade bastante aqui. Mas geralmente a gente tem uma capacidade especial ali que aquela pessoa vai melhor, né? Então, apóstolo, profeta, evangelista, pastor e mestre, né? O profeta, que a gente não tinha comentado, é aquele que tem uma visão, um discernimento espiritual. Tem gente que fala, ah, não, acabou esse ministério do profeta, porque é do Antigo Testamento. Tem gente que também fala, ah, acabou esse negócio do apóstolo, também não existe mais apóstolo. Mais uma vez, ó, eu lendo aqui o texto do Efésios 4:11, se está listado ali, eu creio que eles são reais. Claro que a gente não precisa ficar chamando as pessoas, o evangelista tal, isso aí é o de menos, né? O pastor tal, o apóstolo tal, o profeta tal, porque tem gente que aí ele se intitula naquela área ali. Não é necessário. É necessário a gente entender a função que cumpre, cumprem essas pessoas no ministério. Então, se há uma falta de algum desses cinco aqui básicos, né, basicamente, a igreja fica meio limitada. Então, o ideal é que toda a igreja, ou toda a comunidade cristã, tenha esses elementos aqui. Tem o apóstolo, que é aquele que vai fundamentar, tenha lá o profeta, que é aquele que vai trazer uma mensagem de inteligência espiritual, ali o evangelista, que é aquele que vai nos campos, o pastor, que é aquele que auxilia, né, que cuida, e também o mestre, que é aquele que ensina, tá certo? Então, eu tô falando isso porque na nossa família, as pessoas também têm essa função, cada um tem sua função, e a gente tem que reconhecer. É igual eu tava falando das mulheres, né? As mulheres têm sua função, os homens têm sua função, os filhos, os idosos, todo mundo tem. Só que a gente precisa reconhecer. O problema é quando a pessoa só reconhece ele. Um dia eu estava numa reunião, aí tinha um pastor e tinha um evangelista. O evangelista queria dizer o que o pastor tinha que fazer. E o pastor queria dizer o que o evangelista tinha que fazer. Aí brigaram os dois. Né? Porque não consegue reconhecer o dom, não consegue reconhecer a capacidade, não consegue entender que cada um tem o seu dom no reino e que eu não posso querer que o outro faça a mesma coisa que eu faço. Eu vou dizer que eu sou um pastor, né? E aí o que acontece? Eu quero que o outro aja como pastor também, sendo que ele é um evangelista, sendo que ele é um mestre, sendo que ele é um apóstolo, né? Então é bem importante isso aí, tá? Você que participa de comunidade, seja uma família, uma comunidade melhor, seja entre os amigos, ou seja entre na igreja, né, que a gente trabalha aqui mais, você precisa perceber isso aí. Eu procuro perceber. Eu até estava com os amigos aí esse final de semana aí, e eu consigo perceber, é engraçado isso. Porque eu, pelo menos, uma graça de Deus que eu creio ter, eu consigo olhar para os meus amigos e ver as capacidades deles no reino. E aí eu, como aquele que vai discipular os amigos, porque Jesus falou, vão, façam discípulos, eu preciso reconhecer os dons deles e potencializar os dons deles. Então você que conhece pessoas que Deus colocou próximo a você, reconheça os dons das pessoas que estão em volta de você, e aí você contribui

que aquela pessoa desenvolva a sua capacidade, assim como outras pessoas contribuem para que a gente desenvolva a nossa capacidade. Isso é muito, mas muito importante no reino de Deus, tá bom? Uma conversa bem importante que tivemos aqui sobre esses dons ministeriais que a gente fala, né? O casal tem que olhar o seu companheiro e dizer assim: nossa, que dom especial que ele tem aqui, eu vou reconhecer esse dom e vou aperfeiçoar, vou ajudar, você é um auxiliador. Por isso que está escrito lá: farei uma auxiliadora que lhe seja idônea, que lhe corresponda. Eu gosto dessa expressão, que lhe corresponda. Então, você como companheiro, você tem que corresponder à capacidade do outro. E o outro, como seu companheiro, vai corresponder à sua capacidade. E reconhecer isso é muito importante. Porque tem gente que daí briga, porque acha que tem que pensar da mesma forma que o outro, fazer do mesmo jeito que o outro, e daí dá aquela confusão que tudo nós já sabemos. Então, em qualquer relacionamento, essas coisas acontecem. O que Deus quer? Deus quer nos aperfeiçoar nos relacionamentos. Por isso que a gente tem que amar, reconhecer o dom que Deus colocou na outra pessoa, reconhecer também as nossas capacidades e correr pelo campo aí, que esse é o nosso propósito. Bom, deixa eu ler rapidinho aqui, que a gente estendeu nessa conversa sobre os dons ministeriais aí, mas a gente está estudando o Sermão da Montanha, e eu vou ler rapidinho aqui só um versículo, que é o capítulo 6 de Mateus e o verso 19, que é um texto bem conhecido. Até dá para ler o 19 e o 20, porque eles se complementam. Diz assim, ó, é Mateus 6, 19 e 20: não ajunteis para vós tesouros na terra, onde a traça e a ferrugem consomem, e onde os ladrões minam e roubam. 20: mas ajuntai para vós tesouros no céu, onde nem a traça nem a ferrugem os consome, e onde os ladrões não minam e nem roubam. Bom, lembra que Jesus está nos ensinando aqui no Sermão da Montanha. Você imagina Jesus explicando um sermão, ele estava fazendo tipo uma reunião, um culto, e era numa montanha e ele estava explicando isso aí. Ele já falou bastante coisa, né, Jesus, aqui, né? Nos últimos dias a gente comentou sobre a oração do Senhor Jesus, a oração do Pai Nosso, que tem bastante coisa para a gente estudar e sempre aperfeiçoar, e falamos sobre o jejum e oração, duas coisas que Jesus nos dá a dica aqui. E agora Jesus tá nos mostrando onde que nós devemos focar a nossa energia. Nós estamos num mundo onde a gente é incentivado a acumular coisas. Eu não sei se você já percebeu, mas a gente estudou um pouquinho desse negócio todo aí. Hoje existe uma lógica para que a gente consuma tudo que você imagina. Seja um carro, seja uma casa, seja remédio, seja no mercado comida. Existe uma lógica e existe propaganda e existe todo um contexto que nos motiva para isso, para consumir. Se a gente não estiver consumindo, a gente não é um cidadão. Até eu sempre lembro de uma história, e eu sempre conto até para os meus alunos na escola. Eu tenho um amigo que ele é um empresário importante, e eu tenho outro que não é empresário, mas é trabalhador, né? Tem essa vida cotidiana, que nem a gente fala agora, CLT, né? O outro é empresário, não é CLT, é uma empresa. E o outro é o CLT. E aí um dia ele postou lá, esse CLT, postou que comprou um carro, né? Ele trabalhou lá na empresa que estava trabalhando, comprou um carrinho. Aí esse meu amigo que é empresário, eu achei engraçado, ele escreveu: é muito bom ver os colegas, porque eles são amigos também, é muito ver os colegas sendo cidadãos e tal. Eu falei: nossa, só porque ele comprou um carro, ele se tornou um cidadão? Então quer dizer que quem não tem carro não é cidadão? Então veja, claro que eu entendo que ele estava feliz porque o outro conseguiu, teve uma conquista. Mas não é isso que nos faz pessoas. Tem pessoas que são muito carentes, não têm recurso nesse mundo, mas são pessoas de Deus. Desculpa, eu estava meio tossindo, que eu estava com a garganta meio ruim esses dias. Peguei uma gripe. Você veja uma história aqui para a gente fechar. O Lázaro e o rico. O rico se esbaldava. Se nós olhássemos para ele hoje, ele ia ser um grande empresário, que nem disse meu amigo, um grande cidadão. E o Lázaro, ele ficava ali com seu cachorrinho. Imagine, um era um mendigo.

E aí, quando morreu os dois, Lázaro foi direto pro seio de Abraão. E o rico, ele foi para um lugar que era tão quente que ele falava assim: mande que Lázaro molhe o seu dedo e coloque na minha língua. Que era um lugar tão ruim. Então veja, se nós olhar, né, o mundo da forma como a gente imagina hoje, que aqueles que têm sucesso são aqueles que têm coisas, que têm propriedades, e nós focar nisso aí, o nosso coração não está reto com Deus. É por isso que Jesus está falando: não acumulem tesouro na terra, não foque acumular tesouro na terra, porque isso tudo vai se desfazer. Acumular tesouros no céu. E aí que está o ponto: o que, que são os tesouros no céu? É a gente ter uma vida onde a gente possa auxiliar outras pessoas. O propósito, se você tem algum recurso, se você é um empresário, se você tem um bom salário, para que que é? Não é para nós gastar nos nossos deleites, que nem diz Tiago. É para a gente auxiliar pessoas que estão próximas a nós. Além de nós, claro, ser beneficiado com recurso, nós temos recurso para auxiliar outras pessoas. E isso é tesouro no céu. Tá bom? Mas a gente vai comentar aí mais adiante, porque essa é uma questão bem importante, tá? E tem texto saindo para fora da Bíblia para a gente entender o que, que é acumular tesouros no céu. Da sua pobreza, muitas pessoas já tiraram riqueza. Está escrito no auxílio do apóstolo Paulo, por exemplo, na transmissão do evangelho. Eles pegavam o pouco que tinha, às vezes mandava para o apóstolo Paulo. E aquilo, claro, que Deus potencializava. Então, nas próximas semanas aí, a gente vai comentar um pouquinho mais sobre isso. É que hoje a gente se estendeu nos dons ministeriais ali, mas é um ponto de meditação também. Não acumuleis tesouros na terra, tá? A gente vai comentar mais sobre isso aí. É o que Jesus falou, né? Bom, vamos ouvir os louvores. Você pode participar aqui da programação. 42 999 80 6703. Pode pedir louvor, pode fazer o seu pedido de oração e, claro, contar o seu testemunho que Deus tem feito na sua vida. Vamos levar pra frente aí as coisas boas aí que Deus tem feito, tá certo? Manda uma mensaginha, 42 999 80 6703. Vamos ouvir os louvores, daqui a pouquinho voltamos com a palavra de Deus, o estudo que a gente está fazendo do Evangelho de Marcos, capítulo 13, também um texto bem importante aí, que a gente vai meditar daqui a pouquinho, tá bom? Fica aí com os louvores, daqui a pouquinho a gente...

da Palavra de Deus, estamos estudando com vocês o Evangelho de Marcos e chegamos agora no capítulo 13, que para mim é um capítulo difícil, de difícil interpretação, porque tem muita gente querendo interpretar e entender, e tem bastante gente falando coisas por aí. Por isso que é difícil. E aí, em vez de a gente ficar na simplicidade aqui lendo do texto, a gente fica escutando esse pessoal aí, enchendo a nossa cabeça, que nem o pessoal fala de minhoca. Então, por isso que acaba sendo difícil trabalhar com esses textos. Mas se você focar aqui no que Jesus está falando, não é difícil, porque Deus, através do Espírito Santo, ele nos preenche daquilo que é necessário, o alimento cotidiano. Lembra que lá no Antigo Testamento, caía o maná do céu. E o maná do céu que caía era para o dia. A não ser no sexto dia, se não me engano, pegava duas porções para que no sétimo dia não ia cair o maná. Então, tinha gente que já queria acumular. E eles pegavam a mais do que era necessário do dia. Sabe o que acontecia? Apodrecia. Então, às vezes, e olha que interessante aqui, nós já estamos entrando na meditação. Às vezes a gente tá coletando coisa e essas coisas estão apodrecendo. Porque é mais do que a gente precisa. Você veja como que são as coisas, né? E aqui a gente não está falando de pão, de coisas, né? De comida, não. A gente está falando de onde a gente está investindo o nosso tempo, a nossa energia, tá certo? E eu sempre uso o meu exemplo, né? Vocês sabem, e eu sempre estou testemunhando aqui. Eu gosto muito de ler, de estudar, e hoje, né, eu tenho aprendido a selecionar as minhas leituras, né? Antigamente, ainda faço um pouco ainda hoje, eu pegava coisa que eu sabia que ia me interessar lá para frente, talvez, para mim fazer uma pesquisa, e eu já ia investindo. E tem coisa que eu investi, recurso, e nunca usei, até hoje, e talvez nunca vou usar, mas eu investi aquele recurso. Então, quer dizer, eu não investi o recurso com inteligência, com discernimento. Então, meu tempo, né, o que eu vou fazer no dia de hoje? Como que eu vou gastar meu tempo? Será que eu devo fazer tal coisa? Será que é para a glória de Deus? Será que é isso que Deus quer que eu faça? Então a mesma coisa acontece aqui nesses textos que a gente estuda, que são textos proféticos. Né? É necessário a gente ler aqui o capítulo 13 de Marcos? Sim. Né? No Mateus também tem, no Lucas também tem. O livro de Apocalipse também é importante? Sim. Eu tive num estudo agora, nessa semana passada, do livro de Daniel. Mas que livro? É um livro profético. Alguns dizem até que o Daniel, ele já, muito do que aconteceu ali, já se realizou. Até Jesus fala, quem lê Daniel entenda. Então Jesus tinha por premissa que as pessoas tinham que ler Daniel. Né? Mas esses livros apocalípticos, é importante a gente ter conhecimento e ter discernimento, porque caso haja necessidade, nós estamos alimentados daquilo lá. Agora, a gente querer ficar entendendo além do que nos é necessário, é nós perder o nosso tempo. Então, quando a gente lê aqui o Evangelho de Marcos, capítulo 13, que é esse sermão profético de Jesus, nós temos que ver qual que é a nossa necessidade. Ó, nesse estudo que eu vi sobre Daniel, teve uma parte que me chamou muita atenção. É no capítulo 11, se não me engano, fala ali. O povo que conhece o seu Deus, ele é um povo ativo. Mas eu gostei tanto disso. Até a mensagem que o irmão trouxe, eu não abracei ela toda, né? Porque alguma coisa ou outra a gente sempre está aproveitando. Mas quando eu li essa parte, nem foi isso que ele pregou, né? Porque ele pregou alguns textos depois ali, que fala em coisas importantes também, né? Sobre muitos sábios, eles vão ensinar muitas pessoas, mas eles também vão ser provados. É uma palavra até difícil que ele pregou, né, o pregador que eu estava escutando. Mas eu li um versículo antes ali e achei. O povo que conhece o seu Deus, ele é um povo corajoso, um povo ativo. E aquilo ali eu abracei. Eu falei, bom, eu tenho que conhecer a Deus para que eu seja ativo no reino.
Porque se eu não conhecer o meu Deus, eu vou ficar, ah, mas é assim mesmo, tem muitas coisas que são assim mesmo, e aí você não se levanta contra aquela coisa, às vezes, que está te prejudicando, está te afligindo ali, né? Ou outra pessoa que você conhece, você vai falar para ela, ah, não, é assim mesmo, e às vezes não é, às vezes é uma decisão pela fé que deve ser tomada para que as coisas mudem, para que mude o quadro. Então eu achei muito bonito, né? Ao povo que conhece o seu Deus, ah, eu vou até achar aqui antes da gente ler aqui o texto do Marcos, só para você ver o texto que eu abracei. E, ó, e Daniel, ele é um texto profético, especialmente ali a partir do capítulo 6, se você ler Daniel, Daniel tem umas revelações ali de Deus, que é umas revelações, até ele mesmo, ele falou assim, eu não estou muito entendendo, aí o anjo tinha que esclarecer ele. Eu acho interessante isso, né? Mas deixa eu ver aqui se eu acho que o irmão leu. O irmão estava lendo o capítulo 11 por essa parte aqui. Só que eu quero achar aquela parte que me chamou a atenção. É, aqui fala, né, dos desafios. Dos desafios que as pessoas iam enfrentar por causa da perseguição. Mas o que me chamou a atenção, olha aqui, ó, nessa versão ela diz assim, ó, depois eu vou ler, na minha versão eu acho que era NVI, não lembro bem a versão que era, mas essa versão diz assim, ó, no verso 32, o povo, 11:32 de Daniel, o povo que conhece o seu Deus resistirá com firmeza. O povo que conhece o seu Deus resistirá com firmeza. Deixa eu ver se essa aqui é uma versão diferente, é o 11:32. Porque eu li, eu acho que na Bíblia do meu amigo, eu li na minha, daí eu quis ler do meu amigo, daí eu li a versão dele, que eu achei que era mais legal até. 11:32 de Daniel. Deixa eu ver. Essa aqui eu gostei, ó. Então, veja, é um livro profético, é um livro que fala sobre questões importantes, mas o que me chamou a atenção? Aquilo que vou usar no cotidiano. E diz assim, ó, olha que bonito esse. Mas o povo que conhece o seu Deus se tornará forte e fará proezas. Ainda não é essa versão, porque a versão que eu gostei, ele fala se tornará ativo. Eu não lembro qual que é a versão, essa outra também, ela não fala, mas me chamou a atenção, se tornará ativo. O povo que conhece o seu Deus se tornará ativo. Deixa eu ver essa aqui, que é a King James. É bom a gente ter versões, né? Às vezes confunde um pouco, mas eu gosto, né, de saber como é que diz cada Bíblia. Às vezes ela tem uma expressão diferente, ela é o mesmo significado,

mas ela é uma expressão diferente. Deixa eu ver. Ó, essa aqui diz assim, ó: o povo que conhece o seu Deus resistirá com firmeza e coragem. Então, diante das dificuldades, das tribulações, até a gente vai ler isso hoje no, aqui no Marcos, complemento, ó: o povo que conhece o seu Deus resistirá com firmeza e coragem. Então, eu escutei a conversa, a pregação, mas o que que é para mim? O que que Deus quer falar comigo? Então, quando você escuta o Evangelho, ou você escuta alguém pregar a palavra, a gente tem que entender isso. O que que Deus quer comigo? Porque às vezes a pessoa está falando, só que Deus está tratando ela em alguma situação, e ela acha que Deus vai tratar com todo mundo da forma que está tratando com ela. Então é importante a gente fazer esse exercício, tá? Tem coisas que não são para nós, mas é para aquela pessoa, e aquela pessoa também tem que ter sabedoria, porque senão ela vai colocar peso sobre outras pessoas que está sobre ela. E a gente vê, muito por aí, tá? Tem ministérios que eles são formados por uma mente de uma pessoa que teve uma revelação e que ela diz que é uma revelação para todo mundo. E é por isso que daí se chama seita. Porque daí a pessoa, ela acha que todos os outros ministérios estão errados. Que porque ela teve aquela revelação e aquela revelação é o ponto final. Então temos que tomar cuidado. É um alerta. Eu acho que todas essas mensagens que a gente vai ler aqui do Marcos 13, eu vou sempre comentar isso. Porque a questão da interpretação bíblica, ela não é uma questão simples quando a gente pensa na teologia da igreja. Agora, a interpretação que vem do Espírito Santo quando a gente está estudando, quando a gente está lendo, é essa que nós devemos focar, nós devemos dar atenção. Tá certo? Igual esse texto do Daniel. O povo que conhece o seu Deus, a expressão que eu gostei, se tornará ativo. Ali tem uma versão que fala: se portará com firmeza, vai ter coragem. Então, mesmo na dificuldade, na tribulação, e a mensagem do irmão era sobre isso, né? Sobre as situações difíceis da vida, se eu conheço meu Deus, eu vou ter coragem, eu vou ser ativo, vou ser firme. E aquilo me alimentou. Então veja, hoje, olha aqui no 13, 9 de Marcos, fala sobre isso, ó: fiquem atentos, porque vai ter as dificuldades. Jesus está falando isso é real. Fiquem atentos, pois vocês serão entregues aos tribunais. Serão açoitados nas sinagogas, por minha causa, vocês serão levados à presença de governadores e reis, como testemunho a eles. E olha o verso 10, ó, vou dar sequência aqui, ó: e é necessário que antes o evangelho seja pregado em todas as nações. E olha o 11: e sempre que vocês forem presos e levados a julgamento, olha que maravilha, não fiquem preocupados com o que vocês vão dizer. Digam somente o que for dado a vocês naquela hora, pois não serão vocês que estarão falando, mas o Espírito Santo. Olha bem, não tranquiliza o seu coração? Bom, vamos contextualizar aqui. Esses discípulos para os quais Jesus está falando, eles passaram por uma tribulação bem difícil. Porque esses dias eu até estava escutando um irmão, um pregador bem instruído. Ele disse que Roma tem uma dificuldade tão grande com os cristãos que eles começaram a acusar os cristãos de incendiarem a cidade, né? Porque teve uma confusão lá e eles começaram a acusar os cristãos, colocar a responsabilidade nos cristãos dessa comoção que aconteceu lá. E aí muitos dos cristãos, eles acabaram sendo perseguidos por Roma. Tanto que tem uma história que eles usavam o corpo dos cristãos, dos nossos irmãos, para iluminar a cidade, só para você ter uma ideia. Só para você ter uma ideia. Tem uma tradição, se você pesquisar depois a história do período. Então você imagine as pessoas que Jesus estava falando aqui. Nós, aqui no Brasil, nós estamos numa condição muito favorável, né? Nós temos levado uma vida comum.
né? Não temos uma perseguição.

incisiva, né, como muitos querem fazer, um barulho todo, que, ai, eles estão nos impedindo. A gente não sabe o que é perseguição. Eu estudo um pouco, eu gosto sempre de dar uma lida sobre o que aconteceu com os judeus, por exemplo, ali na Segunda Guerra Mundial. Ali, sim, pesquise sobre os campos de concentração. Ah, tem até um filme que eu já indiquei aqui, que é o Refúgio Secreto. Assista, tem o livro. Mas no YouTube você encontra o filme, Refúgio Secreto. Aí você vai ver ali o que que é uma perseguição. Os judeus sofreram uma perseguição muito enfática no século passado, e isso é muito recente. E hoje tem irmãos nossos que estão sofrendo perseguição, especialmente ali na África, algumas regiões da África, onde há um domínio religioso. No Oriente Médio está tendo uma crise muito grande lá, inclusive envolve Israel. Se você for estudar isso, você vai ver que este texto aqui, ele é um texto para situações como essa, situações muito adversas. E quando nós nos alimentar desses textos aqui, é para a gente saber que quando vierem as dificuldades, nós tenha confiança em Deus. Ó, volta ao Daniel. O povo que conhece o seu Deus, ele se torna ativo, corajoso e firme. E o que que Jesus está falando aqui? Ó, vocês serão levados. Eu creio que aqui Jesus está falando para eles, para aqueles que ele estava anunciando, não para nós. Nós, a maioria de nós que estamos aqui, nós não vamos passar por isso aqui. Talvez nós passemos numa escala menor, alguma situação que está acontecendo, querem colocar nós na parede, mas isso aí é uma pequena e leve tribulação, tá? Agora, esses irmãos era vida ou morte. Eles estavam numa situação de vida ou morte. E Jesus está falando: ó, vocês vão ser açoitados, vocês vão apanhar. Vocês vão ser levados diante de governadores, de reis, de pessoas importantes. Porque esse evangelho, ele vai se ampliar. Mas aqui, a um custo muito pesado para a igreja. Mas Jesus fala assim: ó, não fiquem preocupados com o que vocês vão dizer. Pois naquela hora não são vocês que vão estar falando, é o Espírito Santo. Então, tem alguns intérpretes desse texto aqui de Marcos que dizem, e eu concordo com eles, que esse texto, ele é um texto localizado para aquela comunidade. É claro que muitos dos nossos irmãos, ao longo da sua história cristã, passaram por isso aqui também. E com certeza se alimentaram disso aqui. Mas nós, né, como que nós podemos hoje fazer o uso desse texto? Podemos abençoar, orar por pessoas que estão nesses lugares do mundo, que são lugares onde a perseguição é real, onde isso aqui está acontecendo. Agora, eu não posso usar esse texto e fazer comoção aqui no Brasil, ou fazer comoção na minha comunidade, ou, como eu tenho dito para vocês, fazer comoção política com esses textos. Não. A gente tem que ser bem realista. Tem um irmão que eu estava lendo até sobre oração. Esses tempos ele falava assim: eu assisto o jornal um pouquinho, e eu tiro um tempo para assistir o jornal, isso é ele falando, para mim orar. Então, por exemplo, ele vê uma notícia lá que está acontecendo, por exemplo, uma guerra, guerra do Irã, né, os Estados Unidos e o Irã, que estão em guerra. Lá essa guerra que há anos está acontecendo, né, que é a guerra lá entre a Rússia, né, e o pessoal da Ucrânia. Né? O irmão falou: eu assisto alguma notícia, alguma coisa, algum noticiário, mas não para mim ficar me alimentando daquilo lá, mas para orar por aquelas pessoas. Então, quando Jesus está falando isso aqui, ó, fiquem atentos, vocês vão ser entregues. Tem pessoa hoje que tá nessa condição aqui, e nós podemos orar. Pode ser que alguém da nossa família, né, pode passar por uma situação como essa aqui. Nesses dias eu estava falando até com uma mãe, né? E ela é mãe do meu amigo, e o meu amigo está preso. Até está lá em São Paulo. E ele está numa situação difícil. Ó, porque está sendo colocado diante de pessoas. E ele tem que ter sabedoria do falar, ele tem que se preparar. Inclusive hoje as cadeias, né, que a gente tem, então todas, tem facção, tem um tribunal do crime que a gente fala. Então, mesmo aqui, ó, nessas condições aqui, pode ter uma pessoa que você conhece que está envolvida com esse negócio. E é vida ou morte.
porque eles decretam, né? Vou decretar que tal pessoa, né, está com dificuldade aí, aí a facção decreta. Então, são pessoas que estão em situação difícil. E nós podemos auxiliar essas pessoas, ó, inclusive usando esse texto. Então, a gente não pode pegar o texto e usar esses textos aqui da maneira como a gente muitas vezes imagina e como muitas pessoas estão usando. Mas a gente pode ter uma boa interpretação desse texto para que a gente possa auxiliar outras pessoas. É igual outro dia, teve alguém que usou aquele texto do Abraão e de Ló, né? Que eles se separaram. E teve um irmão, uma vez que eu estava escutando, até amigo meu, ele falou, sabia que a separação é de Deus? Eu já vi, já começou errado. Porque lá eles brigavam, né, os pastores de Abraão e Ló, e aí Abraão chegou para Ló e falou, para a gente não brigar, porque os pastores deles estavam brigando, não era eles que estavam brigando. Você escolhe para a região que você vai e eu vou para outro, para não dar briga. E aí depois que Ló foi, Deus falou com Abraão, daí tem pregador que fala assim, olha, você tem que deixar tal pessoa lá para Deus falar com você. Eu falei, é uma interpretação errada. Né? Não, não é uma interpretação correta. Eu não sei como você pensa, mas eu vejo assim, não, mas não é o Espírito de Deus isso. Na minha visão desse texto, que está lá, acho que

0: é uma interpretação correta. Eu não sei se, como você pensa, mas eu vejo assim, não, mas não é o Espírito de Deus isso. Na minha visão desse texto, que está lá, acho que é Gênesis 13, Ló devia ter se submetido a Abraão e falado assim, não, o que é isso? Vamos conversar aqui com os pastores para eles pararem com essa briga e vamos continuar. Então não era o propósito de Deus. É igual quando fala sobre relacionamento, né? Jesus falou, o pessoal chegou e falou para Jesus, ó, Moisés falou para dar a carta para separação, a carta para separar. Aí Jesus chegou e falou para eles assim, Moisés fez isso por causa da dureza do coração, mas não é o projeto de Deus. Então veja, nós temos que ter discernimento espiritual. Quando nós lemos esses textos, nós devemos entender do que está se tratando. Na época eles tiveram uma perseguição grande, hoje existe uma perseguição grande. Agora, nós não precisamos fazer alarde. Né? Nós podemos orar por pessoas que estão em situações de perseguição hoje. Até tem um site, vou indicar também um site, Portas Abertas. Tire um tempinho, você que tem acesso à internet, é um site, e é uma comunidade, né, o Portas Abertas, que fala sobre as perseguições no mundo. Eles têm um mapa, todo ano eles fazem mapa de perseguição no mundo, do Evangelho. Esses lugares, sim, nós devemos ter esse cuidado para pensar, porque tem irmãos que estão passando por essas situações aqui. Agora nós, em que medida, né, nós estamos passando por situações como essa? Tá? E aí que nós começamos a ter uma interpretação correta das escrituras a partir do Espírito de Deus. Jesus falou, uma vez os discípulos chegaram, ei, vamos descer fogo do céu, esse cara não recebe nós. E chegaram para Jesus e falaram assim, Jesus falou, que espírito vocês são? O Filho do Homem veio para salvar as pessoas, não acabar com elas. E tem muito cristão aí com essa mentalidade. Vamos botar fogo em todo mundo. Vai todo mundo para o inferno. Está errado? Não é o Espírito de Cristo. Tá? Então, lendo esses textos aqui, dos sinal do fim dos tempos, nós devemos ter essa percepção espiritual e, inclusive, podemos orar por essas pessoas que passam por situações ou que vão passar por situações como essa. Jesus fez isso. Jesus falou, eu oro por aqueles que hão de crer em mim. E se Jesus fez, nós podemos fazer também. A tua geração, as pessoas, vamos dizer que você tem relacionamento, que você tem contato, né? Pode ser que essas pessoas experimentem um texto como esse, difícil. Então nós precisamos orar. Nós precisamos ter percepção espiritual e discernimento para que a gente não faça bobagem aí com os textos, fique se alimentando de coisas, perdendo tempo. Tá bom? Vamos orar em nome de Jesus? Vamos orar,
1: Pai, Jesus. Querido.
0: Obrigado por essa manhã, obrigado pela sua palavra, Pai. Obrigado por nos dar sabedoria e discernimento. Nós precisamos conhecer o Senhor, conforme lemos aqui em Daniel, Pai, que foi um texto que eu creio que o Senhor me colocou no coração. Quando conhecemos o Senhor, nós temos discernimento espiritual, nós temos sabedoria, nós somos encorajados, nós somos ativos no reino. Agora, se nós não conhecemos o Senhor, não sabemos quem o Senhor é, nós ficamos batendo cabeça, às vezes andando para um lado, andando para o outro. Por isso nós precisamos, Pai, discernimento espiritual e sabedoria. Especialmente quando lemos textos importantes como este. Que nós não caia, Pai, em toda essa comoção que tem se feito por aí, por causa dessas mídias, por causa desses interesses escondidos que as pessoas têm e que estão usando de maneira errada a tua palavra, Pai. Eles torcem as escrituras, como disse o apóstolo, para que as escrituras digam o que eles querem. E convencem muitos incautos, muitas pessoas que às vezes não têm discernimento espiritual, acabam caindo, Pai. Que não sejamos nós, Pai, essas pessoas, mas que nós tenhamos uma revelação do Espírito Santo. E mais, Pai, que nós possamos auxiliar pessoas, ajudar, abrir olhos das pessoas para que elas possam cumprir sua missão nesse mundo. E às vezes o Senhor tem projetado coisas simples, Pai. Nós não precisamos de grandes instruções desse pessoal desse mundo, porque o Senhor confunde a sabedoria dos sábios, está escrito. Às vezes precisamos de coisas simples, às vezes é o relacionamento na nossa família, com pessoas que temos tratado.

estado, às vezes no trabalho, às vezes vizinho. Pai, são coisas simples, Pai. A maioria de nós. Mas que o Senhor nos capacite nesse sentido, em nome de Jesus. Eu quero abençoar, Pai, cada um dos meus irmãos, minhas irmãs, que têm acompanhado essa programação, que o Senhor os capacite, Pai, com discernimento e sabedoria espiritual. E que, de alguma forma, Pai, aquilo que nós temos tratado aqui, estudado junto, possa nos alcançar, mas não como uma coisa intelectual, mas uma coisa espiritual. Teu Espírito Santo possa testificar da tua graça sobre a vida de mim, a minha vida e a vida dos meus irmãos e irmãs também. Em nome de Jesus, Pai, sempre também oramos, Pai, pelas pessoas que são envolvidas com nós. Aqueles que nos deste, como Jesus falou, aqueles que me deste, nenhum eu perdi. E eu entendo também, Pai, que o Senhor tem nos dado pessoas. São pessoas próximas, são pessoas que a gente tem vínculo. Então que o Senhor nos capacite a auxiliá-las, Pai. Nós não queremos, né, só nós ser abençoados. Queremos ser abençoados, né, ter discernimento, ter sabedoria. Mas também queremos, Pai, que o Senhor nos capacite a fazer aquilo que o Senhor nos comissionou. O Senhor falou para nós ir fazer discípulos, para nós conversar com pessoas, para nós usar os nossos dons para abençoar pessoas, Pai. É para isso que nós vivemos, existimos e nos movemos conforme a tua palavra mostra, Pai. Em nome de Jesus, abençoa nós, abençoa essas pessoas que são próximas a nós, Pai, que nós possamos ter aquela grande surpresa no dia da sua vinda, escutar o nosso nome, e nós temos essa esperança, Pai, de céu, de que nós poderemos estar juntos, sem os limites, sem as lágrimas, com o Senhor, para a sua glória e para o seu louvor, em nome de Jesus. Amém. Meus irmãos, minhas irmãs, que Deus abençoe vocês. Eu espero estar sendo claro, a partir aqui dos textos que a gente tem lido, essas conversas que a gente tem feito, e que a gente possa usar de maneira correta esses textos aqui. A grande questão minha e nas nossas conversas é essa, né? É que tem muita gente falando sobre muita coisa que é desnecessário, tá? A gente às vezes perde tempo com esse pessoal aí, e às vezes Deus requer de nós uma coisa muito mais simples, e que a gente possa ficar na simplicidade de Cristo, tá? É muito importante isso aqui, e não se perder nesse meio de confusão toda. Às vezes é do nosso lado o trabalho que Deus quer que a gente faça, e a gente fica perdido olhando para um lado, olhando para o outro. A gente erra o alvo. Inclusive, o pecado significa isso, errar o alvo, né? Então que a gente tenha clareza da vontade de Deus para que a glória dele se manifeste em nós, tá bom? Amanhã vocês têm o pastor Isaías, pastor Eliseu na sequência, e vamos continuar aí com a mensagem do evangelho durante a nossa semana, os nossos dias aí. Continue nos abençoando, orando por nós aí, porque estamos numa missão, tá? Tem corrida para tudo que é lado aí. Grande é a seara, mas são poucos os trabalhadores. E a gente está se esforçando aí, mas precisamos. Orem para que Deus envie mais trabalhadores. Foi o que o Senhor Jesus ensinou.

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1: Uma excelente terça-feira para vocês. Estamos no ar, estamos chegando com o nosso Parceiros do Campo, o nosso tradicional encontro de todas as manhãs aqui no seu rádio, na rádio que vai mais longe, levando sempre formação e informação a você, nosso amigo ouvinte, nosso amigo produtor, que eu sei que já está aí cedinho na labuta, você, meu amigo caminhoneiro, que está aí na estrada também, receba o nosso carinho, o nosso bom dia, também você que está em casa, enfim, onde você estiver. Seja bem-vindo. Muito prazer, eu sou Elielton Amaral e nós vamos juntos a partir de agora com o nosso Parceiros do Campo. 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

0: Muito bem, e é hora de darmos sequência aqui na Dica Veterinária no nosso Parceiros do Campo, com o tema que nós começamos ontem. O doutor Aldori José Corso da Castrovet já está aqui e o espaço é todo seu, doutor. Um bom dia.
1: Olá, meus amigos, bom dia, bom dia. Juntos aqui de novo no Parceiros do Campo, graças ao bom Deus, né? Aliás, ontem até esqueci, né? Foi segunda-feira, eu sempre gosto de lembrar que temos que agradecer ao nosso Deus, né? Pela mais uma semana que ele está nos dando. Afinal de contas, infelizmente, nem todos, né? Completaram aí mais essa semana e não estão conosco mais. E Deus tem sido bondoso com todos nós que estamos aqui falando, você me ouvindo, é sinal que estamos com a vida. E a vida provém de Deus, né? Não podemos nunca deixar de agradecer as graças que ele nos dá cada dia, toda a vida, estar respirando o ar, de poder ter um alimento, ter um trabalho, enfim, são coisas que às vezes a gente passa desapercebido, mas não podemos nunca esquecer de ficar de joelhos e agradecer a Deus bondoso que nos dá tudo isso, não é mesmo? Vamos lá, nossos abraços aí dessa manhã, o pessoal que está nos acompanhando, meu amigo Arthur Cassis aqui do Capão Alto, tá ligado conosco, João Hilário, também lá da Volta Grande, lá do Nancy Mainardes, tá ligado com a gente, meu amigo Piraí, né? O Piraí, ele mora aqui em casa, trabalha na prefeitura, mas trabalha, mora até lá no tronco, né? Mas a família dele é lá do Piraí, do seu Edgar, um grande abraço pro seu Edgar de Piraí do Sul e pro Piraí, nosso amigo está aí, né? O Cido lá da, que ele trabalhou aqui na Santa Leopoldina, hoje ele está lá em Curiúva. Bom dia, José Aparecido, bom dia. Também tá ligado conosco, João Carlos de Souza, meu amigo lá do Socavão, né? João Carlos, a entrada da Paine ali, obrigado pela companhia. O Francisco Lepec e o Luan, aqui do Marmeleiro, estão ouvindo a gente agora. Luiz Pedroso, lá do Bom Sucesso. Gildo Gomes, aqui na Tropeiro, bom dia. O seu pai, o Adair, lá do Palmital, tá ligado conosco, ali também no Tropeiro, o Juarez Casarinha, a dona Iris, muito bom dia a vocês, lá no, aqui no Jardim Bela Vista, o Mauri Alves, e o Dimas trabalha como pedreiro, né? Ele tem a sua equipe, né? De trabalho, ele tá ouvindo a gente agora cedinho lá, bom dia, Dimas. Então, a todos vocês, meu, muito obrigado pela companhia. Vamos lá, hoje eu quero falar um pouquinho de uma situação que é muito corriqueira aqui na nossa região, que é os confinamentos. Então, nós temos aí os gado a campo, temos os gados semi-confinados e os confinamentos. O gado a campo hoje é característica exclusiva praticamente de animais de corte, ao menos na nossa região, né? Nós sabemos que existe gado de leite, ainda há

0: campo, mas normalmente é o gado mestiço. Isso é uma atividade muito comum ali para Minas, Goiás, onde tem até aqueles pivôs de que fazem irrigação, então a pastagem lá abundante, né, no verão, e mesmo no inverno, nós não temos inverno rigoroso como o nosso, então o pessoal consegue fazer um rodízio, né, de pastagem. Então ela é mais comum você ter, por exemplo, animais de leite. Normalmente não são animais muito especializados, como são os nossos aqui, mas o pessoal consegue então ter animais a campo, um sistema extensivo. Na nossa região predomina o semi-confinamento e confinamento. O que é o semi-confinamento? Você tem animais ainda a campo, ainda que descansam, vão para os piquetes, mas se alimentam, né, em áreas de trato. Então, barracões, que o animal vem, se alimenta, retorna para o campo. Mas isso tem diminuído muito e os confinamentos estão predominando somente em propriedades maiores. Por quê? Você precisa ter uma alta produção e uma grande produção, não só de individual, mas em volume, para se sustentar hoje, porque como na grande maioria hoje as atividades, você precisa ter aí um volume, né? Porque afinal de contas o agronegócio é que rege nossa cidade. E eu diria mais, né? O agronegócio ele responde hoje uma grande quantidade do PIB aqui do Paraná. Só para você ter uma ideia, alguns números aqui que eu tenho, o 33% do PIB do Paraná, quem é responsável é o agronegócio. Então é um terço de todo o faturamento, toda a renda do Paraná corresponde ao agronegócio, que está inserido, por exemplo, leite, gado de corte, suínos, aves, né? Toda a questão do agronegócio, agricultura. Então o nosso estado é um estado de uma vocação muito grande para o agronegócio. São 305 mil produtores rurais que nós temos no nosso Paraná. São 840 mil pessoas empregadas no agronegócio. É muita gente se envolvendo, né? E hoje nós somos o Paraná, o terceiro maior exportador do Brasil, no item agronegócio, né? Que é tudo que deriva do agro, né? Então nós somos o segundo maior produtor de grãos do Brasil hoje. Pense, o status nosso é fantástico, né? Nós somos o maior produtor de proteína animal do Brasil. E nós temos gado, né? Gado de corte, gado de leite, então entra o leite, frango, suíno e peixes, inclusive. Então você veja que nosso status é impressionante, né? E nós somos o segundo maior produtor de suínos do Brasil. Então, todos esses números aqui são interessantes para a gente saber como o agro é importante e é decisivo para a produção e para a rentabilidade, para emprego. Somos, são 840 mil pessoas empregadas no agro. É muita gente envolvida nesse setor. Por isso que o Castro se destaca. Hoje, Castro, nós sabemos que é a capital nacional do leite, porque o investimento aqui no agro é muito pesado. Temos uma agricultura de ponta, temos um rebanho de leite que hoje é o maior rebanho em qualidade do Brasil, e Castro é o maior produtor de leite como cidade, que a concentração é muito grande. Aí voltamos naquele assunto que iniciamos a conversa de hoje, do confinamento, né? Por isso que conseguiu ter esse status, porque é muito leite. Para isso você não tem mais como ter gado solto, gado a campo. Principalmente nós, temos um índice pluviométrico, um índice de chuva que chega muito perto de 2000 milímetros por ano. Então, realmente, é muita chuva e não tem. Onde tem vaca, tem barro. Por isso que os confinamentos estão aí crescendo a cada dia, e hoje as grandes propriedades todas aí já estão no sistema de confinamento. Semi-confinamento ainda existe bastante. E gado a campo, como eu falei, pouquíssimas propriedades, principalmente gado mestiço, então não gado especializado, ainda tem esse sistema. Por conta exatamente dessa dificuldade de você aumentar a quantidade de animais, você consegue ter um limite. Dali você não consegue passar porque o barro, o manejo fica impraticável. Mas é um assunto muito interessante. Convido você a estar comigo amanhã. A gente volta a falar um pouquinho sobre essa questão dos confinamentos na nossa região. Obrigado pela companhia. Se Deus quiser, amanhã a gente volta. Até lá.
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5: Ponto final em mais uma edição do Parceiros do Campo. O programa desta terça-feira vai ficando por aqui. Agradecemos sempre a sua excelente companhia e também aos nossos patrocinadores. 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A gente volta a se encontrar amanhã bem cedinho, 5:55 da manhã, mas continue ligado porque a informação na antena não para. Vem aí os nossos amigos do Fatos em Destaque, trazendo agora os principais destaques do dia, desta manhã de terça-feira. Obrigado pelo carinho da sua companhia, um forte abraço, um dia abençoado para você e até amanhã.
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0: Depois do Elielton, doutor Aldori, agora a sequência das notícias e informações aqui com a equipe da Antena 11.3 e a temperatura, o Fatos está começando, a máxima não passando de 18 graus. Entrou a vinhetinha do outono, Edson, tudo bem? Bom dia. Mas já estamos a caminho do inverno, não é? O inverno começa no dia 21 de junho, às 23h30. Então, já daqui a pouco mudando a vinheta aqui da antena para o inverno, que é nesse mês. As notícias mais importantes desta manhã, começando aqui com a nossa equipe, a máxima então não passando de 18, e segue aquela previsão de ontem, tempo bom para os próximos dias, mas daqui a pouquinho mais informações.
1: A janela. Uma menina debruçada na janela de sua casa chorava pela morte do seu animal de estimação. Com muita tristeza observava o jardineiro enterrar o amigo de tantas brincadeiras. O avô que observava aproximou-se, deu-lhe um abraço e chamou-lhe a atenção para outra realidade. Pegou-lhe pela mão e a conduziu para outra janela. Abriu as cortinas, mostrou-lhe um jardim florido e disse: está vendo aquele pé de rosas amarelas bem ali à frente? Lembra que você ajudou a plantá-lo? Era apenas um pequeno galho cheio de espinhos e hoje veja como está lindo. A menina enxugou as lágrimas que ainda corriam e abriu um largo sorriso, mostrando as abelhas que pousavam sobre as flores e as borboletas que faziam festa entre as rosas que enfeitavam o jardim. O avô, satisfeito por tê-la ajudado a superar

superar aquele momento difícil, disse: a vida nos oferece sempre várias janelas. Quando a paisagem de uma delas nos causa tristeza sem que possamos alterar o quadro, voltamos-nos para outra e certamente nos deparamos com uma paisagem diferente. Se hoje você está a observar um quadro desolador, lembre-se de que existem tantas outras janelas, com paisagens repletas de promessas e melhores dias. Não veja somente a janela da dor. Siga em frente com ânimo e disposição. Agindo assim, o gosto amargo do sofrimento logo cede lugar ao sabor agradável de viver e saber que Deus nos ampara em todos os momentos da nossa vida.

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1: 6:05, 6:05, terçou aqui na antena. Opa, bora lá. Bom dia, amigos e amigas, antenados e antenadas. Aquele abraço de urso bem apertado, bem demorado. Ótima, abençoada terça aí a cada ouvinte da antena Sua FM 102.7, a rádio que vai mais longe para ficar bem pertinho de você. São 37 anos a antena sendo a sua companhia. Antena classe especial. Terça-feira, 2 de junho de 2026. Nós estamos vivenciando o dia de número 153, 153º dia do ano no calendário gregoriano, faltando 212 dias para encerrarmos aí 2026. As datas que assinalam o dia de hoje: hoje é dia do economista, é dia internacional da prostituta. 8400

0: 91 é o WhatsApp aqui da Antena, o telefone fixo é o 3223-3322 e nós já estamos lá no Face, participa, interaja junto conosco, sempre aquele prazer absoluto receber o teu carinho, a tua valiosa participação. Obrigado aí, forte abraço a todos que já estão mandando um recado aqui. Bueno Véio já tá mateando aqui na cidade de Castro, um grande abraço. O Jorge Ângelo e o Johnny já café à mesa, preparadíssimos aí para mais um dia. Aí um grande abraço para você, Jorgão, e o Jorge Ângelo e o Johnny no Jardim Carvalho, Ana Cirlei da Lazoana em Ipiranga, Edilson da cidade de Castro, o Chico Campeão e a Dona Vilma estão aqui no Itapuá também, preparando aquele cafezinho gostoso. Piazinha da Águia, Ivandir Cordeiro, Timaço aí da Águia, já estão prontos para mais uma terça de trabalho. Ednei, esposa Silmara do Sabará, o Wagner Toco também, grande construtor da cidade de Ponta Grossa. Eu tô com um grande abraço, pessoal da Construção Civil, que acorda bem cedinho também. André de Conchas Velhas, Jéssica, Miguel e Yuri aí, um abração de urso. Também o Chico Weber de Uvaia, bom dia Chicão. Professora Luísa Vitão, Patrícia Neto, João Emanuel, aquele abraço. Chicão já levantou 5 horas da manhã para tirar o leitinho. E o Riva da cidade de Castro também já está sintonizado aqui na antena. Agora 6:07 é o Fatos começando, né? Nesta terça-feira, 2 de junho.
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3: Olá, eu sou Samuel Brown, meteorologista. Esse é o Boletim Semepar Informa com a previsão do tempo para 2 de junho de 2026, no Paraná. Terça-feira com situações bem distintas entre as regiões do estado. Na região metropolitana de Curitiba e no litoral, os ventos oriundos de sudeste transportam umidade do oceano. Por isso, o céu se mantém mais fechado ao longo do dia. Deve garoar e chover fraco por alguns momentos, especialmente na Serra do Mar e nas praias. Temperaturas variam pouco, com baixa amplitude térmica e sensação de frio. No sudoeste, oeste, noroeste e norte, o céu fica com poucas nuvens, devido à presença de um ar mais seco. No amanhecer, nevoeiros podem se formar próximo aos vales de rios, mas perdem força rapidamente. Temperaturas à tarde alcançam os 27 graus, próximo à divisa com Mato Grosso do Sul. No centro-sul e nos Campos Gerais, nuvens baixas e nevoeiros predominam durante a manhã. Ao longo do dia, o sol aparece, mas não chega a esquentar muito. Temperaturas mínimas previstas ficam perto dos 8 graus no sul, já as máximas oscilam perto dos 20 graus. No site cimepar.br você encontra a previsão do tempo detalhada para cada município e região para os próximos dias. 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
4: Temperatura 11.4, a máxima então, como disse o nosso Cimepar, não passando de 18 graus, então não aumenta tanto as temperaturas, meio nublado, sai o sol, assim que tá a previsão do dia de hoje, nada de chuvas aqui para nós, tá? Amanhã, quarta-feira, vai seguindo a mesma previsão, quinta feriado, Corpus Christi, sexta, final de semana, vai se mantendo somente previsão pra gente aqui da nossa região de tempo bom. Umidade no mar, 75%, a lua na fase cheia.
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6:10 e a Rádio Antena Sul FM, em parceria com o Serviço Funerário Municipal aqui da cidade de Ponta Grossa, informando os falecimentos deste dia 1 para 2 de junho de 2026. Iniciando com o falecimento do senhor Acir de Souza, de 64 anos de idade, ele que era motorista. Acir de Souza faleceu em via pública. Ele está sendo velado na Capela Municipal São José e o sepultamento segue para o cemitério São João Batista, na data de hoje, às 14 horas. Falecimento do senhor André Luiz Martins, de 41 anos de idade, ele que estava em sua residência. Está sendo velado na Capela Municipal São José e o sepultamento de André Luiz Martins, 41 anos, para o cemitério da Chapada, às 10 horas. Falecimento.

0: Santo de Benjamin Borges de Ramos, de 79 anos de idade, estava internado no hospital regional. Seu corpo sendo velado na capela do Luto Santana. E o sepultamento do Benjamin Borges de Ramos, 79 anos de idade, para o cemitério do nosso querido distrito Guaragi, marcado hoje para as 15 horas. Falecimento do senhor César José Kloster. Seu César, com 78 anos de idade, ele era sapateiro. César José Kloster faleceu na Santa Casa de Misericórdia. Seu corpo está sendo velado na Capela do Luto Santana. E o sepultamento do sapateiro César José Kloster, 78 anos, para o cemitério Santa Luísa, carinhosamente chamado de cemitério da Colônia Dona Luísa, hoje, 10 horas. Falecimento do senhor Fernando Evanir Schweiger, de 69 anos de idade, palmeirense, nascido na cidade de Palmeira, morador de Palmeira, estava internado aqui no Hospital Universitário Regional. Seu corpo foi transladado para sua terra natal, Palmeira, onde está sendo velado no salão da Igreja Luterana da colônia Quero Quero, em Palmeira. E o sepultamento do Fernando Ivanir para o cemitério municipal de Palmeira às 10 horas e 30 minutos. Falecimento de Gilson Ávila Portela. Seu Gilson, com 35 anos de idade, ele era vistoriador. Faleceu em sua residência. Ele está sendo velado na Capela Municipal São José. E o sepultamento do vistoriador Gilson Ávila Portela, 35 anos, para o cemitério da Chapada, às 9 horas desta manhã. Falecimento da senhora Jacinta Postanovics Rodrigues. Dona Jacinta, com 53 anos de idade, ela era auxiliar de enfermagem. Estava internada no Hospital Bom Jesus. Seu corpo sendo velado na Capela do Luto Santana. E o sepultamento da auxiliar de enfermagem Jacinta Postanovics Rodrigues, de 53 anos, para o cemitério da colônia Clock, hoje, 14 horas. Falecimento da senhora Maria Isaura Gonçalves, de 80 anos de idade. Dona Maria estava em sua residência. Ela está sendo velada na Capela Municipal São José. E o sepultamento para o cemitério da Chapada, onde a senhora Maria Isaura Gonçalves será sepultada hoje às 14 horas. Falecimento da senhora Roseli Gaspar. Dona Roseli, com 63 anos de idade, estava internada na Santa Casa. Ela está sendo velada em sua residência na rua Davi Pelissari, 221, no bairro de Uvaranas. Fica a próxima escola, Padre Pedro. Roseli Gaspar, 63 anos, ela será sepultada amanhã, dia 3, às 10 horas, em cemitério, ainda a ser definido pelos familiares. Falecimento do senhor Humberto Carvalho, de 66 anos de idade, ele que era minerador. Estava internado aqui no Hospital Regional. Foi transladado para Ibaiti, onde está sendo velado na capela da funerária Unipaf. E o sepultamento do minerador Humberto Carvalho, de 66 anos, para o cemitério municipal de Ibaiti, daqui a pouquinho, às 8 horas. E o falecimento do senhor René Guimarães, de 38 anos de idade, ele que era servente de obras. Está sendo velado na Capela Municipal São José e o sepultamento segue para o cemitério São Vicente de Paulo, hoje, às 16 horas. 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

0: É o Giro de Notícias. Eu sou Cassie Balog e você acompanha os destaques do momento. O senador e pré-candidato à presidência da República, Flávio Bolsonaro, afirmou não querer acreditar que está sendo vítima do que chamou de pescaria probatória e perseguição. A fala se refere à operação policial que mirou a ONG da produtora do filme sobre o ex-presidente Jair Bolsonaro. A ação da polícia investiga fraude em um contrato de 108 milhões por ano com a Prefeitura de São Paulo. A ONG Instituto Conhecer Brasil, ICB, é de propriedade da empresária Karina Ferreira da Gama, sócia da produtora Go Up, de Dark Horse. O presidente dos Estados Unidos, Donald Trump, disse nesta segunda-feira que conversou com o primeiro-ministro de Israel, Benjamin Netanyahu, e com representantes do Hezbollah, que é apoiado pelo Irã. Ele garantiu que um cessar-fogo está em vigor entre as partes no Líbano e que Netanyahu concordou em não mover tropas de Israel em direção a Beirute. A partir de 1º de junho, a Procuradoria-Geral da Fazenda Nacional assume a gestão e a cobrança das dívidas ativas do FGTS, que somam quase 67 bilhões de reais. Em julho, o órgão deve abrir um programa para renegociação dos débitos com descontos em juros e multas. Essas dívidas são de valores do FGTS que empregadores deixaram de recolher aos trabalhadores. O julgamento do caso Henri Borel, no Rio de Janeiro, está no seu 8º dia consecutivo, tornando-se o mais longo da história do Tribunal do Júri do Estado. Os réus são o Dr. Jairinho, padrasto de Henri e ex-vereador, e Monique Medeiros, mãe da criança. Henri tinha 4 anos quando morreu em março de 2021. A acusação diz que Jairinho o agrediu até a morte e que Monique foi omissa. A seleção brasileira viaja nesta segunda-feira, 10 da noite, do Galeão para os Estados Unidos, chegando em Newark, Nova Jersey, na madrugada de terça. De lá, a seleção segue para Baskin Ridge, onde ficará hospedada e treinará no complexo do New York Red Bulls, a base do Brasil durante a Copa do Mundo. O primeiro treino sob comando de Carlo Ancelotti está previsto para esta terça, às 16h, no horário de Brasília. O Giro de Notícias é uma produção da Agência Rádio Web. 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
5: 11 graus, 6 e 24. As notícias mais importantes desta manhã, 6 e 24. Esse 2 do 6, 2026. Hoje tem Mega Sena, ela está acumulada, 16 milhões. O dólar ontem fechando no valor de R$5,03. Então a seleção brasileira já viajou à noite, está chegando aos Estados Unidos. Aposentados, o ouvinte já está perguntando aqui para nós. Hoje, dia 2, finais 6 até o mínimo, 2 e 7 acima do mínimo. Aliás, finais 7 até o mínimo, 2 e 7 acima do mínimo. E a segunda parcela também. Bolsa Família começa dia 17 para finais 1. O Operário treina, pega o Juventude sexta no Couto Pereira. Não vai ser aqui em Ponta Grossa. O mando é no Couto Pereira, porque o gramado nosso está sendo trocado. Petrobras reduz preço do querosene de aviação. Mega Sena pagando quase 20 milhões. Inscrições para o Enem terminam nesta sexta-feira. Que mais? Maio registrou chuvas acima e temperaturas abaixo da média no Paraná. Ratinho anuncia repasse de mais de 50 milhões para pavimentação aqui em Ponta Grossa. E nas redes, a Mabel e o Marcelo Rangel, juntos, unidos em prol da cidade e também da região. É por asfalto. Por asfalto a gente fica junto. Aconteça o que acontecer. Vacinação contra a gripe continua. Campos Gerais, 6h25.
6: Bora lá, saudando mais antenados, mais participações. Grande abraço aí, obrigado pela companhia. Anderson Signuri, bom dia a toda a equipe da Antena, Deus abençoe sempre, manda um alô pra minha esposa Luana, minha filha Valentina, estamos na audiência, valeu Anderson, forte abraço pra você, também junto conosco a Isabel, o Eliomar aqui do Rio Verde, já tomaram um café bem gostoso aí, casal 20 aí, muito bom dia, Dias Negão já preparou ovos, os mais gostosos, ovos mexidos, tomara aquele cafezão gostoso para aguentar

0: para o batidão do dia. Do dia, tá certo, Dias Negão, hein? Um grande abraço. Edilson, professor Edilson, muito bom dia, professor Edilson, palmeirense, operariano. A Sônia, um grande abraço. Luz verde piscando hoje, então, é. Temos o aniversário de uma baita pessoa, companheiraço, amigão do coração aí daqui a pouco. Quem é o aniversariante do dia hoje, hein? Grande abraço aí, Edilson, pra você, pra Sônia. Obrigado aí pela companhia.
1: Se você bobear, eu conto daqui a pouquinho já. Eu conto. Se você, depende da hora que você tá se preparando pra contar, eu falo antes.
0: Pode falar, mas a homenagem vai ser feita do mesmo jeito.
1: Ah, então vou deixar você falar.
0: Valdir Cordeiro da Ronda, muito bom dia. Obrigado aí pela companhia. Forte abraço aí. Cleomar, o pessoal aí da Fazenda União aí, um grande abraço. Obrigado aí, forte abraço pra vocês. Já estão se preparando para mais um dia de trabalho. Trabalhadoras aí acordam cedinho, né? Para ir para o campo. Motora João de Lima já tá na atividade, correndo sentado, de joelho dobrado. Alfredo Kremer de Carambeí. Obrigado aí, forte abraço pra você, Alfredão. Portal DC Mais, o jornal diário dos campos aqui da cidade de Ponta Grossa. Ponta Grossa emenda terceiro mês com saldo positivo de empregos. Atleta de Ponta Grossa vence Copa Internacional de Futsal com a seleção brasileira. Jovem atleta de Ponta Grossa é atropelada em Santa Catarina. Ela está em estado grave, quadro crítico. E claro que a família está pedindo orações. Orações aí para a recuperação dessa atleta pontagrossense que foi atropelada lá em Santa Catarina. Cadela baleada em Ponta Grossa sobrevive e clinicão CRAR divulga estado de saúde. O que repercutiu ontem foi a não permissão da entrada do conselho na clinicão. Foram barrados. A doutora Bárbara foi barrada lá na clinicão. Não deixaram a doutora Bárbara entrar. Ela é veterinária. É interessante que ela é veterinária, uma das baitas veterinárias aqui da cidade de Ponta Grossa. E foi barrada, não deixaram entrar. Depois eles divulgaram essa nota aí informando, mas eles barraram. Por que será? É a pergunta que não quer calar. Microfones abertos aí, a clínica, né? Se quiser divulgar o motivo aí de barrar o conselho, estamos aí à disposição. Motorista sem habilitação atropela idosa na faixa de pedestres aqui na cidade de Ponta Grossa. Manequim vestido é confundido com corpo humano dentro de rio aqui no Paraná. Detalhe percebido por policiais acaba revelando dois mandados de prisão aqui na Nova Rússia. Influenciador é indiciado por entregar moto adolescente para gravação de vídeos aqui na cidade de Ponta Grossa. Infelizmente tivemos esse acidente que divulgamos ontem aqui no Fatos em Destaque. O ciclista, né? Um acidente auto-bicicleta, infelizmente código 4, terminou aí com a morte do ciclista na cidade de Ponta Grossa. E uma curiosidade, há 22 anos atrás, quem lembra de um monumento que foi colocado ali na frente do campus Uvaranas? 22 anos era inaugurado o Cocozão, que virou uma lenda urbana aqui na cidade de PG. Como o tempo passa, em 22 anos atrás. 6:30.
2: Castelo, comando.
3: Setor policial de Ponta Grossa e região.
2: KP.
1: A ocorrência principal pela PM é essa informada do acidente fatal. Um ciclista de 64 morre após colisão. Dois carros se envolveram no acidente e pegaram um ciclista aqui na Visconde de Mauá ontem de manhã. 64 anos. Em seus pertences, uma certa quantia em dinheiro e também uma garrucha, que possivelmente era de proteção pessoal. Acir de Souza é o nome, então, dessa vítima do acidente, 64 anos, está nas notas de falecimentos nesta manhã, era motorista natural de Ponta Grossa e sendo velado aqui na Capela São José. Então, seu Acir de Souza, 64, a vítima fatal desse acidente na Visconde ontem de manhã, e o sepultamento dele às 14 no cemitério São João Batista.
0: 13ª SDP. A delegada é a doutora Ana Paula Cunha.

0: Rafinha Carvalho, do Cria, indicia influenciador digital por entregar motocicleta a adolescentes para gravação de vídeo aqui na cidade de Ponta Grossa. A ação visava engajamento em redes sociais e resultou na queda de um jovem de 14 anos em frente a um colégio estadual. O NUCRIA, que é o Núcleo de Proteção à Criança e Adolescente Vítimas de Crimes, formalizou o indiciamento do criador de conteúdo digital William Marcos da Silva, conhecido aí no ambiente virtual pelo perfil Will Grau. Doutora Ana Paula Cunha Carvalho vai contar mais aí a ouvinte Antena Sul FM. Conta tudo, doutora Paulinha.
1: A Polícia Civil, através do Núcleo de Ponta Grossa, concluiu na manhã dessa segunda-feira uma investigação iniciada contra um homem de 28 anos, um influenciador digital, que se utilizava da rede social Instagram para divulgação dos seus vídeos. Ocorre que um desses vídeos, gravado no dia 6 de março de 2026, este investigado teria se dirigido até uma escola municipal com sua motocicleta e visando ali atrair a atenção do adolescente.

0: dos adolescentes acabou realizando manobras e, na sequência, ofereceu essa motocicleta para que dois adolescentes conduzissem a mesma. Esses adolescentes acabaram dirigindo por alguns metros, sofrendo uma queda na sequência, colocando-se então em uma situação de extremo risco. Diante desses fatos e do vídeo divulgado pelo próprio investigado na sua rede social, nós ouvimos as vítimas que confirmaram a versão dos fatos e nós concluímos as investigações indiciando este homem por 3 crimes. O primeiro deles, o constrangimento ilegal, pelo fato dele expor crianças e adolescentes a essas situações vexatórias e ainda divulgar em sua rede social. O segundo crime, a corrupção de menores, onde ele incita esses adolescentes à prática de ato infracional, ou seja, conduzir o veículo sem habilitação. E o último crime, previsto no artigo 310 do Código de Trânsito, que é a entrega de um veículo automotor à pessoa não habilitada. Quando interrogado, o investigado optou por permanecer em silêncio. Agora, com o final das investigações, o inquérito será encaminhado ao Ministério Público para análise. Nós ressaltamos que o objetivo dessa investigação não foi impedir ou cercear o direito de liberdade desse investigado, mas sim responsabilizá-lo por uma prática ilegal e criminosa, onde o engajamento em redes sociais não pode se sobrepor aos direitos e interesses, principalmente de crianças e adolescentes.
1: Tá aí então, por pura vaidade, busca de likes, de curtidas, acabou entregando esse veículo automotor a um menor de idade aí para autopromoção na internet. E essa conduta aí é de extrema irresponsabilidade. Mas caiu na mão do Nucri e o Nucria age com o rigor técnico para adultos que utilizam aí a vulnerabilidade de jovens em benefício próprio, para monetização e curtidas. Agora vai se incomodar. E a prioridade do Nucria é garantir a proteção integral da infância e da juventude aqui na cidade de Ponta Grossa. 6:35.
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4: Ontem algum jogo, Edson? O Edson que acompanha o futebol à noite, não é? Até um pouquinho mais tarde. Série B ontem, o Edson. Acompanhou, Edson? Ponte Preta 0, Botafogo 0? Não, não é? Ponte Preta 0, Botafogo 0 ontem pela Série B. O Operário, 11ª colocação. Tá calmo o esporte meio de semana, hein? Só coisa pequena. Série B e assim por diante. Hoje, terça-feira, tem Fortaleza e Vitória. Copa Nordeste só. Copa Sul-Sudeste, final amanhã. Avaí, Chapecoense, é por aí só. O Operário vai treinando porque tem jogo no Couto Pereira. Sexta-feira. É no Couto, não é no Germano Krieger. Nosso gramado aqui sendo ajeitado. Então, já tem ingressos, Operário? Já vão vender hoje? Os ingressos para este confronto custam 100 pila. No Couto? A 6:50. Loja do Fantasma. A partir de hoje, das 9 até as 18, dá para a gente ir aí. E em Curitiba, venda na sexta-feira. Tá jóia, então. Então já tem ingressos pro Couto Pereira, senha inteira, 50 meio. O Brasil viajou ontem? Seleção viajou, indo para os Estados Unidos, chegando, já vai treinar lá hoje, em solo americano. E tem amistoso no sábado, dia 6 às 19, contra o Egito.
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1: 6:36. Márcio Stremel e aluno pesqueiro Stremel em Uvai, um grande abraço, obrigado aí pela companhia. Falando em pesca, quem tá indo pescar agora nesse momento aí é o Sérgio Clazura. Boa pescaria, Sérgio, obrigado aí pela companhia, pela carona. Pedro Maier, o homem do carvão, também já tá sintonizado. Seu Antônio Valdemar Vieira, Carambeí, um grande abraço. Forte abraço para vocês aí. Obrigado aí pela companhia. Coruja, Paulo Melo também já está sintonizado aqui na antena. E a Marisa Dade com o Paulo Haddad já preparados para mais uma terça-feira. Vagas de emprego para a Agência do Trabalhador Cidade de Ponta Grossa tem bastante, muitas vagas de emprego. E a notícia aqui do portal DC Mais, Ponta Grossa emenda terceiro mês com saldo positivos de emprego. Mas mesmo assim, ainda Vários comércios aí, indústrias estão contratando. Então passa na agência aqui, Benjamin Constante, a uma quadra do Terminal Central, a agência vai ter bastante vagas. Vitor Supermercado também está contratando auxiliar de

0: cozinha, auxiliar de açougue, tem vaga para auxiliar de padaria, padeiro, forneiro, zeladora, auxiliar de produção de alimentos e vaga também para repositor. Então vai lá, se você tem proatividade, é organizado, tem empatia e disponibilidade de horário, passa lá no Vitor Supermercado, deixa o currículo lá no guichê. Ou pode mandar via WhatsApp, 9923-6699. 9923-6699. Nós temos os Tozetos também, tanto lojas Ponta Grossa quanto Castro, Tozeto Supermercado, com diversas vagas para os setores. Então, emprego tem. Nós torcemos por você. Sucesso! 6:38.
1: Cotações.
2: Aqui tem o feijão carioca, saca de 60 quilos, 370, são preços máximos. Feijão preto, 230, milho 54, soja 116, trigo 70, arroba do boi 340, vaca 305 e o suíno 4,70.
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9: A Assembleia Legislativa do Paraná aprovou nesta segunda-feira, dia 1º, o projeto do governo que cria o selo fiscal para água mineral no estado. A medida vale para produtos físicos e eletrônicos, buscando aumentar a fiscalização, combater a informalidade e garantir a procedência da água que chega ao consumidor. O texto recebeu emendas e segue tramitando. Na mesma sessão, os deputados aprovaram novos patrimônios culturais do Paraná: a tradicional polenta, símbolo da imigração italiana, e as ostras do Cabaraquara de Guaratuba, que já possuem selo de indicação geográfica. Também avançou o projeto que cria o Dia Estadual da Comunidade Judaica e a proposta que incentiva o uso de gás metano para geração de energia limpa no estado.
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11: Antena informando, 6h46, quinta-feira tem feriado de Corpus Christi e Ponta Grossa já está se organizando, Isaac Ortiz, para a procissão. Estamos organizando tudo por aqui. Que bom! A organização, então, a programação religiosa de quinta-feira, Isaac, aqui em Ponta Grossa, pela manhã e início da tarde. De manhã, nós voluntários vamos fazer a preparação das ruas de Ponta Grossa, área central, por onde vai passar a procissão depois. Às 14:30, os trabalhos de preparação têm início no Asilo São Vicente. Vamos começar aqui. Em seguida, ainda nesse mesmo dia, a procissão vai seguir o trajeto, saindo aqui do asilo e terminando pertinho da antena, na Benjamin Constant. Que maravilha, tá tudo pronto então, organizadinho?

0: Toda a programação, desde a arrumação das vias até a realização do cortejo, ocorre então nesse dia de Corpus Christi. Preparação de manhã, tá tudo certinho, organizadinho, serragem e tudo mais, e a procissão de Ponta Grossa na quinta-feira começando às 14h30.
1: 6 horas e 47 minutos, ouvinte tá conversando com a antena. Quem é que tá aí, tá junto no 102.7? Diz aí, nosso grande abraço aí.
2: Bom dia, meu amigo Aguilê, beleza? Queria que você mandasse um abraço lá pro nosso amigo Creomar e pro Gilson, que estão no São Bento do Amparo, trabalhando para aqueles lados aí essa semana aí. Que Deus abençoe a todo mundo aí. Aqui quem fala é o Ednei de Sabará. Um abraço a todos.
1: Valeu, Ednei. Um abraço aí para todo o pessoal aí que tá fora trabalhando aí, mas não deixam de ouvir o Fatos em Destaque. Obrigado aí pela companhia. Também junto no nosso querido distrito do Guaragi, um abraço de urso bem apertado pro nosso amigo Leonardo Matias. Um grande abraço pro Leonardo Matias, figuraça aí do distrito do Guaragi. Quem é o Leonardo Matias? É o Pelé, nosso glorioso Pelé. Um abraço para você, Pelézão. Leonardo Matias aí, um grande abraço, Pelé do Guaragi. Também o Dezinho, Dezinho da Camp, muito bom dia. O filho Vinícius, o Vini aí, um grande abraço para vocês aí. Cláudio da Xcar, o Bruno, obrigado pela companhia. O Vina, né, o Vinícius, o Vini fez umas mudanças aí no sabadão, foram em comboio para Curitiba, né, mas que tal vocês, três carros aí em comboio aí, e um dos carros aí era do Deizinho, né, era aquele grande Siena lá, aquele gran Siena enorme de grande lá, foi levar também mudanças para Curitiba aí. Valeu, Deizinho, um grande abraço para vocês aí, pro filho Vini, né, pro Cláudio da Xcar e também para o Bruno, obrigado aí pela companhia.
0: Antena informando, 6h49, Feira Verde, vamos lá, Feira Verde para hoje, senhoras e senhores, 6h49, agendinha desta terça-feira, dia 2. Terça-feira, dia 2, 6h49, 8h15, Gralha Azul 2, Feira Verde passando por aqui, Gralha Azul daqui a pouquinho. Coronel Cláudio, 8h15. Brasília, 8h15, Gralha Azul Normal, 9h15, na Vila Guaíra, às 9h15, Santa Tereza, 10h30, na Vila Belém, 10h30, no São Gabriel, 10h45. Essa é a agenda da manhã. Quer saber a tarde? À tarde tem 13h30 na Vila Curitiba, 13h30 na 31 de março, Mesomo, 13h30, no Jardim Ibirapuera, às 14h30, na Vila Mariana, 14h30, e na Santa Lúcia, 14h30 de hoje. Pegou? Anotou? Marcou? Vai repassar? Pode repassar então. É essa a notícia do Feira Verde Ponta Grossa para esta terça-feira. 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
1: Junto conosco, José Irineu Specaliski, um grande abraço, pessoal do Taió e o Sérgio Cheliga, muito bom dia. A Regina e o Luciano já se preparando para mais um dia de trabalho aqui no condomínio Porto Lívia. Também junto o Sérgio Bonetti de Piraí do Sul. Cristiana Aparecida tá tomando um cafezinho, bolo cobertura de chocolate. A

0: Elma Ferreira, o Zelter em Campo Largo, são participações especiais, ouvintes sintonizados. O Davi Ismanioto, um grande abraço, obrigado aí pela companhia. Júnior Silva também já registrando presença. Grande Júnior, um forte abraço. E o Loche de Paula, tá onde? Tá lá em Ivaí. Abraço, Loche, obrigado pela companhia. Dia 14 aí vai ter almoço aí, né, do Padre Metódio. Com certeza o Loche e a Paula estarão presentes lá, né, nesse almoço lá do Padre Metódio. Aí um grande abraço, Loche, pessoal de Ivaí, a sintonia é na antena.
1: Zap da antena, antena, antena, antena. 190 bilhões. O fotógrafo Bueno, aquele Castro, está comentando essa notícia. 190 bilhões. Esse é o valor que os brasileiros vão pagar em 2026 por um pacote de gastos públicos elaborado pelo governo federal com o objetivo de buscar a reeleição. E o Bueno está comentando essa notícia. 190 bilhões em ação para tentar ganhar a eleição. 6h53, 6h53, eleições 2026. É na antena. 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
0: Miro da W3, muito bom dia. Patrãozão do CTG Rancho Alegrete, a esposa Maria Luísa aí na Honda, um forte abraço, obrigado aí pela companhia. Também junto, presente aqui no 102.7, seu Antônio Lages Fortaleza. Bom dia, seu Antônio. A dona Cecília, nosso comandante geral aí, o Fernandão, a esposa Cláudia, Fabrício, Matheus aí. Um grande abraço, obrigado aí pela companhia. De repente, viu, seu Antônio, vamos engatar aquela carretinha atrás da caminhonetona e vai eu e a Patrícia pra essa festa no Metódio junto com o senhor aí, hein? Olha que nós vamos engatar a carretinha da família Maier lá e vamos junto lá nesse almoço do Metódio. Abraço aí, seu Antônio, obrigado pela companhia, Fernandão, que são pessoas sensacionais. O Gilbertão de Ventania, grande abraço pra você, pra esposa Patrícia, pessoal aí da funerária Cristo Rei, já estão sintonizados no 102.7. 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
1: Peça para o Eglê comunicar onde fica a agência do trabalhador. O Alexandre Xande pergunta.
0: O Alexandre Xande, ele fica aqui na Benjamin Constante, viu, Xande? Na antiga instalação da Magic. Benjamin Constante, esquina com a Doutor Colares.
1: E ontem, muita gente ali ontem? Central. Passou, alguém passou na frente da agência ontem? Pela informação, tinha um bom número considerado de pessoas ontem aqui na agência nova do trabalhador de PG.
0: É, e já acordou, né, o aniversariante de hoje aí, um grande abraço, ele que teve ali no distrito de Itaiacoca, na chácara da prima, na entrada ali, né, da Calponta. Quem tem uma chácara ali é meu irmão ali tem bem na frente das ruínas dos fornos lá, né, é uma paisagem maravilhosa. É lindíssima essa paisagem ali da entrada ali da Calponta. E o Paulo Presner teve lá, né? Olha só que bacana, né? Que família bonita, né? E ele tá preparando um suco especial pra saúde. E suco com frutas é tudo de bom, né? Mas principalmente porque hoje quem leva os parabéns aqui da Antena Sul FM é você, nosso querido amigo Paulo Presner da Porca Chique.

0: Parabéns, Paulo Presner. Comemora o Dom da Vida como teu melhor presente, recebendo todos os abraços, todos os beijos aí da dona Eni, de toda a família. E claro, aqui aquele abraço de urso bem apertado de toda a equipe Antena Sul FM, né? Da família Antena Sul FM. Nossos diretores aí, o César Teles, Álvaro Teles, toda a família Teles te abraçando. E aqui a equipe do Fatos em Destaque. Paulo, que é uma pessoa sensacional, né?
1: Ele é muito bom.
0: O mundo precisa de mais Paulo, viu? O mundo precisa. A gente tem que fazer clones aí do Paulo Presner e espalhar pelo mundo, porque daí seria totalmente diferente. Uma pessoa do bem, trabalhadora, né? E amigo, amigo e amigo. Então, recebendo todos os cumprimentos, e a gente espera comemorar junto com você, viu, Paulo? Muitos e muitos e muitos e muitos e muitos aniversários aí como este. Deus te dê muita saúde.
1: Parabéns, Paulo Presner. Paulo Presner, Paulo, Paulo, Paulo. O nosso anunciante aqui da Porca Chique é ele. Quem ver, ele cumprimenta porque é o seu aniversário, 2 de junho de 2026. 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
2: Bom dia, Isaac. Bom dia a você, a todos os ouvintes. Isaac, a Secretaria da Justiça e Cidadania, por meio do PROCON Paraná, realizou ontem uma ação conjunta com os PROCONs municipais para fiscalizar o cumprimento das normas de informação sobre preços de produtos expostos à venda aos consumidores em lojas de diversos setores do grande varejo em diversas cidades. A iniciativa partiu da constatação de que muitos fornecedores não informam de forma prévia e adequada o real preço que o consumidor vai pagar pelos produtos, induzindo-o muitas vezes a erro, o que acaba resultando no pagamento de duas ou três vezes o valor do bem adquirido. O Código de Defesa do Consumidor determina que todos os produtos e serviços devem ter seus preços expostos de forma clara, visível e em caracteres legíveis, para que o cliente não precise fazer esforço ou solicitar ajuda para identificá-los. Além da ação, o PROCON Paraná e o Fórum dos PROCONs Paranaenses emitiram uma recomendação administrativa que foi entregue à Associação Comercial do Paraná e às associações comerciais dos municípios, com o objetivo de orientar o comércio quanto aos direitos dos consumidores. Bom, era essa a informação que eu tinha para hoje. Um grande abraço, um bom dia e até amanhã, se Deus quiser.
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8: O trâmite da proposta de emenda à Constituição que extinga a escala 6x1 vai concorrer com outra PEC protocolada pela oposição no Senado. Em vez de descanso, os 36 senadores que assinaram a proposta defendem uma jornada de trabalho flexível, com redução de salários para dias não trabalhados, assim como de outros direitos trabalhistas, como férias e 13º salário. E o presidente da casa, o senador Davi Alcolumbre, que a princípio disse que não ia dar encaminhamento à proposta oposicionista, despachou o texto para a Comissão de Constituição e Justiça. A proposta da PEC 12 de 2026 é do senador Rogério Marinho, do PL do Rio Grande do Norte.
9: Nós apresentamos a PEC 12, que propõe que haja uma alternativa à situação que está se afigurando. Ou seja, jornada flexível, que quem quiser trabalhar num determinado dia do ano e num determinado horário, tenha a possibilidade de fazer livre negociação com os patrões ou por ocasião da sua contratação ou através do seu sindicato. E que seja remunerado também por horas trabalhadas. Se você quiser trabalhar 20 horas, 30 horas, 40 horas, 50 horas, é possível.
8: A base governista batizou a proposta da oposição como escala 7x0. 7 dias de trabalho, 0 dias de descanso. A escala de 5 dias trabalhadas por 2 de descanso, com 40 horas semanais, é criticada pelos deputados de direita. Na semana passada, a PEC foi aprovada na Câmara com dedicação do presidente Hugo Mota. Mas na casa revisora, Alcolumbre manifestou que o rito será normal. O presidente Lula articula a base do governo para aprovar o fim da escala 6x1. Propostas da deputada Érica Hilton, do PSOL de São Paulo, e do deputado Reginaldo Lopes, do PT de Minas Gerais. Agência Rádio Web de Brasília, Alan Barbosa.
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5: Tem neblina, Edson? Tem neblina, Edson? Pode ser que tenha um pouquinho de neblina em alguns pontos da nossa região. 7777, tendo neblina, motoristas, cuidado, atenção. E é tempo bom durante todo o dia, como ontem? Tempo bom, 11,4 de temperatura, agasalhando-se para quem está saindo. A máxima não passa de 18 graus. Menos calorzinho durante o dia do que ontem. Ontem fez 20 e alguma coisa, hoje é 18 graus nublado, sol, assim que está a previsão. E vai seguindo o tempo bom. Quarta, tempo bom, 8 para 18 temperaturas. Quinta-feira, feriado. Corpus Christi, 9 para 20, tempo bom. Sexta, final de semana, Campos Gerais, somente previsão de tempo bom. Vai ter frio mais intenso por enquanto na abrangência da previsão? Não. Temperaturas que nem hoje, nos próximos dias também. Lembrando que o inverno começa no dia 21 de junho. Lua cheia.
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6: Sete horas mais 9 minutos e a Rádio Antena Sul FM, em conjunto com o Serviço Funerário Municipal aqui da cidade de Ponta Grossa, comunicando os falecimentos deste dia 1º para 2 de junho de 2026. Iniciando com o falecimento do senhor Assir de Souza, de 64 anos de idade, ele que era motorista, faleceu em via pública. Ele está sendo velado na Capela Municipal São José. E o sepultamento do motor Assir de Souza, 64 anos, para o cemitério São João Batista, na data de hoje, às 14 horas. Falecimento de André Luiz Martins, de 41 anos de idade. Faleceu em sua residência. O André Luiz Martins está sendo velado na Capela Municipal São José. E o sepultamento para o cemitério da Chapada, marcado para as 10 horas. Falecimento do senhor Benjamin Borges de Ramos. Seu Benjamin, muito conhecido aqui no distrito do Guaragi, 79 anos de idade. Ele estava internado no hospital regional. Seu corpo sendo velado na capela do luto Santana. E o sepultamento segue para o cemitério do nosso querido distrito do Guaragi, marcado para as 15 horas. Falecimento de César José Kloster. Seu César, com 78 anos de idade, ele é sapateiro. Ele está sendo velado na capela do luto Santana. E o sepultamento do sapateiro César José Kloster, 78 anos, para o cemitério Santa Luiz, carinhosamente chamado de cemitério Colônia Dona Luiz, hoje às 10 horas. Falecimento de Fernando Evanir Schaefer, de 69 anos de idade, ele que era palmeirense, nascido na cidade vizinha Palmeira, morador de Palmeira, estava aqui no regional de Ponta Grossa. O seu corpo foi transladado para sua terra natal, a cidade de Palmeira, onde está sendo velado no salão da igreja luterana da colônia Quero Quero, em Palmeira. E o sepultamento do Fernando Ivanir para o cemitério municipal de Palmeira, hoje às 10 horas e 30 minutos. Falecimento do senhor Gilson Ávila Portela, de 35 anos de idade, ele que era vistoriador, corpo passou pelo Instituto Médico Legal. Gilson Ávila Portela, 35 anos de idade, ele está sendo velado.

0: na Capela Municipal São José, e o sepultamento segue para o cemitério da Chapada. Esta manhã. Falecimento da senhora Jacinta, dona Jacinta Postanovics Rodrigues, de 53 anos de idade, ela que era técnica em enfermagem. Estava internada no Bom Jesus. Dona Jacinta sendo velada na Capela do Luto Santana. E o sepultamento da técnica de enfermagem Jacinta Postanovics Rodrigues, de 53 anos, para o cemitério da Colônia Clock, hoje 14 horas. Falecimento da senhora Maria Isaura, dona Maria Isaura Gonçalves, de 80 anos de idade. Ela está sendo velada na Capela Municipal São José, e o sepultamento para o cemitério da Chapada, hoje 14 horas. Falecimento da senhora Roseli Gaspar, de 63 anos de idade. Dona Roseli estava internada na Santa Casa. Ela está sendo velada em sua residência na rua Davi Pilissari, 221, no bairro Varanas, próximo à escola Padre Pedro. Roseli Gaspar, 63 anos, será sepultada amanhã, dia 3, às 10 horas, em cemitério, ainda a ser determinado pelos familiares. Falecimento de Humbert Carvalho, de 63 anos de idade, ele que era minerador. Ele estava internado aqui no Hospital Regional. Seu corpo foi transladado para Ibaiti, onde está sendo velado na capela da funerária Unipaf, e o sepultamento para o cemitério de Ibaiti, hoje às 8 horas desta manhã. E o falecimento do senhor René Guimarães, de 38 anos de idade, ele que era servente de obras. Está sendo velado na Capela Municipal São José. E o sepultamento do servente de obras René Guimarães, 38 anos, para o cemitério São Vicente de Paulo, hoje às 16 horas. 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
0: Pessoal de Ipiranga, Ângela, também o Paulo, a Mariana e a Nicole Marques, família Marques aí de Ipiranga, Jucimara Schaefer já tá sintonizada aqui no 102.7. Terezinha Santana e o Márcio tá aqui no Parque Nossa Senhora das Graças, família Sandaca, um grande abraço. Valdir Cordeiro da Ronda, diz aí, Valdirzão. Ô Valdir, tá passando os parabéns aí para o Paulo Presner?
2: Muito bom dia, Iglesão, bom dia, Isaac. E os nossos parabéns ao nosso amigo Paulinho. Idade nova, que Deus abençoe. Paz, saúde, sucesso. E a pergunta é, Igle, onde é que o Paulo vai comprar carne pro churrasco de hoje? Você vai junto? Me conta aí. Um abraço, Paulinho. Feliz aniversário.
0: Vamos todos em caravana, né? Caravana para a Porca Chique. Com certeza, aquela linguiçinha sensacional, aquela linguiça colonial que o Paulo tem lá, né? É show de bola. E as carnes inspecionadas. É o melhor açougue do mundo. Paulo Presner da Porca Chique.
3: Em vez de comprar, o Paulo vai separar. Só separar. Não é, Paulo? Porque tá bem acessível. Então, só separa a carne para hoje. 7:16, Cibele vai falar pra gente do Fit Shape. Tudo bem, Cibele? Bom dia.
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10: Os interessados em participar do Exame Nacional do Ensino Médio, o Enem 2026, têm até esta sexta-feira, 5 de junho, para se inscrever. Para isso, basta acessar a página do participante no endereço enem.inep.gov.br/participante. Quem está concluindo o ensino médio na rede pública está inscrito automaticamente no Enem. Mas atenção, neste caso também é preciso acessar a página para confirmar a participação e complementar informações, como o município de realização das provas, a língua estrangeira escolhida e, se necessário, solicitar recursos de acessibilidade. Os participantes que tiverem aprovada a isenção da taxa de inscrição também devem realizar a inscrição no exame. Para os estudantes não isentos, a taxa é de R$ 85,00 e o pagamento deve ser feito até 10 de junho. O Enem avalia o desempenho escolar dos estudantes ao término da educação básica e é a principal porta de entrada para o ensino superior no Brasil, com a nota sendo utilizada pelo Sistema de Seleção Unificada, o SISU, pelo Programa Universidade para Todos, o ProUni, e pelo Fundo de Financiamento Estudantil, o FIES. As provas do Enem vão ser aplicadas nos dias 8 e 15 de novembro, nas 27 unidades da Federação. Da Agência Rádio Gov, em Brasília, Priscila Machado.

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1: 7h27, 11 graus e a temperatura para quem está chegando agora. Tempo bom durante todo o dia. Próximos dias também, previsão de tempo bom. Vai ter um frio mais intenso, Isaac? Por enquanto, não, que nem hoje. Assim, vai seguindo as temperaturas nos próximos dias também. Passando pelas principais, quais são as principais notícias desta manhã? O inverno começa dia 21. Aposentados hoje, seguindo o calendário, finais 7 até o mínimo, 2 e 7 acima do mínimo. Bolsa Família começa dia 17 para finais 1. O operário já tem ingressos sendo vendidos hoje, terça-feira, para o jogo contra o Juventude, sexta-feira no Couto Pereira. Quinta-feira é feriado, não é, ouvinte? Quinta-feira é feriado, então vamos ter a procissão de Corpus Christi aqui em Ponta Grossa. Eu tenho já detalhes da procissão. Quem tiver outras de cidades da nossa região, por favor, vai nos informando aqui. A nossa aqui no Asilo São Vicente, na quinta-feira, começando 14h30, tá? E o nosso pessoal já se preparando para enfeitar as ruas e avenidas na parte da manhã de quinta-feira. Tá tudo certo, tudo pronto já.
2: O Reginaldo Dalins, materiais de construção em Castro. Bom dia, Reginaldo. Já tomando um cafezinho gostoso. Tá mandando um abraço pro seu Rivair lá do Marmeleiro. Hoje que tá de aniversário, então, seu Rivair. Rivair do Marmeleiro é cliente da Lins e não perde a programação do Fatos em Destaque. Parabéns aí, seu Rivair. Pessoal do Marmeleiro aí, um grande abraço, seu Rivair, que comemora o Dom da Vida como o melhor presente aí, né? Recebendo os cumprimentos aí do gerente Reginaldo Dalins, do proprietário Alessandro, do seu Jair aí, um grande abraço aí, seu Rivair do Marmeleiro, parabéns. Paulo Presner já tá agradecendo aí, diz aí, Paulão, nosso querido amigo Paulo Presner.
3: Bom dia, igreja, bom dia, Isaac, um forte abraço para vocês, obrigado pela homenagem. O Valdir, meu grande amigo Valdir, a carne tá chegando já hoje, viu, Valdir? Goiangos já comprado.
2: Olha aí.
3: E já chega hoje aqui pra nós vender no açougue também.
2: Viu?
3: Fazia aquele churrasco maravilhoso. Aquela costela assim que derrete, que graça, ela fica espetacular. E também a todos já que me mandaram mensagem, Fernando Ribeiro, um forte abraço. Meu amigo, irmão também, que a gente aprendeu a gostar muito aí na rádio aí. E tudo é bom pra você, Fernando Ribeiro, e pra vocês todos aí. Pessoal da Antena Sul, amigos, ouvintes, aí um forte abraço, um bom dia, uma boa semana.
2: Valeu, Paulo Presner, o aniversariante do dia, e um grande abraço. Então já tá respondido, hein? O boizinho Angus chega hoje, hein? Tá chegando.
1: 7h30. Ratinho, Sandro, Marcelo, Mabel, prometem. E vão fazer o asfalto para Ponta Grossa. É a notícia, não é? Do estado, de ontem para hoje. Tem várias pessoas comentando. Isaac, Mabel, Sandro, Marcelo, unidos em prol da cidade. Eles estão pensando, claro que agora é ano eleitoral, não é? Mas dizem eles que em prol da cidade estão unidos. Se for para coisa boa para Ponta Grossa e região, eles sentam na mesma mesa, tá? Então, tem várias pessoas comentando, porque tem essa rivalidade entre a família Canto e a família Oliveira, não é? Mas agora é um ano de eleição. Então, a gente tem que, às vezes, eu sei que não quer entender, mas tem que tentar entender. É difícil, tá? Tem vários comentários. Nossa, Isaac, eles estão pensando aqui em prol da cidade, não é? Mas já teve esses dias já, a Mabel e o Joselito não tinham conseguido já um asfalto com o governador? Esse é outro asfalto? Eu fico sempre com dúvida com relação ao asfalto, porque acontece uma reunião, na segunda anuncia um asfalto, e na sexta-feira volta a se encontrar, tem um asfalto. Qual asfalto que é? É o mesmo? É outro asfalto? Por isso que eu queria uma lista sempre. Qual que é o asfalto para a cidade? Esse que você conseguiu é o primeiro, depois veio outro, aonde que é o asfalto? Mas, de uma forma geral, tá? Vamos levar

0: pelo ponto positivo. É asfalto para Ponta Grossa e para a região, e é um ano de eleição e a gente tem que entender. É assim, a política é assim, não é? De dia a gente briga, à noite a gente se ama, a gente se encontra de manhã, toma um café à tarde, à noite, não é? Mas é uma notícia que chama atenção, então, e é bom para a cidade, não é? Ratinho, Sandro, Marcelo e Mabel sentados na mesma mesa. Aí tem, não, depois entrou também a Márcia Ossulac, não é? Que a Márcia é ligada aqui à prefeita Elizabeth. Por que que a prefeita não estava junto, não é? A prefeita Elizabeth não está mais ligada, não é? Será que convidaram a prefeita? Também não sei se convidaram ela. E o Alexandre Cury também. Então, todos reunidos, sentados na mesma mesa, ano de eleição e asfalto para Ponta Grossa e para nossa região, 50 em pavimentação. E que mais? É 50 milhões para pavimentação em Ponta Grossa. Recursos serão destinados a obras em 12 bairros do município e integram um pacote de cerca de 100 milhões do governo do estado, prometidos há quase um ano. Então é esse asfalto aqui pela informação, e daqui a pouco tem uma matéria trazendo mais detalhes com relação a essa notícia de ontem para amanhã de hoje.
1: O Steven e a Patrícia Mendes, um grande abraço. Também a Isabel Zamilhã, muito obrigado aí pelo carinho da audiência. 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
1: 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Falando em tag, falando em viagem, quem esteve viajando aí foi o nosso imperador Paulão Zenedim Bueno, nosso querido Paulão Zenedim Bueno aí esteve em viagem. E o Paulão vai contar tudo. Eles chegaram ontem pela madrugada, então dormiram até umas 10 horas da manhã aí, né, Paulão? E ainda tinha questões de velório, aquela coisa toda. Mas o Paulão, no dia 30, estiveram viajando aí. Conta tudo aí, Paulão.
3: Bom dia, Fatos em Destaque, todos os ouvintes. Agradecendo a Deus por mais um dia. E agradecendo aí a Deus também por mais um grande capítulo internacional da família Zenedim. Chegamos ontem, Isaac e Gle, lá de Assunção, no Paraguai, onde os filhotes Henrex, Raikon de Leste e Irantaz lutaram. E, graças a Deus aí, tivemos uma apresentação muito boa. Os filhotes representaram as cidades, Campos Gerais, Paraná e Brasil muito bem, como sempre. Parabenizar todos eles, parabenizar a família, e trouxemos na bagagem o primeiro cinturão do Brasil do Fighters Cage, categoria peso galo até 61 quilos, com o filhote Hirantas, com um dos nocautes mais rápidos do mundo em apenas 8 segundos. 8 segundos, Isaac? O que que você faz em 8 segundos? Dá pra falar bastante, né? Mas graças a Deus aí, agradecemos os patrocinadores, né? Márcio Pauli, que o Mercado Móvel sempre tava nos apoiando, né? Todo o pessoal que nos apoia, agradecemos aí, que é bastante gente. Agradecemos vocês da imprensa, Antena Sul, Fatos de Destaque são muito importantes para nós. Há muitos anos aí divulgando o nosso trabalho, divulgando o trabalho da família Zenedim. Agradecemos a todos aí, pessoal que curte as redes sociais. Grande abraço a todos, um bom dia. E o cinturão é do Brasil. Parabéns, filhote Renatas. Nocaute em 8 segundos. Cinturão Fighters Cage é do Brasil, é de Ponta Grossa, Campos Gerais, Paraná. Ei, hey, caveira! Hey. Deus no comando. Força, saúde, caveira. Galera.
1: Valeu, é isso aí, Paulão. Parabéns, então. Olha só, nocaute em 8 segundos, hein? Que show! E é de Ponta Grossa, é do Paraná, é do Brasil, é família Zenedim. Tem operação Agulha Negra em Castro, doutor Marcondes, neste momento, Polícia Civil deflagrando operação.

0: voltada ao combate de comércio ilegal de medicamentos. Já cumpriu, né? Já cumpriu 6 mandados de busca em Castro, apreende diversos medicamentos de origem desconhecidas e 3 pessoas presas até o presente momento. Daqui a pouco mais informações aí com o delegado doutor Marcondes, mas comércio ilegal de medicamentos é as famosas canetinhas. Essas canetinhas estão sendo um perigo, mas um perigo realmente. Porque até aqui no Parque Ambiental vieram oferecer ali, sabe, por uma conhecida nossa ali, e a pessoa começou a conversar e puxa papo daqui, assunto dali, mas como é que você traz essas canetas? Ah, não, vem na meia. Eu trago na meia, eu trago no sutiã. E essas canetas, elas precisam serem refrigeradas, porque senão ela dá efeito reverso. Você está correndo risco de vida de usar medicamentos que não são prescritos por médico e não tem origem comprovada. Então tá aí, parabéns ao doutor Marcondes, toda a equipe operacional da Polícia Civil de Castro, Operação Agulha Negra. 3 pessoas presas neste momento.
1: 7h38, vamos falar com o Marcos da Vida Natural, Produtos Naturais. Bom dia, Marcos.
2: 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Ótimo dia para vocês aqui, para os queridos ouvintes da Antena Sul.
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4: Alô, alô, meus ecléticos comunicadores, Isaac Ortiz e Egle Maier. Bom dia, bom dia. Egle, tá me devendo? Gosta ou não gosta? Tá me devendo.
5: Gosta ou não gosta? Bora lá.
4: Bom dia, bom dia. Alô, Edson Antenão, como vai? Vai bem? Tá bonitão hoje, hein? Bom dia, Anteninha.
6: Bom dia,
4: Campos Gerais. Terça-feira, 2 de junho, nós estamos com 11 graus de temperatura agora em Curitiba e a máxima prevista para a tarde de hoje, 22 graus. E Curitiba inaugurou o primeiro ponto de ônibus com sistema de videochamada para atendimento de passageiros em situação de vulnerabilidade ou insegurança. O projeto chamado Abrigo Amigo foi instalado na Avenida Marechal Deodoro, no centro da capital, e vai permitir contato remoto com atendentes durante a noite e madrugada para quem espera o transporte coletivo. A iniciativa tem foco especial na segurança de jovens, mulheres e pessoas que aguardam sozinhas. A Defesa Civil de Morretes começou uma série de ações preventivas para reduzir os riscos de alagamentos e enxurradas no município. Os trabalhos incluem limpeza e desobstrução de valas e sistemas de drenagem e devem avançar para diferentes bairros da cidade nos próximos dias. A medida faz parte da preparação para a possível influência do Super El Niño entre o segundo semestre deste ano e o início de 2027. Com previsão de 22 graus para a tarde de hoje em Curitiba, Jomar Valença com as informações da Rede AERP. A todos uma excelente terça-feira.
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8: O governador Carlos Massa Ratinho Júnior anunciou nesta segunda-feira a liberação de mais R$50 milhões para obras de pavimentação urbana em Ponta Grossa, nos Campos Gerais. Os recursos serão repassados pelo governo do estado por meio de novos convênios entre a Secretaria de Estado das Cidades e a Prefeitura de Ponta Grossa. O anúncio ocorreu após uma reunião no Palácio Iguaçu entre o governador, os deputados estaduais Marcelo

0: Rangel, Mabel Canto, Márcia Russulac e Alexandre Cury, presidente da Assembleia Legislativa, e o deputado federal Sandro Alex. O governador destaca os investimentos.
1: 50 milhões de reais, nós já autorizamos, né, já a fazer o convênio. E essa semana estaremos fazendo a assinatura formal no município, né? Isso fruto de um trabalho com os deputados, um compromisso que nós temos com a cidade. Esse pacote é o maior da história de investimentos para Ponta Grossa na área de urbanização. Então, são vários bairros, nós já temos 47 milhões de obras que já estão acontecendo. E agora vem numa segunda etapa, mais 50 milhões de investimentos para ir avançando e trabalhar para que a gente possa fazer Ponta Grossa fechar 100% da sua área urbana com pavimentação.
0: Os novos recursos integram um pacote de aproximadamente 100 milhões de reais destinado pelo governo do estado para ampliar a infraestrutura urbana da cidade e garantir a pavimentação completa das vias urbanas do município. Entre obras já em andamento, projetos em fase de contratação e os novos anúncios, os investimentos estaduais vão beneficiar moradores de 24 bairros de Ponta Grossa. O objetivo é avançar no plano de universalização da pavimentação urbana, levando infraestrutura a regiões que ainda convivem com ruas sem asfalto. O novo aporte de 50 milhões de reais permitirá ampliar o programa para mais 12 localidades. Para mais informações, acesse paraná.pr.gov.br/AEN. Repórter Vitor Luiz.
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3: 7h49, o solzinho em toda a região, já presente em vários pontos já da região, sol presente, alguns outros pontos nublado, mas mais para sol em cidades da nossa região. Vamos falar com a Cibele, Edson? 7h49, oi Cibele.
4: Bom dia aos ouvintes da rádio. Sabe essa impotência que você não cuida e que você falhou ontem, antes de ontem, na semana passada? É igual aquele sol brando de inverno. Você acha que não queima, mas queima. Você não faz ideia da repercussão dos aspectos negativos que esta impotência, essas falhas eventuais, trazem na sua vida. É bem verdade que a partir dos 70 anos, 70% dos homens têm impotência, o que caracteriza a maior prevalência. Mas já a partir dos 40, mais a metade dos homens tem impotência sexual. Você está nesta condição? Saiba que a impotência sexual, enquanto você não cuida, está transformando a musculatura lisa do seu amigão em colágeno. E isso cria fibrose e, como repercussão, a dificuldade de encher os corpos cavernosos. Enquanto você não trata, o seu diabetes descontrolado faz com que as veias afinem, impedindo que o fluxo sanguíneo passe. Enquanto você não trata e você está vivendo essa impotência sexual, procrastinando e deixando para depois, você que tem pressão alta está com os vasos sanguíneos machucados e isso deixa eles duros, impedindo a vasodilatação, sem falar na queda do óxido nítrico, que é responsável pela pressão sanguínea, e a testosterona, que caem também. Tudo isso enquanto você pensa em cuidar da impotência. Quando é que você vai tomar uma atitude? 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
2: E essa operação lá em Castro, operação Agulha Negra, doutor Najib Nassif Palma, delegado que tá lá, o doutor aí, diz aí, doutor Najib, conta tudo.
3: Mais uma operação da Polícia Civil aqui por meio da Delegacia Regional de Castro, desta feita no combate ao comércio irregular de medicamentos.
4: Ao longo da investigação, nós identificamos um grupo composto por 4 pessoas que dividiam as tarefas entre a distribuição, fornecimento, armazenamento e a venda de medicação irregular ao consumidor final. Os 4 estão sendo investigados pelo crime de comércio ilegal da medicação, os medicamentos que deveriam ter o registro ou no mínimo uma procedência do local onde eles fizeram a compra e toda a regulamentação de venda de maneira correta.
5: Sim, na data de hoje foram cumpridos 6 mandados de busca, com a apreensão de diversos medicamentos, além de cigarros eletrônicos. No decorrer das diligências foram realizadas 3 prisões em flagrante.
2: Tá, então, parabéns aí ao timaço da 13ª Subdivisão Policial, já na madrugada agindo, doutor Najib Nassif Palma, que é o delegado titular, o nosso xerifão aqui da região dos Campos Gerais, aí o doutor Marcondes Ribeiro e também o doutor Guilherme Barbosa de Lima, que são os 2 delegados aí de Castro. Parabéns, PCPR.
1: Leandro, bom dia.
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1: Obrigado, Leandro. Falando para nós do MM em ritmo de Copa do Mundo. Faltando poucos dias para a Copa. 7h57. Jovem mordida por tubarão em Boa Viagem saiu do mar sem a perna, diz primo. Meu Deus do céu. Saí trazendo, puxando ela. Vítima foi identificada.

0: Como Marcela, 19 anos, esse é o segundo incidente registrado em 2 dias consecutivos nessa praia lá de Pernambuco. Num dia um tubarão atacou e no outro dia de novo, hein? Meu Deus do céu, vai ter que interditar lá, alguma coisa vai ter que ser feita, não é? Porque constantemente nessa mesma praia lá em Pernambuco, ataques de tubarão. E por 2 vezes consecutivas, no mesmo local, na mesma praia, esses ataques lá em Pernambuco nestas últimas 48 horas.
1: JP Dutra, muito bom dia, nosso grande amigo JP Dutra. Obrigado aí pela companhia. Presente sempre aqui no 102.7, o Alfredo Kremer de Carambeí. 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
0: Feira Verde, Gralha Azul, 8:15, Coronel Cláudio, 8:15, Brasília, 8:15, Gralha Azul, Normal, 9:15, na Vila Guaíra, 9:15, Santa Teresa, 10:30, Belém, 10:30, no São Gabriel, 10:45, Ponta Grossa, Feira Verde. À tarde, na Vila Curitiba, 31, Mesomo, Ibirapuera, Vila Mariana e também na Santa Lúcia. Tá terminando Fatos em Destaque. Agora vamos ter Nasser Bandeira e Marcelo Bradley com mais sorte para você. Excelente sequência de dia. Bom dia e até amanhã.

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0: dia, meu amigo. Muito bom dia, minha amiga. Estamos chegando no seu rádio com mais um programa. Mais sorte pra você aqui na sua Antena Sul FM.
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0: No programa de hoje vamos trazer carta do dia. A carta do dia sempre é um pensamento propositivo para o senhor que nos ouve todos os dias aqui na 102.7. Além da carta do dia, depoimento de graças que as pessoas alcançam neste que é o maior trabalho espiritualista e místico do Brasil. E depois de depoimentos de graças alcançadas, vamos trazer polêmico quadro Dramas da Vida. Mas hoje vai ser polêmico mesmo. Todos os dramas são polêmicos. Mas esse aqui, ó, cara, vai ser demais. De um homem que foi no cemitério levar flores para a esposa que morreu, acender vela no túmulo da esposa. O pai morreu há 1 ano e meio atrás, a esposa há 1 ano atrás, a mãe dele 9 meses atrás. E de repente, 2 vezes já acontece isso, que ele vai acender vela e de repente começa a pegar fogo ao redor do túmulo dos seus pais e da sua mulher. Diz ele: saí dali assustado. Não comentei com ninguém.
2: Ai, que medo!
0: Quase que me queimei com o fogo do túmulo.
2: Xiii, deu ruim.
0: Estou desesperado. Não sei o que fazer. Já pensei até em comprar outro túmulo e tirar os corpos dos meus pais, da minha falecida mulher, porque está acontecendo um fenômeno, uma coisa muito macabra nos túmulos, ou no túmulo dos meus pais e no túmulo da minha esposa. Estou recorrendo o senhor pela sua experiência, pois lhe escuto todos os dias na Antena Sul FM.
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0: Lhe acompanho nos vídeos, na internet. Já lhe ouvi em emissoras em Curitiba, na Rádio Cidade, na Rádio Mais. E também lhe assistia na Band TV. Lhe assisti muitos anos na Band TV, SBT, CNT. E sei que o senhor entende. Então estou recorrendo ao senhor para ver o que é esse fenômeno. Para mim, ninguém me tira da cabeça que é uma coisa satânica. Satânica. Mas me pergunto, meu pai era uma pessoa boa? Minha mãe também. A minha mulher era que era meio esquisita. Gostava de rituais macabros.
3: Meu Deus.
0: É, ela gostava de rituais macabros. Mas eu não sei se tem a ver isso. Mas que alguma coisa tem. Que coisa, hein? Falei que o drama de hoje vai ser de arrepiar? Essa de pegar fogo no túmulo. Eu, particularmente, nunca ouvi falar nisso. Você já tinha ouvido falar alguma vez de túmulo que pega fogo, Marcelo?
4: Desconheço, seu Nasser.
0: Desconheço?
4: Desconheço.
0: Eu também. Bom, mas as cartas do tarô, que revela tantos mistérios das vidas das pessoas, do presencial, com sigilo absoluto, e quinta-feira vou estar em Ponta Grossa durante todo o dia. Eu e Marcelo Brel, dois tarólogos para atender. Como quinta é feriado, o tarô de Curitiba vai estar fechado, o Marcelo Brel vai poder vir a Ponta Grossa para me ajudar a atender. Então você que quer, ó, eu quero ver as cartas com o tarólogo Marcelo Bradley. Ligue já e já agende o seu horário. Qual o número do nosso telefone para marcar comigo ou contigo, Marcelo?
3: Muito bem, tarólogo Nasser Bandeira. Muito bom dia, tarólogo Nasser Bandeira. Bom dia a todos
0: bom
3: os
0: dia,
3: respectivos
0: Marcelo.
3: Ouvintes
0: eu
3: aqui.
0: Eu fui mal educado, não te dei bom dia, Marcelo.
3: Na correria, eu tava empolgado
0: com
3: o drama também.
0: É esquecimento, Marcelo. É esquecimento, não é má educação. Porque educação eu tenho demais, que eu aprendi com meu pai e a senhora, minha mãe também, Marcelo.
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0: Ok, Marcelo Bredlen, nesta quinta-feira nós estaremos atendendo o dia inteiro, eu e Marcelo Bredlen, no Hotel Planalto, Rua 7 de Setembro, 652. E um dia muito bom para você ir lá, sabe por quê? Porque é feriado.
3: Verdade.
0: O trânsito vai estar calmo. Vai estar tranquilo o trânsito, as BRs vão estar com pouco movimento. E outra, você não vai trabalhar na sua empresa, prefeituras, órgãos públicos, tudo fechado. Então aproveite, combine aí com a tua amiga, com membros da família, faça excursões, caravanas. Vá entre dois, três, ou vá sozinho, sozinha, vê as cartas, se benzer com esse grande tarotista do Brasil que vos fala. Marcelo, direto para a carta do dia, porque eu tenho que deixar o máximo de tempo para esse fenômeno do túmulo que pega fogo no cemitério. Vai se derripiar cogota, hein? Ah, vai, tem gente já tremendo do outro lado do rádio. Não trema, não fique com medo. Fique escutando aí, porque são os dramas da vida, não é? São coisas que acontecem. E o vidente, o tarotista, desvenda tudo. Nada passa despercebido pelas minhas cartas do tarô. Agora falei bonito aí, Marcelo. Nada passa despercebido, mas é verdade. Quantos anos de experiência? 54 anos de experiência no mundo espiritual. Hã? Já batendo 55 anos de experiência no mundo espiritual. O mal que saia da minha frente, Marcelo. Carta do dia, Marcelo.
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0: Embaralhei, cortei as cartas do tarô cigano. Qual o número da carta que saiu aí, Marcelo?
3: Tô vendo na tua mão a carta de número 26.
0: 26, Marcelo.
3: Isso.
0: É boa essa carta, Marcelo. Tu que também entende das cartas, Marcelo.
3: Não posso falar, seu Nasser.
0: Não pode?
3: É.
0: Ah.
3: É sigilo.
0: Ah, entendi. Não pode falar porque é a carta do segredo.

0: bem grande.
1: Carta do segredo, uma carta pra lá de propositiva, porque ela fala de surpresas, mas não são surpresas negativas, maldosas, maléficas, não, são surpresas positivas para o senhor, para a senhora, que nos ouve todos os dias, das 8 às 8:30, aqui na sua antena Sul FM. Portanto, quarta-feira de surpresas maravilhosas. Que

0: venha, que venha essas surpresas maravilhosas, agradáveis. E as pessoas precisam desses momentos de emoção. Nem estão esperando um dinheiro, de repente ele vai entrar. Nem está esperando que ela vai voltar, ela vai. Que ele vai voltar, ela vai. Que o filho vai fazer as pazes com os pais, pedir perdão, vai. Todas essas coisas boas e outras tantas vão acontecer no dia de hoje, diz a carta do dia. Marcelo Bredley, vamos agora, Marcelo, para depoimento. Tô correndo, não tô deixando nem entrar as vinhetas, né, Marcelo? Isso. Porque o drama vai me tomar no mínimo de 12, 13 a 15 minutinhos. Esse drama aqui vai ser de arrepiar o pelo. O senhor que vai acender vela para a esposa, levar flores, já pela segunda vez que acontece isso. E de repente, o túmulo da família começa a pegar fogo. Ele tá assustado, apavorado, não sabe o que fazer, Marcelo Bradley.
1: O depoimento que nós vamos ouvir agora, tarólogo Nasser Bandeira, é da professora Henriqueta. Ela tinha nódulos no seio e outra coisa, conseguiu a compra da casa própria.
0: É, além da cura espiritual, né, para a sua matéria, e esses nódulos, depois ela me falou no particular que eram nódulos cancerosos, era câncer, câncer puro. Se curou através dos benzimentos e realizou o sonho da casa própria. Mas é melhor deixar ela falar do que a gente ficar contando a história da professora Henriqueta.
2: Qual o seu nome, amiga?
3: Henriqueta.
2: A senhora é professora, né, amiga?
3: Sim, corretamente.
2: É, a professora recebeu duas grandes graças aqui no meu trabalho espiritual do tarô cigano. Uma delas foi de nódulos que tinha nos seios, né, professora?
3: Sim, eram nódulos que apareceram nos exames, né? E eu vim buscar orientações aqui no tarô e fui atendida pelo senhor Nasser. E ele me orientou, fez a cirurgia espiritual.
2: E hoje está curada.
3: E hoje estou curada.
2: Não tem mais nada.
3: Não tem nada mais.
2: A outra é da casa própria, né, professora?
3: Sim, foi maravilhoso ter a conquista, né? Mas também foi tudo envolvimento, tipo, da abertura de trabalhos que o tarô me proporcionou.
2: Ok, você tinha o sonho de ter a casa própria, pediu a nossa ajuda, a ajuda do cigano do pote de ouro, que é o cigano que abre os caminhos para compra de carro, casa, sorte em jogos de loterias. E aí você veio pedir a nossa ajuda e hoje está morando no que é seu.
3: Sim, num lugar bem posicionado ali, aqui na região de Curitiba.
2: Bem tranquilo.
3: Tranquilo, né?
2: Que bom. Está feliz, professor?
3: Feliz, no apartamento, muito feliz.
2: E orienta as pessoas que nos procure, professora?
3: Sim, sempre deve procurar uma ajuda espiritual, porque nós, sem elas, a gente não consegue caminhar tanto com segurança, né?
2: Um abraço, professora Henriqueta.
3: Obrigada a vocês também.
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0: Que maravilha, a cura dos nódulos cancerosos e também, Marcelo, a conquista da casa própria, caminho se abrindo através dos nossos trabalhos espirituais. 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
5: Estou destinado a ganhar enormes quantias em dinheiro, porque sou possuidor de um sentimento positivo.

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0: as cartas iluminadas falam mesmo o que as pessoas precisam saber da sua vida. Mistérios, por que que a vida não vai pra frente? Por que que no amor é um caco? Por que que a família está em frangalhos? Por que que no profissional, no financeiro, dinheiro entra, dinheiro sai? As cartas têm resposta pra tudo, inclusive pro drama de hoje do homem que foi levar flores, acender vela no túmulo da família e o túmulo por duas vezes já pegou fogo. Já pegou fogo que ele saiu correndo, foi embora e tá pretendendo até desmanchar o túmulo e passar os corpos da família para um túmulo novo, Marcelo. Coisa assombrosa, assombrosa, hein? Lembrando
1: que os drama.
0: É, esse aqui é dos dramas cabeludo. 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Marcelo no rádio das pessoas, aquele drama cabeludo, Marcelo, que o túmulo de uma família pega fogo, Marcelo.
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0: programa de hoje é da cidade de Campo Largo, nossa vizinha aqui de Ponta Grossa. É vizinha ou não é vizinha? É. O senhor pede para ser chamado pelo signo dele, porque diz ele que se identificar, ele é uma pessoa conhecida, as pessoas vão ridicularizar.
1: Nossa.
0: Vão dar risada da cara dele.
1: Nossa.
0: Porque o fenômeno que está acontecendo no túmulo dos pais da própria mulher não é de acreditar. O cemitério, ele também pediu para eu não dizer o nome. Mas diz que eu posso dizer onde fica. Campo Largo, Colônia Dom Pedro. Ai, ai, ai. É lá na Colônia Dom Pedro.
1: Nossa.
0: Num dos cemitérios.

0: mistérios de lá, deve ter mais do que um, né? E se tem só um, é aquele. Bom, por duas vezes aconteceu esse fenômeno. Primeira vez foi só um foguinho assim na porta do túmulo. Passado 3 meses ele foi de novo e aí ele percebeu que o fogo era maior. Além da frente do túmulo, também ele se espalhou pelas paredes. É um túmulo antigo, seu Nasser, de família. Simples. Não é aqueles túmulos revestidos de mármore. Não, uma coisa simples, de tijolo, rebocada, claro. Mas já tá meio deteriorado. A gente até precisa fazer algumas reformas. Mas o que me encucou e me assustou, quando eu acendi a vela, começou a aparecer um fogo na frente do túmulo. Isso por uma e pela segunda vez. Nesse túmulo de família está enterrado meu pai, que morreu um ano e meio. A minha esposa, que morreu há um ano atrás, e há 9 meses a senhora, minha mãe. É uma tristeza muito grande sempre quando a gente vai lá. Bom, o que me encuca é o túmulo que pega fogo. Seu Nasser, o senhor é a segunda pessoa que está sabendo desse fenômeno. Para mim, diz o Leonino, é uma coisa macabra. Não pode ser de Deus. Só pode ser uma coisa demoníaca. Mas as cartas ele espera que revele tudo. Bom, embaralhei as tuas cartas, Leonino. Ele mora aqui em Ponta Grossa. A família toda é de Campo Largo. Mas há 10 anos ele mora aqui, trabalha aqui. Tem os filhos aqui, não mora mais em Campo Largo. Há 10 anos ele mora em Ponta Grossa. Primeira carta que embaralhei e cortei pra você, Leonino. Ó, e eu já vou dizer pros ouvintes, se sair alguma carta de feitiçaria, de bruxo, de bruxa, alguma carta demoníaca, é porque é alguma coisa macabra. Então vamos lá. Primeira carta que saiu, carta da esperança, carta da crença, não é carta do mal. Depois saiu a carta do amor, não é carta do mal. Terceira carta, coragem, o cavaleiro, não é carta do mal. Quarta carta, o lírio, a virtude, é uma carta boa, não é uma carta do mal. Penúltima carta, o êxito, a estrela maior, não é uma carta do mal. E a última carta é a carta da torre, que tem labaredas de fogo. Ai, meu Deus. Ai, ai, ai.
1: Nossa.
0: Sobrou pra minha cabeça pra desvendar da melhor maneira possível. Não gostei dessas labaredas de fogo na carta da torre.
2: Que drama.
0: É. Faço cruzamento das cartas, cima embaixo, baixo em cima, direita, esquerda, esquerda, direita, e batendo meu sino, meu sininho. Ô, Leonino, não saiu nenhuma carta demoníaca, nem de bruxo, nem de bruxa. Leonino, por que que o túmulo dos teus pais, da tua mulher, tá pegando fogo? Quando acende vela? Por que que tá pegando fogo no túmulo? Será que é algum espírito? Será que é alguma alma sofredora do próprio túmulo ou de outros túmulos vizinhos? Cara, essa interpretação que eu já tô vendo que tá saindo nas cartas, é coisa das cartas, inclusive da última carta, a carta da torre. Carta da torre, onde tem labaredas de fogo na carta da torre.
1: Nasser Bandeira.
0: Leonino, é assustador que eu vou te dizer. Não é fogo de alguma

0: alma que tá penando no inferno.
1: Nossa.
0: Não. Não. Esse fogo que pega ao redor do túmulo da família quando você acende vela. Ai, meu Deus. É o churume. Churume dos corpos que estão ali há um ano e meio, há um ano, há 9 meses, que já apodreceram roupas dos corpos, tábuas do caixão, uma série de outras coisas que você sabe que está ali dentro do corpo quando a pessoa morre, é sepultada e o corpo vai se deteriorando. Então, não é coisa macabra, não é coisa do outro mundo, não é uma coisa do gramunhão. É o churume. Os lixos que são colocados nos monturos, não é? Eles não viram churume, eles não viram gases. É o que está acontecendo no túmulo da tua família. Não te preocupa. Deita, dorme. O benzedor, o tarotista, desvendou tudo isso. É melhor fazer uma vedação no túmulo da família, rebocar e deixar direitinho para não acontecer mais isso. Tá bom, Leonino? Quem imaginava que ia aparecer essa resposta, hein? Quem eu, até eu não imaginava, mas as cartas abriu, ela revela tudo. Vamos direto para benzimento, reza forte.
2: Ser bandeira e a cirurgia espiritual.
0: Me desligo do mundo matéria, pego meu rosário, meu crucifixo, escuto os sinos da catedral, escuto o canto gregoriano, falo com a mãezinha do Brasil.
3: Nossa Senhora, me dê
0: mãezinha do Brasil, Nossa Senhora Aparecida, olhai e abençoai as famílias que passam por tormentos, doenças e desespero. E que o anjo de Betesda, Marcelo Bradley,
4: abençoe neste momento os 4 copos com água. O primeiro que o senhor e a senhora vai beber, segundo para dar para os pets, terceiro para as plantinhas, nossas amiguinhas.
0: E último copo de água para espergir nos 4 cantos da casa e também no seu estabelecimento comercial. Obrigado pela sua audiência, amanhã a gente volta.
5: Obrigado.
0: 8 da manhã e vamos estar tomando café com o Edson, o Isaac Ortiz Chimarrão, né? E também o Edmar, Edclair, né, Marcelo?
4: Egle, isso.
0: Egle Maier, né, Marcelo?
4: Exatamente.
0: Isaac Ortiz, né, Marcelo?
4: Exatamente.
0: É amanhã de manhã, né, Marcelo? É Marcelo Brelli, quinta-feira de manhã.
4: Isso, exatamente.
0: Quinta-feira de manhã, já tô trocando as bolas.
4: Já tá se antecipando. Eles são tão gente boa que a gente quer se antecipar com eles.
0: A gente quer estar com eles o quanto antes, né, Marcelo?
4: Exatamente.
0: Quinta-feira, no dia do atendimento. Beijo a todos e continue com a nossa programação da Antena Sul FM.
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5: Bom dia, bom dia, bom dia, bom dia. Uma ótima terça para você. Feliz terça-feira. Manhã bem legal começando aqui em 102.7 pelo site da Antena, pelo aplicativo da Antena. Eu sou o Luiz Augusto fazendo companhia a partir de agora. 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
0: Vamos seguir aqui com as melhores músicas, os clássicos do sertanejo, sertanejo bom, com qualidade, que você gosta de ouvir aqui na Antena. Agora tem Chitãozinho e Chororó.

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1: E aí, tudo bem? Tudo certo? Tudo legal? Que bom, hein, ter você ligado aqui na antena. Bom dia, hoje é dia 2 de junho. Eu sou o Luiz Augusto e faço companhia a partir de agora, aqui na antena, né? Já estamos aí ao vivo, a partir das 8:30. Um abraço aqui pra Zilmara, que mandou alô pra gente. Bom dia.

Olha, a vida não exige perfeição. Ela exige movimento. Quem continua caminhando, mesmo devagar, sempre chega mais longe do que fica, do que quem fica parado esperando o momento ideal. É, que esta manhã te traga ânimo, esperança e a certeza de que coisas boas podem acontecer quando você decide acreditar e continuar. Faça deste dia um dia especial. O melhor momento para avançar é agora, tá bom?

0: aqui, né? João Bosco e Vinícius. Vamos chutar aí quase 20 anos essa, hein? É, passa rápido, hein? Não, 20 anos é muito. 15 anos. 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A gente segue aqui com as melhores músicas. Manda mensagem e participe na manhã de antena. Daqui a pouco a gente vai falar as principais notícias. Tem também esporte, né? A seleção brasileira embarcou para a Copa. Daqui a pouquinho tudo aqui na manhã da antena.
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Hoje é dia 2 de junho, né? 2 de junho. Hoje vamos trazer para você aqui é dia da comunidade italiana no Brasil. Dia de sair mais cedo do trabalho, existe esse dia.

Dia Mundial de Conscientização dos Transtornos Alimentares. O dólar fechou ontem em queda, com 5,2. Correios ampliam prejuízo para 3,2 bilhões no primeiro trimestre. O resultado é 82,3% maior do que o registrado no mesmo período de 2025, quando as perdas somaram 1,72 bilhão. O balanço divulgado pela estatal mostra que a empresa segue enfrentando dificuldades financeiras mesmo após o início de um plano de reestruturação. Queda de receitas e alta de despesas pressionam a estatal. Prefeito de São Paulo nega irregularidades em contrato com ONG de filme de Bolsonaro. Ricardo Nunes negou nesta segunda-feira qualquer irregularidade em um contrato para o fornecimento de serviço público de Wi-Fi pela ONG Instituto Conhecer Brasil, ligada à mesma empresária proprietária da produtora de um filme sobre a trajetória política do ex-presidente Jair Bolsonaro.

Exames descartam ebola em imigrante da República Democrática do Congo, em São Paulo. A Secretaria Estadual de São Paulo informou ontem que o homem de 37 anos, internado no Emílio Ribas, na capital paulista, não está contaminado com ebola. Exames feitos no paciente não detectaram material genético do vírus na amostra coletada. Ele testou positivo para meningite. Uma passageira morreu ao cair da escada de do avião do aeroporto de Congonhas, em São Paulo. De acordo com a Latam, a vítima desembarcava de um voo vindo de Ribeirão Preto na última sexta-feira. Segundo a companhia aérea, a passageira recebeu atendimento inicial de uma ambulância. Foi encaminhada para o hospital da região. Uma funcionária da empresa acompanhou a vítima na unidade de saúde até a chegada dos familiares. São informações para você aqui em 102.7. Esta é a rádio que vai mais longe. Daqui a pouquinho tem a previsão do tempo, né? Vamos ver como é que fica o tempo hoje.

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0: que vai mais longe. Bom dia, bom dia, 913. Participe pelo 984091431. Jurandir mandou um alô aqui, Joel Alves, Miguel também, Ivaniza, pessoal de Ponta Grossa, Márcio Leandro. Vai mandando mensagem também, participe, 984091431.
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0: Agora tem Gustavo Mioto com pedido de socorro.

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2: 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Temperatura na região dos Campos Gerais neste momento, 12 graus. Acho que já tá um pouquinho mais alto, né? Hoje chega a 18, não vai subir tanto a temperatura também, né? Máxima de 18 hoje, mas o sol aparece bastante. Vai brilhar forte aí esta manhã. Já pela manhã já tá o solzinho aí bom, né? Amanhã mínima de 9, a máxima de 19, também a mesma coisa que hoje. Para quinta tem um tempo nublado. Não há previsão de chuva, mas tempo mais nublado na quinta, mínima de 9, a máxima de 19. Predomina mesmo sol. Não muito alta a temperatura, máxima de 18, mas tá ótimo, né? Bom dia!
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2: Eu com você até as 10h30 na programação da Manhã Bem Legal.
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0: Lauana Prado aqui na manhã da antena, 9:30. Bom dia, bom dia, bom dia. 9:30, daqui a pouquinho a gente vai falar do esporte aqui, né? Hoje tem o João Fonseca em quadra pelas quartas de final de Roland Garros. E chance de vitória muito grande. Imagina? Você troca o Hexa pelo título do João Fonseca? Troca! Agora tem Jorge Matheus.
1: Vai postar as coisas pra me convencer que você tá bem, viu?

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12: Vamos lá, a seleção brasileira desembarcou nos Estados Unidos. O avião partiu ontem à noite, né? Por volta das 11 da noite, chegou hoje pela manhã nos Estados Unidos. Já se encaminha para New Jersey, onde ficará hospedada, né? Seleção brasileira que enfrenta o Egito na próxima sexta-feira, no próximo sábado, melhor dizendo, né? Em preparação para a Copa do Mundo. Ancelotti, técnico da seleção brasileira, já falou hoje, deu entrevista, né? Daqui a pouco a gente vai colocar aqui no Minuto da Copa informações sobre a seleção brasileira. Olha, ontem teve, o que que tá rolando agora? Amistosos, né? Ontem, por exemplo, tivemos aí a Colômbia que venceu a Costa Rica 3-1. Na Série B do Brasileirão, Ponte Preta e Botafogo de Ribeirão Preto empataram em 0-0. Líder da Série B é o Sport. Vila Nova fica em segundo lugar.

E o Operário segue ali na 12ª posição. Vai seguir a Série B na sexta-feira, por exemplo, o Operário recebe o Juventude. Bom, se você quer acompanhar aí jogos de amistosos, né? Vou te passar aqui. Por exemplo, hoje vai jogar 1 da tarde Croácia e Bélgica. Um bom jogo, hein? Croácia e Bélgica. A seleção que enfrenta o Brasil na estreia, Marrocos, vai enfrentar Madagascar às 2 da tarde. Tem País de Gales contra Gana. E Haiti, que é outra seleção que o Brasil vai enfrentar na Copa, pega a Nova Zelândia. São os amistosos em preparação para a Copa. Hoje tem final da Copa do Nordeste também, Fortaleza e Vitória. E daí, claro, né? Hoje é dia de jogo de quartas de final de Roland Garros. Roland Garros. É que é duas palavras, Roland Garros, entendeu? Os dois tenistas, o João Fonseca e Jakub Mensik, fazem o duelo da nova geração nas quartas de final, né? Os dois tenistas se enfrentam há menos de 2 anos em torneio, ou se enfrentaram, né? E o brasileiro levou a melhor naquele confronto, então o brasileiro tem 19 anos e o tenista que vai enfrentar hoje tem 20 anos. Olha só, hein? Em busca de uma vaga na semifinal. Vai com tudo, né? Vai com tudo, vamos lá, hein? Torcida pelo João Fonseca hoje. Que hora que é o jogo? Eu acho que vai dar 3-0 pro brasileiro. Você não concorda? Jogo tranquilo. Vamos ver, né? Muito bem, 9:42.

tenista que o brasileiro vai enfrentar é da República Tcheca. E o jogo é às 3:15. Tá bom? Agora tá informado. Vamos lá relembrar mais um sucesso aqui na antena, mas essa aqui com o Leonardo, Eduardo Costa e a Ivete Sangalo, hein? Mal acostumado.

0: Manhã da Antena, 9:52. Bom dia para o Juliano Andrade de Piraquara. Valeu, Juliano, um abração pra você. Ele gosta de ouvir Flashback e agora a gente vai voltar. Relembrar um sucesso do passado. Vamos voltar ao ano de 1989, quando Tina Turner, uma das cantoras mais tocadas da época, né? Ela lançou a música I Don't Wanna Lose You, que fala justamente do medo de perder alguém que amamos e a vontade de lutar por esse amor. É o que diz o título, né? Eu não quero perder você. 1989, música que também fez parte da trilha sonora da novela Top Model. Vamos ouvir? Matar a saudade.
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0: Essa aqui é do ano de lançamento. Ano de lançamento da Antena, 1989, né? 37 anos.

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8: 10 em ponto. 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
8: 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Muito bem, 10 horas, 1 minuto. Agora tem Eduardo Costa.

0: pra quê? Fala pra mim, vai.
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0: 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Agora, contagem regressiva, hein?
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0: E olha que faltam apenas 9 dias, né? 9 dias para o início da Copa. Bom dia, Lu, tudo bem?
2: Bom dia, Luiz.
0: Tudo jóia, né? Mas deixa eu ver contar aqui. Contando hoje, 1, 2, 3, 4, 5, 6, 7, 8, 9, 10 dias, porque é dia 11, né?
2: É,
0: dia 10 11. Dias para o início da Copa.
2: 10 dias, tá aí já. E você aí. Lembra que no início do ano, esse ano tem Copa? Ano tem tá Copa. Longe, mas tem Copa.
0: Na verdade, todo ano, eu tava vendo um cara falar, né? Nossa, esse ano tem Copa e tem eleição. É sempre assim, sabia? 2014 teve eleição, 2018 teve eleição. Então esse ano tem Copa e eleição.
2: Esse ano tem muito evento.
0: Muitos eventos aí.
2: Muitos eventos.
0: E um evento importante ontem foi o embarque da seleção brasileira.
2: Foi o embarque até com reza e tudo.
0: Benzeiro.
2: Colocaram água benta dentro do
0: então
2: do
0: era água benta aquilo lá?
2: Água benta.
0: Porque eu vi que eu acompanhei um trechinho, mas dizia assim que estão batizando o avião da seleção. Uhum. Então era água benta.
2: Água
0: quem
2: benta.
0: Será que abençoa aquela água?
2: Água benta. Deve ser o Frei Gilson. E tá todo mundo, eu tô sentindo, Luiz, né? Os lugares já estão todos, que nem aqui na rádio, né? Tudo enfeitado, né? Com as cores da Copa.
0: Solta, vai, daqui a pouco até o rosto vão pintar.
2: É, e todo mundo já tá começando a entrar nesse clima. Eu não sei se foi por causa do jogo de domingo ou se é agora porque estão embarcando, que isso e que aquilo. Mas assim, como eu brinquei ontem, né? Eu tô iludida e tô mesmo.
0: Tem que se iludir, né? Nem que seja por um pouco, né?
2: Eu acho que eu vou quebrar a cara, mas eu tô iludida.
0: Vamos, mas fazer o quê? A seleção brasileira ontem embarcou e teve a torcida, foi lá no desembarque do hotel, né? Uhum. Um jogador que foi pra torcida é o Neymar, né? Tem o pessoal gritando.
2: Que coisa impressionante, né, Luiz?
0: Eu não sei o que tem, e eu não sei também a raiva que tem alguns jornalistas, né, dele.
2: Tem.
0: Porque, cara, o cara se machucou feio, né? Ele ficou mais de um ano sem jogar.
2: Eu vi, Luiz, um dado estatístico de quantas vezes ele se machucou e de quantos gols ele fez, mas eu não tô lembrando agora.
0: Ele teve 32 lesões na carreira.
2: 32 lesões, então. E daí eles colocaram o total de gols que ele fez na carreira inteira. É absurdo.
0: E ele tem 128 jogos pela seleção. O Casagrande, que é um hater, confesso dele.
2: Número um.
0: Ele tem 19 jogos pela seleção.
2: E vem querer falar de Neymar, né?
0: Vem falar de Neymar. Eu tenho uma raiva, um ódio. Deixa o cara jogar, o cara se esforçou pra conseguir chegar na Copa, ser um dos convocados, né? Ele podia ter abandonado já.
2: Podia. E daí, teve uma conversa sobre isso dele com o presidente da CBF, o Samir Chaud. Ele estava no campo lá depois do jogo e tal. Aí os especialistas fizeram a leitura labial. Aí foi o seguinte: vai dar. Óbvio, foi difícil, mas valeu. Como é que é? Foi difícil, mas valeu a pena. E hoje eu tô no meu peso. 68 quilos.
0: 68 quilos.
2: Ele chegou no que ele falou que ele ia chegar, né? Uhum. Aí. Todo mundo começou, quando eles fizeram essa leitura, todo mundo pra cima, Neymar, tamo junto com você. E lógico que daí tem a turma.
0: Dos haters.
2: Não faz mais que a obrigação.
0: O Brasil vai jogar contra Marrocos, depois contra Haiti. Eu acho que o Neymar entra no jogo do Haiti. Porque
2: também acho, Luiz.
0: Haiti, por favor, né?
2: Também acho.
0: Tá na Copa do Mundo, mas vamos e convenhamos, né? Haiti, né, não... Não pode oferecer nenhum perigo.
2: Não. Se você for analisar assim, né? Os jogos não estão assim da primeira fase tão.
0: Não.
2: Né?
0: Difíceis. Assim, a Escócia não é um. Se bem que a Escócia tem uma escola britânica, né? Mas.
2: São aplicados.
0: São aplicados. Vamos ver que.

0: mas acho que o Brasil passa bem na primeira fase aí. E ontem outra coisa curiosa.
1: O quê?
0: Que você sabe quantas pessoas estavam acompanhando o voo da seleção, o avião ali, porque tem aquele site que você acompanha o voo, né?
1: Sei, sei. Uh-huh.
0: 70 mil pessoas estavam vendo o avião. Acompanhando o avião do Brasil.
1: Meu Deus do céu. Aham. Meu Deus do céu.
0: Tipo, desembarque pra ver se o Brasil ia chegar tudo bem lá nos Estados Unidos. Chegou, né? Chegou nessa...
1: Aquele que acompanha o voo, aham, assim, no globo terrestre. É. Sei, sei, que o Alvinho gosta de,
0: sim,
1: de ver.
0: 70 mil pessoas estavam assistindo.
1: Por quê, né? Vai ver o quê?
0: Você vai ficar vendo o aviãozinho
1: passar.
0: Talvez
1: se ia chegar bem.
0: Então, o Brasil desembarcou já nos Estados Unidos... E no sábado tem um jogo contra o Egito. Esse jogo vai ser legal.
1: É às 16 ou é às 18?
0: É às... Acho que é 18, né? Vamos ver aqui pro pessoal já se programar. Egito e Brasil. Eu acho que até é o Egito que é o... é o mandante do jogo. É 18 horas.
1: 18 horas.
0: É horário de Brasília, né? Então, 6 da tarde.
1: Não, e eu tô vendo que os bares e restaurantes, eles já estão começando a se preparar. É, as pessoas vão ter que reservar a mesa. Tá todo mundo animado, hein?
0: Vamos ver até onde vai, né?
1: Vamos ver até onde vai a nossa alegria.
0: 10 dias pra Copa! Lu, vem aí com a hashtag daqui a pouquinho, volto no ponto de encontro. Até lá.
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1: Bom dia. 10 horas e 30 minutos. Entrando no ar, mais uma manhã. Hashtag aqui pela Antena Sul FM, a rádio que vai mais longe. Pra ficar mais perto de você, Antena Sul FM, somos classe especial. Não é pra qualquer um, não, hein? 10h30 aqui na Antena. Uma ótima manhã de terça-feira pra você. Eu sou Lu Santos. E a gente segue juntos até as 11 horas e 40 minutos. Então bora lá que você pode e deve participar comigo no 98409-1431, WhatsApp da Antena Sua FM. Música, notícia, informação, entretenimento pra sua manhã. E a gente tá aqui, hein? 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De 2026, regidos pelo signo de Gêmeos, a estação é o outono. Estamos aí no 75º dia do ano. A lua está na fase cheia. E o que que a gente comemora hoje? O quê? Para os católicos, hoje é dia de São Marcelino e São Pedro. Deixa eu ver que mais aqui tem mais datas, hein? Tem mais datas. Deixa eu achar aqui. Hoje também é dia da comunidade italiana, dia internacional Dia Internacional da Trabalhadora Sexual, dia mundial de conscientização de transtornos alimentares. E hoje é um dia que não sei se é por conta da comunidade italiana que tem essa data aqui. Hoje é dia de sair mais cedo do trabalho. Dia de sair mais cedo do trabalho. O italiano, ele tem um dia lá, que eu acho que é tutti far niente, que é um dia que você tira pra não fazer nada. Talvez seja isso, não sei se eu tô enganada. Mas hoje, por minha conta, saia mais cedo do trabalho. Aí qualquer coisa você fala que você ouviu aqui na rádio que é dia de sair mais cedo do trabalho. Agora 10 horas e 31 minutos. Vem com a gente na manhã, hashtag. A gente começa muito bem com ele.

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Vamos ver o que mais aqui. Deixa eu ver aqui. Um beijo pra Larissa, aniversariante do dia. Larissa, beijo pra você, minha querida. Obrigado pela sintonia e pela audiência. Daqui a pouquinho eu trago pra vocês aí a previsão do tempo. As melhores músicas pra você. A gente começa esse bloco com Tarde Demais, Zezé Di Camargo e Luciano.

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9: É a sua manhã, hashtag. Eu vou falar pra você a previsão do tempo. Porque a previsão do tempo, gente, ela muda, né? Vocês sabem. E cada mudança, né? Parece que é de um dia pro outro. Vocês lembram que ontem falou que ia esfriar só no finalzinho ali, lá pelo dia 6 de junho, né? Vamos dar uma olhada agora o que mudou de ontem pra hoje. Vamos ver se mantém a mesma coisa. Hoje a mínima foi de 9 e a máxima não passa de 18 graus. Nesse momento, 15 graus é a temperatura. Amanhã, quarta-feira, mínima de 9 e máxima de 19. Quinta-feira, feriado, vai estar nublado, gente, mas vai estar mínima de 9 e máxima de 19. Sexta-feira, sol com mínima de 10 e máxima de 20. Sábado, mínima de 9 e máxima de 21. Deixa eu dar uma olhada aqui. Tava marcando 5 graus pro dia 6. Já não tá mais, gente. Já não tá mais, ó. Vai ter uma queda de temperatura de 8 graus no dia dos namorados. Dia 12, vai ter uma mínima de 8 e máxima de 21. Então, nos próximos dias, a temperatura se mantém como está de hoje. A previsão de chuva é só para terça que vem. Então, vamos aguardar, né? Essa é a previsão do tempo para os próximos dias aqui para nossa região. O que mais aqui? Deixa eu ver. Bom dia, Lu. Manda um abraço aqui pra gente do Guaraúna dos Borges, Palmeira, interior. Abraço pra vocês, gente. Deixa eu ver quem tá mandando. Ita, beijo. Obrigada aí pela sintonia. Vocês estão aí em Palmeira, interiorzão, curtindo a gente. Beijo. Obrigado pela sintonia.

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Isso aí, minha gente. Manhã, hashtag 98409-1431, WhatsApp da Antena Sua FM. Bom dia, Lu, tudo bem com você? Lu, esses dias eu não mandei mensagem, mas eu tava na escuta e muito braba com o cachorro que mordeu minha perna. Tô em casa, de repouso, sem ginástica e sem musculação, mas tô me recuperando bem, graças a Deus. Beijo, Aurete. Aurete do céu! Que coisa, hein? Pois você me conta direito onde que você tava, se tava na rua, como que foi, hein? Melhoras, melhoras. É isso aí, minha gente. É amanhã, hashtag agora 11 horas e 18 minutos. Agora a gente tem Israel Rodolfo.

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10: Essa é a sua manhã, hashtag. Eu tava pensando aqui, né? Será que tá todo mundo animado pra Copa ou é a gente que tá tendo essa impressão? Vocês têm que contar pra mim como é que vocês estão aí de animação, hein? Sábado foi bom, né, gente? Sábado foi muito bom o jogo. Sábado não, domingo. Agora, no próximo sábado, vamos ver contra o Egito. Até Egito, né? Vamos ver. Eu acho que vai ser um treino bom pra seleção. Mas vamos ver como é que se desenvolve daqui 10 dias. Começando aí a Copa do Mundo. Agora 11:29, 11:30 aqui na Antena Sul. Você, as melhores músicas, você sempre com a gente aí, obrigado. Deixa eu mandar um beijo pra minha amiga, vamos ver se ela tá escutando. Se ela estiver escutando, eu quero que ela me manda mensagem aqui pra Pati, da moto.com. Tá me escutando aí, Pati? Conta pra mim. Manhã, hashtag, vem com a gente. Agora tem Lua Pereira. Sim.

aí, Murilo Rufi. Tô indo embora, gente. Tô indo embora, volto à tarde, a partir das 3. Na sequência tem Luiz Augusto, ponto de encontro Castrolando e Sicredi. Cuidado com a manhã.

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1: Bom, vamos falar do tempo, né? Hoje segue presença de sol entre poucas variações de nuvens aqui na região do Grupo ABC, segundo o CIMEPAR. As temperaturas em gradual elevação e a máxima em Castro hoje 17 graus. Amanhã a situação ou atuação de uma massa de ar frio e seco mantém a condição de estabilidade atmosférica sobre a região do Grupo ABC. O dia deverá amanhecer novamente com a presença de nuvens baixas e sensação de frio, mas ao longo da manhã a nebulosidade diminui e o sol aparece na maior parte do dia. As temperaturas tendem a ficar mais agradáveis durante a tarde e não há previsão de chuva. Amanhã em Castro, a temperatura varia entre 8 e 17 graus. Em Ponta Grossa, hoje a máxima 18 e amanhã entre 8 e 18 graus. Em Tibagi, hoje a máxima 19 e amanhã os termômetros marcam entre 8 e 20 graus. Para maiores informações, entre no site da Fundação abc.org.br/SMA. Agora são 11 horas e 42 minutos.
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1: Como parte da comemoração dos 75 anos da Castrolanda, uma peça teatral está sendo preparada para contar a trajetória da cooperativa e da colônia. Não importa a idade, todas as gerações são importantes para contar esta história. Beatriz Wozniak Barbosa, analista de cooperativismo, destaca que cooperados e familiares estão convidados a contar esta história no palco.
2: Olá, cooperado, cooperada e familiares. Estamos aqui para convidar vocês para fazer parte da nossa história no palco. Em comemoração aos 75 anos da Castrolanda, vamos contar a trajetória da cooperativa e da colônia em uma peça teatral especial. E você pode fazer parte deste momento. Estamos convidando os cooperados e seus familiares para participarem como atores dessa história, que também é de cada um de vocês. Não importa a idade, precisamos de crianças, adolescentes, jovens, adultos e idosos. Cada geração tem um papel fundamental para dar vida a esse momento. Mais do que uma apresentação, será uma homenagem a quem construiu, vive e continua escrevendo essa história todos os dias. Participe, traga sua família. Viva esse momento com a gente. Em caso de dúvidas e inscrições, entrar em contato com a Beatriz pelo número 42 99147 8240. Entrar em contato com a Beatriz. Estamos esperando por vocês.
1: Obrigado, Beatriz. Para se inscrever, basta entrar no link que está na última circular. Participe deste momento histórico da cooperativa Castrolanda. 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

0: Dia. Os cooperados serão recepcionados com um almoço. E para finalizar, no dia 9 de junho, em Irati, a partir do meio-dia, os associados serão recepcionados com um almoço no Estalo Fratello, ou melhor, no Espaço Fratello. Na oportunidade, serão apresentadas as atividades do Comitê de Bovinocultores, Mercado do Leite, posição financeira das indústrias lácteas, serviços novos, serviços corporativos, ao cooperado, licenciamento ambiental de bovinocultura, informações do setor, além de assuntos gerais.
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0: Abertas as inscrições para o curso de manejo de gado leiteiro. Será de 29 de junho a 3 de julho no CTP, Centro de Treinamento de Pecuaristas. Os interessados devem se apressar. As vagas são limitadas. 11:46.
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0: Inovação e facilidade para o cooperado, certificado digital na Castrolanda. Desde ontem, primeiro dia do mês de junho, os cooperados poderão solicitar a emissão do seu certificado digital de CPF ou CNPJ diretamente com a Castrolanda. A solicitação pode ser feita presencialmente na matriz da Castrolanda ou remotamente pelo formulário, que pode ser acessado através do QR Code que está na última circular. Qualquer dúvida, entrar em contato com a Renata Marinoni pelo telefone 42 99978-4222.
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0: períodos de obras nas instalações cooperativas, ou melhor, corporativas. Em celebração aos 75 anos da Castrolanda, a cooperativa está realizando melhorias e manutenção nas instalações corporativas. Essas ações contemplam a revitalização de locais que, ao longo do tempo, sofreram desgaste natural, para tornar os espaços ainda mais acolhedores, modernos e funcionais. As melhorias estão sendo realizadas nos seguintes locais: porta da colônia Castrolanda, rotatória e estacionamentos, ginásio de esportes e prédio corporativo. Durante este período poderão ocorrer ajustes pontuais na rotina de alguns setores. A cooperativa conta com a compreensão de todos e reforça que essas ações visam oferecer uma estrutura cada vez melhor para os cooperados, colaboradores e visitantes.
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0: Uma pesquisa inédita no Brasil acontece dentro do Laboratório de Melhoramento Genético da UEPG, conduzido pelo professor José Raulindo Garlingo, ou Gardingo. O trabalho resultou em tipo único de semente de abóbora sem casca. Os frutos cultivados inteiramente na fazenda Escola Capão da Onça, em Ponta Grossa, têm sementes com potencial produtivo e comercial e estão na fase final de pesquisas, aprovação e lançamento no mercado. A característica inédita da semente no Brasil veio por meio de uma parceria de duas décadas do professor com pesquisadores da Áustria, que já produziam um tipo de semente sem casca desde o século passado. Quando uma abóbora nasce naturalmente com semente sem casca, a ciência considera como uma mutação do DNA. A partir dessa mutação, os pesquisadores iniciam os trabalhos de intercruzamento genético para que as abóboras produzam exclusivamente as sementes com esta característica. Um estudo divulgado pela Embrapa em 2019 já apontava a ação vermifuga das sementes de abóbora, especialmente quando descascadas. No caso da semente da UEPG, há a facilidade por já vir sem a casca. Outra vantagem do produto, já levantada pela literatura científica, é o potencial de combate a tumores. Além disso, outra característica das sementes da UEPG é que todas germinam no solo. 11:53, o governo brasileiro lança programa de assistência técnica para a produção leiteira. O programa foi idealizado pelo Ministério do Desenvolvimento Agrário e Agricultura Familiar e será executado pela Anater, com a contratação ou a contração de entidades parceiras. Com investimento de 28 milhões e meio de reais, participarão do programa 4.050 famílias, distribuídas em 27 lotes em cada unidade da federação. Cada lote contempla 150 famílias. E receberão assistência técnica e extensão rural por um período de 18 meses, com foco na inclusão produtiva e no fortalecimento das organizações coletivas. Assentados e assentadas da reforma agrária, povos e comunidades tradicionais, pescadores, artesanais e beneficiários do crédito fundiário são os públicos prioritários do programa. O edital com as normas para concorrer ao programa está disponível no site da Anater. Agora são 11:54. 11:54 é o programa Ponto de Encontro, Castrolanda e Sicredi, aqui pela Antena 102.7, a rádio que vai mais longe. Vamos seguir aqui, agora tem o intervalo comercial e a gente já volta com mais aqui na programação da 102.7, é o Ponto de Encontro, Castrolanda e Sicredi, que vai ao ar de segunda a sexta a partir das 11:40 da manhã. Muita informação do agronegócio para você aqui em 102.7. Vamos trazer aqui as cotações do mercado agropecuário para você, nosso amigo produtor, você pecuarista, você produtor de leite de toda a região. Você fica ligado aqui que a gente tem a informação pra você. 102.7, a rádio que vai mais longe. Olha, o mês de maio registrou chuva acima da média na maioria das estações meteorológicas do CIMEPAR. Além disso, a temperatura média ficou abaixo da média histórica, reflexo da redução das temperaturas máximas impactadas por vários dias de céu encoberto e presença de massas de ar frio. Amanhã a gente traz mais detalhes sobre esta informação aqui na antena. Agora são 11:55. As cotações. O feijão preto extra 60 quilos, R$290. O milho a saca de 60 quilos, R$64. O trigo a tonelada, R$1.300. Soja disponível 60 quilos, R$118. Soja balcão 60 quilos, R$118. O dólar neste momento está sendo cotado a R$5.
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0: Muito bem, a gente volta amanhã a partir das 11:40 aqui na antena 102.7. Esse é o ponto de encontro, o Jornal do Agronegócio, que vai ao ar sempre de segunda a sexta a partir das 11:40 da manhã. E a gente convida você a ficar ligado, porque na sequência tem mais informações aqui na 102.7. Muito bem, Antena Sul FM, um grande abraço a você e a gente se encontra amanhã. Tchau.
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0: Senhoras e senhores, muito boa tarde, muito obrigado. Você que sintoniza com a gente a 102.7, agora pontualmente meio-dia. Nós estamos chegando com o nosso encontro de todos os dias nesse horário, que é o horário de almoço, e que nós vamos trazendo ali, né? Informações para vocês, inclusive sobre uma operação que prendeu 3 pessoas e apreendeu aqui medicamentos na cidade de Castro. Uma ação da Polícia Civil que cumpriu ali 6 mandados de busca e apreensão, resultando na apreensão de medicamentos de origem desconhecida, né? Daqui a pouquinho a gente vai falar mais sobre essa ocorrência. É chamada Agulha Negra aqui em Castro e também nos Campos Gerais, com o foco no combate ao comércio ilegal de medicamentos. Foi na manhã de hoje, terça-feira, inclusive do emagrecedor aí, né?
1: Exatamente.
0: E tem mais coisas que foram apreendidas aí, no decorrer da programação aqui a gente vai comentar, vai falar.
1: Inclusive tá em andamento ainda, tava conversando
0: tão trabalhando
1: com o doutor Marcondes aqui, o pessoal tá lidando ainda, tão na operação ainda, né? Tá tendo desdobramentos aí na região e daqui a pouquinho já vamos trazer mais detalhes dessa grande operação.
0: Tem gente que tá, parece que quando a gente passa naquele solavanco assim, sabe? Dá aquele frio na barriga.
1: Exatamente, o pessoal vê uma grande movimentação de equipes da Polícia Civil na manhã de hoje aqui em Castro, chamou a atenção do pessoal amanhã cedo, né? A turma saindo para trabalhar, indo para a escola, e aquela grande quantidade de viaturas aí na cidade.
0: Doutor Najib,
1: tava por aqui também.
0: Onde, enfim, os delegados aí, o doutor Najib, que é o chefe da 13ª. Daqui a pouquinho mais informações sobre o que está acontecendo em Castro hoje. Álvaro Filho.
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1: Senhoras e senhores, são 12 horas 6 minutos. Quem mais está com a gente, Álvaro Filho?
2: Pessoal, participando aqui no 984091431. Quero mandar um abraço aqui pro Natan, pessoal de Pereira do Sul. Estão com a gente aí. Boa tarde, não sou assombração, mas apareceu o Giliângelo. Um abraço aí.
1: O Giliângelo, sabe o que eu tava pensando?
2: Por aqui o Giliângelo.
1: Onde é que andava o Giliângelo e o Giliézer? Eu acho que eles montaram uma dupla e devem estar cantando e encantando o povo da região do jeito que são bonito, né? São bonito que dá até dó. Dupla, Giliângelo e Giliézer.
2: São os queridos.
1: E quem tá empresariando é o meu amigo... Como é que é o nome dele lá, rapaz? Esqueci o nome do outro.
2: Eu não recordo, Márcio.
1: Não, eu esqueci o nome do empresário deles, né?
2: Sério?
1: Mas quero mandar um abraço pra dona Marilda, um abraço pro seu Genésio, um abraço pra todo mundo aí que estão ligados, sempre curtindo o nosso programa, né? O Giliézer, o neném dele, que coisa mais linda.
2: Querido. Oh,
1: moça bonita. O Giliângelo, a família toda, um abraço. A Sheila, o Giliézer também, a Elaine, a dona Marilda, o seu Genésio. A família toda, um abraço. Aí,
2: queridos, tá? Deus abençoe também. O William tá por aqui, pessoal, ouvindo a gente, um abração. Tamo aqui no Tijuco Preto, valeu, pessoal, ali da Iguaçu Celulose, valeu. Aí o Marcos também tá por aqui, um abraço pra vocês. Pessoal do Abapan, Suzane, um beijo, querida. Sempre também tá na audiência. Abração pro Rômulo. Ô, Rômulo Heidemann, amigão nosso, eu, Rômulo.
1: O Rômulo.
2: Sempre também tá na audiência.
1: Meu amigo Rômulo, onde é que andas tu, Rômulo?
2: Sempre na audiência, Rômulo querido. E um forte abraço, e amigão nosso também. Sempre na sintonia. O Henrique tá por aqui. Bela Vista, um abraço. Pessoal do Bela Vista também tá na audiência do programa. Pessoal de Carambeí, opa, tamo ligado. A galera da Cambuim Agroflorestal, um abraço a toda a equipe. A turma da Cambuim Agroflorestal sempre com a gente também. O Joramil, querido, um abraço pra vocês. Deus abençoe. Sempre na audiência também, ó. Bom dia, cheio de fé, amor e gratidão. Que Deus abençoe a todos. Danielzão, querido, sempre na sintonia. Alto do Amparo, Tibagi. Galera sempre com a gente, a família Silva, lá do Alto do Amparo, sempre tá também na audiência do programa. 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
1: Vamos às informações, às 12:11, às 12:11, uma operação prendeu 3 pessoas e apreende medicamentos aqui na cidade de Castro.
2: Tá todo mundo perguntando, Márcio, o que aconteceu? O que foi essa movimentação da polícia?
1: Todo mundo, na verdade, quer saber quem que foi preso, ou quem foi encaminhado para a delegacia, mas eu não tenho nome.
2: Não temos nomes, mas...
1: Não tenho nome aqui, né? Ninguém, hoje é difícil, né? É difícil passar o nome. O povo, né? Não tem como... A lei não permite até que você divulgue
2: a exposição,
1: a exposição das pessoas. Hoje mudou, né? Hoje mudou. São 12:12, são 12:12. Essa operação que prendeu 3 pessoas aqui em Castro apreende medicamentos, né? É uma ação da Polícia Civil que cumpriu ali 6 mandados de busca e apreensão, resultando na apreensão de medicamentos de origem desconhecida. O que que aconteceu? A Polícia Civil aqui de Castro deflagrou essa operação Agulha Negra em Castro e também com o comandante, o chefe da 13ª da nossa região aqui, doutor Najib, aqui nos Campos Gerais, com foco, então não foi na verdade só em Castro, é nos Campos Gerais, com foco no combate ao comércio ilegal de medicamentos na manhã de terça-feira. Aqui em Castro teve, e durante essa ação, os policiais que cumpriram esses 6 mandados de busca e apreensão em diferentes pontos dentro do nosso município, conforme as informações preliminares divulgadas pela corporação, diversos medicamentos de origem desconhecidas foram localizados e apreendidos durante as diligências. Até o momento, 3 pessoas foram presas em decorrência desta operação. A Polícia Civil não divulgou detalhes sobre a identidade dos detidos nem sobre as circunstâncias das prisões. Essa operação Agulha Negra integra ali as ações de enfrentamento ao comércio irregular de medicamentos, uma prática que pode colocar em risco a saúde da população devido à falta de controle sobre o procedimento e também as condições de armazenamento dos produtos. Polícia Civil informou que mais detalhes sobre essa operação deverão ser divulgados aí nas próximas horas. Nós temos uma sonora, Alvinho.
2: Tem sim aqui, até eu tava conversando, né, com o doutor Marcones agora há pouco, O pessoal tá no trecho ainda, estão trabalhando ainda, né, a operação está em andamento, o pessoal tá lidando aí com essa situação, né, com essa apreensão desses medicamentos, né, as prisões que ocorreram, então a operação ainda está em andamento, as equipes aí do doutor Marcones, doutor Najib, as equipes da Polícia Civil estão aí em diligências ainda, o pessoal tá, como diz, na correria, né, Márcio? Estão lidando ainda com essa situação, em breve teremos aí, provavelmente amanhã, teremos, né, um relatório aí com mais informações dessas prisões, dessas apreensões. Mas temos aqui uma sonora aqui da Polícia Civil, do doutor Marcondes, do doutor Najib, explicando um pouco mais, né, dessa operação, Márcio.
1: Vamos lá.

0: mais uma operação da Polícia Civil aqui por meio da Delegacia Regional de Castro, desta feita no combate ao comércio irregular de medicamentos.
1: Ao longo da investigação, nós identificamos um grupo composto por 4 pessoas que dividiam as tarefas entre a distribuição, fornecimento, armazenamento e a venda de medicação irregular ao consumidor final. Os 4 estão sendo investigados pelo crime de comércio ilegal da medicação, os medicamentos que deveriam ter o registro ou, no mínimo, uma procedência do local onde eles fizeram a compra e toda a regulamentação de venda de maneira correta.
2: Sim, na data de hoje foram cumpridos 6 mandados de busca, com a apreensão de diversos medicamentos, além de cigarros eletrônicos. No decorrer das diligências foram realizadas 3 prisões em flagrante.
3: Na manhã de hoje, deflagramos em Castro a Operação Agulha Negra, destinada ao combate ao comércio ilegal de medicamentos na cidade. Ao total, foram cumpridos 6 mandados de busca em diversos imóveis, divididos em 4 investigados. 3 pessoas foram conduzidas à delegacia e 2 permaneceram presas pelo crime de comércio ilegal de medicação. Além disso, durante as buscas, foram encontradas diversas ampolas, mais de 200 ampolas de medicação destinada a emagrecimento, e também encontrados diversos cigarros eletrônicos. Essa medicação será submetida à perícia técnica e será aberto um prazo para que a defesa possa comprovar a origem ilícita desses medicamentos e também a regularidade da comercialização. Os presos foram conduzidos ao sistema penitenciário.

0: E permanece à disposição do Poder Judiciário.
1: Muito bem, muito obrigado, doutor Marcondes, pelas informações principais que estão dentro desta operação que ocorreu hoje em Castro, Agulha Negra, o nome da operação. Três pessoas conduzidas, dois permanecem à disposição da Justiça aqui na nossa delegacia.
2: Positivo, operação em andamento, né? Amanhã a gente teremos mais novidades aí, né? Com relação, né, a essa operação, o material apreendido, as prisões efetuadas. 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
1: Deixa eu mandar um abraço ali pro pessoal da Benocle. Estão ligados junto com a gente.
2: A Mari, querida, pessoal.
1: A Maria, um abraço, muito obrigado pela audiência. Daqui a pouco a gente conversa com vocês. Eu não consigo agora atender o pessoal aí, os áudios do pessoal, mas depois, ó, às 13 horas mais ou menos, a gente consegue daí ouvir
2: e
1: depois.
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1: Muito bem, pessoal da Benocle, a Ilô também, a Ilô da Benocle.
2: Um beijo, pessoal. Obrigado.
1: Todos vocês, toda a equipe, muito obrigado. Um caminhão tombou na PR-151 e o motorista ficou ferido aqui na cidade de Carambeí. Como é que aconteceu? Foi um acidente que ocorreu entre Castro e Carambeí. O motorista, ele foi socorrido pela concessionária e encaminhado para uma unidade de saúde. Um jovem motorista ficou ferido após um caminhão tombar na PR-151 no sentido aqui município de Carambeí na madrugada desta terça-feira. Conforme a Polícia Rodoviária Estadual, esse caminhão, um Scania, um R-480, seguia pela rodovia no sentido Castro a Carambeí. Ao atingir o quilômetro 307, o veículo tombou na via. O motorista do caminhão de 26 anos sofreu ferimentos leves, sendo

0: encaminhado pela ambulância da concessionária que administra o trecho à unidade de saúde lá na cidade de Carambeí.
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0: Muito bem, dado o recado às 12 horas e 22 minutos. Bom, bom, bom, bom, bom. Ô, Fábio, um abraço. Sabia? Irmão do Capitão Ribas, do Corpo de Bombeiros.
1: Um abraço.
0: Sabe quem que é?
1: O Ribas eu conheço.
0: Conhece o Ribas?
1: Gente boa, amigão nosso.
0: Capitão
1: aí.
0: Ribas?
1: Sim, o Ribas. O Ribas foi sargento no EB, quando eu estava no EB.
0: Você
1: e agora está no Corpo
0: de Bombeiros. Sabia que o Adriano da RR Serviços é irmão do Capitão
1: Sério?
0: Ribas?
1: Sério? Uhum. Que joia, um abraço, família querida aí, que Deus abençoe.
0: O Adriano é irmão do capitão ali, né? Capitão Ribas, um abraço!
1: Que bacana.
0: Gente, são 12 horas mais 23 minutos. Um suspeito foge e abandona drogas e também arma. Foi na cidade de Ponta Grossa. Ao perceber a aproximação dos agentes, o suspeito fugiu em direção ali a uma área de mata. Uma ação do grupamento de operações especiais do GOI, que é da Guarda Civil Municipal da cidade de Ponta Grossa, resultou na apreensão ali de drogas, munições e também de uma arma de fogo adaptada na noite de segunda-feira, onde, portanto, no bairro da Ronda, aqui em Ponta Grossa. E de acordo com a corporação, a equipe realizava um patrulhamento ostensivo e preventivo pela região ali por volta das 22 horas, quando avistou um indivíduo nos fundos de um terreno portando uma arma longa, aparentemente uma espingarda. Ao perceber a aproximação dos agentes, o suspeito fugiu em direção a uma área de mata e terrenos vizinhos. Apesar das buscas realizadas nas imediações, ele não foi localizado. Durante as diligências no local onde o homem foi visto, os guardas encontraram uma espingarda, então, de pressão, adaptada para calibre 22, carregada com um cartucho intacto na câmera. Na sequência, os agentes localizaram uma mochila contendo aproximadamente 500 gramas de crack, cerca de 300 gramas de maconha, uma quantia em dinheiro em espécie, supostamente oriunda de venda de entorpecentes, além, claro, de 5 munições de calibre 22 também intactas. Todo o material apreendido, ele foi encaminhado à 13ª Subdivisão Policial, né? Onde o caso será investigado e as medidas cabíveis serão adotadas pelas autoridades competentes.
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2: Muito bem, senhoras e senhores, são 12 horas mais 27 minutos. Quero mandar um abraço para todos os técnicos, parceiros que estão ligados junto com a gente. Nós temos um grupo ali do pessoal dos técnicos de refrigeração ali da Foca Frio. Quero mandar um abraço para todos eles. De Castro e região, ouve em Antena Sul FM. Um
3: obrigado,
2: abraço
3: para
2: vocês,
3: valeu.
2: Tá bom? Obrigado. Gente, são 12 horas, mais 27 minutos, 12:27 aqui pela antena. Foragido com dois mandados de prisão, é detido durante uma abordagem na cidade de Ponta Grossa. Um veículo com escapamento emitindo ali ruídos excessivos motivou essa abordagem, né?
0: É interessante, o cara é foragido, sim, mas tá com um veículo barulhento.
2: Pois é, o cara.
0: Tipo,
2: acha...
0: estou aqui, me vejam.
2: Tipo, o cara acha que, ah, não, isso. Polícia não vai parar.
0: Não vai me chamar atenção.
2: Não,
0: vai chamar atenção.
2: Não vão chamar atenção. Os caras vão olhar pro carro e não vão olhar pra mim, né? Bom, esse homem de 41 anos, foragido da justiça, foi preso pela Polícia Militar durante uma abordagem de trânsito realizada na manhã de segunda-feira. Foi na região ali do bairro Nova Rússia, na cidade de Ponta Grossa, essa ação conduzida por equipes do GOTRAN, motos do 1º Batalhão da Polícia Militar, né, que realizava um patrulhamento ostensivo na região central da cidade. Durante o deslocamento pela Avenida Ernesto Vilela, os policiais avistaram um Volkswagen Massaveiro vermelha com escapamento emitindo ruídos excessivos. O que motivou a abordagem? Na fiscalização, os agentes identificaram os ocupantes do veículo e realizaram consultas ao sistema de segurança pública. Dessa forma, foi constatado que um dos passageiros possuía ali dois mandados de prisão em aberto expedidos pelo Poder Judiciário. Diante da situação, o homem recebeu voz de prisão, foi encaminhado à cadeia pública Ildebrando de Souza, onde permanece à disposição da justiça para o cumprimento das determinações judiciais, para o cumprimento das determinações judiciais. Além, claro, da prisão, os policiais verificaram irregularidades administrativas no veículo abordado por conta das pendências, a saber, foi recolhida ao pátio do Detran para os procedimentos cabíveis. Segundo a Polícia Militar, a ocorrência reforça a importância das abordagens preventivas realizadas durante o patrulhamento diário, que contribuem tanto para a fiscalização de trânsito quanto para a localização de pessoas procuradas pela justiça e o fortalecimento da segurança pública. 12:29.
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2: Muito bem, é verdade. Ô Nino, um abraço para você. Alô Fábio, Felipe, alô Ala, Eric, alô Lucas, muito obrigado pela audiência, boa tarde para todo mundo, sintonizado com a gente às 12:30. Olha a gente, um ciclista morto em um acidente, é sepultado hoje.
0: A gente comentou essa notícia ontem.
2: Esse ciclista, o Assir de Souza, faleceu após uma colisão ali na Avenida Visconde de Mauá. O ciclista Assir de Souza, de 64 anos, que morreu na manhã de segunda-feira ontem, portanto, em um acidente na Avenida Visconde de Mauá, será sepultado.

0: Dado hoje, terça-feira, na cidade de Ponta Grossa, conforme o serviço municipal, né? A CIR, ele atuava como motorista e era natural da cidade de Ponta Grossa, onde residia. O corpo deste homem está sendo velado na capela São José. Sepultamento será marcado para as 14 horas de hoje para o cemitério São João Batista. Segundo disse a polícia militar, o Assir estava armado com uma garrucha calibre 32 com duas munições intactas e mais de 6 mil em espécie na pochete, né? Segundo a polícia militar, o Assir, ele estava armado com uma garrucha calibre 32, com duas munições intactas e mais de 6 mil em espécie na pochete. A vítima era motorista de uma transportadora da região. E de acordo com um colega de trabalho que estava no local do acidente, esse homem estava indo pegar a carreta, né, carregada com farelo de soja na empresa e levaria a carga para descarregar na cidade de Araputi. Segundo a fonte, o valor encontrado era o pagamento recebido pela quinzena de trabalho. A colisão ocorreu por volta das 7:15 na Visconde de Mauá, próximo ali a Curachique, perto da Curachique ali. A bicicleta seguia pela avenida sentido Caracará, enquanto um carro Citroën, ele estava seguindo na avenida ali no sentido Caracará. Enquanto esse carro, um Citroën, um C3, estava estacionado na via. No entanto, outro veículo Citroën que trafegava pela via no sentido centro e ao tentar ali acessar a Curachique, o carro se envolveu em uma colisão com a bicicleta e ainda atingiu ali um outro veículo que estava estacionado. A polícia científica já realizou ali os procedimentos de perícia no local e o corpo, né, foi encaminhado para o instituto e agora está sendo para o Instituto Médico Legal de Ponta Grossa e está sendo velado. Sepultamento às 14 horas para o cemitério São João deste senhor, o Assir de Souza, um senhor motorista de 64 anos. Um adolescente também de 13 anos foi atropelado por uma moto no centro também de Ponta Grossa. Esse acidente aconteceu no cruzamento ali da rua Tenente Rinon Silva com a Avenida Bispo Dom Geraldo Pelanda. É um atropelamento então envolvendo uma motocicleta e também um pedestre. Um menino de 13 anos mobilizou ali, inclusive equipes do patrulhamento de trânsito viário. Foi ontem, segunda-feira. O acidente aconteceu no cruzamento da rua Tenente Rinon Silva com a Avenida Bispo Dom Geraldo Pelanda, na região central de Ponta Grossa. De acordo com o relato do motociclista, um jovem de 25 anos que descia a rua no Tenente Rinon Silva e também o semáforo mudou para o amarelo. No entanto, em que ele passou pelo trecho, né? Quando mudou ali, no momento em que ele passou por esse trecho, na calçada, três pedestres fizeram menção de que, né, iniciariam então a travessia. O piloto afirmou que diminuiu a velocidade e, ao perceber que o grupo havia parado, ele continuou avançando. Contudo, um adolescente de 13 anos saiu correndo ali em direção à rua e acabou sendo atingido então pelo motociclista. Com a colisão, o pedestre sofreu ferimentos considerados leves. Ele recebeu ali os primeiros socorros da equipe e do corpo de bombeiros no local, foi encaminhado para uma unidade de pronto atendimento UPA, né, de Santana, para avaliação médica. O motociclista também caiu com a moto, sofreu escoriações leves. Apesar, claro, do susto e também dos ferimentos, ele foi avaliado pelos socorristas e optou por assinar ali um termo de recusa de encaminhamento hospitalar, permanecendo no local da ocorrência.
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0: 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Márcio, eu tenho um recadinho aqui do pessoal da cultura, um abraço a toda a equipe da Secretaria de Cultura aqui de Castro.
1: Doutor Rony,
0: querido, filho. O Clédson, a Viviane, todo o pessoal tá sempre com a gente na escuta, um abraço pro Baiano lá, todo o pessoal na audiência. Atenção, ó, a Secretaria Municipal de Cultura aqui do município de Castro convida artistas, grupos, coletivos e agentes aqui de Castro para integrarem a busca ativa dos artistas dos Campos Gerais. Essa iniciativa tem como finalidade reunir informações sobre as produções artísticas e criativas aqui do município, contribuindo, né, para um diagnóstico mais amplo da realidade cultural do nosso município. Ó, pode se inscrever profissionais da área de música, dança, teatro, artes visuais, literatura, artesanato, cultura popular, também audiovisual e patrimônio, entre outras expressões artísticas. Essa adesão dos participantes é essencial para que a diversidade existente no município esteja contemplada com estudos e auxiliando na construção de ações da secretaria e programas e projetos voltados ao desenvolvimento do setor cultural. Então, atenção, pessoal, você que é artista, você que trabalha com dança, com artes visuais, literatura, artesanato, cultura popular, procura a Secretaria de Cultura aqui no centro de Castro, fica do lado da Igreja Matriz, e faça o cadastro gratuito, né, dos agentes culturais aqui do município. Chega ali, procura a Viviane, procura a Jennifer, a equipe ali, você será muito bem atendido e o pessoal vai fazer esse cadastro gratuito para você futuramente, né, poder participar das ações culturais do município de Castro. Lembrando também, temos um recadinho aqui da Viviane, que é a diretora da comunicação social da cultura, passando a agenda cultural aqui do município de Castro para esta semana.
2: Olá, sou Viviane Azevedo, jornalista da Secretaria Municipal de Cultura, e esta é a nossa agenda. A Casa da Cultura Emília Erickson prorrogou a exposição dos mapas vencedores do projeto Vamos Pintar Castro, que poderá ser visitada até o dia 26 de junho. Os mapas participantes que não foram selecionados também estão disponíveis para retirada na Casa da Cultura até o dia 26 de junho, de segunda a sexta-feira, das 8 ao meio-dia e da 1 às 5 da tarde. Na Casa da Praça, essas são as últimas semanas para conferir a mostra do artista Bruno Cruz. E atenção para o feriado de Corpus Christi na próxima quinta-feira, dia 4. A Casa de Sinhara, a Casa da Praça e o Museu do Tropeiro estarão abertos das 9 à 1 da tarde. Aproveite para conhecer nossos espaços culturais.
0: Show de bola, pessoal. Recadinho então da cultura. Um abração lá para a Viviane e toda a equipe, doutor Roninho, pessoal da Secretaria de Cultura do município de Castro.
1: Muito bem, eu tô mandando um abraço pro vice-prefeito Regis, que inclusive tá
0: na audiência, um abração aí pro Regis.
1: O Regis, a esposa Daiane, a família, Daiane, pessoal aí ligado junto com a gente. Grande Regis, tá bom? Um abraço. Qualquer dia nós trazemos o Regis novamente para bater um papo e falar com positivo a população aqui na programação. Vamos marcar uma data. 12h40, meu povo, 12h40. O Daniel ficou com ciúme de eu mandar abraço pro povo lá e falou assim: Márcio, manda um abraço para mim. Daniel, tá ligado com a gente na programação. Tá bom, filho? Falei do sei, tá lá no grupo, né?
0: Abraço aí.
1: É, quem mais que tá ligado junto com a gente? Tem tanta
0: A Magali, querida, sempre com a gente, pessoal lá do Jardim Brasília, ouvintes assíduos aí também, o Cláudio, um abraço pra vocês. Pessoal de Carambeí, sempre na audiência também. O Alessandro, boa tarde, Márcio e Álvaro. Valeu, Alessandro, um abraço, querido. Deus abençoe você também. A Iva lá, a família Oliveira, Pirei do Sul, todos os dias tá com a gente também. Pessoal, passei aqui, acabei de passar aqui pela curva da moeda, pra baixo da curva da moeda, tem um caminhão ali, ó, tem um caminhão tombado ali do pessoal relatando.
1: Foi o que nós falamos no
0: início do programa. Pessoal, pedindo atenção redobrada, você que tá aí na rodovia sentindo Carambeí a Ponta Grossa, vai devagar, que tem um caminhão tombado ali na região.
1: É bem onde tem ali o radar, inclusive, pega o povo ali. Alvinho, eu vou mandar um abraço lá pro nosso querido amigo, tá hoje na região de Ponta Grossa e tá ouvindo Antena Sul, meu querido amigo e vereador lá de Dr.
0: Ulisses. Ah, o Pedro?

0: Pedro, Pedro, ele valendo. Falou, Márcio, hoje eu tô na região de Ponta Grossa, mas claro, tô ligado na Antena Sul.
1: Obrigado. FM,
0: nosso Pedrão. Alô, Pedro, um abraço. Pedro
1: Antena, querido, sempre
0: ele,
1: com a gente.
0: Ele e toda a família dele, né? Eu não sabia que o Pedro era sogro do Luiz, o irmão do Ronei, que trabalha com a gente aqui.
1: Sério?
0: É verdade. Joia. Um abraço, Pedrão, tudo de bom, viu?
1: Show de bola.
0: Gente, são 12h41, diga, ouvir.
1: Não quero me identificar.
0: Você sabe que, só antes de você falar, quem mandou aqui que falou do Capitão Ribas, que era irmão do Adriano, foi o Fábio Panda, viu?
1: Ah, legal,
0: o
1: Panda,
0: ele tá almoçando e tá curtindo, pessoal, a gente.
1: Obrigado aí, o Fábio aí sempre com a gente. Márcio, eu vi essa notícia que vocês deram aí dessa operação da Polícia Civil aí na região, né, com relação a canetas emagrecedoras. Ó, aqui no interior tem que dar uma olhada também, tem gente vendendo essas canetas aí, até pra menor de idade aí, tá complicado aí, ó. Pessoal, deu até alguns nomes aqui, não dá pra falar no ar, né?
0: Mas vamos mandar pro doutor Marcondes
1: aqui. Tem nomes aqui, gente. Tem até o cargo da pessoa aqui, onde que a pessoa trabalha aqui.
0: Então, sério,
1: mandaram vários detalhes aqui, não dá pra falar no ar. Mas amanhã é no interior do município, aqui no nosso interior.
0: Ah, mãezinha do céu!
1: Diz que a pessoa trabalha lá, ó, funcionário. Vai dar uma BO grande. Deus. Vai dar uma bronca grande. Vamos estar passando aqui essa.
0: Não fale já, não, senão o cara amanhã já limpou três
1: daí. Pois é, mas é na área rural do município aqui. Vamos estar passando aí pro doutor Marcondes esta denúncia. Abração pro Adriano, querido. Anderson também tá por aqui. Um abraço, Vila Rio Branco. Sempre na escuta também, a Kelly lá da Terra Nova, um beijo. O José tá com a gente também na audiência do programa, abração pro José, galera de Imbituva, todos os dias. O Dairzão Piraí do Sul tá por aqui, a Daiane aqui no centro de Castro também tá ouvindo a gente, dona Terezinha, Campo Largo, que o nosso dia seja abençoado, produtivo e cheio de paz, muita paz, que Deus abençoe grandemente. Obrigadão, dona Terezinha, um beijo pra senhora e toda a família. A Adriana tá por aqui também, mandou alô pra nós, hein? Um abraço. A Luana, querida, um beijo. Pessoal lá dos Três Pinheiros, estão ligados na programação também aí. Pessoal, boa tarde, Alvin e Márcio, ótima programação, excelente terça-feira. Atenção, Estrada do Tabor, pedimos urgente, prefeitura, ó, socorro, manda a moto niveladora, a patrola aqui, tá bem complicado, tá intransitável ali na região do Tabor. Um forte abraço pra vocês e o pessoal pedindo a sua cobrança à Prefeitura Municipal, atenção às equipes aí, Estrada do Tabor pede socorro, pedimos urgente aí providências, abração pro Leonilson, tá ouvindo a gente. Leonilson, inclusive eu recebi aqui da Manu, que é a chefe da comunicação da Prefeitura, um atualizado aqui das manutenções das estradas rurais, aproveitando que a previsão é tempo bom, tempo firme para toda essa semana, várias equipes da prefeitura estão fazendo manutenção nas estradas rurais aqui do nosso município esta semana. Então, atenção às localidades que estão com a amarela, que estão com a patrola na região. Campina do Elias, Capão Alto, Ponte de Zinco, Agostinhos, Parque de Exposições, Socavão, Santo Antônio, Ribeirão dos Pinheiros, Bairro dos Ortiz, Quebrada Funda, Lajeado dos Lemes, Bairro dos Ferreiras, Lajeado sentido Abapã, Água Branca, Passo Salgado, Grutas, Ribeirãozinho, Vila Nova, também Eduardos. Também região do Pessegueirinho, ali próximo à Ponte de Zinco, também está previsto manutenção para essa semana. Então atenção aí, Campina do Elias, Capão Alto, Ponte de Zinco e Pessegueirinho, Agostinhos e Bairro dos Gaúchos, região do Parque de Exposições, também Socavão, Santo Antônio, Ribeirão dos Pinheiros, Ortiz, Quebrada Funda, Lajeado dos Lemes, Ferreiras, Lajeado sentido Abapã, Água Branca, Passo Salgado, Grutas, Ribeirãozinho, Cidade Nova e também Bairro dos Eduardos, está previsto a manutenção.

0: Esse veículo, um Chevrolet, um Cobalt, conduzido por um homem de 50 anos, que não possuía carteira nacional de habilitação, né, CNH, atingiu ali uma mulher de 73 anos na rua Augusto Ribas, centro de Ponta Grossa. Ontem, segunda-feira, essa mulher sofreu ferimentos no rosto e também na região das costelas. A vítima, ela foi atropelada ou foi atendida por uma ambulância do Serviço de Atendimento Móvel de Urgência, o SAMU, e emergência, encaminhado para a UPA lá de Santana. O condutor não foi encaminhado à delegacia, pois o acidente gerou vítima leve. O homem deve responder um termo circunstanciado de ocorrência, que é um TCO, e o veículo foi recolhido ao pátio da Polícia Militar por pendências administrativas. Além, claro, de equipes do trânsito viário, a Polícia Militar também foi acionada para a ocorrência e acabou prestando ali o auxílio e o controle do trânsito nas vias local do acidente. Álvaro Filho, não entendi aqui porque que, né? Sem habilitação não foi conduzido.
1: Estranho mesmo,
0: delegacia.
1: Né?
0: O homem é detido após esconder um revólver dentro de um galinheiro na cidade de Ponta Grossa durante o atendimento de uma ocorrência de violência doméstica no bairro Boa Vista. Os policiais encontraram um revólver calibre 32 com munições e um coldre escondido em um galinheiro, Alvinho. O homem foi detido pela Polícia Militar após a equipe localizar essa arma de fogo durante o atendimento de uma ocorrência de violência doméstica no bairro Boa Vista. Na cidade de Ponta Grossa, foi na noite de domingo, conforme os agentes, enquanto conversavam ali com a vítima, os policiais receberam a informação de que o padrasto dela, né, apontado como o autor dos fatos, ele mantinha uma arma de fogo escondida na residência. Diante da denúncia, a equipe realizou ali buscas no imóvel e encontrou no interior de um galinheiro um revólver calibre 32 escondido. Junto com a arma também foram apreendidos um coldre e 12 munições. O suspeito, ele foi detido e encaminhado à 13ª Subdivisão Policial de Ponta Grossa, onde foram adotadas as medidas cabíveis. O caso segue sob investigação. Um rapaz investigado por furtos é preso com maconha no centro de Ponta Grossa. Durante a revista pessoal, os policiais encontraram 66 porções de maconha. Uma ação da Polícia Militar resultou na prisão de um homem suspeito de envolvimento com uma série de furtos qualificados registrados recentemente na região central de Ponta Grossa. A abordagem ocorreu durante o patrulhamento de rotina realizado por equipes policiais. De acordo com a PM, os agentes identificaram um indivíduo cujas características físicas e vestimentas coincidiam com as descrições presentes em boletins de ocorrências relacionados a crimes praticados contra estabelecimentos comerciais e instituições de ensino. Ao ser abordado, o suspeito teria resistido à ação policial, sendo necessário, né, sua contenção, e durante a revista pessoal, os policiais encontraram 66 porções de maconha, totalizando aproximadamente 141 gramas da droga, já fracionados, prontos para comercialização. Diante da situação, o homem foi preso e encaminhado à 13ª Subdivisão Policial, juntamente com o entorpecente, apreendido para os procedimentos cabíveis. Essa ocorrência reforça o trabalho de patrulhamento ostensivo realizado pela Polícia Militar no combate ao tráfico de drogas e na apuração de crimes contra o patrimônio em Ponta Grossa.
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0: Muito bem, senhoras e senhores, confira às 12h49, às 12h49. Olha, um motorista foi detido por embriaguez ao volante e desacato aos agentes na cidade de Ponta Grossa. O condutor. Mas
1: quanto BO de trânsito tem em Ponta Grossa?
0: Os caras estão abusando, rapaz. O condutor foi abordado após cometer uma infração de trânsito, né? E registrou ali um consumo de álcool no teste do bafômetro. Esse motorista de 30 anos foi detido por embriaguez ao volante na madrugada deste domingo, dia 31, em Ponta Grossa. A abordagem ocorreu por volta das 4 da manhã. Após os agentes de patrulhamento viário flagraram ali, né? O veículo transitando de forma irregular na região central da cidade. Um flagrante, de acordo com a ocorrência, a equipe seguia pela rua Libaldo Inotax quando observou

0: um Fiat Palio avançando um semáforo vermelho e trafegando, né, em zigue-zague ali na sequência. O automóvel ainda teria circulado pela contramão na direção da rua Comendador Ayrton Plaisan. Desta forma, a equipe de patrulhamento viário deu voz de abordagem e durante a consulta, os agentes constataram que o condutor possuía habilitação regular, mas o veículo apresentava débito. Segundo as informações, o motorista apresentava sinais visíveis de embriaguez, incluindo olhos vermelhos, hálito etílico, desordem nas vestes e também comportamento alterado. O teste do bafômetro foi realizado e deu 0,72 miligramas de álcool ali por litro de ar, né? Ainda na abordagem, o homem demonstrou comportamento agressivo, alegando ou elevando ali o tom de voz, proferindo ofensas contra os agentes envolvidos na ocorrência. Após a constatação da embriaguez, o motorista foi encaminhado à quarta, né, central de flagrantes para os procedimentos cabíveis. Segundo ali a equipe, durante o transporte, o condutor teria desferido diversos chutes contra ali o compartimento da viatura.
1: Tava bravo, hein?
0: Com a intenção de causar danos ao veículo. Mais um BOzinho, mais um dano público ali, né? A bens públicos. Esse automóvel foi recolhido no pátio por apresentar débitos pendentes. Também foram lavrados autos de infração de trânsito relacionados às irregularidades constatadas durante essa ocorrência. O que aconteceu? E o cara foi conduzido também para delegacia.
1: E se acalmou.
0: Aí, todo outro dia, o cara acorda com dor de cabeça, com a caneta, né, na cabeça, com um monte de multa e pensando no que aconteceu. Meu Deus.
1: Exatamente. 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
0: Muito bem, dado o recado. Às 12 horas 53 minutos. Tem mais informação aí, Alvinho?
1: Pessoal participando com a gente aqui, Márcio. Instantes finais do programa, né? Abração lá pro Baiano Boiadeiro, sempre com a gente. Pessoal do Abafã. Fazenda Madaloso todos os dias. Boa tarde, tô ouvindo vocês. O Jamil Santos, amigão nosso, o Jamil também tá na audiência. Abraço, piazada, na sintonia no carro, na 102.7. Aí, nosso querido Giliângelo, né? Um abraço pro Giliângelo, sempre com a gente também. Luizinho, lá do Passo dos Bois, um abraço aí pro Luizinho, querido amigão nosso, também diretamente do Passo dos Bois. O Luizinho tá com a gente também. A Cris, querida, lá das Pedras, ouço todos os dias. Obrigado, Cris, um beijão pra você e toda a família. Abraços também pro Henrique, pessoal ouvindo a programação no Alvorada, um abração pra vocês. Galera da Campina do Elias, que bom que a Amarela vai vir pra cá, tá previsto, pessoal.
0: Perfeito, pessoal, aqui
1: tá previsto a Amarela na Campina do Elias essa semana, e o pessoal pedindo reforço aqui lá no Tabor, que tá bem complicado aí, o pessoal pedindo a presença das equipes no Tabor, diz que a estrada tá bem complicada. Abraço pro pessoal lá do Lajeado, tamo com vocês também, o Carlos na audiência. O Ramon, querido, abraço, Ramon, rádio ligado na 102.7. Ramon, querido, sempre na sintonia. O Nader Turquinho tá por aqui também, um abração pra vocês também ali, o Ademir Jorge também. Alvinho, parabéns pelo aniversário, obrigado aí, que Deus abençoe sempre, obrigado aí pelo carinho, nosso amigo Ademir, sempre com a gente também, Deus abençoe vocês, gratidão aí, obrigado. Um abraço também à nossa querida Maria Nerci, lá em Piraí do Sul, sempre ouvindo a gente. O Emerson aqui do Centro de Castro tá ouvindo a gente também. Um abraço também aqui pro Luiz Carlos, tá ali no Cantagalo. Atenção, Passo dos Bois também, urgente, precisando da Amarela. O pessoal pedindo aqui um abraço pra Elizabeth e toda a família. Pessoal aqui, os moradores da região do Passo dos Bois, pedindo a presença da Amarela lá na região. Pessoal, mais uma vez, peço pra vocês aí, região ali da Santa Leopoldina, rua muito estreita por conta dos buracos, subindo ali tá difícil, caminhões ali a pé, o pessoal, os pedestres também estão com dificuldade. Antes que aconteça uma tragédia, um acidente, pedimos aí uma revitalização da subida da Santa Leopoldina. Tá muito ruim, valetas enormes ali, a rua bastante esburacada, só tá passando um carro por vez. Então atenção, prefeitura, dá uma olhadinha ali na subida da Santa Leopoldina, os moradores pedindo uma atenção especial, diz que tem partes ali sem calçada, tá perigoso. Então aí os moradores fazendo este apelo à prefeitura municipal, subida da Santa Leopoldina, dá uma olhadinha lá os moradores de

0: desde já agradece. Um abraço pro Flávio, tá ouvindo a gente. Ó, mais mensagem aqui, estrada do Tabor, aí o pessoal pedindo atenção. Tá bem complicado aqui, passei hoje aqui no Tabor, pessoal, tá bem difícil. O Lucas mandou mensagem pra nós aqui, estrada do Tabor, urgente, pedindo a amarela. 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Um abraço, Márcio Alvinho, Emerson Matias, tá com a gente também.
1: Oi, Emerson, um abraço, obrigado pela audiência, meu amigo.
0: E também nosso querido Carlos Antônio, a Jocineia Andrade, a família querida, ouvindo a gente. Um abraço a todos vocês. O Murilo tá com a gente também, um abraço. O seu Valmiro, querido, um abração. O pessoal lá de Ponta Grossa também tá ligado no programa. O Douglinhas tá por aqui, Vila Rio Branco tá na audiência também, sempre com vocês. Obrigado, Douglinhas. O Douglas aí tá na audiência do programa. E um abração também pra Mônica, pessoal do Baili aqui em Castro, também estão na audiência. 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
1: Muito bem, olha só uma última informação, o governo do Paraná realizou ontem, segunda-feira, a primeira posse de 75 novos policiais penais reforçando ali o efetivo da Polícia Penal dentro do Paraná. Essa cerimônia que marca ali mais uma etapa do processo de ampliação do quadro da corporação responsável pelo tratamento penal e a custódia, escolta, segurança das unidades penais do estado. O que acontece, Alfinho? Normalmente hoje nós temos uma empresa terceirizada que tem hoje o pessoal trabalhando dentro das unidades penais, né? Aqui em Castro, por exemplo, nós temos, já recebemos alguns policiais já concursados, mas a maioria que tinha aqui ainda eram policiais, eram pessoas contratadas de uma equipe que prestava serviço pro DEPEN, né? Não são policiais concursados, o que agora reforça com esses 75, provavelmente vem mais aqui, inclusive, para Castro.
0: Legal, Márcio. Uma última informação aqui, pessoal, Fazenda da Praia, vaga para emprego, atenção, vaga para tratorista e boiadeiro com experiência, salário a combinar, paga-se hora extra com registro, duas marmitas, também almoço e janta, água e luz livre. Pode levar toda a família, esposa e filhos. Vaga da Fazenda da Praia para tratorista e boiadeiro. 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Valeu, Márcio.
1: Um abraço, até amanhã, se Deus quiser. Tchau, tchau.
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6: Olá, o Giro Sistema FIEP segue acompanhando os eventos pelo mês da indústria e destaca as homenagens em Medianeira, Maringá e Londrina. Celebração também acontece na 7ª edição do Troféu SESI de Melhores Práticas. 71 empresas que colocam as pessoas no centro da estratégia de negócios receberam a certificação. E a 4ª edição do Segurança e Saúde em Foco, promovido pelo SESI, discutiu os desafios da nova NR01. No SENAI, foco em tecnologia com a 2ª chamada do programa de residência em BIM. A ação conecta especialistas e engenheiros para modernizar a construção civil. E para a nova geração, o IELXP promove uma imersão com dicas de currículo, oficinas e conexão direta com vagas de estágio no mercado. Vem mais edições por aí. 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
17: E hoje é terça-feira, uma baita de uma terça-feira, dia 2 de junho de 2026. Quem diria, eu, você, você e eu, e o rádio juntos em 2026. Junho, já é junho, eu não acredito. Oi, terça-feira. Estou te ligando agora só para dizer o seguinte: eu adoro você. Terça-feira. Não foi? Nem ficou? Nem vai? Mas é terça-feira. E terça-feira que Deus nos ajude, né? Porque a terça-feira. Ah, terça-feira é um ato de. Segunda-feira é um ato de tristeza. A terça-feira é um ato de fé. É um ato de esperança para quarta-feira. Quando chega a quarta-feira, você pensa: opa, quarta-feira. Existe uma esperança. Ah, meu Deus. Terça-feira, mais um programa Dose.
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1: Vambora, gente, hoje eu estou muito feliz porque hoje, e como eu já disse, é terça-feira, e a terça-feira é um ato de esperança e de fé.
0: Vamos começando mais um programa Dose, ao vivo pela Antena Sul. 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E os nossos ouvintes, vamos aplaudir os nossos ouvintes? Um, dois, três, vem pra cá os nossos ouvintes.
2: Ah, vem aqui abraçar vocês.
0: E nesse frio, como é bom abraçar as pessoas que a gente gosta. Ei, vambora, gente. 1:12 na Antena Sul. Enquanto isso, notícias acontecendo, emissoras de rádio e TV, aplicativos e TVs, a gente vai fazer uma festa, esquecendo dos problemas lá em Brasília, Taiaiá, Arará, tudo esquecendo, todos esses negócios, todas essas brigas políticas, e nós vamos falar sobre alegria.
2: O que importa é a alegria, ei, maravilha.
0: Bom, gente, vamos aí atualizando vocês sobre a previsão do tempo. Tempo e temperatura na região dos Campos Gerais, 17 graus é a temperatura agora, aqui na nossa região. A mínima foi de 9 graus, a previsão é de tempo bom. Não existe previsão de chuvas. Graças a Deus. Muito bem. E agora deve ter gente agora batendo aquela marmitinha. Tem gente embaixo da sombra agora. Tem gente agora na firma ouvindo no radinho. Na cozinha da firma. Tem gente agora com a gaveta do caminhão aberto ouvindo o programa Dose. Ei, maravilha. Tem gente agora no interior comendo ao lado do fogão a lenha. Que maravilha.
3: Que delícia.
0: Tem gente agora caminhando e descansando o almoço. Tem gente chupando pocã agora no sol. Enfim, tem gente e para todos os lados ouvindo o programa Dose. Para mim, uma alegria, um prazer estar com vocês. Diretamente da cidade de Castro, Paraná. Cidade da Ponte Importada de Londres. A ponte férrea que veio da Europa. Isso, terra dos sapos que não tem mais sapos. Aqui é a terra maravilhosa, a capital do leite, a capital do Brasil. Meu Deus, que maravilha! Todo mundo participando!
2: Ai, que delícia! Ai, que legal!
0: Peraí, errei aqui a letra agora, velho. Putz, errei o tempo, César, desculpa. É que é tudo na hora, a gente faz tudo improviso a vida inteira, né? Poxa,

0: Metro FM no programa Aqui é Dose. Adilson Ângelo, estamos juntos. Obrigado pela audiência, meu querido. Alô.
1: Terapia.
0: Eu não acredito, você vai ver o teu. Não, você vai ver o teu. Ô Luiz Carlos, você vai ver o teu. Você vai ver o teu. Fala comigo, Antena Sul, boa tarde. Vamos atender os ouvintes mais aleatórios da região dos Campos Gerais. Vamos a Campo Largo.
2: Boa tarde,
0: minha querida. Tudo bem?
2: Por aqui escutando Dose de Ar, escutamos todo dia, mas não podemos quase participar. Estamos com a internet, não presta.
0: Meu Deus, a internet não presta, meu Deus do céu. Mas o sinal da rádio está forte, é isso que interessa. A gente se sente abraçado pelos nossos ouvintes de Campo Largo, Paraná. Vamos cantar?

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Rapaziada do trânsito também, alô Careca. Obrigado, pessoal aí do transporte escolar ligado.

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2: Dentro de instantes.

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3: Começamos com as informações. Calendário de pagamentos aposentados hoje, dia 2 de junho. Finais 07 até o mínimo. E 02 e 07 acima do mínimo. Segunda parcela do 13º também será paga junto com esta folha. Bolsa Família, hoje, portanto, 17 de junho, finais 01. Mega Sena, sorteio acumulado para hoje em 16 milhões de reais. 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

0: aqui pela Antena Sul FM. Operário, próximo jogo, sexta-feira, dia 5, 20 horas. Operário Juventude no Couto Pereira, em Curitiba, Série B. Motivo do local, o gramado do Germano Krieger está sendo reformado para o inverno. Ingressos, meia, R$100. Portanto, aliás, é isso aí, as informações acontecendo, vamos à Copa do Mundo, seleção brasileira, jogo de abertura, dia 11 de junho, 16 horas, México e África do Sul, estreia do Brasil, dia 13 de junho, 19 horas, contra o Marrocos pelo Grupo C. Notícias e informações, Antena News acontecendo aqui pela Antena Sul.
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0: ouvintes da tarde de hoje que estão assim encarangados de tanto frio. Pessoas que estão com aquela roupa que há muito tempo não usam. Aquele cheiro de naftalina. Cheiro de coisa guardada. Vamos atender esse ouvinte. Alô, boa tarde, você está na Antena Sul.
1: Você tá bom, filho?
0: Eu tô bem.
1: Léo, eu cheguei à conclusão que em briga de caveira qualquer fratura é exposta.
0: Briga de caveira, qualquer fratura é exposta. Muito bem.
1: Deixou tua monarca em fora sem travar, vão roubar.
0: Vão. Mas a guarda não vem se não tiver vítima. Rapaziada aí da Guarda Municipal, grande abraço. Alô, Baianinho, todo pessoal ligado na Antena Sul, para o Alto Iabanque. Perigo constante na Antena Sul, porque o Michael chegou no rádio. Ao vivo, pela 102. Floraida. Floraida, na Antena Sul, a rádio que vai mais longe. 17 anos, não, mais 20, 37.

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8: Michael, amiga de verdade, manda print da conversa.
4: É, eu fiquei sabendo que amiga manda print. Que perigo, hein, rapaziada? fiquem espertos aí. Atenção, atenção, atenção. Você sabia? Não! Vai ficar sabendo agora, aqui na Tarde 102. Hoje, dia 2 de junho, que é marcado por alguns eventos históricos, coroações, descobertas e aniversários de personalidades notáveis. Você sabia que em 2 de junho de 1953, faz tempo, hein? Ixi, bocado de tempo, hein? Foi a coroação da Rainha Elizabeth em 1002. Em 1953, cerimônia na Abadia de Westminster, em Londres, foi transmitida pela televisão pela primeira vez, reunindo milhões de espectadores e marcando o início do reinado mais longo da história britânica. Poxa vida, a Elizabeth era antiguinha mesmo, né? Era antiguinha. E em 2 de junho de 72, aconteceu o primeiro voo Widebody europeu, que decolou, iniciando a concorrência com a Boeing. Estamos falando do primeiro voo do Airbus A300. E também aconteceu o fim da guerra formal civil americana. Bom, no esporte, em 62, durante a Copa do Mundo, aqui na América Latina, no Chile, uma partida entre Chile e Itália ficou marcada como uma das mais violentas da história do futebol. Com a polícia precisando descer a borracha lá no Chile, porque a turma se quebraram lá no jogo da Itália. Falando em Itália, hoje é o dia da comunidade italiana. E o santo do dia é São Marcelino. Italianada, tutta la buona gente, viva la comunidade italiana. Oi, oi.
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Eles que estão com gaita nova. Contrataram um novo baixista. 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Tá doido, velho. É o Hamilton ali do Banco do Brasil, que é segurança, tá tocando esse grupo gaúcho aqui agora. 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

0: Michael.
1: Oi.
0: Falar nisso.
1: Ah.
0: Sabe o que aconteceu com os gafanhotos?
1: A última vez que eu fiquei sabendo, estavam ali na Argentina, em Buenos Aires, comendo um chouriço, uma carne especial no Dom Julio, em Palermo. Fiquei sabendo.
2: Eu gosto assim.

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1: Tá curtindo? 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

senhoras e senhores, apertem os cintos porque o voo 1027 está decolando pela Antena Sul FM. De volta ao passado, vamos para a Inglaterra. Um super sucesso de Elton John. Vamos falar sobre a curiosidade da música Nikita. A música Nikita de Elton John é uma das mais tocantes da carreira do cantor, lançada em 1985. Ela narra paixão impossível.

Por um guarda da fronteira da Alemanha Oriental durante a Guerra Fria. O nome Nikita é tradicionalmente masculino na Rússia, mas o clipe oficial mostra uma mulher, a atriz britânica Anya Major, como protagonista da história. Elton John, que era casado na época, optou por uma personagem feminina no vídeo para tornar a canção aceitável nas rádios e paradas dos anos de 1980. A música é uma reflexão sobre as barreiras ideológicas e físicas que impedia o contato entre as pessoas, refletindo o clima da época e as emoções universais de desejos ou também de saudade. Você ouve agora, aqui pela Antena Sul FM, a música Nikita, de Elton John.

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2: E dentro de instantes da Antena Sul tem Grupo Chocolate, Turma do Pagode. Alô, Virgínia.
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14: Boa tarde.
2: Essa é a Antena Sul FM. Oi, gente, vambora. Alô, você está na Antena Sul FM, a rádio que vai mais longe. Tá na hora do abraço, tá na hora do ouvinte dose. Tarde 102. Fala comigo, alô, boa tarde.
15: Boa tarde, Mike, Lazarini. Hora que consegui sinal do celular aqui, cara. Pense num sinal ruim, ruim, ruim, tá igualzinho ao time titular da seleção.
2: Tá igual o time titular. Sinalzinho da internet tá ruim, filho? Tá ruim? Na minha época, quando não tinha internet, era bem pior, viu? Eu nem sonhava em ter aparelho celular. Fala comigo, boa tarde. Você está na Antena Sul FM, a rádio que vai mais longe. Alô, Rogério, ligado na Tarde 102. Obrigado pela audiência também aqui, o Adilson Angelo. O ouvinte ligado na 102,7. Alô, boa tarde.
16: E aí, beleza? Tudo certo?

0: Semaninha que não acaba nunca. Terça-feira já é nossa uma carne, tá louco? Simbora.
1: Alô, Elison, obrigado pela audiência. Ouvinte ligado na 102,7. E é o seguinte, quero mandar um abraço aqui também para o Rômulo, que tá ligado na Antena Sul FM da cidade de Irati. Também a Cirlei na cidade de Ponta Grossa, bairro Caracará, obrigado pela audiência. E também o meu amigo Flávio Inácio, aquele abraço, ligado na tarde 102. O mestre Splinter já levou a família pra casa dele. É uma ratarada que não acaba mais. Ei, maravilha, todo mundo aqui, tá normal o programa Dose de hoje. Alô?
2: Oh, hoje nós comemos que um yakisoba. Yakisoba de ontem?
1: Yakisoba. É yakimer. Yakisoba.
2: Mas tá bom.
1: Yakisoba.
2: Um pouco de brocos.
1: Brócolis.
2: Alface. Importa é. Importa que tem alface, né?
1: Alface.
2: É, um tutano de carne de porco. Já comeu tutano, Maico?
1: Já.
2: Já. Arroz com.
1: Arroz?
2: Orelha de porco. Feijão com orelha de porco.
1: Não é orelha, é orelha.
2: Ai, é bom, rapaz do céu. E daí, pra salada, nós demos um susto, né?
1: Nós demos, não. Nós demos.
2: Seria um terreno baldio ali perto da, das granjas do. Do Vatico ali. Achei as abobrinhas ali na estrada.
1: Abobrinha não, abobrinhas.
2: Ah, emprestei umas ali. Aí dei um susto nela na banha aqui. E tamo comendo.
1: Estamos comendo.
2: Eita! Me briga de. Caveira, qualquer fratura exposta, não.
1: Alô, Casimiro, obrigado pela audiência. Todo mundo na tarde, dose 12:28. Agora na sua tarde tem Grupo Chocolate, Turma do Pagode. Alô, Virgínia.

Antena Sul FM, Jorge e Matheus, Lauana Prado, a Virar Sinais, Grupo Chocolate, Turma do Pagode, Alô Virgínia. Essa é a Tarde Antena Sul. E agora você ouve Rick Diego, Simone Simária, Raspão.

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3: Fica com a gente. 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
4: E dentro de instantes, você vai ouvir junto comigo na 102,7 o sucesso do Gustavo Lima, o embaixador. 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
4: Rádio Antena Sul FM, tempo e temperatura, também cotação do dólar e ainda loterias da Caixa. O dólar está cotado agora em R$5,01. Informando Antena Sul FM, a rádio que vai mais longe. As principais informações aqui na Antena Sul FM. Hoje é o dia da comunidade italiana aqui no Brasil. Loterias da Caixa, Mega Sena acumulada para hoje em R$16 milhões. Dezenas sorteadas no último sábado foram 02, 14, 21, 22, 34 e 44. Estimativa do sorteio é de R$16 milhões hoje, terça-feira. Previsão do tempo, tempo e temperatura, 17 graus agora, a mínima foi de 9 graus. Amanhã máxima deve chegar a 19, mínima de 9. Previsão de tempo bom, não existe previsão de chuvas. Aqui na região dos Campos Gerais, segundo as informações, o Sistema Meteorológico do Paraná, o CIMEPAR. São as principais notícias e informações no rádio para você, aqui pela Antena Sul FM.
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0: assuntos perigosos, assuntos... Será? Será? Será que nós estamos sozinhos neste mundo? Pessoal, agora viu uma aeronave não identificada em Curitiba. E eu te falo mais um negócio. Tô um pouco preocupado porque aí os americanos falaram que também têm visto algumas coisas. E eu esses dias vi um negócio voltando ao Bapã, eu vi também o negócio, um rupilã. Eu vi um negócio, eu vi com meus próprios olhos. Ninguém me contou. Ninguém me contou. Eu vi. Eu juro que eu vi. Eu vi. Eu não sei se nós estamos sozinhos nesse universo. Tenho meus contraditórios aqui. Mas amanhã a gente toca nesse assunto, que o programa vai acabar já. Dá tempo. Voltamos amanhã. Enquanto isso, aqui no programa Dose.
1: Enquanto isso, na sala de justiça.
0: Alô!
2: Ei, Michael, o Matt Splinter teve até filhote lá já, cara. Tô com três machinhos e uma fêmea. Se quiser, eu tenho até uma gaiola pra você levar.
0: Eu quero rato. O que eu vou fazer com rato, Flavinácio? O que eu quero levar rato pra minha casa? É, gente, alguém, vamos fazer amanhã além do assunto. Pense bem, olhe pro céu hoje, não sei se vai estar limpo, mas você dá uma olhada, dá uma prestada de atenção aí e dá uma verificada se nós estamos sozinhos nesse universo ou se os americanos, japoneses, brasileiros, tudo mais estão certo falando que existem sim seres extraterrestres. Será?
2: Onde é que você vai pagar uma gelada pra nós, Maicon?
0: Parei de beber, me converti. Voltei pra igreja. Não quero mais saber dessas bagunças. Graças a Deus. O meu amigo Ramonzito. Alô, Ramon.
3: Boa tarde, meu amigo Michael Lazzarini. Boa tarde, queridíssimos ouvintes.
0: Oi, Brutinho.
3: Maravilhosa. Tô trabalhando, Michael do céu. E tô aqui, né? Hoje que eu pude sintonizar, né, escutar o programa, porque eu fico mais em cima da moto, né, e aí eu fico meio off, né, meio fora de sintonia com vocês aí, mas um abraço, meu irmão, obrigado pela tua amizade, obrigado, valeu.
0: Ô, Ramon,
3: tchau pra vocês.
0: Deixa eu falar. Ô, Ramon, você viu? Toquei até a música pra vocês em homenagem aí aos motoboys com o seu Jorge. Você viu ou não? Ouviu? Música dos motoboys hoje aqui no programa Dose. Senhoras e senhores, vambora, porque não tem mais de nada, vambora, tá na hora. Tá na hora de passar o cartão, pedir benção pro César e um abraço pro Álvaro. Vambora, né, porque, meu Deus do céu, não é fácil a vida. E amanhã no programa Dose vamos falar sobre extras, ETs.
3: Obrigado, Mike, obrigado, tô emocionado, cara. Ninguém nunca fez isso por mim.
0: Se vai, meu Deus. O programa é top. Voltamos amanhã aqui pela Zena Sul. Song for the broken
4: hearted. Quem é o cantor?
0: Vamos ouvir.
4: Quem é o cantor?
0: Bon Jovi aqui na Zena Sul. O que é a vida? A vida. Ah. A vida é uma maravilha. Tchau, gente!

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1: Isso aí, minha gente, do cassete 102, entrando no ar aqui pela Antena Sul FM. Agora 3:02. 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Antena Sul é classe especial. E eu sou Lu Santos. E nessa próxima hora, muito rock, muito flashback para você aqui na Antena Sul, hein? Se você tá afim de pedir uma música, manda agora. 98409-1431, WhatsApp da Antena Sul FM. Para você participar comigo. Pede aí uma música, mas tem que ser boa, hein? Aquela, sabe aquela? Então manda aí. 98409-1431. WhatsApp da Antena Sul FM. Participa comigo nessa tarde de terça-feira. Terça-feira, sua linda. Bora lá então. E a gente, lógico, começa aí muito bem com a Avenged Sevenfold. Aumenta o som e curte com a gente.

Sevenfold, Hail to the King. 2013, gente. Agora nós vamos pra 1972. The Purple.

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8: Bora lá. Agora 3:23 aqui na tarde do cassete 102. Vamos dar uma passadinha na previsão do tempo. Ver se mudou alguma coisa. Hoje mínima de 9, máxima de 18. Neste momento, 18 graus é a temperatura. Amanhã, quarta-feira, dia lindo, maravilhoso. Mínima de 9, máxima de 19. Quinta-feira, feriado. Tava marcando uma chuvinha pra quinta, já não tem mais, hein? Mínima de 9, máxima de 19. Sexta, dia lindo, maravilhoso. Mínima de 10 e máxima de 20. Sabadão, mínima de 9, máxima de 21 graus. Domingo, mínima de 10 e máxima de 21. Aí lembra que eu falei pra vocês, né? Que haveria uma queda de temperatura no dia 6. Já não tem mais essa queda. Essa queda de temperatura vai vir no dia 12, dia dos namorados. Mínima de 8 e máxima de 11 graus. Mas o tempo é bom para os próximos dias aqui na nossa região. Deixa eu ver aqui. Quem está participando comigo? Cadê? A gente vai agora, deixa eu ver que ano que a gente vai. 1995. Oi, eu sou o Vanderlei Tinto. Ouvinte fiel. Aí da antena, toque uma do Van Halen. Tamo na escuta aqui no Santa Cruz com meu amigo Remédio. Vanderlei, tá aí pra você, meu querido. Obrigado pela sintonia e pela audiência. 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
2: Isso aí, esse é o do cassete 102. Agora, 3:42. Seguimos para o último bloco e a gente começa com eles. Legião Urbana, ainda é cedo. Daqui a pouquinho tem vídeo, hein, sobre Renato Russo. Essa é a historinha de hoje, hein?

Pitty, Equalize, Paralamas do Sucesso, Legião Urbana. Tô indo embora, hein, gente? Volto amanhã às 10h30 no hashtag, na sequência Carlinhos Gomes, Cowboy do Rádio. Fica minha última por aqui, você lembra dessa? Eu tava ali!

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1: 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Até o ar é diferente aqui. É só deixar fluir. 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É bonita, né? Vamos tocar essa pra começar o nosso programa
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0: tá nesse dia muito especial, cercado de pessoas muito especiais. Obrigado por esse carinho, né, Fernandinho?
1: Essa música ficou linda demais. Essa música representa muita gente. Som do interior do Paraná, com muito orgulho. Estamos em Castro, uma região de audiência, entrando no ar, cowboy do rádio, todo mundo ouve. Ouve música boa, ouça aí o que eu encontrei de novidade do mundo country, western.

0: Nós Namora. Quanta música boa,
1: calma,
0: diversão, alegria, sempre surpreendendo aí a programação a cada dia, hoje melhor que ontem, será?

Manda um joinha pra gente saber que você ouviu. Teve aí também de questão do Marcelo Ponta Grossa, pediu o Teodoro Sampaio de Parede Meia, tocou também a Letícia, indicou Zé Neto e Cristiano, Cadeira Cativa. Teve uma country que eu toquei por conta própria, Fernando Sorocaba foi pra começar, Som do Interior. Somos do interior, somos aqui de Castro, com muito orgulho. Alô Cidade Mãe, alô Capital Nacional do Leite. Eita, Canarinho chegou aí, Canarinho tá aqui, ô Canarinho da Terra. Então tá, é de surpresa, ele

Que nota bonita, é de quanto? Não fala o valor, fala aí que é a cédula mais bonita do mundo, hein? É a cédula mais bonita do mundo. Nota de dinheiro aqui, Canarinho da Terra trouxe essa pesquisa que foi feita pelo mundo e chegaram à conclusão que essa é a cédula mais bonita do mundo e tem um animal ali. Que animal é esse? Eita, que animal que tem lá? Vamos fazer assim a pergunta? Que animal que tem na cédula mais bonita do mundo? Eu vou falar no final do programa pra matar a curiosidade. Não vale pesquisar, hein? Não vale pesquisar. Se você pesquisar...

Faltam poucos dias, né? 10 dias, hoje é dia 2, 10 dias para chegar a data romântica. E o pessoal tá romântico aqui, né? Tem umas músicas românticas chegando ali, eu tô olhando aqui também, o WhatsApp tá bombando, a gente entra no ar às 4 horas, começa a palavra digitando, saindo fumaça aqui do WhatsApp da rádio, manda lá, manda um áudio também, manda aí um vídeo, tira uma foto do lugar onde você está, de repente contemplando aí sozinho ou sozinha, não tem graça nenhuma, hein? Compartilha com a gente aí um momento, né? A gente tá vivendo aí a terça-feira, dia bonito, né? Outro dia lindo hoje, hoje tempo bom também, o dia todo, a gente tá vivendo aí as emoções

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0: semana curtinha. Programão, hein? Programaço, o ouvinte falou ali, que bom, adoro quando o ouvinte manda elogios aqui no WhatsApp, né? Então tá, não se identificou, mas a gente sabe que carinho que tem com a 102. Fala em carinho, carinho, merece carinho, né? Merece carinho, que mais que merece? Merece também presença, né? Dia dos Namorados tá aí, dá um recado aí do patrocinador, vou dar um recado também do posto Petronas, Petronas é Auto Posto Supar e Família Bem.
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0: 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Até a primeira hora. Eita, tomei uma água gelada aí. Por que que você faz isso, hein? Por que que você faz isso, teimoso, né? Hoje tem que tomar chocolate quente, né? Chocolate quente, um cappuccino, por favor. Um cappuccino, um cappuccino. Cafézinho, delícia, né? 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
1: O pessoal tá chutando ali, né? Já chegou aqui, não é peixe. Tá todo mundo falando que é peixe, não é peixe. É peixe o canário? Não é. O professor Canário da Terra mandou essa. Cédula foi eleita a mais bonita do mundo, hein? É a mais bonita do mundo essa cédula, e tem um animal ali, né? Tem um bicho. Que bicho que é? Conta pra mim, vamos ver se você acerta, né? Perguntei aí do Canarinho da Terra pra deixar a curiosidade fluir.
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2: A rádio tá tocando toda a sua programação mais suave, mais lenta, pintam músicas diferenciadas aí, né? Algumas falam de amor, de paixão, já pra inspirar os casaizinhos. Na

beleza, beleza, ouvinte falou ali, beleza, beleza, tudo beleza, né? Essa aí é a família Rodolfo, Alqueirinho, quem indicou foi a Débora, tá de Irati, ela mandou um joinha ali, foi ela que indicou do Calf Nivis, que rolou aí, né? Aliás, a gente tá entregando várias músicas aí, o pessoal tá percebendo quantos sucessos no garimpo. É o garimpo, né? As garimpadas do cowboy. Você que pesquisa, manda pra cá, é aqui no rádio que a música vira sucesso, é aqui no rádio que você aprende a cantar a letra, é aqui no rádio que você aprende a gostar do artista, fica ainda mais fã, né? E também a emoção, é outra coisa, né? É

peixe, né? Não é o peixe, não é o peixe, não é baleia, não é baleia, não é baleia, não é tubarão, não é tubarão, não é do mar, hein? Ou é do mar? Canarinho me chamou a atenção, calma, tô só dando pista, não sei nada, então tá bom, vamos lá. Você que ligou o rádio agora, o que estão falando lá na rádio? A cédula mais bonita do mundo foi eleita essa semana e chegaram à conclusão que essa cédula é muito linda, é a mais bonita do mundo. Olha aí, pega aí a cédula, que bicho que é? Que bicho que é?

0: curtindo e a gente fica com a gratidão aí, né? 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

Jim Buffett. Já reparou que tem de música boa, né? Do mundo country. O sertanejo também tá bombando. Agora, por pedir aí a nova do Felipe Rodrigo. Tchau e Bença. É o nome da música? Tchau e Bença. Apareceu ali. Não precisa garimpar.

bicho ali, né? Tem um animal nessa cédula. Que animal é esse? Que bicho que é? Manda lá no 984-091431. Não é uma borboleta? Não é uma borboleta. Não é uma butterfly? Não é, não é. Simone, né? Simone, dentro de Castro. Gisele também ali. Também não é, também não é. Verdade, meu nome é Viviane. Conhecida como a tia Vivi? A cédula, eu acho que é a mais bonita. Yeah. Será que é? Ei! É a onça pintada? Yeah. A tia Vivi falou que é a onça pintada, canarinho. Ah, não é, né? Não é, não é a onça pintada. Tem na nota de real a onça, né? Na nota de... Ih, agora é 50, né? 50 reais, é verdade. Ô, canarinho, se você não tivesse aqui, dá um branco às vezes, né? A mente parece que some. Isso acontece com o radialista, né? Radialista tem essas coisas, vai conversando, de repente some o raciocínio, mas isso não dá nada não, dá nada não, porque tá lá bombando. Olha quanta gente participou aí, né? Já na primeira hora. Que horas são lá? 5:15, dá tempo de você pesquisar e mandar pra cá. Não vale pesquisar na internet, né? Não acho não, né, canarinho? E a regra é clara, não adianta pesquisar lá na internet, tem que responder na raça. Daí é difícil, chuta, né? Um animal só, quanto um animal, não precisa falar de que país que é. E nem que cédula que é, só um animal, daí já explode ainda mais, né? É pra mandar ver. E mandar ver então o VibeCash? 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Patrocinador aí do horário até às 5 horas. A gente tá aí na tarde, bela tarde de sol, né? Só astro rei, olha só. Pega a foto lá, pega a foto. Olha, antes de falar do ouvinte ali que mandou uma foto bonita, vamos falar da previsão aí. Tempo bom, né? Agora atualizou ali. Tempo bom o resto da semana, hein? Tá de bom tamanho a semana aí, né? Tempo bom. Só na quinta nubla, né? Pode ter o céu nublado na quinta-feira, mas nada de chuva. Então aproveita aí. Hoje é terça com o céu lindo, né? Amanhã é quarta também, céu bonito. 9 graus a mínima, hein? 19 a máxima para quarta-feira. Quinta também. Semelhantes aí as temperaturas até o fim de semana, não vai mudar muito. É 20, 21 máximo, não passa disso. E as mínimas 9, 10 graus também não passa dessa marca aí de outono, né? Já ia falar inverno, não é inverno ainda. Calma que já chega, é rapidinho, né? O ano tá voando, hein? A gente vai falando das estações.

E vai percebendo que tá passando muito rápido, né? Outono, daqui a pouquinho, inverno, começa lá em junho, esse mês é o 21. Acho que é isso, né? É o 21. Pesquisa lá o Billy the Kid. O Billy the Kid aí sempre com a resposta mais rápida do rádio. Aqui uma foto bonita. É a região aí da Rio Abaixo, né? Essa igrejinha ali é Rio Abaixo. Eu conheço. Abraço, pessoal. Não assinou ali o recado, mas uma foto bela, foto da tarde no Rio Abaixo, aqui na região de Castro. Um abraço pra todo mundo. Às vezes o ouvinte não fala o nome e a gente respeita e fica tranquilo. O importante é você compartilhar um momento e deixar rolar. Se quiser que fale, conta o nome ali. A gente tem o maior prazer também de registrar e com quem estamos compartilhando aí fotos, respostas. Aqui é boa tarde, boa tarde. É peixe? Não é peixe, não é peixe. Eita, é uma águia. Não é uma águia, não é uma águia, não é uma águia. A Cris, bairro das Pedras, boa tarde pra você. A Mel em Ponta Grossa, Sônia em Jaguariaíva. Aqui o que que é? Boa tarde, Galinhos. Bora tomar um café?

Aqui a tia Vivi tentou acertar ali. Será que é onça? Não é onça pintada, né? Não é onça. Aqui também não acertou. Quero ver se alguém acertou. Ninguém acertou, hein? Ninguém acertou, hein? Ninguém acertou. E Carlinhos toca Alan Jackson. Vocaliza aí, Chiru. Ponta Grossa, Bocaina. Eita, já identifiquei. Você contou? Pega a foto então. Tá ali os tratores, né? Dá um zoom no trator lá pra gente ver a marca. New Holland. New Holland. Que trator, né? É New Holland. É New Holland, é azul? É New Holland, né? O sol deu aquele brilho, os raios solares, né? Fez com que a foto ficasse diferenciada e bonita. O céu azulzinho, sem nuvens, né? E o sol brilhando com o desenho assim, tipo os raios, né? Que deixam a foto muito bonita. Criatividade aí, amigão. Grande abraço, Matias, né? Estamos na escuta, Matias, na ativa, falou, bom trabalho para vocês aí no campo, né? O agronegócio bombando, e a gente tá com audiência em toda a região, no campo e na cidade, na fazenda, na chácara, no sítio, você que tá aí na natureza, né? Aqui é natureza. Ah, o ouvinte tirou uma foto bonita também do horizonte azul lá, céu azul, né? Parece que toda a região tem céu azul aí. Não, aqui tem uma outra foto aqui com o céu desenhado. O céu azul é lindo, né? Mas o céu desenhado com as nuvens também é espetacular. Foto espetacular, né? Talita, Ponta Grossa, céu de Ponta Grossa, ela escreveu ali, né? Bacana. É a região toda, né? A região toda, a gente tá com um intervalo aí, não. Vamos chamar o seguinte, vamos chamar mais uma novidade do Mundo Country. Tem Felipe Rodrigo, tchau e benção, pra tocar aí na sequência. O vídeo pediu o Johnny Cash. Galera lá do trator pediu qualquer uma do Alan Jackson. A Larissa em Arapuxi também pediu Alan Jackson, só que ela indicou a música Living Love. Vamos tocar também. O pessoal tá afim de música.

0: que passou, foi aí um bom sucesso de Felipe Rodrigo, foi indicada a pedida. Teve também novidade do Thomas Rhett. Make me wanna. Hora boa, né? Passou rápido aí a hora. Tem mais uma pela frente. Só começou. Primeira parte, primeiro tempo.
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0: Posse futebol, primeiro tempo já foi, né? Segundo tempo vem aí, daqui a pouquinho a gente entra em campo. É, entra.

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1: Tá bom, ele falou que ninguém acertou ainda, ninguém acertou ainda. Cédula é a nota de dinheiro mais linda do mundo. Foi eleita aí por pesquisadores. Chegaram à conclusão que essa é a nota mais bonita do mundo. É uma nota lindíssima, né? Quer fazer algum comentário aí, canarinho? Não? Deixa mais uma hora, então. Deixar, então, a curiosidade e o pensamento fluir, hein? Que bicho que tem? Que bicho que tem? Assim é a pergunta, né? Que animal que tem na nota, hein? Tem um animal lá, hein? Não é onça, não é baleia, não é tubarão, não é nenhum peixe, não é peixe, não é águia. Águia chegou bastante ali, né? Águia, não é águia. E agora, que será que bicho que é? Que bicho que é? Eu adoro fazer pergunta de bicho e de carro, né? São as mais, movimentam mais. Falou em bicho e carro, a galera fica doida.
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1: Alô, moça, todo mundo ouve. Ouve sucesso, ouve música bonita, ouve notícia. Tem uma informação ali que eu achei muito interessante. Pega aí a matéria. Lá dos Estados Unidos, a pílula. A pílula para câncer que alcançou o impossível fez médicos chorarem no maior congresso de oncologia do mundo. Na sessão mais prestigiosa da American Society of Clinical Oncology, os dados finais do Daraxonrasib. Deve ser essa, não deve ser essa a pronúncia desse remédio, mas é, estamos no Brasil, vou repetir, Daraxonrasib para câncer de pâncreas foram apresentados para 50 mil especialistas. Plateia se levantou, médicos foram às lágrimas. Os números explicam por quê. Essa matéria está num dos principais jornais, hein? Só pegar a matéria aqui pra gente ver o que aconteceu ontem, né? 1º de junho de 2023, cidade de Chicago, sessão plenária da American Society of Clinical Oncology, maior e mais influente congresso de oncologia clínica do planeta, não costuma ser lugar de emoção.

0: tão fácil. Os médicos e pesquisadores que lotam o auditório são treinados para a frieza dos dados, para o ceticismo metodológico, para a cautela diante aí de qualquer resultado que pareça bom demais. Quando os números do estudo do Rassolute 302 apareceram na tela, a plateia se levantou. Em congressos científicos, aplausos de pé são já incomuns. Lágrimas, mais ainda. Naquele auditório, porém, as duas coisas pareciam inevitáveis. O Darakson Hazib não chegou aí a asco como novidade absoluta. Em abril, a empresa americana Revolution Medicine havia divulgado os primeiros resultados. O comprimido, tomado uma vez ao dia, havia quase dobrado a sobrevida de pacientes com câncer de pâncreas metastático, sem resposta à quimioterapia. Mais dados preliminares divulgados por uma empresa com interesse financeiro direto no resultado ainda não são a última palavra da ciência. Bom, aqui se prolonga mais a matéria, a informação, mas é um dado importante, né? Lógico que vai ter mais informações sobre esse assunto. A gente vai trazer para você e você vai observar isso nos jornais. Já é uma manchete em todos os jornais do mundo. A gente vê aqui falando da pílula para o câncer que alcançou aí o impossível. Falou o texto, médicos choraram, né? No maior congresso de oncologia do mundo. 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

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Isso aqui foi a mais pedida da hora.

0: Paraná. Pediu aí um modão no fim dessa estrada. Rio Negro e Solimões já mandou joinha ali de agradecimento. O pessoal vai agradecendo, o pessoal vai interagindo, é o que a gente quer. Falou, Fabrício, obrigado pela participação. Bonita música aí, né? Rio Negro e Solimões, no fim desta estrada. Teve um ouvinte que perguntou o nome dessa música, tocando na rádio, no fim desta estrada. É do Rio Negro e Solimões. Vitor Mijeca, Fernando Sorocaba, Zé Henrique Mioto. Hora acelerar, essa música tá bem tocada, hein? Bem tocada, é uma das mais tocadas desta semana em todo o Brasil. E nosso Brasil, nosso Paraná, alô, Campo Geral.
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0: Tomara que seja essa, né? A hora que você não se preocupa com mais nada, né?

0: aqui, ali, lá, em todo lugar, também na capital. Alô, pessoal aí de Curitiba, grande abraço, a gigante região aí, metropolitana, na nossa capital do estado, com tempo bom, né? Céu azul por lá também, dia todo, já tirou fotos ali. Céu de Curitiba, neste momento, céu azul, né? Dia bonito, hein? Aqui também, Campos Gerais também com tempo bom, sendo assim o resto da semana. Na quinta tem um céu nublado, mas não chove, é o que mostra aqui em Campos Gerais. E aí em Curitiba, hein, Renata, conta aí, será que chove? Acho que não, né? Acho que é a maior parte da região aí, tanto Campos Gerais quanto capital, litoral, tempo bom aí na semana, semana ensolarada. Voltando a Castro, o que que a gente vai fazer aqui? 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
0: 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Ei, semana, hein? Semana curtinha aí, né? Feriado chegando e a gente tá aí na terça, né? Quarta e quinta feriado. Então tá, 12, né? 12 de junho, semana que vem, sexta-feira. Aí, a gente mandou um coraçãozinho ali, pediu uma duo. Onde é que tá essa música? Ele começa a conversar, é porque ele tá procurando música. Essa música tem na rádio, essa tem na rádio. Apareceu ali, né? É, Cristi Ralph, onde você for, eu vou. Daiane, Daia, né? Ponta Grossa, falou Daia. Um beijo, obrigado, cheio de carinho ali nas palavras. E o canarinho da terra tá de volta, deixando você na curiosidade. Hoje mandou uma, hein? Falamos de dinheiro. Ei, ei. Será que alguém acertou aí, canário? Ei, verifica aí. É uma nota de milão, né? É uma nota de milão. Você que ligou o rádio agora, não tô entendendo o que que ele tá falando. A gente perguntou aí a cédula eleita mais bonita do mundo, hein? É do mundo, tá? Aí chegou um monte de bicho, né? A gente perguntou que bicho que tá lá. Qual é o animal que tá estampado nessa nota de milão? águia, onça. Agora disparou o cavalo, hein? É cavalo? Não é cavalo. Não é cavalo, já derrubou um monte de resposta ali, né? Não é baleia. Não é. Aqui também não é. Aqui também não é. É uma vaca? Não é uma vaca. Ei, é uma girafa? Não é uma girafa. Diz quem? Que animal que tá lá? Ei, matem a curiosidade. Fala aí, canarinho. Deixa mais um pouquinho. Então tá. Vai pesquisando, já pode pesquisar.
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0: Meninas em Ponta Grossa mandaram uma música, tava procurando, encontrou, né? Ô, Billy the Kid, tá rápido, hein? É o Billy the Kid. Programação mais rápida do nosso sistema. O sistema é bruto, vai buscar, tá aqui. Quem que pediu? A Daiane que pediu, né? A Daiane pediu o Christian Ralph, onde você for, eu vou. É o que ela comentou ali, que tudo que tiver na letra é o que ela tá sentindo neste momento. Só fala isso. Então tá falado. Alguém recebeu o recado aí, né, Daiane? Um beijo, obrigado pela participação. Teve mais gente que pediu o Christian Ralph aí, eu vou buscar aqui. Tantas e tantas, quando a gente faz pergunta, daí explode, né? De repente, se a sua participação não sai num dia, você cobra e manda no outro dia. Pode até repetir, né? Manda lá. De repente, uma foto eu não comentei, algum vídeo, alguma coisa que aconteceu. A nossa amizade, ela é além disso, está acima disso, né? Não é isso que vai atrapalhar as coisas, porque temos um programa que dura uma semana. Começa na segunda, termina na sexta-feira. Para de falar aí, já fala a resposta. Deixa a curiosidade, né? A Sara, um beijo pra você, Sara. Obrigado pela participação. César e Paulinho, a música Não Olhe Pro Meu Olhar, do César e Paulinho. Tem que buscar essa aí, né? Tem que buscar essa pra Sara, nossa fiel ouvinte. Leandro Leonardo, Carlinhos, é por você que canto. Falou, Hélio Joel, bairro Bananas, Ponta Grossa. A Amélia falou que é uma águia, não é uma águia. Aqui falou que é um elefante, não é um elefante. Não é, que bicho que é, hein? Qual é o bicho que tá na nota mais bonita do mundo? Olha aqui, paisagem linda ali nas fotos, tem um vídeo ali também, tem um áudio também, joga no ar aí pra ver quem é.
7: Oi, Carlinhos, tá aqui o Vanderlei Tino de volta, né?
0: Fala, amigão.
7: Hoje tô aqui no Santa Cruz, compartilhando esse lugar maravilhoso aqui, né? Perto de Palmeira aqui, né? Louco passar um churrasco, churrasqueira aqui. Tô na escuta aqui como sempre, hoje eu não tô em Catanduva, tá bom? Vê se manda uma do Christian Ralph pra mim hoje, se for possível. Manda aí qualquer uma do Christian Ralph.
0: Alô, amigão, tem uma pedida aqui da Daiane também, de Ponta Grossa. Onde você for, eu vou, é o sucesso do Christian Ralph. As meninas, falar em Ponta Grossa, pega lá o recado delas, onde é que tá? Quanto recado ali, nossa, agora bateu o recorde, hein? Agora é recorde de novo, o canarinho começou bem, hein? Mas chegou meio tímido aqui, já mandou uma pro ar aí que explodiu já as respostas chegando. Fala de animal e de bicho, a galera adora, né? Daí vai buscar aí a resposta, pesquisa lá e traz a informação. Quanto recado, tem muita gente que participou ali, disparou de novo, hein? Não é o beija-flor, hein? Não é beija-flor. E agora, que bicho que é? Ei! Eu adoro ver isso. A palavra digitando vai aparecendo e o negócio dispara, né? O Billy de Kent. Tá impressionante aqui o canarinho da terra. Então tá, 984091431. Beijão pra Viviane, também respondeu ali, né? Aqui também. Aqui é a Suzy tá ouvindo a gente. Suzy, Ponta Grossa. Tá bacana as fotos que ela tirou ali do centro de Ponta Grossa. Valeu, obrigado pela audiência. Juarez, tá, manda pra nós aí. Ah, respondeu ali, né? Não acertou, não sei, daqui a pouquinho o sistema busca aí as respostas. Tô tentando achar alguém que acertou, mas não teve nada aí, né, cara? Até agora nada, eita, busca lá, não apareceu aqui também não. Nossa, quanto recado, quanta música. Abraços aí, Eduardo em Tibagi, né? Aqui também o ouvinte mandou lá, o Rafael também confirmando a audiência. José, chegou a música aqui, José. Chegou Falta de Tchau, do

Neto e Cristiano, essa é a nova? Deve ser nova, né? E muita música bonita chegando e tem interatividade bombando. 984091431. Pega lá a música do Christian Ralph, que é a participação de dois ouvintes, do Vanderlei Tinto e da nossa ouvinte fiel em Ponta Grossa, Daiane, que tá um tempão ouvindo rádio aí, né? Ela cobrou ali.

0: da música, hein? Não olhe pro meu olhar. César e Paulinho.
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0: Christian Ralph, onde você for, eu vou.
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0: É, não olhe pro meu olhar. O Edil Alimel, Canarinho da Terra, o professor também.

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0: 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Pega aí a resposta aí, canarinho. Pega aí a resposta. Essa aqui que bicho quer. Você que ligou o rádio agora, perdeu, hein? A gente fez um programa super legal, né? Ontem foi bom, essa semana tá sendo muito boa. Temos aí a semana pela frente, terça-feira, já com a programação toda feita com ouvinte participando, quanto recado. Teve gente que acertou ali, ó. Teve gente que acertou, já vou falar.
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4: Ei, como foi acionado esse fone aí, né? Quanta gente participou, né? Só canarinho, temos praticamente um recorde de respostas ali. Quanta gente ficou na curiosidade, tá aí, fala aí que eu não aguento mais. Então tá, anota com uma tartaruga, era a resposta certa. É, anota com uma tartaruga eleita e a mais bonita do mundo. É uma cédula de 1000 rúpias das Maldivas. Ela destaca a rica vida marinha do arquipélago, trazendo aí uma face a tartaruga verde no verso. Olha que nota bonita. Pega aquela, agora que eu vi ali, pega o Billy the Kid. Chama aí a nota de R$2 aqui do Brasil. Apareceu ali, né? Nossa, é rápido aí, o Billy the Kid. É rápido, é a resposta mais rápida do rádio. 2 pila, né? É bem parecida, tem uma semelhança. Se você vê a nota das Maldivas e vê a nota do Brasil de R$2, tem até a tartaruga ali, né? Uma tartaruga de pente, mais chamada. Aqui no Brasil também temos a nossa famosa nota de R$2 que traz a tartaruga de pente. É querida pelos brasileiros e também pelos colecionáveis, né? Tem gente que adora colecionar nota e moeda também, né? Maldivas, então, é 1000 rúpias das Maldivas. Tem aí a bonita nota eleita mais bonita do mundo e é uma tartaruga. Teve gente que acertou lá, né? O sistema tá buscando ali pra ver quem que acertou. Eita, olha quanta gente participou, né? A Rubia e a Rubiane, as irmãs em Ponta Grossa, um beijão pra vocês. Apareceram, né? Apareceram as duas ali, elas comentaram, mas ouvimos todos os dias, às vezes não participamos, mas estamos na escuta. Ponta Grossa, Paraná, valeu, um beijão. Aqui a Amélia comentou da música que tocou aí do César e Paulinha, vai ao assoalho do coração. É verdade, a rádio tá tocando umas músicas bem românticas aí, né? Que tá mexendo com o coração de muita gente. A Cláudia pediu A Vida é um Presente, do Bruno e Barreto. Vamos tocar Bacana as Palavras ali também. Cada dia é um presente, né? E a gente tem que desembrulhar devagarinho para ver o cuidado de Deus em cada momento do nosso dia. É verdade. Vamos tocar essa música aí que é linda, né? A Vida é um Presente. Aqui também, aqui é Beija-Flor, Beija-Flor apareceu um monte. O Carlinhos localiza aí uma região bonita, o céu desenhado pelas nuvens, como eu comentei, né? Céu azul é lindo, mas o céu também desenhado, como está aqui na foto, mostra o campo, a plantação ali, né? Não tenho nem ideia, mas tem outra

Por ali, né? Não tem ideia, quem mandou foi agora há pouco aí, 5h26, final do dia, uma bonita foto aí da nossa região aí, aposto que sim, do agronegócio, agricultura, você que trabalhou hoje ouvindo rádio, nosso agradecimento, gratidão aqui, trabalho com o rádio ligado, abraços aí o Agostinho Valim, do Biscaia Itacoca, grande abraço amigão, é isso aí, ele apostou em beija-flor, muita gente apostou no beija-flor, né? Aqui, o Carlinhos é esquilo. As meninas lá em Ponta Grossa, o que elas escreveram ali? Carlinhos, manda hoje pra nós a música Telefone. Nós não sabemos direito se é um marciano, se é João Mineiro e Marciano, ou é apenas um marciano. Agradecidas desde já. Eu acho que é marciano, né? Chama lá, chama essa música Telefone Marciano. Apareceu ali, rápido o negócio, hein? É muito rápido. Aqui também, teve muita gente que participou, teve gente que acertou lá, né? Teve gente que acertou. Bem, aqui o sistema buscou, é Zilá do Prado Pinheiro. Parabéns, tirou 10. Zilá foi a primeira a falar da tartaruga verde. Quero responder a pergunta aí, eu acho que é 1000 rúpias das Maldivas. Tartaruga verde, tirou 10. Primeira pessoa a acertar aí a resposta de hoje, né, o canarinho? É

0: seu dia hoje, né? Foi tudo bem, né? Importante é isso, chega aí o horário, missão cumprida, chega a noite agora, né? Preparar a noite então, ouvindo Marciano, música bonita, aliás, o Marciano, saudoso Marciano, deixou um legado aí com grandes canções, essa é uma delas.
1: São 4 horas da manhã, ainda

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0: Afinal, a vida é um presente, né? A Bruna e Barreto, uma canção linda pra tocar no final do dia, início da noite, já começando a noite, final de mais uma programação Cowboy do Rádio, já na reta final, né? A palavra, como é que é a resposta lá? O ouvinte perguntou, já deram a resposta, é tartaruga, um animal que tá na nota das Maldivas, de 1.000 rúpias, é rúpias, né? Era a resposta certa, tartaruga. Então tá, vambora, né? Vambora que tem mais atração pela frente, vem aí, Alma Serrana, a gente segue com o programa durante a semana, agora na tarde de quarta-feira, que é amanhã, a partir das 4 horas, estamos juntos novamente para mais uma super edição de sucesso. Fala em sucesso, tem novidade, hein, né? Falta de Tchau é o nome da música. Falta de Tchau, Zé Neto e Cristiano. Obrigado pela companhia, obrigado pela participação, gratidão.

0: saudamos a todos aqueles que rezam conosco neste momento tão sagrado da Ave Maria. Desejamos um bom final de tarde, uma boa noite a todos e vamos iniciar em nome do Pai, do Filho e do Espírito Santo. Amém. Amém. Nesse momento sagrado em que até os ponteiros do relógio ligam a terra ao céu, rezemos a oração do Ângelus. O anjo do Senhor anunciou a Maria.
1: E ela concebeu do Espírito Santo.
0: Ave Maria, cheia de graça, o Senhor é convosco. Bendita sois vós entre as mulheres e bendito é o fruto do vosso ventre, Jesus.
1: Santa Maria, Mãe de Deus, rogai por nós, pecadores, agora e na hora de nossa morte. Amém.
0: Eis aqui a serva do Senhor.
1: Faça-se em mim segundo a vossa palavra.
0: Ave Maria, cheia de graça, o Senhor é convosco. Bendita sois vós entre as mulheres e bendito é o fruto do vosso ventre, Jesus.
1: Santa Maria, Mãe de Deus, rogai por nós, pecadores, agora e na hora de nossa morte. Amém.
0: O Verbo de Deus se fez carne
1: e habitou entre nós.
0: Ave Maria, cheia de graça, o Senhor é convosco. Bendita sois vós entre as mulheres e bendito é o fruto do vosso ventre, Jesus.
1: Santa Maria, Mãe de Deus, rogai por nós, pecadores, agora e na hora de nossa morte. Amém.
0: Rogai por nós, Santa Mãe de Deus,
1: para que sejamos dignos das promessas de Cristo.
0: Oremos. Infundi, Senhor, nós vos pedimos em nossos corações a vossa graça, para que, conhecendo pela anunciação do anjo a encarnação do Verbo, cheguemos por sua paixão e morte à glória da ressurreição. Por Cristo nosso Senhor.
1: Amém. Amém.
0: Com alegria saudamos a todos aqueles que acompanham a oração da Ave Maria neste dia 2 de junho, terça-feira. Estamos na nona semana do Tempo Comum. Hoje, com muita alegria, celebramos o primeiro aninho de vida da Carolina, filha da nossa querida Isabel Beck, aqui da equipe da Na Rádio Antena Sul, que sempre nos acolhe com carinho. E Deus abençoe muito a vida da Carolina, seus pais, Júlio e Marília, e todas as crianças, que Nossa Senhora cubra-as com seu manto sagrado. E neste mês tão abençoado, dedicado ao Sagrado Coração de Jesus e ao Coração Imaculado de Maria, vamos ouvir a palavra que nos salva e liberta. Escutemos com muito amor e fé.
2: Proclamação do Evangelho de Jesus Cristo segundo Marcos.
3: Glória a vós, Senhor.
2: Naquele tempo, as autoridades mandaram alguns fariseus e alguns partidários de Herodes para acompanharem Jesus em alguma palavra. Quando chegaram, disseram a Jesus: Mestre, sabemos que tu és verdadeiro e não dás preferência a ninguém. Com efeito, tu não olhas para as aparências do homem, mas ensinas com verdade o caminho de Deus. Dize-nos, é lícito ou não pagar o imposto a César? Devemos pagar ou não? Jesus percebeu a hipocrisia dele.

0: eles e respondeu: Por que me tentais? Trazei-me uma moeda para que eu veja. E eles levaram a moeda. E Jesus perguntou: De quem é a figura e a inscrição que estão nesta moeda? Eles responderam: De César. Então Jesus disse: Dai, pois, a César o que é de César, e a Deus o que é de Deus. E eles ficaram admirados com Jesus. Palavra da salvação.
1: Glória a vós, Senhor. A palavra dos ouvidos ao coração. Jesus Cristo, o Deus que encantava o povo com palavras e milagres, também enfrentou o poder opressor das lideranças do seu povo. No evangelho de hoje, planejaram uma armadilha contra Jesus. Todavia, ele é Deus e conhece os corações humanos e, por isso, a armadilha tornou-se uma decepção para os seus adversários. Com as palavras, dai, pois, a César o que é de César, a Deus o que é de Deus, Jesus Cristo quis dizer que é preciso obedecer às leis de Deus e às leis legítimas instituídas. Obedecer a Deus e às leis legítimas é condição irrenunciável para promover a paz.
2: Hoje também queremos fazer um convite muito especial. Inicia a trezena em louvor a Santo Antônio, nosso santo tão querido, tão popular, o santo casamenteiro, lá na Capela Santo Antônio, na Santa Leopoldina. Então, até o dia 13, dia de Santo Antônio. Estão todos convidados às 19h30 na capela.
3: Louvado seja nosso Senhor Jesus Cristo, para sempre seja louvado. Eu sou o padre Leonel Stansky, da paróquia Santa Ana de Castro, e quero nesse momento desejar as bênçãos de Deus para você, para a sua família, que a proteção de Nossa Senhora acompanhe sempre a sua vida. Quero deixar aqui o meu agradecimento por você que nos acompanha todos os dias nesse momento da oração da Ave Maria. E que Deus te abençoe. Em nome do Pai, do Filho e do Espírito Santo. Amém. E permaneça na paz.
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Bueno, moçada, agora são 6:02. Estamos chegando. Alô, gaúchos de todas as crenças. A partir de agora é o Alma Serrana chegando pra você aqui pela sua antena, sua FM. A rádio que vai mais longe. Estamos chegando nesse dia hoje, uma terça-feira bagualada, hoje dia 2 de junho. Vamos junto e misturado até as 7 horas da noite, com muita música boa e também com a participação de vocês aí. A apresentação fica a cargo desse índio velho que vos fala. Tamo aí, Rony Gomes por cá, com muita alegria pra vocês aí. 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Tudo certo, tudo prontinho. A partir de agora, então, você vem comigo. Marca o telefone, é 984091431. Esse é o nosso WhatsApp. Pode mandar sua mensagem, mandar seu áudio. Eu atendo você até as 7 da noite, tá bueno? Tudo certo, tudo prontinho. Vamos dando cancha pro Rio Grande, que ronquem as cordionas.

0: A partir de agora,
1: quem é o cantor?
0: Tá chegando a primeiríssima pra vocês, Baitaca, num trancão de louco, moçada.
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0: Música Alemão da Vaneira, Caíto Borges e João Luiz Correia. Marca Velha e Fundamento pra vocês aí, proseando com o tio Todonho.
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0: É, no comando do Alma Serrana. Tamo por aqui pelas ondas da 102.7, a rádio que vai mais longe. Estamos aí mostrando há 37 anos um ato. Comunicando, levando alegria. Só marca buena pra vocês aí. Ainda mais no Alma Serrana, que é 100% gaúcho aí, que me refiro, né, tia?
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0: Pode mandar sua mensagem 98409-1431. Nós mandamos aquele abraço pra vocês aí, tá bueno? É, mandando um abraço lá pra, deixa eu ver aqui, a Cris, alô Cris aí no bairro das Pedras, um forte abraço, curtindo a programação aí, né?
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0: por aqui, pé. Vamos trazendo marca. Marca Bueno, vamos aproveitar o friozinho, né, tchê? É, o tempo velho deu uma esfriadinha. Tá bueno pra tomar aquele chimarrão, velho, bem cevado, né? E nada melhor que acompanhado aí pelo Alma Serrana. Chegando música boa.
5: Quem é o cantor?
0: Da do Brasil é o pau que dá cavaco por aqui.
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0: Aí, moçada, Iedo Silva ajeitando as melancia aqui na antena.
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0: chegando, moçada, 6:25.
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0: Estamos aí com a Antena Sul FM, uma serrana pra você, nessa terça-feira, buena barbaridade, né? Friozinho aí, mas tudo bem, estamos aí levando aquela marca fandangueira aos quatro cantos desse mundão aí. E a moçada participando com a gente, nós vamos mandando aquele abraço, né, tchê? Ali, Valdivino na sintonia, manda um abraço pra nós aí, peço a música, sou desse jeito e não mudo, tá certo, valeu.
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0: Alô, Cleberson também aí na sintonia. A nossa amiga Janaína também, Ponta Grossa, curtindo o Alma Serrana. Valeu, um forte abraço. Obrigado pela sintonia. Valeu. O relógio passa muito rápido, né, moçada? É 6:26. Mas nós estamos por aqui. De pena pra trole levando marca fandangueira. Aonde você estiver, a música tá chegando. Tá aí os monarcas pra vocês. Sou gaúcho e não mudo.
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0: Aí, linda música, Moisés Oliveira e grupo Vozes do Campo, Bandeira Gaúcha. Tamo por aqui, né, gente? 6:33, deixa eu ver quem tá por cá. Um abraço lá pra Cleusa na sintonia. É, a moçada toda aí curtindo a mais ouvida aí, que me refiro, né, tchê?
1: Boa noite, Rony, tudo bem? Animado, rapaz? Como é que tá? Firme, faceiro? Toca pra nós aí, sacudindo a poeira com João Luiz Correia, eu e Eliseu por cá, nos pagos do Capão Alto. Beleza? Obrigado, boa noite,
0: um abraço. Valeu, valeu, Eliseu, um abraço. Capão Alto na sintonia, forte abraço aí. Vamos atracando, música boa chegando no seu rádio, tá aí.
2: Quem é o cantor?
0: Os Ginetes, bem gaúcho, né, tchê?

0: tá aí, moçada linda, a música Os Tiranos por aqui, Gaúchos do Litoral.
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3: Muito bem, agora são 6:46.

0: sua companhia em todas as querências, estamos por aqui, né, tchê? Mandando um abraço lá pro Renato e pra toda a família Falati, é isso mesmo? Boa Vista Baterias. A gente mandou os serranos, valeu aí, valeu Renato, um abraço. Deixa eu ver quem tá chegando por cá também. Jaguariaíva, tamo junto, olha aí. Lá no meio rural, pessoal, na audiência no Sertão de Cima, Vila Rural aí, Espigão Alto. Audiência maciça, valeu, Moacir, um abraço, índio velho aí.
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0: É, a moçada toda na escuta aí, né, tchê? Vamos atracando e trazendo música. Tá chegando essa marca fandangueira aí, é Grupo Cordiona por aqui, é Bugil que vem chegando.

0: Aí, moçada linda, música Os Serranos. É o bugio dos bailes por aqui. Vem comigo. Quero mandar um forte abraço, deixa eu ver quem tá chegando por aqui, né, tia? Vamos atendendo o povão aí, né?
1: Beleza, Gaúcho, é? Ei, Vanderlei, estilo por aqui. Hoje eu tô aqui do Santa Cruz. E eu com meu amigo Remédio, né? Esperando escutar o Zé Mendes, hein? Manda o Zé Mendes pra minha equipe lá, se for possível hoje.
0: Valeu, valeu. Um abraço aí. Aí que me refiro, um abração lá pro nosso amigo Vanderlei Tito, também lá pro Remédio, estão na sintonia. Um abraço também lá pro Cacirdo, lá em Jaguaraíba, que tá mateando e curtindo Alma Serrana, aí é bueno, hein? Também o João do Carmo, alô João, forte abraço pra você, tá na escuta aí também, né? Beleza, vamos atracando, vamos atracando.
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0: João Luiz Correia, eu tô grande.

0: de cara feia, gente.
1: Tá boiando a mostarda com essa marca. Tá dando um abraço lá pro nosso amigo Alessandro Possato. A sintonia aí. Abraço, índio velho. Vamos ficando por aqui, né? Vamos fechando a gaita, prometendo voltar amanhã às 6 horas da tarde com uma cerveja. Obrigado pela sintonia, pela companhia, uma boa noite pra vocês. E amanhã se encontramos aqui pelas ondas da 102.7 Antena Suíça. Fiquem com o patrão velho, quando eu vou seguindo. Um abraço do tamanho do Rio Grande, a todos os gaúchos e gaúchas da nossa querência. E até amanhã.
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1: Em Brasília, 19 horas. Está no ar a Voz do Brasil. As notícias do governo federal que movimentaram o país no dia de hoje.
2: Olá, boa noite.
1: Boa noite para você que nos acompanha em todo o país.
2: Terça-feira, 2 de junho de 2026.
1: Vamos ao destaque do dia. Brasil reage a tarifas americanas.
2: O governo recebe com indignação proposta dos Estados Unidos em fazer nova taxação a produtos brasileiros.
1: E afirma que não há justificativa para medidas unilaterais contra o nosso país ou contra patrimônios nacionais como o PIX.
2: Presidente Lula condena taxações e diz que PIX é de graça, público e do Brasil.
3: Não é possível. O país não aceita ser tratado como se fosse uma republiqueta de banana.
1: E ainda, saúde.
2: Inaugurado o novo hospital universitário em Catalão, Goiás, que vai beneficiar mais de 1,5 milhão de pessoas.
1: Unidade terá atuação de destaque nas áreas de clínica médica e cirúrgica, pediatria, atendimento a queimados e oncologia. Gabriela Noronha.
4: O Hospital Universitário de Catalão vai ampliar a formação de médicos com mais especialistas. A expectativa é reduzir o tempo de espera por consultas, exames e cirurgias na região.
2: E vamos falar também sobre o Desenrola Pequenos Negócios.
1: Quem tem dívida pode negociar e ficar no azul. Sobre o tema, vamos conversar com Paulo Pereira, ministro do Empreendedorismo, da Microempresa e da Empresa de Pequeno Porte.
2: Hoje, na apresentação da Voz do Brasil, Luciana Vasconcelos e Luciano Seixas.
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2: O governo do Brasil reagiu à possibilidade de imposição pelos

0: Estados Unidos de uma nova taxa de 25% a produtos brasileiros.
1: Um documento rebateu ponto a ponto as alegações norte-americanas, comprovando que na relação comercial entre os dois países, os Estados Unidos levam vantagem financeira.
0: Outro ponto defendido foi o sistema de pagamentos PIX, que o Brasil considera como inegociável.
2: Após uma reunião para discutir a intenção dos Estados Unidos de aplicar uma nova tarifa a produtos brasileiros, o vice-presidente Geraldo Alckmin lamentou a recomendação do escritório do representante de comércio dos Estados Unidos. Alckmin afirmou que as autoridades brasileiras forneceram farta documentação comprovando que a política comercial brasileira não discrimina nem prejudica o comércio dos Estados Unidos, tampouco viola normas internacionais vigentes.
3: O governo brasileiro recebe com indignação e entende ser extremamente injusta a recomendação, a proposta do USTR ao presidente Trump. E o presidente Lula vai trabalhar no sentido de que isso não se converta.
2: O governo brasileiro rebateu as alegações dos Estados Unidos para impor nova tarifa de 25% ao Brasil. Entre as justificativas, o país norte-americano alega restrição às grandes empresas de tecnologia, combate ao desmatamento e problema com propriedade intelectual. Em nota, o Brasil esclarece que não há qualquer restrição contra as grandes empresas de tecnologia dos Estados Unidos, que o governo brasileiro apresentou proposta para enfrentamento ao crime organizado e de combate à corrupção ao Departamento de Estado, e que o PIX não traz prejuízo às instituições financeiras norte-americanas. O ministro da Fazenda, Dario Durigan, afirmou, inclusive, que o sistema brasileiro de pagamentos é inegociável.
4: O PIX, como esse símbolo maior da nossa soberania financeira, será protegido, será resguardado pelo governo do presidente Lula e não está em nenhum momento em questão para debate.
2: Em evento realizado em Goiás, o presidente Lula mostrou um cartaz com a frase "O PIX é do Brasil" e reafirmou a importância do sistema de pagamento para o brasileiro.
5: O PIX é do Brasil, porque o PIX é de graça e é público e ninguém paga nada. É só clicar. O PIX que está resolvido o nosso problema. O país não aceita ser tratado como se fosse uma republiqueta de banana.
2: O presidente Lula também condenou a recomendação de nova taxação a produtos brasileiros e diz que conversou com o presidente Donald Trump sobre as questões comerciais na visita que fez aos Estados Unidos.
6: Eu fiz 3 horas de reunião com o Trump. Eu entreguei 4 documentos para ele. Eu entreguei um documento sobre a questão do comércio, provando para ele que eles são superavitários, não são deficitários, provando para ele que os principais produtos americanos pagam 0 de imposto aqui no Brasil. Tudo isso dito para ele.
2: O ministro do Desenvolvimento, Indústria, Comércio e Serviços, Márcio Elias, afirmou que não são todos os produtos que entrariam nessa nova taxação e explicou como pode afetar o Brasil.
7: Os setores mais atingidos seriam de máquinas, de equipamentos, o que tem valor agregado e traz muito prejuízo para emprego, para renda, para as indústrias. O setor de plásticos, produtos de madeira, os papel, cartão, calçados, ferro fundido e peixes e crustáceos. Essas são as áreas mais expostas se essa proposta se convertesse em tarifas, coisa que a gente acredita que não vai ocorrer.
2: O prazo legal para que os Estados Unidos imponham a nova tarifa ao Brasil é 15 de julho. Até lá, o governo do Brasil espera reverter a recomendação. Reportagem Graziele Bezerra.
1: E o governo brasileiro informou que está cumprindo a meta de zerar o desmatamento até 2030, após a alegação contrária dos Estados Unidos.
0: Segundo o governo, a área queimada no país recuou cerca de 40% em 2025, frente à média do período 2017-2024.
1: Além disso, dados divulgados pelo MAP Biomas indicam que, em 2025, o desmatamento no Brasil atingiu seu menor nível em 7 anos.
0: Pela primeira vez desde 2019, o desmatamento ficou abaixo de 1 milhão de hectares em um ano.
1: O estudo constatou também queda de 20% no desmatamento em todos os biomas no ano passado em relação a 2024.
0: O secretário extraordinário de controle dos desmatamentos e ordenamento ambiental do meio ambiente, André Lima, comentou que os resultados vêm de um trabalho que engloba o controle do desmatamento e o reforço de fiscalização.
8: A gente vem conseguindo um trabalho incrível aí de todo o governo federal, fruto da implementação desses planos de prevenção e controle dos desmatamentos em todos os biomas, principalmente de algumas medidas estruturantes que elas vão começar a alcançar mais resultado a partir de agora, de forma mais expressiva a partir agora de 2026. O Brasil dando uma contribuição relevante em magnitude.

0: saúde global, né, com impactos globais, não só locais, e mostrando também para os demais países que é possível, sim, almejar essa meta do desmatamento zero até 2030.
1: Mudanças na escala dos trabalhadores, que vão exigir adaptação dos pequenos empresários.
2: Programa Desenrola Pequenos Negócios, que pode ajudar os empreendedores e empresários endividados a acertarem as contas.
1: Temas que estão no radar do Ministério do Empreendedorismo, da microempresa e da empresa de pequeno porte. E nós hoje vamos conversar com o ministro Paulo Pereira sobre eles. Boa noite, ministro.
3: Boa noite, Luciana. Boa noite, Lucianos. Lucianos aqui. É uma alegria estar na Voz do Brasil.
1: Ministro, vamos começar falando sobre a escala 6x1 e os impactos que esse novo modelo de trabalho sobre os pequenos negócios vai ter. A escala 6x1 ainda vai ser pensada pelos senadores, né? Mas a gente vai falar agora um pouquinho desse impacto no comércio. O que está sendo esperado?
3: Ó, Luciano, em primeiro lugar, a gente acha importante dizer que a gente acha que o grande impacto da redução da escala 6x1 é positivo para a economia, né? Em primeiro lugar, porque as pessoas vão ter mais tempo. E tendo mais tempo, elas vão consumir mais, vão mais ao cinema, vão mais aos restaurantes, vão estudar mais, as pessoas vão ter mais tempo para se formar, o que movimenta os negócios de educação e, ao mesmo tempo, aumenta a produtividade do trabalhador, que vai estar melhor formado e tudo mais. Vão ter mais tempo para cuidar da saúde, para cuidar da família. Então, de um modo geral, a gente imagina e espera um impacto positivo em vários negócios que vão crescer pelo aumento dessa demanda dos trabalhadores que terão mais tempo. Além disso, Luciana e Luciana, é importante dizer que nós vamos ter melhorias no ambiente do trabalho. Trabalhadores mais assíduos, que vão ter mais tempo para cuidar da sua saúde, portanto, vão estar menos licenciados por problemas de saúde. Só para você ter ideia, no ano passado, em 25, foram mais de 500 mil trabalhadores e trabalhadoras afastados por problemas de saúde, né? Rotatividade menor, uhum. E gente mais descansada que se educa mais vai ter maior produtividade. Então, a gente acha que o impacto é positivo. Agora, evidente, o presidente Lula está de olho para encontrar aqueles negócios, especialmente os pequenos e os médios, que possam ter algum impacto, vamos dizer, mais pesado, e aí nós estamos preparando medidas para ajudar esses empresários a passarem por essa mudança.
2: Ministro, a gente tem aqui uma pergunta de uma empresária de Brasília. Ela quer saber se o Ministério vai ajudar os empresários nessa transição. Vamos ouvi-la.
4: Meu nome é Carolina Celidônio, sou empresária, moro em Brasília. Ministro, boa noite. A pergunta é como o Ministério vai ajudar o microempresário na transição da escala 6x1 para a escala 5x2?
3: Olha, Carolina, a gente está olhando isso de perto e aí tem uma série de medidas. Então, em primeiro lugar, reforçar as medidas que já estão em curso, não é, Carolina? Assim, Desenrola 2, vocês acabaram de mencionar. É a primeira vez na história do Brasil que um governo federal entra em campo para reduzir as dívidas da sociedade, as dívidas das empresas, as dívidas das famílias, não é? Estamos indo para a segunda edição agora. Esse governo fez as maiores linhas para pequenos negócios. A primeira vez que tem uma linha específica para negócios que faturam até R$360 mil, pequenas empresas. O Procred 360, o Pronamp, então ampliação do ambiente de crédito. Fora isso, nós estamos pensando em algumas ações específicas para as microempresas. Aí duas coisas importantes. Em primeiro lugar, estamos pensando o que a gente pode fazer para melhorar o ambiente do MEI. Né? A possibilidade de aumentar o teto, permitir que, né, microempresários que faturem um pouco mais possam continuar no MEI. Eventualmente a possibilidade de contratar mais, nós estamos estudando uma série de soluções para o empreendedor e para a empreendedora micro individual que tem essa atividade tão importante para o país. São 18 milhões de brasileiros aqui. E fora eventuais ponderações, processos de transição que também vão ser estudados no tempo certo. Então agora é focar na aprovação do Senado e o governo continuar na preparação das medidas para que esse público possa sair bem, sair de forma positiva dessa mudança.
1: Ministro, o senhor falou do Desenrola, o Desenrola 2.0, que tem um braço aí voltado para os pequenos negócios, né? Como é que os micro, pequenos e médios empresários podem renegociar as dívidas?
3: Olha, primeiro vamos olhar o que é o Desenrola, porque é uma ideia super bacana que o presidente Lula trouxe, né? Você não me perguntou disso, mas um comentário rápido. Desenrola tem uma parte importante para as pessoas físicas. Como um pedaço importante dos empreendedores brasileiros são empreendedores informais, esse Desenrola afeta também os empreendedores. Lá, Luciana, os empreendedores, as famílias, têm descontos de 30% a 90% das suas dívidas, juros pequenininho, de 1,99%, e prazos alongados para pagar. Como é que é o Desenrola pessoas jurídicas? Como é que vai funcionar o Desenrola para as empresas? Aliás, como é que funciona? A gente fechou agora o ciclo de um mês do Desenrola. Uhum. Primeiro lugar, o presidente Lula dá uma linha de crédito para que o sujeito, o empresário,

0: empresário saia de uma dívida cara e possa ir para uma dívida barata. Então, a pessoa pegou lá os juros do cartão de crédito, o cheque especial, o empréstimo pessoal, uma dívida de 10 mil reais em um ano pode ter virado 45, 46, 50 mil reais. Multiplica até 5 vezes a dívida em um ano. No desenrola, essa pessoa pega um crédito barato com juros de Selic mais 5, ou seja, no máximo 20% ao ano, que é bem baixo para o Brasil, quer dizer, os 10 mil reais lá viram 11, 12. Até 2 anos de carência, ou seja, a pessoa pega o crédito, fica 2 anos para começar a pagar, e depois que ela começa a pagar, ela tem até 8 anos para pagar. Então, é de mãe para filho aqui o modelo do desenrola, para permitir que esses negócios que se endividaram muito no passado possam recuperar o seu fôlego para investir e gerar emprego. Ó, com 1 mês de programa, Luciana, a gente já tem mais de 10 bilhões emprestados para essas pequenas e médias negócios, e negócios no Pronamp e no Procred. São 60 mil operações de Pronamp, que são as empresas um pouquinho maiores, mais de 18 mil operações do Procred. Então, até aqui o programa, nós estamos trabalhando, estamos focados, mas até aqui o programa é um sucesso.
1: Ministro, a gente tem mais uma pergunta aqui de um ouvinte sobre esse tema, vamos ouvir.
2: Meu nome é Carla Carnevale Gomes, sou proprietária de uma padaria em Eldorado do Sul, Rio Grande do Sul. E eu tenho uma dúvida, quem está com o nome sujo ou com o CNPJ negativado, vai conseguir acessar o desenrola com facilidade?
0: Olha, Carla, na verdade o desenrola é pensado especialmente para essa pessoa. Se você está com esse problema, conhece algum empresário que está com esse problema, estimule a pessoa a buscar o desenrola. Porque a ideia é exatamente essa, que a pessoa tem um crédito barato. Ô, Luciano, por que que esse crédito é barato? Olha, vejam que interessante o modelo criado pelo governo presidente Lula. Porque o governo garante a dívida. Por que que o empréstimo é tão caro para um pequeno empresário? Porque ele não tem bem, ele não tem dinheiro no banco. Minha avó dizia assim, só consegue empréstimo quem não precisa, né? A pessoa que precisa não tem como garantir o débito. Por que que esse empréstimo é barato? Porque o governo garante o débito. Diz, ó, banco, pode emprestar lá para dona Carla, dona da padaria, que se ela não pagar, eu pago. E isso permite que o modelo tenha juros menores. Então, esse programa, o desenrola, é focado sim para aqueles que estão com o nome sujo, que estão negativados, que estão com dívidas bancárias. Basta que o empresário ou empresária procure o seu banco e diga que quer entrar no desenrola, entenda os termos e avance nessa contratação que se dá diretamente no banco que é detentor da dívida.
3: E já tem um balanço, o senhor falou 10 bilhões de reais pelo Pronamp e pelo Procred que emprestam esse dinheiro para as pessoas, né? E tem um balanço mais
0: expectativa? Nós disponibilizamos um recurso grande, né, de garantia. O recurso pode chegar a 10 bilhões de reais da parte do governo, que vai permitir empréstimos de até 60 bilhões de reais, é bastante dinheiro. E os dados que a gente tem hoje, aliás, os dados estão fresquinhos aqui, a gente acabou de levantar. São dessa ordem, quer dizer, são mais de 10 bilhões emprestados já no Pronamp. O Pronamp é aquela empresa um pouquinho maior, que pode faturar até 4,8 milhões de reais por ano, uma empresa grande já. No Pronamp são 60 mil operações já, mais de 60 mil operações. E no Procred, que essa é uma linha que a gente tem especial carinho, porque foi criada pelo presidente Lula para as empresas menores, que faturam até 360 mil reais por ano, 30 mil reais por mês. No Procred a gente tem mais de 18 mil empresas que já buscaram essa linha de apoio, para que, como eu disse, possam limpar seus nomes e voltar a investir, gerar emprego e fazer o Brasil crescer.
1: Ministro, agora a gente recebeu também perguntas de microempreendedores individuais. O Ideraldo do Acre quer saber sobre o teto de faturamento do MEI. Vamos ouvir.
4: Senhor ministro, meu nome é Ideraldo Gomes, moro na cidade de Chapuri, estado do Acre. Atualmente eu sou MEI e eu queria lhe perguntar se há perspectiva do teto subir, que hoje é de 81 mil, se há perspectiva do teto subir mais.
0: Ó, o Ideraldo está bem informado e está acompanhando os debates nacionais importantes aí. Primeiro assim, Ideraldo, primeiro só fazer um comentário rápido sobre o MEI. O MEI é uma criação do presidente Lula, né? O que que faz o MEI? É uma revolução social no Brasil, porque são 18 milhões de brasileiros que estavam na renda informal, que, portanto, não tinham um comprovante lá para poder alugar uma casa, não tinham um comprovante para tomar um empréstimo. Se fosse lá a senhora que faz a tapioca de manhã, se acidentasse, ela não tinha auxílio doença. Se fosse a manicure e engravidasse, ela não tinha auxílio maternidade. Então, o que fez o presidente Lula? Criou um microempreendedor individual, botando todo o sistema de previdência à disposição dessas pessoas, então todos os direitos previdenciários.

0: credenciários que um seletista tem, eles passaram a ter também, formalizando a renda e gerando um CNPJ. Portanto, é uma revolução criada pelo presidente Lula lá no segundo mandato dele. Qual que é o pleito da categoria hoje, Luciano? É que há muitos anos esse teto tem um limite de quem pode ser MEI. Como é um modelo muito facilitado, a pessoa, um empreendedor no Brasil há 10 anos antes do MEI tinha que pagar 15 tributos para empreender. Agora ele paga R$80 por mês, uma vez só, uma única guia. Como é muito facilitado, tem um limite. Só pode entrar no MEI quem fatura até 81 mil. Mas faz mais de 10 anos que esse limite não é atualizado. Os governos passados esqueceram o MEI, negligenciaram o MEI. Então o presidente Lula determinou que o governo ache uma solução. Essa solução tem que ser feita com cuidado, porque tem impacto fiscal e o compromisso do presidente Lula com a saúde fiscal do Brasil é total. Mas nós estamos em fase final de análise. Quero dizer lá para o nosso amigo do Acre que nos próximos dias a gente deve ter uma proposta para melhorar, facilitar e permitir que esses MEIs cresçam ainda mais em faturamento.
1: Então a gente vai estar esperando, ministro. A gente conversou aqui com Paulo Pereira, que é ministro do empreendedorismo, da microempresa, da empresa de pequeno porte. Muito obrigado aqui pela sua participação na Voz do Brasil.
0: Obrigado, ó, foi rápido, valeu demais, quero voltar outras vezes, é um prazer estar com vocês.
2: Atendimento para a população e formação de médicos especialistas.
1: Foi inaugurado hoje o Hospital Universitário de Catalão, em Goiás, que vai atender mais de 1,5 milhão de pessoas da região.
2: O presidente Lula esteve na inauguração e também visitou o Hospital Universitário de Rio Verde, que tem sido referência em inovações tecnológicas no SUS.
3: O novo Hospital Universitário da Universidade Federal de Catalão vai atender 56 municípios da região centro-sudeste de Goiás, beneficiando mais de 1,5 milhão pessoas. A estrutura tem capacidade para 166 leitos de internação, incluindo UTI adulto e neonatal, e conta ainda com salas cirúrgicas, obstétricas, de endoscopia, consultórios ambulatoriais e parque de diagnóstico por imagem completo. Para iniciar as atividades, o Hospital Universitário recebeu R$67 milhões do governo federal. E para o custeio da unidade, o Ministério da Educação vai garantir um repasse anual de R$261 milhões. O presidente Lula destacou a importância da parceria para concluir projetos como este.
4: Muitas vezes as prefeituras ou o próprio estado, às vezes, tem condições de fazer um hospital. Mas o problema da saúde, o mais simples é o hospital. O que é difícil é comprar as máquinas que precisa e o custeio do hospital. E aí é que entra a comparsência democrática. É estabelecer que um ente sozinho não consegue fazer as coisas, então é preciso juntar prefeito, governo do estado, presidente da república e Deus para que a gente atenda aos interesses do povo desse país.
3: Além de garantir atendimento a quem precisa, o Hospital Universitário de Catalão vai ampliar a formação de médicos. Com mais especialistas, a expectativa é reduzir o tempo de espera por consultas, exames e cirurgias na região. A medida integra o programa Agora Tem Especialistas do Ministério da Saúde. O ministro da pasta, Alexandre Padilha, comentou os resultados do programa pelo país.
5: O Agora Tem Especialista, que criou uma tabela de financiamento que é 3 vezes maior do que a antiga tabela SUS, que permitiu que hospitais privados pudessem abrir as portas para atender os pacientes do SUS, que faz investimentos como esse que nós estamos fazendo aqui, nesse um ano, 2025, nós batemos o recorde de cirurgias eletivas pelo SUS, 14.900.000 cirurgias pelo SUS.
3: Também nesta terça-feira, o presidente Lula visitou o Hospital Municipal Universitário de Rio Verde. A unidade se tornou referência em inovação na rede pública de saúde e realizou este ano a primeira cirurgia robótica pelo Sistema Único de Saúde da região. Reportagem Gabriela Noronha.
1: E pela manhã, o presidente Lula esteve em Catalão para inaugurar a nova sede do Instituto Federal Goiano.
2: O novo local ampliou a capacidade de atendimento e substituiu o imóvel anterior, que era alugado.
6: Foi com base na qualidade de ensino que o estudante Heitor Martinez de Andrade escolheu o Instituto Federal de Catalão para fazer o curso de técnico em informática integrado ao ensino médio. Agora, com as instalações novinhas, ele conta que está ainda mais animado.
7: A gente não tinha várias coisas básicas. Era um lugar muito remoto, aqui já é um lugar bem mais próximo do centro urbano. Está tudo no prédio novo, contribui muito para a gente se dedicar para a aprendizagem.

0: A sede do Instituto Federal Goiano recebeu 6,5 milhões de reais em investimentos do novo PAC, que financiaram mais de 70% do valor total da obra. A unidade de Catalão já conta com mais de 2.800 matrículas. A previsão é que outras 800 vagas sejam oferecidas com a contratação de mais servidores e a abertura de novos cursos até o ano que vem. A nova estrutura também fortalece projetos de pesquisa desenvolvidos pelo campus. Um deles busca criar rotas tecnológicas para o processamento de minerais críticos e terras raras, extraídos do complexo mineral de Catalão. O ministro da Educação, Leonardo Barchini, falou sobre o potencial dos institutos federais.
1: Educação pública gratuita de qualidade quer dizer soberania, quer dizer que nós vamos preservar as nossas terras raras, os nossos minerais críticos, o meio ambiente.
0: Em todo o estado de Goiás, há 14 campi do Instituto Federal, que oferecem 236 cursos e contam com mais de 30 mil alunos matriculados. No Brasil, os IFES possuem 36 sedes próprias, com investimento de mais de 430 milhões de reais por meio do novo PAC. O presidente Lula ressaltou a importância da educação na transformação do país.
2: Não tem saída se a gente não investir na educação. O que a gente vai investir hoje é retorno financeiro amanhã, é retorno cultural.
0: Durante a cerimônia, o Ministério da Educação lançou um edital que vai financiar a participação de estudantes em competições científicas nacionais e internacionais. A iniciativa busca ampliar oportunidades para jovens pesquisadores e incentivar a produção científica em todo o país. De Catalão, em Goiás, Luana Karen.
3: 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A China reconheceu todo o território brasileiro livre da febre aftosa sem vacinação.
4: A decisão foi anunciada durante a visita do ministro das Relações Exteriores, Mauro Vieira, a Pequim.
3: O Brasil não registra há 20 anos casos de febre aftosa, uma doença viral altamente contagiosa que afeta animais bovinos, suínos, caprinos e ovinos.
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3: Fique agora com as notícias do Poder Judiciário e do Congresso Nacional. Uma boa noite.
4: Boa noite para você e até amanhã.
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7: STF determina que a União elabore plano de retirada do garimpo ilegal do território Cinta Larga.
8: Para o STJ, ação coletiva é inadequada para discutir reajustes em locação de veículos para motoristas de aplicativo.
7: Justiça condena empresa a indenizar técnicos de segurança do trabalho que foi agredido por um colega durante o expediente.
8: Boa noite, eu sou Marcelo Della Libera.
7: E eu, Marcela Luiza.
8: A União tem 30 dias para apresentar um plano para a retirada do garimpo ilegal no território indígena Cinta Larga, em Rondônia e Mato Grosso.
7: A decisão é do ministro Flávio Dino, relator do caso no Supremo Tribunal Federal. Ele levou em conta a persistência das atividades ilegais na região.
8: De acordo com a decisão, o documento deverá prever a atuação dos órgãos federais e estaduais competentes.
7: Após ser solicitado ao relator e aprovado, o plano deverá ser executado no prazo máximo de 60 dias corridos.
8: Ação coletiva é via inadequada para discutir suposto abuso em reajuste na locação de veículos para motoristas de aplicativo.
7: Essa conclusão é do STJ, Fátima Uchoa.
9: O Sindicato dos Motoristas de Aplicativo do Estado ajuizou ação coletiva contra uma empresa que atua na locação de veículos para a categoria, pedindo o reconhecimento do caráter abusivo dos reajustes e que a empresa fosse proibida de aplicar novos aumentos e de cancelar os contratos, além de ter de indenizar por dano moral coletivo. O processo foi extinto sem resolução do mérito, o que foi mantido pela terceira turma do STJ. Segundo a relatora ministra Nancy Andrighi, a

0: ação coletiva não é cabível, pois é preciso analisar individualmente as condições de cada contrato, o que afasta a existência de um mesmo fato gerador capaz de atingir várias pessoas de maneira semelhante.
1: Um técnico de segurança do trabalho que foi agredido por um colega durante o expediente deverá ser indenizado em R$30 mil.
2: Para o TST, a empresa tem obrigação de manter um ambiente de trabalho saudável. Larissa Batista.
3: De acordo com o boletim de ocorrência, a agressão ocorreu porque o técnico de segurança do trabalho havia identificado que um dos trabalhadores estava com o uniforme rasgado e sem itens obrigatórios de segurança. As instâncias anteriores condenaram a construtora ao pagamento de R$30 mil e converteu o pedido de demissão em rescisão indireta. No TST, a condenação foi mantida, uma vez que a empresa responde por atos praticados pelos empregados durante o expediente e tem o dever de garantir um ambiente seguro, prevenindo situações de violência e preservando a integridade física e psicológica dos trabalhadores. A decisão foi unânime e ainda cabe recurso.
1: Justiça condena município de Santana, no Amapá, a recuperar muro de arrimo na área portuária.
2: A decisão atende a um pedido do MPF. Vanessa Pereira.
4: Segundo laudos da Defesa Civil, o muro entrou em colapso e oferece riscos humanos, patrimoniais e ambientais. Na sentença, a Justiça determinou que a Prefeitura de Santana realize a reforma da estrutura e garanta a segurança do muro de arrimo. Além disso, o município deve apresentar em até 2 meses laudo técnico e plano de recuperação que indiquem de forma precisa o estado atual da estrutura e as reformas e os reparos necessários. Após essa etapa, as obras devem começar e terminar em até 4 meses, sob pena de multa diária de R$10 mil.
1: A Justiça Federal determinou que a União adote as medidas necessárias para regularizar a situação migratória de 16 indígenas da Argentina que estão residindo em Itapiranga, Santa Catarina.
2: O pedido foi feito pela Defensoria Pública da União, que alegou que o grupo não tem nenhum documento de identidade.
1: Segundo a decisão, a Polícia Federal deve admitir a autodeclaração do grupo como elemento inicial de identificação.
2: Também deverá ser realizado, no prazo de 60 dias, o atendimento individualizado dos interessados com o objetivo de viabilizar a presença dos indígenas e a coleta dos elementos necessários para a identificação do grupo.
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1: Boa noite.
2: Uma boa noite e até amanhã.
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1: Eu sou Paula Groba.
2: E eu sou Humberto Pinheiro.
1: E estes são os destaques de hoje do Jornal do Senado, que começa agora.
2: Senado derruba a resolução do CONANDA sobre atendimento a menores de 14 anos vítimas de violência sexual.
1: Fim da escala 6x1, Davi Alcolumbre afirma que proposta sobre redução de jornada de trabalho passará por comissões antes do plenário.
2: Projeto apresentado no Senado muda regras para a criação de CPIs e análise de denúncias contra ministros do Supremo.
1: Boa noite.
2: Boa noite.
1: As regras para o atendimento de crianças e adolescentes vítimas de violência sexual podem mudar. O Senado aprovou a revogação, ou seja, o cancelamento de uma resolução do CONANDA, o conselho ligado ao Ministério dos Direitos Humanos e Cidadania, que orientava órgãos públicos e profissionais da rede de proteção sobre como acolher essas vítimas.
2: A norma também tratava dos procedimentos em casos de gravidez decorrente de estupro e do acesso ao aborto previsto em lei. O texto segue agora para promulgação. Mais informações com Rodrigo Rezende.
3: A resolução do Conselho Nacional dos Direitos da Criança e do Adolescente, o CONANDA, traz diretrizes para atendimento de crianças e adolescentes vítimas de violência sexual. O texto também trata da garantia da interrupção legal da gravidez quando esta for decorrente de estupro. A resolução diz que a interrupção legal da gestação é um direito humano de crianças e adolescentes vítimas de violência sexual e que a ausência dos pais ou responsáveis legais não impede o pleno exercício do direito

0: a informação de crianças e adolescentes, sendo obrigatório que todas as informações e esclarecimentos sobre a interrupção da gestação sejam fornecidas de forma clara e acessível. A relatora da proposta, que susta a resolução, senadora Damaris Alves, do Republicanos do Distrito Federal, argumenta que partes do texto deveriam ter sido elaboradas pelo Congresso e não pelo Conanda, e por isso ele deve ser cancelado.
1: Fazer uma outra resolução sem extrapolar as questões constitucionais que o Conanda extrapolou. É isso que nós estamos questionando aqui.
0: Ainda de acordo com a resolução, o acesso à interrupção legal da gestação no caso de crianças e adolescentes vítimas de estupro não dependeria da feitura de boletim de ocorrência relativo à situação de violência sexual e de decisão judicial autorizativa do procedimento.
2: E uma substância tóxica ainda presente em tintas e materiais de revestimento poderá ter o uso ainda mais restrito no Brasil. O Senado aprovou um projeto que reduz para 90 partes por milhão o limite de chumbo permitido nesses produtos, reforçando a proteção da saúde de trabalhadores e consumidores. O texto alinha o Brasil aos padrões internacionais de proteção à saúde.
3: A exceção vale para tintas de uso industrial e marítimo, como as utilizadas para prevenir corrosão e ferrugem. A proposta estabelece penalidades a quem descumprir as regras, como notificação, produto apreendido ou multa com valor equivalente ao da mercadoria apreendida. O texto segue agora para a sanção presidencial.
2: A proposta que reduz a jornada de trabalho e garante 2 dias de descanso semanal, também conhecida como fim da escala 6x1, passará por debates no Senado antes da votação. O presidente da Casa, Davi Alcolumbre, afirmou que o texto aprovado pela Câmara dos Deputados será analisado pelas comissões temáticas antes de chegar ao plenário. Segundo ele, por afetar diretamente trabalhadores, empresas e a economia do país, a medida exige um debate amplo e aprofundado com todos os setores envolvidos.
3: Ao anunciar uma reunião com líderes partidários para discutir o tema na próxima semana, Alcolumbre destacou que cabe ao Senado aperfeiçoar propostas de grande impacto social e econômico e não apenas confirmar decisões já tomadas pela Câmara.
4: Essa proposta vai ter que tramitar nas comissões. Não é razoável que a Câmara dos Deputados passe 5 meses debatendo um assunto muito relevante para o Brasil e o Senado Federal seja obrigado a carimbar um texto aprovado na Câmara. Seria muito razoável se o Senado pudesse melhorar um texto com essa importância. Se os senadores pudessem debater um assunto dessa envergadura com calma, sem assodamento, sem pressa.
2: E antes de se posicionar sobre a tarifa extra de 25% proposta pelos Estados Unidos para produtos brasileiros, o Senado deve ouvir o setor produtivo.
3: O presidente da Comissão de Relações Exteriores, senador Nelson Tradi, defendeu a análise de dados concretos sobre os impactos da medida. Segundo ele, o momento exige cautela. Repórter Raíssa Abreu.
5: A proposta de uma nova tarifa, que ainda precisa ser aprovada pelos Estados Unidos, veio dias depois do anúncio de que o governo Trump havia classificado o primeiro comando da capital, o PCC, e o Comando Vermelho como organizações terroristas. O senador Nelsinho Tradi, do PSD de Mato Grosso do Sul, que é presidente da Comissão de Relações Exteriores, não descarta o envio de uma missão diplomática, institucional e apartidária aos Estados Unidos.
6: Não é uma pauta de governo ou de oposição, é uma pauta de Estado. Quanto menos contaminação política eleitoral tiver nesse momento, melhor vai ser para o país.
5: A proposta dos Estados Unidos sobre novas tarifas ainda depende de consulta pública e de uma audiência prevista para julho. O tema faz parte de investigação que concluiu que algumas práticas brasileiras, como o uso do PIX, seriam prejudiciais ao comércio estadunidense.
2: Quem vende um imóvel no Brasil pode pagar menos imposto no futuro. Um projeto em análise no Senado autoriza a atualização anual do valor de imóveis declarados no imposto de renda pela inflação oficial do país.
3: Com isso, o contribuinte reduziria a diferença entre o valor de compra e o de venda do bem, diminuindo a cobrança do imposto sobre o ganho de capital. A reportagem é de Alexandre Campos.
7: De acordo com a proposta do senador Flávio Arnes, do PSB do Paraná, o ajuste no valor do imóvel poderá ser feito com os índices anuais do IPCA a partir de 1º de janeiro de 1996. Com o exemplo de um imóvel que na aquisição em 2002 custou R$100 mil e foi vendido em 2026 por R$600 mil, Flávio Arnes explicou que pela regra atual sobre o ganho de capital

0: de R$ 500 mil será aplicada a alíquota de 15%, o que representa um imposto de R$ 75 mil.
1: Qual que é a nossa proposta de mudança? Valor de compra em 2002, R$ 100 mil. Valor de venda em 2026, R$ 600 mil, pela correção inflacionária do valor do imóvel desde sua aquisição, R$ 400 mil. O ganho de capital será de R$ 200 mil. O imposto será 15% sobre R$ 200 mil, ou seja, R$ 30 mil é uma redução de R$ 45 mil.
0: Outros dois projetos apresentados recentemente permitem a dedução de gastos com aquisição de aparelhos auditivos, lentes de contato corretivas e óculos de grau, inclusive a armação, da base de cálculo do imposto de renda.
2: Outro projeto apresentado no Senado propõe mudanças em decisões que hoje ficam concentradas nas mãos do presidente da casa. A proposta estabelece prazos e prevê a participação de órgãos colegiados na análise de pedidos de criação de comissões parlamentares de inquérito, as CPIs, e de denúncias por crime de responsabilidade contra ministros do Supremo Tribunal Federal.
3: Atualmente cabe ao presidente do Senado decidir sozinho sobre essas questões. A reportagem é de Marcela Diniz.
4: De acordo com o projeto, o presidente do Senado terá 5 dias para verificar se o pedido de criação de CPI atende os requisitos constitucionais e regimentais. Se estiver tudo ok, o documento deverá ser lido na sessão seguinte ao término do prazo e, a partir daí, a CPI deverá ser instalada em até 10 dias. Caso o presidente não se manifeste, caberá ao primeiro vice-presidente do Senado fazê-lo e, na falta do vice, a mesa do Senado votará o pedido dentro de 5 dias. O autor do projeto, senador Isalci Lucas, do PL do Distrito Federal, critica a concentração de poderes na figura do presidente do Senado e argumenta que a definição de prazos é necessária para que as CPIs cumpram seu papel de ser instrumento das minorias para a investigação de irregularidades.
5: Nenhum direito constitucional pode depender da boa vontade de uma única pessoa. Quando a Constituição garante um instrumento de fiscalização, este instrumento precisa funcionar.
4: No caso de denúncia contra ministro do Supremo Tribunal Federal, o projeto dá 15 dias de prazo de análise para o presidente do Senado. A rejeição só se dará por voto da maioria absoluta da mesa diretora.
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3: Edição de Paula Groba. Trabalhos técnicos de Eliseu Caires. O Jornal do Senado fica por aqui. Acompanhe agora as notícias da Câmara dos Deputados. Boa noite.
2: Boa noite e até amanhã.
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8: A atuação na defensoria pode dar desconto no FIES a estudantes de direito.
9: Avança nas comissões a criação de carteira de identificação oncológica.
8: O projeto determina fornecimento de alimentação ao empregado doméstico.
9: Boa noite. Projeto em discussão na Câmara torna obrigatório o fornecimento de alimentação aos empregados domésticos. Confira os detalhes com o repórter Luiz Cláudio Canuto.
10: A Comissão de Trabalho da Câmara aprovou projeto que obriga o fornecimento de alimentação ou vale-refeição para empregados domésticos. O texto estabelece a responsabilidade do Poder Executivo em regulamentar as condições e os valores dos benefícios. A proposta da deputada Denise Pessoa, do PT do Rio Grande do Sul, muda a lei que regulamenta o trabalho doméstico. A relatora, deputada Érica Hilton, do PSOL de São Paulo, foi favorável à proposta.
11: Para que a trabalhadora ou trabalhador doméstico possa adquirir a sua própria alimentação, possa se alimentar. Hoje nós não temos nenhuma legislação, nem a CLT prevê esse tipo de alimentação em natura ou via ticket ou algum fornecimento de vale refeição. E isso escancara um Brasil profundo de desigualdade, um Brasil profundo que estabeleceu os parâmetros e as relações do trabalho doméstico. doméstico é ancorado numa relação praticamente escravocrata do que é esse trabalhador dentro da sua casa, como é que essa trabalhadora, como eu coloquei no meu voto, muitas vezes fazendo a alimentação daquela família, quando se trata, né, de estar na casa de família, não tem a garantia de poder se alimentar com aquele alimento.
10: Érica Hilton lembrou que desde 2006, uma lei passou a proibir ao empregador doméstico de

0: Contar do salário, alimentação, roupas, higiene e moradia, além de despesas de transporte, hospedagem e alimentação em caso de acompanhamento em viagem. O projeto ainda vai ser analisado pela Comissão de Constituição e Justiça. Para virar lei, a medida precisa ser aprovada pela Câmara e pelo Senado. Da Rádio Câmara de Brasília, Luiz Cláudio Canuto.
1: Economia.
2: Wellington Prado, do PSD, condena o reajuste da tarifa de energia elétrica autorizado para Minas Gerais e afirma que a população está sendo penalizada com aumentos acima da inflação. Segundo ele, consumidores, comerciantes, indústrias e produtores rurais serão afetados pela medida.
3: Wellington Prado questiona ainda a qualidade dos serviços prestados pela empresa responsável, citando interrupções frequentes no fornecimento de energia. O parlamentar defende mais fiscalização do setor e anuncia iniciativas para contestar o reajuste e cobrar melhorias no atendimento.
1: Trabalho.
2: Luiz Lima, do Novo do Rio de Janeiro, critica o fim da escala 6x1 e questiona os possíveis efeitos da medida sobre a informalidade, os custos das empresas e a geração de empregos. Para o deputado, a mudança foi aprovada sem debate aprofundado sobre seus impactos econômicos.
3: Luiz Lima também compara indicadores econômicos do Brasil com os de outros países, destacando diferenças de salários e carga tributária. O parlamentar manifesta preocupação com a perda de competitividade da economia brasileira e com a transferência de empresas para países vizinhos.
2: Durante viagem ao Maranhão, Rubens Pereira Júnior, do PT, declara que recebeu congratulações por votar pela redução da jornada de trabalho. O deputado reforça que o projeto é mais uma medida do governo que tem como foco o segmento mais vulnerável da população.
3: Rubens Pereira Júnior também relata visitas a lideranças políticas dos municípios de Brejo, Buriti, São Mateus e Lagoaçu. Ele se coloca como um canal para as demandas dos servidores municipais e das comunidades do interior junto à Câmara.
1: Comissões.
2: Deputados querem alterar a CLT para aumentar a proteção de trabalhadores estáveis. O repórter José Carlos Oliveira nos explica as mudanças.
4: Trabalhadores com estabilidade provisória no emprego poderão ter nova proteção na consolidação das leis do trabalho, a fim de evitar injustiça nos casos de demissão por justa causa. A medida beneficia, por exemplo, gestantes e dirigentes sindicais que têm direito à estabilidade temporária na CLT. As alterações constam de projetos de lei dos deputados Ivan Valente, do PSOL de São Paulo, e Vicentinho, do PT de São Paulo, organizados em texto único do relator na Comissão de Trabalho da Câmara, deputado Bongás, do PT do Rio Grande do Sul.
5: O projeto exige, a partir do momento em que foi, por parte da patronal, dito que está, sob justa causa, esse trabalhador com estabilidade demitido, no máximo em até 10 dias, ele precisa abrir o inquérito. Aberto o inquérito, passa então a ter a defesa e, em confirmando a justa causa, aí efetivamente está consolidado, ele vai ser afastado. Mas, se o trabalhador conseguir provar que a justa causa estava incorreta, a empresa vai ser obrigada a mantê-lo no emprego e a pagar o seu salário.
4: Atualmente, a CLT já prevê a apuração de falta grave para a demissão por justa causa, mas não determina a obrigatoriedade do inquérito. Já a proposta da Câmara diz que o empregador deverá apresentar reclamação por escrito contra o trabalhador à vara ou ao juízo de direito dentro de 10 dias. A demissão só será efetivada após decisão definitiva da Justiça. Bongás explica o quadro atual que ele espera ver superado após a transformação dessa mudança em lei.
5: Trabalhador que tem estabilidade no emprego não pode ser demitido, e nem mais distante. Mas num caso de demissão de justa causa, o que que acontece hoje? Tradicionalmente, o empregador demite e não abre um inquérito para que possa justificar e para que o trabalhador possa se defender. E aí essa pessoa passa a não receber salário, fica meio no anonimato. Se é um dirigente sindical que tem estabilidade no emprego, vai ao sindicato, mas ele não pode estar na empresa, não recebe salário, o sindicato tem que administrar essa situação. Então, algo totalmente injusto.
4: A proposta que protege gestantes e trabalhadores com estabilidade sindical em caso de demissão por justa causa está em análise agora na Comissão de Constituição e Justiça. Se for aprovado na CCJ, poderá seguir diretamente para análise do Senado, sem necessidade de votação no plenário da Câmara. Da Rádio Câmara de Brasília, José Carlos Oliveira.
1: desenvolvimento regional.
3: Ranieri Paulino, do Republicanos, cobra do governo da Paraíba a interiorização do atendimento às pessoas com deficiência, evitando que tenham que viajar longas distâncias até a capital para tratamentos básicos e

0: especializados.
1: Ranieri Paulino defende também um projeto de sua autoria para federalizar a rodovia de ligação entre Café do Vento, Sapé e Guarabira, facilitando o fluxo regional. Ele convoca os deputados do estado a incluir a região do Brejo Paraibano no orçamento federal, garantindo mais recursos para a população.
0: Átila Lins, do PSD, considera que a agenda do governo federal produziu avanços para o Amazonas. O deputado cita a entrega de moradias do Minha Casa Minha Vida em Manaus e as ações voltadas à recuperação da BR-319, corredor que integra o Amazonas ao restante do país.
1: Átila Lins também destaca investimentos em infraestrutura, como a construção do porto da Manaus Moderna e a retomada do programa Luz para Todos. Para ele, as iniciativas abrem perspectivas positivas para o desenvolvimento do interior do estado.
2: Transportes.
0: Charles Fernandes, do PSD da Bahia, critica a decisão da Azul de reduzir a capacidade dos voos regionais que atendem Guanambi. O deputado afirma que a companhia trocou uma aeronave maior por outra de 9 lugares, apesar de a antiga operação registrar cerca de 70% de ocupação.
1: Charles Fernandes aponta que a Azul adotou medida semelhante para voos em Vitória da Conquista. Ele cobra providências do governo federal contra a concentração do mercado aéreo, alegando que a situação encarece passagens e compromete investimentos no interior da Bahia.
2: Agricultura.
0: Padre João, do PT de Minas Gerais, critica o uso de agrotóxicos e pede que o Congresso incentive os bioinsumos e a produção orgânica. Segundo ele, substâncias proibidas seguem presentes na produção agrícola brasileira, ameaçando exportações e impactando a saúde pública.
1: Padre João afirma que a União Europeia e a China já teriam rejeitado produtos brasileiros por apresentarem resíduos de agrotóxicos. O parlamentar reforça ainda que o uso dessas substâncias provoca o desequilíbrio ambiental e pode contaminar lençóis freáticos.
2: Educação.
0: Formados em direito que atuarem na Defensoria Pública podem ter desconto no FIES. A repórter

0: Para professores efetivados da rede pública de educação básica, graduados em licenciatura e com jornada mínima de 20 horas semanais. Médicos de família das Forças Armadas que atuam em regiões com carência de profissionais e também profissionais da saúde que trabalharam no Sistema Único de Saúde durante a pandemia da Covid-19. No texto, a prestação de serviços pelos graduados em direito deverá ser feita de forma não remunerada, com jornada mínima de 8 horas semanais. Para o relator, deputado Tiago De Joaldo, de Sergipe, o projeto insere essas pessoas no mercado de trabalho e no futuro pode beneficiar outros cursos de graduação.
1: A gente fez um acréscimo ali no final do dispositivo de que isso vai depender da disponibilidade orçamentária do governo, então não é todo mundo que vai ter o acesso automático ao desconto, então vai ter essa regulamentação que o governo vai emitir para isso. Acho que abre inclusive portas para que outros cursos extremamente importantes, como a área de medicina, área de engenharia agronômica, engenharia civil, né, a gente possa estar colocando essa mão de obra também em setores públicos à disposição da sociedade.
0: O FIES é um auxílio financeiro aos estudantes para a realização de cursos de graduação em instituições privadas de ensino superior. Nos últimos 10 anos, o fundo beneficiou mais de 1 milhão de estudantes. Para isso, o Ministério da Educação, por meio do Fundo Nacional de Desenvolvimento da Educação, destinou um orçamento de quase 120 bilhões de reais desde 2015. O deputado Rafael Prudente, do MDB do Distrito Federal, autor da proposta, destacou que o desconto no saldo devedor do FIES, além de diminuir as dívidas dos estudantes de direito, também contribuirá com a população que precisa de atendimento jurídico gratuito. A proposta segue agora em análise na Comissão de Finanças e Tributação. Da Rádio Câmara de Brasília, Júlia Lopes.
2: Eleições. Hildo Rocha, do MDB do Maranhão, critica o preconceito que, segundo ele, existe contra candidatos que possuem familiares na política. O deputado acredita que isso não deve ser utilizado como critério para desqualificar uma candidatura.
3: Hildo Rocha defende que a escolha de governantes deve considerar atributos como honestidade, capacidade de diálogo e experiência na administração pública. Ele afirma que esses critérios são mais relevantes do que a origem familiar dos candidatos.
2: Direitos Humanos. Luiz Couto, do PT da Paraíba, apresenta projeto para criar o Protocolo Nacional de Atendimento à Mulher, com foco na assistência humanizada às vítimas de violência e a garantia de atendimento ininterrupto em delegacias especializadas.
3: O congressista lembra a encíclica papal que trata da dignidade humana na era digital para defender o acolhimento contra a violência, tema de seu projeto. Para Luiz Couto, seu mandato, bem como o próprio parlamento, tem como função promover o bem comum e a justiça social.
2: Esporte. Marcos Braz, do PSDB do Rio de Janeiro, defende a aprovação de projeto que fortalece protocolos de proteção às mulheres em eventos esportivos e em grandes espetáculos. Ele reforça a importância da proposta com a proximidade da Copa do Mundo Feminina de Futebol no ano que vem no Brasil.
3: Marcos Braz pontua que o esporte deve ser tratado como investimento social, pela capacidade de reduzir a violência, afastar jovens das drogas e abrir oportunidades. Ele cita a experiência das Vilas Olímpicas do Rio de Janeiro como exemplo de ação integrada entre educação, saúde e segurança pública.
2: Saúde. Projeto que institui a carteira de identificação do paciente oncológico avança na Câmara. A repórter Maria Neves tem mais informações.
4: A Comissão de Constituição e Justiça analisa projeto que institui a carteira de identificação do paciente oncológico. Última etapa de avaliação do texto na Câmara dos Deputados. Na Comissão de Finanças e Tributação, a relatora, a deputada Daiane Bittencourt, do União do Ceará, argumentou que não cabia ao colegiado analisar a proposta, uma vez que ela não cria novas despesas para os cofres públicos. De acordo com o autor, deputado Enderson Pinto, do Pará, o documento vai facilitar o acesso de pessoas com câncer a serviços de saúde e outros benefícios, com garantia de atendimento prioritário e humanizado.
5: O objetivo principal é que essas pessoas tenham a possibilidade de uma identificação, né? Ter acesso, né? Em relação a buscar algum tipo de recurso para apoio e acompanhamento psicológico, assistencial, em uma situação de emergência também tem um atendimento prioritário, e com a identificação fica muito melhor. Você imagina um paciente oncológico

0: onde, de repente, uma crise dentro de um metrô, dentro de um transporte público, de um ônibus, de um trem, e as pessoas não saberem. Com essa carta de identificação, automaticamente, ele pode, as pessoas identificarem o que poderia ser feito naquele momento de uma emergência.
1: Anderson Pinto argumenta ainda que medidas de apoio a pacientes oncológicos se tornam cada vez mais necessárias devido ao aumento do número de casos da doença. Ele ressalta que a estimativa do Instituto Nacional do Câncer para o Brasil é de 600 mil novos diagnósticos em 2025. A proposta aprovada determina que caberá aos estados e municípios expedir a carteira. Para isso, o interessado deverá apresentar o requerimento e relatório médico com o código de classificação da doença. Dentre as informações que devem constar na carteira de identificação do paciente oncológico, além do nome e endereço, estão o número do documento de identidade, do CPF e do Cartão Nacional de Saúde. O texto prevê ainda que a identificação do paciente com câncer terá validade de 3 anos e deverá ser renovada no final desse prazo para a atualização dos dados. Em caso de doença incurável, a validade será indeterminada. Da Rádio Câmara de Brasília, Maria Neves.
2: Relações Exteriores.
3: Do PT do Pará acusa lideranças da oposição de buscarem, junto aos Estados Unidos, apoio para retomar tarifas contra produtos brasileiros. O legislador afirma que a disputa eleitoral não pode servir de justificativa para medidas que prejudiquem a economia nacional.
4: Ayrton Faleiro defende a união do setor produtivo, dos trabalhadores e das instituições em torno da soberania brasileira. Ele avalia que o Executivo Federal deve enfrentar a pressão externa com diplomacia, firmeza e ampliação das relações comerciais do país.
3: Jorge Sola, do PT da Bahia, acusa integrantes da família Bolsonaro de atuar contra interesses nacionais. Na visão dele, defender medidas que prejudicam a economia brasileira e a soberania do país é característica de traidor da pátria.
4: Na visão de Jorge Sola, essas movimentações visam pavimentar o caminho para a entrega de riquezas naturais do país, como minerais críticos e terras raras. O deputado convoca os parlamentares a se unirem na defesa da independência econômica do Brasil.
2: Segurança Pública.
3: Silvio Antônio, do PL do Maranhão, é favorável à equiparação ao terrorismo feita pelos Estados Unidos em relação ao PCC e o Comando Vermelho. Segundo o deputado, a medida pode ampliar a cooperação internacional no enfrentamento ao crime organizado.
4: Silvio Antônio também afirma que a insegurança é uma das principais preocupações da população brasileira e cobra ações mais efetivas no combate às facções criminosas. O parlamentar relaciona episódios recentes de violência ao avanço do tráfico e à atuação de crime organizado.
3: Sargento Portugal do Podemos questiona os critérios da Polícia Militar do Rio de Janeiro para a promoção por ato de bravura. O parlamentar cita o caso de uma equipe que apreendeu 7 fuzis e teve o pedido negado, enquanto um ex-ajudante de ordens do ex-presidente da República recebeu parecer favorável após participar de uma ocorrência sem apreensões.
4: Na visão de Sargento Portugal, as honrarias da instituição não podem ser banalizadas ou influenciadas por proximidade política. O deputado cobra do comando da PM uma revisão técnica dos critérios de concessão e critica o uso eleitoreiro da segurança pública por gestores.
2: Justiça.
3: Luiz Helena, da Rede do Rio de Janeiro, defende a instalação de uma CPMI para investigar irregularidades no Banco Master. A deputada afirma que a apuração pelo Congresso é necessária para impedir que o rombo na instituição seja tratado como algo natural.
4: Luiz Helena alerta para o risco de a população pobre pagar a conta das perdas atribuídas ao Banco Master com a redução de recursos para serviços públicos. Ela aponta possível impacto nos orçamentos estaduais e municipais de áreas como saúde, educação, saneamento e emprego.
3: Rodrigo Hollenberg, do PSB do Distrito Federal, sustenta que o suposto esquema de fraude bilionária envolvendo BRB e Banco Master foi articulado pelo então governador do Distrito Federal, Ibanez Rocha. A afirmação é baseada em revelações atribuídas ao ex-presidente do Banco Regional de Brasília, Paulo Henrique Costa.
4: Rodrigo Hollenberg condena o empréstimo de 6,5 bilhões de reais feito pela atual gestão para cobrir a perda de mais de 12 bilhões de reais provocada ao BRB. Ele pede que a Polícia Federal recupere o dinheiro desviado e

0: evitando mais sacrifícios da população que já sofre sem serviços básicos.
1: Termina agora o Jornal Câmara dos Deputados, produzido pela Rádio Câmara. O programa teve trabalhos técnicos de Everson Urani e apresentação de José Carlos Andrade e Márcio Aquilissardi. Boa noite.
0: Uma ótima noite para você. 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

porque a inclinação da carne é morte. O Espírito é vida e paz. Porquanto a inclinação da carne é inimizade contra Deus, pois não é sujeita à lei de Deus, ser. Portanto, o que estão na carne não pode agradar a Deus. Vós, porém, não estáis na carne, mas no Espírito, se é que o Espírito de Deus habita em vós. Mas se alguém não tem o Espírito de Cristo, esse tal não é dele.

Preciosos ouvintes, a mão de misericórdia de nosso Deus seja estendida para abençoar a todos os nossos milhares e milhares de ouvintes. É bom estarmos juntos, abençoados. Juntos sermos encorajados pela palavra de Deus. Essa palavra que permanece para sempre. Pode mudar. O homem pode aperfeiçoar o seu conhecimento. Pode melhorar as suas coisas. É perfeito. Deus não teve que melhorar o seu conhecimento, aperfeiçoar o seu conhecimento. Ele é o Todo-Poderoso e ele sabe todas as coisas. O sol. Desde que eu era menino, o sol é o mesmo sol. Aperfeiçoar o sol que ele fez. Ele fez a lua com as suas estações e ele fez perfeito as estrelas. Não pode mexer, permanece perfeito. Sol, a lua, as estrelas. O homem tem tentado aperfeiçoar. É que tem chegado aonde está agora. Tem destruído as florestas. O homem destrói as fontes de águas. É verdade. Quando você viaja por uma rodovia, ou nas estradas de chão,

você encontra o homem jogando plásticos. Plásticos por todos os lugares. Quando a chuva vem, nós encontramos os bueiros entupidos, rios danificados, a natureza. Consegue-se educar-se a si mesmo. Dá de mamãe e papai. Para não jogar um plástico no terreiro, orientar os mais velhos, cuidar da natureza que Deus fez tão perfeito. Nascentes de água, esse é um dever nosso. Deus deixou essa grande riqueza para nós. Mas o que nós fazemos? Nós destruímos tudo. O alimento, nós hibridamos o alimento para produzir mais, não é? Com isso trazemos mais doenças. Humanidade, menos vida, não é? Pense nisso agora. O homem, aonde ele tenta melhorar, ele estraga. Vamos pedir ao Deus que não muda, e a palavra dele que não muda. Você tem que entender uma coisa. Quando Deus disse que os adúlteros não herdarão o reino de Deus, cai nessa maldade, porque adultério é uma maldade. Adultério é o desejo da carne, é uma maldade, porque Deus deixou o casamento e você deve ser fiel ao seu casamento. Ah, pastor, mas eu fiquei sabendo que o pastor fulano, o pastor ciclano agiu errado, o padre, o bispo. Ó, gente, pode ser quem for. Pode ser até o Papa, pode ser quem for. Tudo é ser humano, não é? Sagrada permanece sendo a Bíblia. Não herdarão o reino de Deus. Também não herdar o reino de Deus. Quem é fornicário e adúltero? Adúltero é aquele que é casado, comete adultério. Quem é casado e se envolve com outra pessoa é um adúltero. Fornicário é os que não têm compromisso, não são casados. Mas eles cometem fornicação. Também não herdam o reino de Deus. Os roubadores não herdam o reino de Deus. Os mentirosos não herdam o reino de Deus. Os maldizentes não herdam o reino de Deus. Aí você parou agora e disse, eu estou perdido. Arrependa de teus pecados. Em nome do nosso Senhor Jesus Cristo, para perdão de seus pecados, e receba o dom do Espírito Santo. Você é perdoado. Deus tem um remédio para essa maldade. Você que tem que tomar a sua decisão. Ele te deu a você livre-arbítrio. É verdade. É tanto livre-arbítrio se você diz, olha, eu não estou gostando desse programa, o que é que você vai fazer? Bater no rádio não resolve. Desliga o rádio. Muda de estação. Viajando e no meu carro, uma estação está falando algo que não me interessa, eu mudo de estação. Ou desligo o rádio. É assim que acontece. Mas isso é um recado de Deus para nós.
Oh, Deus é um bom pai, Deus é tão grandão, Deus é cheio de amor, é cheio de amor, só que ele cumpre sua palavra. É um Deus que não quebra sua palavra. Temos que ter essa consciência em nós. Em um lugar escrito assim, você sujou, você limpa, para lavar. Danificou, conserte. Você está entendendo? Há o sangue de Jesus Cristo que nos purifica de todo pecado mediante um arrependimento. Jesus disse para a mulher que foi apanhada no ato de adultério. Os acusadores, cada um com a pedra na mão, Deus manda que o apedreje, seja morta. E tu que dizem? Claro, ele voltou como advogado daquela mulher, o qual ele é nosso advogado agora, e disse para os seus acusadores: aquele que estiver sem pecado, pedra. E ele se colocou a escrever na terra, no chão. Nenhum dos acusadores da mulher estava ali. A mulher, ninguém te condenou? Ela disse, não, Senhor. Ele disse, nem eu também te condeno. Vai e não peques mais. É isso. Reconheceu que você está no caminho do lago de fogo? Reconheceu que aquele adultério, aquele pecado escondido, vai te levar para onde? A Bíblia diz que é para o lago de fogo. Não fica iludido aí que Deus, e você não se arrepender, e que as, não, a Bíblia diz que é o lago de fogo. Dependa disso. Aceite a Jesus Cristo como teu salvador pessoal. Aceite o perdão de seus pecados. Arrependa dessa coisa. Você está entendendo? Deus te abençoe nessa fé. Vamos ouvir o hino.

ouvintes preciosos, Bíblia Sagrada, do versículo 6 ao versículo 9. Dê uma olhada nessas escrituras. Diz ao nosso respeito. Você está me ouvindo? Eu que estou pregando. Estamos na carne. É verdade. A ponto que o profeta de Deus, o irmão Ana, disse assim, pregando uma mensagem, como poderei vencer? Nós temos uma luta contra os amigos de trabalho, contra a empresa concorrente, uma batalha com alguém que está prosperando em nosso caminho, alta, que forma a sombra que todas as demais árvores estejam por baixo. Esses somos nós. Mas aí o profeta de Deus vem e diz assim, inimigo que eu tenho, ele colocou o nome dele, chama-se William Marion Brana. Eu colocar o meu nome nisso, escrever lá, o maior inimigo que eu tenho, chama-se Aparecido da Silva Araújo. Olha para mim. Esse homem não é fácil. E eu carrego esse homem, esse inimigo, que é minha carne. Dou banho nele, passo creme no rosto dele. Você está entendendo? Mas é uma... Estou na carne. Eu tenho que lutar contra os meus desejos. Lutar contra os apetites da carne, que não enquadra com esta Bíblia Sagrada. Ah, não, pastor. Os pastores são santos. Não, são seres humanos. São santificados através do sangue de Jesus Cristo. Justificados através do sangue de Jesus Cristo. Como você, cristão. Constante. Vocês notaram que nós viramos a arma vizinho para o colega de trabalho, para o irmão na igreja? Do inimigo mesmo, sem correção. O que a Bíblia nos diz?

inclinação da carne é morte. Do espírito é vida e paz. O que acontece que esse espírito de Deus habita nessa carne? Dentro de nós. O apóstolo São Paulo nos diz que há uma guerra, há uma batalha do espírito contra a carne. Isso é em nós. Você não tem que lutar, irmã, para que a tua vizinha não ponha a mini saia. Expõe o corpo para ser cobiçado. Tem que lutar por isso. Você tem que lutar com você contra isso na sua vida. Entendeu? Por quanto a inclinação da carne é inimizade contra Deus. Vocês observaram uma coisa? Nós fazemos tudo o que este inimigo nosso quer, a nossa carne, a qual não herda o reino de Deus. Carne e sangue não herda o reino de Deus. Ó, pastor, se fosse da minha igreja, eu admiraria o senhor. Carne e sangue, você está defendendo a placa de uma religião. A igreja não crê nisso. Você tem que crer na palavra de Deus. Você tem que alimentar o espírito e vencer você mesmo. Vencer as suas atitudes. Examinar o seu espírito e logo fazer o inventário da sua vida. Dor da sua casa. Na sua casa. A casa que você tem é você mesmo. Sua casa não é aquele sobrado bonito ou aquele rancho sem aparência. Não. A casa que você tem é você mesmo. Você habita nessa casa. Cor da sua casa. Quando o apóstolo São Paulo diz que é desonroso, cabelo, aí você desce a Bíblia, mas a sua carne deseja o que faz. A vizinha faz, a colega de trabalho faz. Conhecimento, a palavra de Deus se aproxima, mas você ficaria linda se você aparasse esse cabelo. Aí você vai fazer o quê? A vontade da carne. Você não procura qual é a vontade de Deus. Ensinando a oração do Pai Nosso para nós, ele disse, nos ensinou a orar, seja feita a tua vontade, que é a vontade de Deus, seja feita a tua vontade, assim na terra, aqui na terra, a vontade dele tem que prevalecer em nós, como no céu. Se você faz a vontade de Deus na terra, está garantido que você fará a vontade dele no céu. São da carne é inimizade contra Deus. O adultério é inimizade contra Deus, a mentira é inimizade contra Deus, a maldicência é inimizade contra Deus, a difamação é inimizade contra Deus, a cobiça é inimizade contra Deus, pois não é sujeita à lei de Deus, nem em verdade pode ser. Portanto, o que estão na carne não pode agradar a Deus. Você está entendendo? Quem está fazendo a vontade da carne não pode agradar a Deus. Por isso que o apóstolo São Paulo disse assim, já estou crucificado com Cristo e não vivo mais eu, mas Cristo vive em mim. Ele chega a dizer que ele havia dado por perto

0: Branca tudo que ele havia aprendido aos pés de Gamaliel para ganhar a Cristo. Mas você não consegue ler a Bíblia sem a religião, sem o seu seminário. E a religião e o seminário é mais carnal do que espiritual. Você não vê os sistemas religiosos, eles estão trabalhando mais no sentimento da carne do que do espiritual. Ensinando você a ganhar dinheiro, a prosperar, a ser grandes empresários. Doutores para ensinar os casais como viver. Quando a bendita palavra de Deus é maior, centenas de vezes aqueles ensinadores, eles não vivem uma vida digna do evangelho. Eles não vivem. Que eles não conseguem viver. Você está entendendo? São homens que casaram 4, 5 vezes, 2, 3 vezes. São mulheres que estão na frente ensinando aquelas irmãs que, na verdade, se puxar a coisa, ela não tem princípio para ensinar. Você está entendendo? Não tem porque, na verdade, o conhecimento, o ensinamento sem caráter não é de Deus. Você, para dizer algo, você tem que ter um caráter espiritual, aonde o Espírito Santo vem e abona as palavras. Por quê? Se eu prego uma coisa e vivo outra, meu amigo pregador, eu estou mentindo. Eu sou um mentiroso. E nós acabamos de falar que os mentirosos não herdam o reino de Deus. Não. Agora no verso 9 diz assim: vós, porém, não estáis na carne, mas no Espírito, se é que o Espírito de Deus habita em vós. Notou bem? Porque se esse Espírito de Deus habita na gente, é força. Então a força é do Senhor. Deixa-me expressar da minha maneira bem do mato do sítio. O Senhor colocará freio na boca do teu povo. Como cavaleiro, como Santiago diz, nós pomos freios na boca dos cavalos e dominamos todo o teu corpo. O Senhor passa a ser o dominante nosso. Um palavrão, a tua carne deseja xingar, a tua carne deseja gritar, mas o teu Espírito de Deus em você domina a tua língua, domina a tua boca, domina os teus apetites.
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3: Faz lembrar agora daquele índio que o profeta falou. Os índios. E batizou o chefe dos índios, o cacique. Passados uns meses, ele voltou lá na aldeia. Como vai, chefe? Depois que você se batizou, o chefe respondeu: um tanto bem e um tanto mal. Ô, chefe, como se explica isso, um tanto bem e um tanto mal? Diz: desde que eu me batizei, ando dentro de mim, estou bem. O outro quer que eu faça o mal. Aí está a carne e o espírito. Não significa porque você recebeu o Espírito Santo em você que você não tem luta. Você vai continuar lutando. Só que o Espírito de Deus vence. Bom, o pastor perguntou para ele: mas qual dos dois vai vencer? Ele respondeu a pergunta com a palavra certa: aquele a quem o índio alimentar mais. Qual, meu ouvinte, as qualidades de livro que você acostuma ler? É a mensagem da hora? O que você costuma ler? Quais são as qualidades de amigos que você gosta de andar juntos? Qualidade de espírito que você tem? Continua essa briga dentro de nós. Se dedica a orar. A tua carne não deseja que você ora. Se orar, que seja algo que seja satisfatório a tua carne. Senhor, muda o meu marido, Senhor. Que ele não seja mais ignorante, Senhor. Que ele me chame de bela, de bonita. Faça ele cego, Senhor. Que ele não consegue ver meus defeitos, Senhor. Oh, coisa boa, não é verdade? Vamos continuar orando. Senhor, muda a minha mulher. Oh, Deus. Oh, Pai, muda ela, Senhor. Muda ela. Vontade. As orações são assim: Senhor, dá agora um carro novo para mim, Senhor, aquele modelo novo que saiu. Aquele modelo, Senhor. Senhor, dá uma casa mais bela. Senhor, multiplica o dinheiro lá no banco, Senhor. Permita que alguém, um anjo, envie um monte de dinheiro lá na minha conta. Senhor, paga a conta para mim, Senhor. Que coisa, hein? Não acontece, você diz assim: meu Deus, o Senhor não respondeu a minha oração e o diabo acabou com o meu nome. Mas foi o diabo que foi lá, pegou teu cartão de crédito, gastou tudo? Que diabo sem vergonha, não é verdade? Pegou sem autorização sua? Não. Mas as nossas orações é para satisfazer a nossa carne. Dor, uma vez sebrando. Permanece. Peça por algo que a traça não rói. Olha, não tem rugas, não fica calvo, não perde a forma. Do Espírito Santo. Peça: Senhor, me ajude, Senhor. Dá-me a revelação da sua palavra. Não essa coisa, essas revelações que as igrejas têm aí. Que é mais uma baixaria. Ou entrou alguém aqui que veio buscar uma resposta de Deus. Todos que vão na igreja...

vão buscar uma resposta de Deus. Tem lá 500 pessoas. Ah, tem alguém aqui com depressão. Tem mais de uma pessoa. É bastante gente com depressão. Tem alguém com problema na coluna. Tem mais. Tem alguém que tem tumores. Tem mais. Deus não precisa trabalhar assim. Se Deus quer revelar uma pessoa os problemas da vida dela, eu sempre digo, então entraria um visitante na minha igreja, o qual eu nunca vi, nem os diáconos pegou o nome dele, mas ele se assentou lá, eu vou até a plataforma e digo, olha, aqui está o irmão José, José Benedito, ou a dona Joana, ou dona Joana, você tem um problema, você veio aqui para a cura da sua filha. A sua filha teve no médico a semana passada, dona Joana. A senhora sabe, dona Joana. Olha, o médico disse que ela tem poucos dias de vida, dona Joana. Porém, a senhora veio na casa de Deus e Deus mandou revelar a senhora e a sua filha. A senhora mora em tal bairro da cidade, em tal rua. O número da sua casa é a tal, dona Joana. Ah, dona Joana levantaria a mão, sabe, glorificaria Deus. Veja bem, o homem sabe até o dia que a minha filha foi no médico. É, sabe o que o médico falou pra minha filha. Olha, isso é Deus. Você tá entendendo? Ou nós estamos criando um Deus pequenininho, que não sabe nada, e que precisa tomar o seu servo para jogar pedra para um lado, para o outro, como jogar pedra em um tanto de coelho, vai acertar em algum deles? Não é isso. A revelação da palavra de Deus, o qual você deve buscar, é para que os seus olhos sejam abertos para compreender as escrituras. Sim, mas olha aqui, se é que o Espírito de Deus habita em vós, mas se alguém não tem o Espírito de Cristo, esse tal não é dele. Meu irmão, isso deveria colocar cada pessoa em desespero. Em desespero para quê? Para receber o batismo do Espírito Santo, que é o Espírito de Cristo habitando na pessoa. Sim, senhor. É isso que precisa. É uma emergência muito grande. Quando você consegue tomar Deus em sua palavra, o Senhor te dê essa graça para que você possa receber a revelação da palavra de Deus. Isso é verdade. O Senhor te abençoe grandemente. Nós vemos na Bíblia Sagrada que Jesus abriu o entendimento dos seus discípulos para compreender as Escrituras. Veja, em São Lucas, no capítulo 24, 35. O entendimento para compreender as escrituras. Veja, lá em São Mateus, no capítulo 28, o versículo 19, Jesus disse: ide por todo mundo, batizando-as em nome do Pai, do Filho e do Espírito Santo. Aqui em São Lucas, depois de ressuscitado, São Lucas, no capítulo 24 e o versículo 45, então, abriu-lhe o entendimento para compreender as escrituras. Você precisa ter o entendimento aberto para compreender as escrituras. E disse: assim está escrito. E assim convinha que o Cristo padecesse e ao terceiro dia ressuscitasse dos mortos. Olha aqui, ao verso 47. E em seu nome
se pregasse o arrependimento,

e a remissão dos pecados em todas as nações, começando por Jerusalém. Resposta para todos. Como pode? Aí ficam os religiosos dizendo assim, olha, vale mais obedecer a Jesus do que a Pedro. Pedro foi guiado pelo Espírito Santo no dia de Pentecoste. É verdade. Recebeu, foi aberto o seu entendimento. Você deve orar e pedir a Deus que Deus abra o teu entendimento. Conceda-te a revelação da palavra para ver o cumprimento da palavra na tua vida. Quando esse poder do alto desce sobre a sua vida, você tem poder para vencer a mentira. Você tem poder para vencer o adultério. Você tem poder para vencer a cobiça. Você tem poder para vencer a maldicência. Você é uma pessoa poderosa, porque o poderoso habita em você. Não é porque você vai na igreja, não é porque você você faz jejum, não! Você é poderoso porque o poderoso habita em você. Aí você é um vencedor. Forte é o Senhor. O Senhor é a nossa força. Entendeu, meu irmão, minha irmã? É isso que eu quero para você, a revelação da palavra. Quando essa palavra é revelada em nós, nunca mais nós seremos enganados. Jamais. Religião alguma nos enganará. Porque o Espírito Santo em nós, o Deus que escreveu a Bíblia em nós, vivifica a Bíblia para nós. A Bíblia se torna nova. Como Jesus, capítulo 3, nos deu um conselho, aconselho-te, que de mim compre colírio para que veja. Passa o colírio nos teus olhos. Deixa sair essas cataratas religiosas. Deixa isso cair por terra, como caiu as escamas dos olhos do apóstolo, do então Saulo de Tarso. Deixa Deus trabalhar com você, e você verá que o batismo é em nome de Jesus Cristo para perdão dos pecados. Mas a pastor tão carnal, ele é tão carnal, que ele vê essas escrituras sendo a verdade, mas ele é tão carnal que ele pensa no salário que ele ganha da igreja. Oh, o dinheiro da igreja. Essa igreja precisa de mim. Eu não penso assim, meu amigo pregador. Eu penso, eu preciso do céu. Eu preciso do Espírito Santo. E o Espírito Santo é dado àqueles que lhe obedecem à palavra de Deus. Você deseja receber o Espírito Santo? Obedeça a palavra de Deus. Entrega o teu caminho ao Senhor. Confia nele e ele tudo fará. Em Atos capítulo 2, versículo 37 ao verso 39. E ouvindo eles isto, compungiram-se em seu coração. E perguntaram a Pedro e aos demais apóstolos: que faremos, varões e irmãos? E disse-lhe Pedro: arrependei-vos, e cada um de vós seja batizado em nome de Jesus Cristo, para perdão dos pecados, e receberei o dom do Espírito Santo. Você notou que em São Lucas, capítulo 24, verso 45, Jesus abriu o entendimento dos seus discípulos para compreender as Escrituras. Logo eles veem aqui, ungido, o Espírito Santo havia entrado neles. Não era Pedro falando no dia de Pentecoste, era o Espírito Santo na boca de Pedro. O Espírito Santo não muda a sua doutrina. O batismo é no nome do Senhor Jesus Cristo para perdão dos pecados.

nela a vida eterna. Aí você vai para a igreja, você ouve o pregador pregar, você ouve até uma desordenadas mulheres no púlpito, é desordenado, é uma desordem quando você vê uma mulher pregadora, ela está fora do programa da palavra de Deus. É uma... Paulo diz que é desonroso para ela fazer isso. Paulo falou na primeira epístola do apóstolo São Paulo, no capítulo 14. Ele diz que é desonroso para ela ser uma pregadora. Bom, mas você ouve, você está com a Bíblia. Ô irmão, você tem Bíblia? Tenho, mas não sabe nada a respeito da Bíblia. Quando Jesus diz para examinar as Escrituras, você vai lá examinar a igreja. Ó, dessa eu gostei. Isso aqui não impede eu parar com a minha cervejinha, com o meu cigarrinho, com as minhas mentiras. Aqui não fala nada contra esses demônios. Aqui eu gostei, hein? Aqui é o meu lugar. Mas aquele que tem fome e sede de justiça, eles serão saciados. Deus tem o pão da vida para ele. Esses procuram a verdade de lado a lado. Eles não estão procurando a aparência da igreja, mas eles estão procurando a verdade do evangelho. E eles serão saciados dessa sede bendita da alma. Então ali eles recebem a palavra, examinam a palavra e recebem o Espírito de Deus neles, que escreveu a palavra. E o Espírito de Deus vivifica esta palavra para eles. E o que acontece então é que eles não têm mais confiança na carne, mas eles estão certos agora que a graça salvadora lhe alcançou, que a misericórdia de Deus foi estendida a favor deles. Sim, Senhor. Veja aqui, Efésios capítulo 2, o verso 8 e 9. Porque pela graça sois salvos, por meio da fé. Isso não vem de vós, é um dom de Deus. Não vem das obras, para que ninguém se glorie. Notaram Efésios 2? Efésios capítulo 2, verso 8 e 9. Então, meu irmão, minha irmã, é hora de tomarmos Deus em sua palavra. Vencer essa carne que é inimiga de Deus. Você quer fazer a vontade dela? Alguém falou mal da minha família, mas é carne e sangue, gente. Sua família faz tudo o que é errado. E ninguém pode falar nada. É errado quem fala. Eu não falo mal da família de ninguém. Por que que eu tenho que colocar tropeço no caminho das pessoas? Hein? Ah, Deus vai ter que salvar. Vai mesmo, quando desobedecer a palavra de Deus. Lembra, irmã? Deus não tem netos e nem netas. Deus é pai. E Deus é pai daqueles que nascem de novo. Nascem da água e do Espírito. Não é daqueles que se unem à igreja, mas é daqueles que nascem de novo. E o meu convite agora é para que você deixe essa alma que você tem ser alimentada pela verdade do evangelho, pela palavra de Deus. Deus te abençoe desta fé. Eu sei que essa mensagem não foi tão agradável aos que amam fazer a vontade da carne. Mas para aquela alma que clama pela verdade, ela suspira aí dentro desse peito e diz: dá-me uma oportunidade, ligue agora para o pastor Aparecido, peça o batismo em nome de Jesus Cristo. Algo vai te incomodar dentro de você e diz: eu preciso de uma religião séria, eu preciso de algo que seja verdadeiro. Deus te abençoe nessa grande decisão sua, em nome de nosso Senhor e Salvador Jesus Cristo. Deus te abençoe. Vamos ouvir agora: somente crer, somente crer, tudo é possível, somente crer.

Mestre amado, todo poderoso, criador dos céus e da terra, grande curador e libertador nosso, humildemente, Pai, eu venho junto com centenas de ouvintes pedir a tua misericórdia. Nós estamos ainda nessa carne, que se pende para as coisas da carne. Quanto dentro de nós existe essa alma, esse espírito, clamando pela tua graça e a tua misericórdia. Ajude o meu irmão, a minha irmã, e agora pelo poder da palavra que foi pregada, que eles recebam a cura, a libertação. Tumores malignos são desfeitos, em o nome de nosso Senhor Jesus Cristo. A maldita depressão deixa a vida das pessoas, em nome de nosso Senhor Jesus Cristo. Todos os males está repreendido da vida, da família, em nome de nosso Senhor e Salvador Jesus Cristo. Amém e amém, Deus vivo.

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